0: a lesão muscular que ele teve afetou esse desempenho dele, porque por mais que ele tenha continuado no primeiro tempo, pode ser que ele tenha sentido aí alguma coisa, ficou sentindo e atrapalhou o desempenho dele no primeiro tempo. Não foi bem, deve sair para a segunda etapa, porque já deu esse indício no final do primeiro tempo. O Ricardo Silva fez o sinal de substituição, mas ele segurou para não queimar uma parada antes do intervalo, mas imagino eu que seja trocado no início aí da segunda etapa. Vamos ver o que o técnico Humberto Louser vai de fato decidir, né? Depois de uma conversa no vestiário e tudo mais. Vou até aproveitar, deixa para passar os bancos, né? Quem ia entrar no lugar do Dalbert naquele momento ali do primeiro tempo era o Luiz de camisa 30. Vamos ver se vai se manter, se vai ser ele mesmo ou se o Humberto Louser, com 15 minutinhos aí para pensar, se ele vai mudar de ideia e propor alguma outra oportunidade. Bom, o Banco do América tem o goleiro William, 19, Johnny, 42, que é lateral direito, tem o Luiz de camisa 30, Manuel, 26, pela primeira vez relacionado na equipe do América, ele que é zagueiro, aquele zagueiro mesmo que passou duas vezes pelo Cruzeiro, veterano, está chegando aí pro América para reforçar a equipe, é relacionado pela primeira vez, pode fazer a sua estreia no dia de hoje. Vamos aqui para a sequência do Banco do América, que tem também o Emerson, número 2, que é zagueiro, Gabriel Oliveira com a 61, o 97 é o Val Soares, o camisa 10 é o Iago, o 20 Paulo Vitor, o 18 o Henrico e o 9 o William do Bigode. Esse é o Banco do América nesta partida. Lembrando que o América tem pendurados o Gustavo, o Léo Alaba, o Rafa Barcelos e o Segovinha, e estão fora hoje por lesão o goleiro Cássio, reserva, e também o meia Eduardo Persson. E já o Atlético Goianiense tem no banco os seguintes jogadores: o Paulo Henrique, número 12, Felipe Guimarães é o 13, Nathan Felipe, 14, Adriano Martins, 15, Leandro Vilela, 16, Assis é 17, Léo Tocantins é o 18, Bruno José é o 19 e o Léo Jacó é o número 20. Esse é o banco também do técnico Eduardo Souza, se ele quiser mexer. A bola já está no centro do gramado, as duas equipes já voltaram, o juiz está ali também, então vou voltar com ele, a voz da noite, Guilherme Reis. Toma que o filho é teu, filho meu.
1: Valeu, Paulo Madri, comandando o intervalo aqui no AM 880. A bola já vai rolar. A equipe do América neste segundo tempo atacando à esquerda do seu rádio. Logicamente, a equipe do Atlético Goianiense atacando à direita do seu radinho. Pontapé desse segundo tempo, pontapé inicial da segunda etapa, será do Gustavo Coutinho, capitão da equipe de Goiânia. 1-1, repetindo para você na nossa audiência rotativa. 1-1, América e Atlético Goianiense. E a bola rola! Confidência! E se a bola rola, deixa ela rolar. Paulo Vitor despacha, tira o perigo dali, toca a bola, já vem na defensiva do América. O passe do Rafa Barcelos, curtinho, encontra ali o Segovinha. Segovinha toca a bola na lateral direita para Ricardo Silva, que mais na lateral ainda tem o Léo Alaba. Léo Alaba toca a bola mais à frente com o Segovinha. Segovinha prende, para, toca a bola mais atrás para aquele que é Léo Alaba. Léo Alaba vem conduzindo, toca a bola do campo de defesa para Ricardo Silva. Ricardo Silva toca a bola na linha lateral para o Léo Alaba, quase erra no domínio ali, despacha de perna.

0: padre!
1: Puxado porque ele ia levar perigo, aí o zagueiro apelou, puxou ele pelas costas, matou a jogada. O América tem a primeira chance no segundo tempo, Guilherme.
0: Uma chance de alçar a bola na área. Um minuto passado no relógio da Inconfidência. 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Léo Alaba ergue o braço esquerdo, vem jogada ensaiada por aí. Na lateral direita vem o cruzamento, Ricardo Silva no segundo pau, tira dali a defesa. O Ricardo Silva queria, acusava ali o toque na marcação, mas nada consta. Tiro de meta, já cobrado pelo Paulo Vitor, que vem com pressa para o campo de ataque. A bola para Gustavo Coutinho, tira dali o Dalbert. Dalbert continua em campo, ao que tudo indica, nenhuma alteração do primeiro para o segundo tempo, né, Madri?
1: Exatamente, os dois times seguem iguais, sem alterações. Vamos para o segundo tempo com os mesmos 11 que começaram o jogo dos dois lados, Guilherme Reis, ou seja, é os mesmos 22.
0: Ali, uma jogada bizonha do Guilherme Marques, deixou a bola escapar. Ela saiu em lateral para o Dalbert, que já cobrou a bola sobre o gol. Segovinha na intermediária defensiva. Toca a bola para Ricardo Silva. Ricardo Silva toca a bola na lateral direita para Léo Alaba. Léo Alaba toca a bola para Segovinha. Segovinha devolve de primeira para Léo Alaba, que devolve mais atrás ainda com Ricardo Silva, que domina. Prende para o capitão do time americano. 2 minutos passados no relógio. 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Olha a jogada na direita. Gol Segovinha, mas na direita ainda tem o Gabriel Barcos. O cruzamento na grande área com o Brito, ali o juizão deu uma de zagueiro, trupicou ali o Felipe Amaral pra cima dele, mas já se recupera e faz o domínio, faz o break. Linda jogada do Felipe Amaral, toca a bola para Everton Brito, tenta fazer o domínio, não consegue, a bola sobra com o Felipe Amaral na lateral esquerda, tem o Gustavo Coutinho na sua marcação. A lateral para o time do América, vem Dalbert para a cobrança do manual. 3 minutos passados neste segundo tempo, 1-1, placar igual, um para o América, um também para o Atlético Goianiense, 12ª rodada do Campeonato Brasileiro da Série B. E vem Dalbert para a cobrança do arremesso manual. Mais na frente, encontra Mastriani. Mastriani escora, deixa a bola com Brito. Everton Brito vem dominando, sofreu falta. Juizão manda seguir. Dalbert tenta sair jogando, acusa a falta. Não foi na dele, Juizão. Olha o Guilherme Marques. Escarpa, escapa. Tocou a bola com Marrone. Marrone ultrapassou o link de gramado. Abriu o jogo na direita com Guilherme. Guilherme vai bater. Sobrou na grande área. Vem dominando Giovani. Conseguiu fazer domínio. Escapa dele. Tocou para Cristiano. Cristiano para Matheus Índio. Matheus Índio mais na frente. Tem Guilherme. Guilherme Marques devolve a bola com o Matheus Índio. Abriu o jogo na direita com Coutinho. Tocou para a perna canhota, vai bater. Longe do gol. Ela foi lá no estacionamento do Independência. É tiro de meta, Madrid.
1: Centroavante sendo centroavante, né? Sempre olhando pro gol, sempre buscando o gol. Ninguém tava chutando. Gustavo Coutinho falou: me dá isso aqui, eu vou resolver, eu vou chutar. Só que ele chutou errado, né? Puxou para a esquerda, abriu um espacinho e chutou errado. Teve mais empolgação e vontade do que qualidade nesse lance do Gustavo Coutinho.
0: E aí você encontra, você escuta o protesto da torcida, porque o América vem arrumando uma bola aqui na lateral direita. Para mim, legal, o juizão mandou parar. O Lucas Caneto Belotti, mais uma falta já cobrada pelo Atlético Goianiense. Saiu da esquerda, caiu aqui na direita com o Everton, que toca a bola no campo de defesa para o Tito. Tito vem dominando, tenta escorar o jogo na esquerda, não consegue. Recupera ali o Léo Alaba, que já sai no contra-ataque com o Gabriel Barcos na lateral direita. Acelerou, procura passagem, tocou curtinho no pé ali do Matheus Índio, que já vem no contra-ataque a toma lá da cá. São 4 contra 4. Na ponta esquerda tem o Giovani, encontrou Marrone, fez o giro, olhou pra frente, ergueu a cabeça, abriu o jogo na direita com Guilherme Marques, dominou para a perna canhota, escoradinha para Coutinho, vai escorar para a grande área. Felipe Amaral tira, fica vivo ali na entrada da grande área, tira de peito ali o domínio do Segovinha. Não, o juizão acusou ali que o Segovinha usou o braço. Para mim a bola bateu no peito, mas acusou a falta. O que está acontecendo? Parou o jogo, parou.
1: Que juiz confuso, hein?
0: Em Madrid.
1: Juiz confuso, hein, rapaz? Que ele tá dando agora? Tá dando impedimento antes da infração do Segovinha, que eu também acho que nem sequer houve. Havia impedimento na jogada, então ele está impugnando a jogada do Atlético Goianiense e a bola é do América, Guilherme Reis.
0: Kisha sai jogando pela lateral esquerda com aquele que é Dalbert. Dalbert tenta o lançamento do campo de ataque para ninguém. O Paulo Vitor, ele orienta. A gente escuta cada uma aqui no Independência, a cada lance que o Dalbert pega na bola, é impressionante. A bola com o Marrone, escapa na marcação no meio de dois. Toca a bola para Cristiano. Cristiano no centro do gramado, toca a bola, abre o jogo na direita com o Everton, que devolve para Cristiano. Lá vem o Carequinha, toca a bola na lateral direita, mais à frente contra o Guilherme Marques. Marques faz o giro no meio de dois, olha o Dalbert na marcação, tomou no meio das pernas, recupera ali o Alê, salvando a pele do Dalbert. Olha a bola com o Felipe Amaral, saiu jogando bem, com o Segovinha, de frente pro crime, encontrou a passagem do Mastriani na grande área, tocou para trás, tira dali Matheus Índio. Ela sai em lateral, é lateral pro América, Paulo.
1: Lateral pro América, que tentou a descida rápida ali. O Mastriani fora da área, né? Caído pelo lado esquerdo, tentou o cruzamento rasteiro, mas a bola não encontrou ninguém do América. A zaga do Atlético Goianiense conseguiu tirar, Guilherme.
0: Que já sai jogando o goianiense com Everton, como se fosse um zagueiro. Toca a bola ali para Barreto. Barreto abre o jogo na esquerda, encontra o Guilherme Lopes. Lopes toca a bola mais atrás com o Barreto. Barreto na intermediária, na ponta tem ali o Marrone. O passe vem errado, deu certo. Sobrou com o Coutinho, que acelerou. Vem Felipe Amaral na marcação. Fez o break o Coutinho, tocou na ponta esquerda ali para o Giovani Soares, que tocou na entrada da área para o Cristiano. Jogadaça, bateu para fora! Ameaçou o chute, deixou o zagueiro de bumbum no chão, ia pintando um golaço na hora de ganhar o 10, tirou nota 0, bola em tiro de meta, Madrid.
1: Exatamente, o Cristiano, rapaz, o drible de futsal ali pra cima do Segovinha. O Segovinha veio desgovernado ali no desarme por baixo, aí o Cristiano puxou a bola pra trás, deixou o Segovinha passar, armou o chute, mas na hora do chute ele bateu muito mal, não conseguiu coroar a sua boa jogada com o gol, Guilherme.
0: E olha o América escapando na lateral direita com o Léo Alaba. Bom passe para Segovinha, que devolveu com a Alaba, pintou o desempate, o cruzamento no segundo pau. Mastriani não conseguiu cabecear. O Alê rouba na grande área, escora a bola para trás, agora saiu no bico da grande área com o Dalbert, que devolveu a bola com o Alê. Ele olha para a grande área, vem dois em cima dele, ele dá o passe na entrada da grande área com o Segovinha. Já se reconstrói o time do Atlético Goianiense. 11 jogadores na frente do gol defendido pelo Paulo Vitor, mas o América abre o jogo bem na lateral direita com o Léo Alaba. Parou, hesitou, o cruzamento tocou no bico da grande área com o Segovinho, cruzamento, Mastriani de peixinho, tira dali a defesa com o Guilherme Marques, e ela sobra com o América no campo de ataque com o Ricardo Silva, que recua tudo, toca a bola para o goleirão, que é o Gustavo. Gustavo na entrada da grande área, toca a bola na lateral direita com o Ricardo Silva. Ricardo Silva joga a bola mais à frente contra o Léo Alaba. Léo Alaba vai avançando, ergue a cabeça, procura a melhor opção de passe, volta a bola com o Segovinha. Segovinha insinuante no jogo, pelo menos querendo a posse de bola. Mas precisa daquele drible, hein, Segovia? Precisa daquele drible desconcertante que você sabe dar. E a bola vem com o Felipe Amaral de cavadinho, passe totalmente equivocado. Tira dali o Lopes, que já sai jogando com o Gustavo Coutinho, que escorou na ponta esquerda com o Giovani Soares. Vem apenas Felipe Amaral na sua marcação. Olha o contra-ataque do Dragão, tem que ficar esperto. América, Giovani Soares vem fazendo fila. Tem ninguém de opção, ele abre o jogo na direita com o Guilherme Marques. Já se reconstrói o time do América, mas a bola vem na lateral direita. Tem o Everton na passagem. Guilherme Marques tocou no Everton. O Everton na linha de fundo, toca a bola mais atrás para Cristiano. Vem Mastriani ajudando na marcação. Cristiano tocou, a bola bateu por último no jogador da América, na mão do americano. É falta, Paulo!
1: Pois é, o juiz dando mais uma mão aí do América, agora pelo lado esquerdo ali de defesa do América, e o Atlético Goianiense vai ter a oportunidade de levantar a bola da área, Guilherme.
0: Vem bola alçada na grande área do Coelhão. 10 minutos do segundo tempo. Everton, o lateral direito, e o camisa 10, o Guilherme Marques. Guilherme Marques já saiu da bola. Apenas o Everton para alçar a bola na grande área do América. Apenas ele e o Everton Brito como homem de referência. Uma barreira de um homem só. A falta na intermediária, quase que na linha lateral. O Gustavo orienta a sua marcação. O América faz a linha de impedimento. Tem no segundo pau o Marrone, ele é alto, tem que ficar esperto com ele. Everton Autorizada a falta cobrada no segundo pau, sobrou justamente para o Marrone, escorou para trás, sobrou com o Baqueto que recua errado, mas a bola sobra com o Giovani. Giovani Soares recua, toca a bola ali para o último homem da linha do Atlético Goianiense, qual é o Cristiano, a bola alçada na grande área, ganhou Gustavo Coutinho, melhor para ali, que escapa da falta, falta em cima dele, vem pintar amarelinho em Paulo Madrid.
1: Amarelo para o jogador do Atlético Goianiense, estou tentando identificar, é o camisa 10, é o Guilherme Mendes?
0: Marques.
1: Não, Guilherme Marques. Guilherme Marques levou o amarelo, muito bem dado, ele puxa o Alê numa ação que já não tinha disputa de bola para impedir o contra-ataque do América, levou o amarelo inapelável dado pelo juizão, e o América já cobrou a falta e já está tentando jogar.
0: Falta já cobrada, bola no círculo central com Felipe Amaral, que escora de primeira, toca a bola na lateral direita para aquele que é o Ricardo Silva. Ricardo Silva escora, joga a bola mais para frente para Gabriel Barros, que sofre a falta de som, manda seguir. A bola sobrou com o Barreto, que tenta ir no contra-ataque com Giovani Soares. Vem o Ricardo Silva, agora o juizão vai marcar a falta. Os americanos protestam e com razão. Sem critério, o glorioso Lucas Caneto Pelote nesse lance, hein, Paulo Madri, a falta marcada.
1: Exatamente, Guilherme, não foi absolutamente nada. O Ricardo Silva ganhou a jogada de forma limpa, simplesmente porque ele tem condições físicas mais favoráveis para isso, e o juiz interpretou uma simples ação defensiva como falta e parou o ataque do América. Realmente não foi falta, viu, Guilherme?
0: E lá vem Atlético Goianiense no campo de ataque, 12 minutos do segundo tempo. Na esquerda tem Giovani, o cruzamento com o Guilherme, vai sobrar com o Marrone na entrada da grande área, tentou escorar ali o Guilherme Marques, melhor para o time do América, que vem jogando com o Alê. Simbora, Coelhão, para essa primeira vitória no Campeonato Brasileiro da Série B. A bola na meia esquerda com o Everton já trava a jogada, atrasa ela, e vem com Felipe Amaral, toca a bola para Everton Brito, que vem conduzindo, ergue a cabeça, toca a bola mais à frente com o Alê na esquerda, encontra ali o Dalbert, toca a bola para o seu companheiro de zaga, que é o Rafa Barcelos. 13 minutos passados no relógio, a torcida do América fica impaciente também, taca certa, e olha o Felipe Amaral, a bola aberta na direita com o Léo Alavo, o passe é bom, o cruzamento saiu do gol, caçando o borboleta, ela fica viva com o Mastriani, vai sobrar com o Everton Brito, bateu, perdeu! Paulo Vitor, espetacular! Faz um milagre do Independência Madrid!
1: Rapaz, não existe o gol que o Everton Brito perdeu! Na entrada da pequena área, sozinho! Grande defesa do goleiro Paulo Vitor, mas o Everton Brito não pode perder esse gol, Guilherme!
0: E ela sai para escanteio, é escanteio para o Coelhão. Léo Alaba vem para cobrança. Aí o juizão, com todo o seu preciosismo, vai ver se a bola tá no quarto de círculo. E ela tá. É, juizão. Léo Alaba na cobrança do escanteio. Escanteio pelo lado esquerdo do América. Lado direito de defesa do Goianiense. 14 minutos do segundo tempo. Eu tô sentindo o cheiro do desempate, hein? Eu tô sentindo o cheiro do gol. Vem cruzamento do Léo Alaba no primeiro pau. Ela bateu por último ali no Felipe Amaral, mas juizão vai dar lateral para a equipe do América. E vem com o Léo Alaba. Léo Alaba toca a bola na linha de fundo com o Alê. Alê tentou fazer a escorada, parou, prendeu, perde, ganha ali na lateral direita, sobrou a bola com Giovani, olha o contra-ataque do Dragão com Guilherme Marques abre o jogo no contrapé do Gustavo Coutinho, que toca a bola para Marrone vai jogar a bola na contramão, já se reconstrói o time do América, pelo menos isso, a bola com o Everton, que recua tudo, toca a bola para o goleirão Paulo Vitor, se recuperou agora do lance, ele vinha catando borboleta, encontrou nada, depois faz uma grande defesa, uma grande oportunidade perdida pelo Everton Brito, e a bola vem com o Matheus Índio, conduzindo na direita, encontrou o Everton recua, toca a bola ali, para aquele que é o Tito vem dominando. Jogados passados 15 minutos deste segundo tempo, tá 1-1 América Atlético Goianiense, é o Coelhão em busca da sua primeira vitória na Série B. 16 graus, sensação térmica de 14 aqui no Horto. Um jogo que tem a temperatura baixa e que cai em temperatura também dentro de campo, né, Madri?
1: Caiu agora. O começo foi até bom do América. O América se plantando bem no campo de ataque, tendo mais iniciativa do jogo, mas agora o jogo dá uma arrefecida mesmo. É muita intensidade física no primeiro tempo, né, Gui? É difícil manter. As duas equipes estão tentando, mas é difícil manter por 90 minutos.
0: E olha a bola aberta aqui na lateral direita, vem com Léo Alaba toca a bola para Segovinha, Segovinha devolve a bola com Alaba, que toca a bola mais à frente para Gabriel Barros, que domina, escorrega, evita a perda de bola, devolve ela com Léo Alaba, se recupera, boa Barros, aí sim, a bola no círculo central, a torcida do América empurra o time para frente, quer que o time avance, e vem a bola com Everton Brito na intermediária pela esquerda, tem na esquerda Dalbert que tentou avançar da marcação, deixou o zagueiro na saudade, o cruzamento vem, olha a bola entrando contra Paulo Vitor, quase mete contra o próprio patrimônio ali o Barreto em Madrid.
1: A bola bateu no zagueirão do Atlético Goianiense e quase entrou, hein? Tava esperto o Paulo Vitor e a bola também não pegou força, né? A bola apenas subiu, ganhou apenas altura. E aí o goleiro conseguiu intervir, mas quase um gol contra ali, depois de um cruzamento. Boa jogada do Dalbert, para sermos justos, né, Guilherme?
0: Pelo menos uma também, né, Madri? A bola vem com Rafa Barcelos, Rafa Barcelos vem conduzindo no círculo central, já já vem alteração dupla no Atlético Goianiense. Eu vejo ele o 16 e o 18 na beira do gramado, é o 19. 19 e 16. Olha a bola escorada do Mastriani. Mastriani toca a bola para o Everton Brito. Cruzamento, jogadaça com o Mastriani na entrada da grande área. Tocou a bola para a Segovinha. Paulo Vitor! Everton Brito na entrada da grande área. Opa! Ele caiu, pediu a pênalti. Vem o Atlético Goianiense no contra-ataque. Tentou conduzir o Soares. Melhor para a defesa do América. O Everton Brito protesta. Não concorda com a mão, marcação da falta, o goleirão Paulo Vitor tá no chão, fez uma grande defesa agora há pouco, Segovinha perde mais uma grande chance, Madrid!
1: Exatamente, o Guilherme, agora o Paulo Vitor aciona o famoso protocolo Everson, ou protocolo Rossi, como queira, e dá aquela segurada no jogo, né, aquela esfriada, fica ali caído. Vai ter substituição no Atlético Goianiense, mas o América chegou e o Segovinha na frente do goleiro. Mais uma oportunidade clara que o América perde, Guilherme. É drama no Independência.
0: E alteração dupla no time do América, viu, Madri? Saiu o Matheus Índio e o Giovani Soares para entradas do 16 e do 19, viu, Madri?
1: Vamos lá, meu querido. O 16 é o Leandro Vilela e o 19 é o Bruno José. Portanto, essas as mudanças aí no
0: Bruno
1: Atlético.
0: José é o famoso aquele?
1: Rapaz, eu não sei. A gente pode até conferir depois, mas pode ser que seja.
0: É pela
1: que passou pelo Cruzeiro,
0: aqui,
1: né?
0: É, pela carequinha aqui, a famosa calvície?
1: É, rapaz.
0: Acho que é ele.
1: Tá dando uma aura daquele, hein? Acho que é aquele, hein?
0: É, dizem Covid-19, mas ali o Bruno José é o famoso calvície 19. E vem e veste a 19 ali. Ainda por cima, eu acho que é ele mesmo, viu, Madri? Depois você confere pra nós, por favor. E olha o Dalbert na lateral, tentou jogar nas costas da marcação, melhor para o Tito, que sai jogando, despacha o perigo dali, ela vai sobrar com o Gustavo Coutinho. Coutinho escapou da marcação, escapou da falta, vai sobrar com o Bruno José, minha Nossa Senhora, invadiu a grande área, bateu Gustavo! Bem posicionado, pega meio que no susto, mas no susto também vale! Grande defesa do goleiro do América. O América tem que ficar esperto. Tem que ficar esperto com essas estocadas do time do Goianiense, Madrid.
1: Exatamente, Guilherme. A questão é o seguinte. Esse segundo tempo, o jogo se desenha mais claramente com o América ocupando mais o campo de ataque, tendo mais iniciativa do jogo. E o Atlético Goianiense mais claramente no contra-ataque. Mas leva perigo. Foi a primeira ação do Bruno José no jogo e ele saiu na cara do goleiro Gustavo, que conseguiu defender, conseguiu reagir bem. A bola foi meio em cima dele, mas foi forte. Ele reagiu legal no reflexo e conseguiu tirar essa bola e salvar o América de tomar o segundo gol, Guilherme.
0: 20 minutos deste segundo tempo. Lateral para o time do América já cobrado. Não havia sido marcado o impedimento, tá, Madri? Nesse lance do Bruno José, impugnado. E já sai jogando com o Gustavo. O Gustavo sai jogando.

0: Brasileirão, 12ª rodada da Série B do Campeonato Brasileiro, 21 minutos e 40 do segundo tempo. No Independência tem um para a América, um também para o Atlético Goianiense.
1: Amistosos internacionais, França 3, Irlanda do Norte 1.
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0: E esse jogo da França com direito a 3 gols do Olise. Pra mim vai
1: ser. Exatamente.
0: É um grande
1: jogador.
0: Grande jogador. Pra mim tem tudo pra ser o melhor nessa Copa do Mundo. E aqui vem o Leandro Vilela do time do Atlético Goianiense. Já já 97-30 pintando no time do América. Mas por enquanto vem o Goianiense. Aqui no campo de ataque, na lateral direita, com Bruno José, sai jogando com Cristiano. Cristiano escapa, toca a bola para Everton. O América apenas cerca, roubou agora. Com o Ale, Ale toca a bola para Dalbert. Dalbert está cansado. Evita a saída, toca a bola para o Brito. Brito tenta sair jogando, sofre a falta, falta em cima dele. Eu acho que vai ser, vão ser processadas as alterações, viu? Ô, Paulo Madri.
1: Exatamente, vem as mudanças no América. O 30, como já sabemos, é o Luigi, deve vir no lugar do Dalbert. E vem o 97, Val Soares. Me ajuda aí com a plaquinha, Guilherme.
0: Entrou o 97. 97, Val Soares, saiu o 8, Felipe Amaral, tá?
1: O 8, Felipe Amaral. Não compreendi a mudança, mas tudo bem. Sai o 8, Felipe Amaral. Entra o 97, Val Soares. E sai o 29, Dalbert. Entra o número 30, Luigi, Guilherme.
0: E por aqui lá vem o Val Soares tentando sua primeira movimentação do jogo. Perdeu a bola, olha o Cristiano, tocou nas costas da marcação com o Bruno José. Na linha de fundo vem o cruzamento no segundo pau. Tira dali, Ricardo Silva, joga para escanteio. É escanteio pro Goianiense. Tem que ficar esperto, América Madrid.
1: Pois é, Guilherme, é a segunda vez que a bola entra nas costas da defesa. Aí por esse corredor direito de ataque do Atlético Goianiense. Entrou bem o Bruno José e o Ricardo Silva chegou no último instante para salvar e desviar para escanteio, Gui.
0: Escanteio pro Goianiense. Vem com a perna canhota ali o Guilherme Marques. Todos os jogadores do América na sua grande área. Ali eu vejo 7 jogadores do Atlético Goianiense na grande área do América. Escanteio pela esquerda. Vem o cruzamento na marca do pênalti. A cabeçada do Barreto Gustavo. Bem posicionado, sai do gol. E já sai jogando com o Segovinha. Dominou bem. Driblou a marcação. Tem escapada do Val Soares. Segovinha vem conduzindo. Toca a bola no ciclo central com o próprio Val Soares. O da 97. Tocou a bola para Luídio de reserva para reserva. Encontrou a bola com Brito. Brito tenta fazer o domínio. O Everton tocou. Perdeu a bola com Luídio. Cruzamento. Barreto tirou o perigo dali. Sobrou com o Everton Brito. Vai chutar, cruzamento no segundo pau pra ninguém. Ele podia bater, ele podia acertar o cruzamento, ele podia conduzir, ele podia passar um café na grande área, mas resolveu fazer isso em Paulo Madri.
1: É complicado, viu, Guilherme? A quantidade de ações que o América erra no último terço é inacreditável. Como chega na área, como tem oportunidade, como erra a tomada de decisão o time do América. O Everton Brito, agora você falou muito bem, tinha espaço, fez a dobradinha ali com o Luigi, acabou ganhando a jogada, tinha espaço e acabou fazendo tudo errado, não cruzou, nem chutou, não fez nada de bom e o América perdeu mais um ataque, Guilherme.
0: E olha aqui o Bruno José, vem escapando, dele bolou o primeiro marcador, sofreu falta, falta em cima dele. Na lateral direita, a torcida do América aumenta o volume. Torcedores aqui no frio do Independência, apoiando o Coelhão, empurrando em busca da sua primeira vitória. Mas quem vem descendo para o ataque é o Goianiense, tentou o Guilherme Marques, não conseguiu fazer o domínio. Vem saindo jogando e faz a falta. Falta em cima do Luigi, que acabou de entrar. Já cobrada a falta, 26 minutos neste segundo tempo. Um jogo meio frio, tal qual a temperatura de Belo Horizonte. Olha o passe do Alê. Conseguiu recuperar ali o Ricardo Silva, que vem no bico da grande área. Toca a bola para o próprio Alê. Alê vem conduzindo, vem avançando para o campo de ataque. Na intermediária defensiva, ninguém do Goianiense marca melhor para o América. Bola com o Mastriani, escorou bem inteligentemente. Toca a bola para o Val Soares, que abre o jogo na esquerda com o Luigi. De reserva para reserva, do banco para banco. A bola vem com o Val Soares, toca a bola no segundo.

0: para ali, Ale vem conduzindo, toca a bola para Segovinha, Segovinha no círculo central, toca a bola para Val Soares, abre o jogo, Val! É isso! O lançamento nas costas da marcação, sobrou com a Lava, pintou o desempate, tocou para trás, com Gabriel Barros na marca do pênalti, perdeu o ângulo, vai perder a posse, que é isso? Ricardo Silva tenta, o chutão virou lançamento com Everton Brito, pedalou, driblou, jogada! Impedimento marcado. Mas juizão deixa a bola seguir e já sai jogando Paulo Vitor com Bruno José. É contra-ataque contra contra-ataque. A bola vem na lateral direita com Bruno José. Deixou curtinho para o Guilherme Marques de calcanhar. Deixou com Bruno José que vai invadir a grande área. Meu Deus do céu, tocou para trás, pintou o gol, bateu! Que momento! Gol! É do Atlético Goianiense! Gustavo Coutinho, homem da camisa 9, quando eram passados 27 minutos da etapa final de jogo, vira para o América no Independência. A jogada veio pela lateral direita. Bruno José não toma conhecimento do Val Soares. Carrega até a linha de fundo. Toca para trás. Gustavo Coutinho, um toque sutil. Ela morre no cantinho direito do goleiro Gustavo, que nada pôde fazer. Vira que vira o dragão no Independência. Agora o goianiense tem 2, o América tem apenas 1. O detalhe, Paulo Madrid.
1: Inacreditável, Guilherme. Inacreditável. Pedra cantada. O Bruno José entrou fazendo fumaça por esse lado direito. A América sofrendo por ali. Val Soares entrou mal toda a vida. E aí, finalmente a jogada saiu. Bruno José, pra trás, rasteiro. Gustavo Coutinho no cantinho. A bola entra mansinha no cantinho. No fundo do gol, o Atlético Goianiense faz 2-1. O detalhe é o seguinte: esse gol sai porque o América não finalizou lá na frente. Quem não finaliza, toma contra-ataque. Ninguém chuta. Tem que pedir, pelo amor de Deus, para chutar. Tem que pedir autorização judicial para chutar. Ninguém chuta. E aí o América tomou o contra-ataque, tomou o gol. É um absurdo, mais um absurdo que a gente vê aqui no Independência, Guilherme.
0: E no meio da sua descrição do gol do Atlético Goianiense, Madri, saiu 7 e entrou 20 no América. Alteração do time americano, viu, Madri?
1: Portanto, sai o Gabriel Barros, número 7, entra o Paulo Vitor, número 20. Gabriel Barros, que realmente fez um jogo muito ruim, coroado por essa última ação, em que ele foi um dos que não chutou e gerou o contra-ataque fatal pro gol do Atlético Goianiense.
0: É, torcedores do Independência já começam a deixar o estádio. 30 minutos do segundo tempo. Agora alteração no Atlético Goianiense, saindo 10, entrando o 18. Paulo Madrid, sai 10, entra o 18.
1: Só um instantinho, já vou filmar aqui, meu querido.
0: Tá certo. A falta do Atlético Goianiense, pela meia esquerda vem Guilherme. Guilherme toca a bola. Um Tito, Tito, agora tá até pra fazer chapéuzinho. Deu chapéuzinho, lençol pra cima do Mastriani. É impressionante o que joga ou deixa de jogar o América no Independência. Paulo Vitor vem para a ligação direta. Aí ficou como se fosse um guagô.
1: Oi! Confirmando, sai o Guilherme Marques, número 10. Entra o número 18. Ele é o Léo Tocantins.
0: Léo Tocantins.
1: Léo Tocantins.
0: Beleza.
1: Ele tem esse apelido porque ele não merece palmas, ele merece o Tocantins inteiro.
0: Ou às vezes não, Marquinhos Paraná, que jogou no Cruzeiro, por exemplo, ele não é do Paraná.
1: É.
0: O mineiro do São Paulo não é mineiro.
1: Pode ser, realmente. Mas apelidos esquisitos, futebol afora, apelidos geograficamente imprecisos no futebol.
0: E olha o América tentando vir pro contra-ataque, Léo Alaba de longe, pita um golaço, Paulo Vitor! No ângulo esquerdo faz uma linda defesa. Léo Alaba resolveu arriscar. Ganhou o escanteio pelo lado direito de ataque do América. A torcida aceita verde, não desiste, apoia o América até depois do fim. É escanteio pro América, quem sabe o empate, hein, Coelhão? Tem tempo, tem tempo. Enquanto a vida, há esperança. Escanteio, vem com a perna canhota, Segovia. Ali tinha o Léo Alaba também, ele resolveu sair. Vem Segovinha para a cobrança de escanteio. Escanteio cobrado na marca do pênalti. Opa! Ricardo Silva caiu ali. E olha o Bruno José, entrou endiabrado. E já tomou a frente do glorioso Everton Brito. E fica se contorcendo em dores no gramado, o da 19, Paulo Madri.
1: Que coisa, né? Realmente, Ricardo Silva caiu ali, reclamou, levantou os braços. Juiz fez pouco da reclamação do capitão do América. E o Bruno José já ia puxando mais uma, foi calçado, sofreu a falta. E o Atlético Goianiense tem a bola e agora valoriza o relógio, viu, Guilherme?
0: O Atlético Goianiense, que estava há 3 jogos sem vencer no Brasileirão, encerra, vai encerrando esse jejum do América. Oi!
1: Tá em crise, chama o América, né? Infelizmente, é isso aí.
0: É, infelizmente mesmo. A exemplo do CRP, algumas rodadas passadas, que também era junto do América, a única equipe que não havia vencido no campeonato. Primeira vitória do campeonato foi justamente o CRB. O CRB se recuperou, inclusive, ressuscitando os mortos, o América.
1: Exatamente. E o América poderia ter feito isso com o CRB, mas não. Foi o CRB que fez isso com o América. Realmente, é indescritível quase a fase do América, o momento do América. E o que a gente vê aqui no Independência, Guilherme.
0: E vem o Alê pro campo de ataque, tentando carregar a esperança do América. Paulo Vitor, primeira vez que encosta o pé na bola. Na lateral direita, toca a bola ali com o Alê, ali toca a bola mais atrás com o Léo Alaba. Acertou um chutaço agora há pouco, quase foi um golaço Independência. Olha a jogada do Alê, driblou pra cima da marcação. Tocou com o Paulo Vitor no primeiro pó, afasta Barreto. É novo escanteio pro Coelho Madrid.
1: Chega mais uma vez pela direita o América, tenta de novo. Cruzamento rasteiro, afasta o zagueiro do Atlético Goianiense e é mais um escanteio para o América pelo lado direito, Guilherme.
0: Escanteio para lá, pelo lado direito, vem Léo Alaba na cobrança, cobrou o escanteio na marca do pênalti, tirou dali Matheus Índio, complementa o Cristiano e quem está com a posse de bola é o Falso Ares. De perna canhota, olha para a grande área, vem conduzindo, toca curtinho, encontrou ali o seu companheiro, agora que é o Léo Soares, o Val Soares, abriu o jogo na direita com o Léo Alaba, vem o cruzamento na marca do pênalti, tira dali Barreto, complementa o Coutinho, mas fica melhor para o América, com Segovinha, tenta o passe, interceptado, olha o Gustavo Coutinho, vem no contra-ataque, são 2 contra só o goleiro, vem avançando o Leandro Vilela, só ele, o goleiro e ele tocou para Bruno José, vai bater Gustavo! Evita o terceiro gol, fechou a porteira para cima do Bruno José, eram 2 contra o Gustavo. O Gustavo se agiganta e evita o terceiro gol do Atlético Goianiense. E tem alteração, Paulo Madri.
1: Alteração aí na equipe do América. Vai saindo o Segovinha, Gui, com a 77. E vai entrar... Vamos ver a placa ali.
0: O Bigode.
1: Quem entrou foi o Bigode. Bigode, camisa 9. Entra o William do Bigode no América. Última esperança aí do Coelho para a saída do Segovinha. 77 pelas minhas contas aqui, fechou a 5, não foi, Gui, ou não?
0: É, falta mais uma que foi, saiu o Alê e entrou camisa 10 ali do América.
1: Ah, muito bem, saiu então o Alê 16, entrou o Iago número 10 e agora sim fechou o ciclo de substituições. Isso. Em sua desastrosa estreia até aqui no comando do América, o professor Humberto Louser. Que é o menor culpado, na obviamente. Minha opinião, é claro.
0: Obviamente. A bola vem com o Val Soares. A falta de ataque do time do Atlético Goianiense. Aqui a torcida do Goianiense ao nosso lado protesta muito. Faz barulho também. Tem um cidadão ali que eu gostaria de ter a garganta que aquele cara tem. Para gritar tanto assim, eu acho que eu estaria lá na Europa. gritando gol desse jeito, com a garganta que o cidadão tem. A bola na lateral direita, vem com Léo Alapa. Léo Alapa vem conduzindo na linha lateral, evita a saída, toca a bola ali para Ricardo Silva. É o América tentando ir no campo de ataque. Olha o Ricardo Silva, fez um fake shot ali, deixou o zagueiro de bumbum no chão. Olha a virada de jogo, sobrou na ponta esquerda com o Luigi. O cruzamento na marca do pênalti, Paulo Vitor deixou pra quem? Funcionou como zagueiro, o William do Bigode protesta contra o seu companheiro. Não acredito que fez o Paulo Vitor. E sai mal o time do Goianiense. Léo Alava roubou no campo de ataque na intermediária. A bola vem com o Iago. Iago dá 10. Tocou para Luigi. O cruzamento na marca do pênalti. Tira dali Guilherme. Tenta ganhar no alto ali. O Léo Alava conseguiu. Sobrou com o Paulo Vitor. Paulo Vitor como se fosse um lateral. Toca a bola para Ricardo Silva. Ricardo Silva evita a saída de bola. Sai jogando. O tempo é inimigo do América. É melhor. Melhor amigo do time do Atlético Goianiense agora, vai vencendo de virada por 2-1. O Goianiense em pleno Independência, o América segue a sua saga de não vencer no campeonato. O que, é isso? Olha o Rafael Barcelos, Rafa Barcelos, meu Deus do céu, tá nas costas do jogador do América. E toma-lhe contra-ataque, vem Léo Tocantins na meia esquerda, perdeu, roubou o Paulo Vitor, na lateral direita vem conduzindo, tocou a bola para Iago. Iago acelerou o jogo, vem conduzindo na meia direita, encontrou o William do Bigode como se fosse um camisa 10, faz o giro, pede a bola, totalmente esquisito ali o William do Bigode, e ela bate na mão dele. É falta de ataque, Paulo Madrid. Quando você tem esperança do Bigode, o cara faz isso.
1: Perdeu a bola, o famoso girou pro lado errado e aí foi recuperar a bola, tocou com a mão. É um desastre o América. A essa altura já é uma confusão em campo, já é na base do coração, não tem mais tática, não tem mais nenhum pingo de organização. Vai na base do se Deus quiser e não tá dando nada certo pro América. É muito... desequilibrado emocionalmente nesse momento a equipe do América no jogo.
0: 38 minutos e 40. Enquanto a vida, a esperança, Coelhão, pelo menos um pontinho, América, pra não perder mais uma em casa. A bola na lateral direita com o Léo Alaba, sofreu falta agora há pouco, Juizão mandou seguir, a bola com o Val Soares, um tijolo no peito do William do Bigode, que domina, joga no contrapé, mas abre o jogo bem, que bolão! Na direita, na linha de fundo, com o Léo Alaba, arriscou o cruzamento, trouxe pra perna canhota, o cruzamento na marca do pênalti, tira dali Leandro Vilela, que já sai jogando, vem avançando, olha o time do Goianiense sobrando com Gustavo Coutinho, primeiro. Chegou ali o Rafa Barcelos, que já sai jogando com o goleiro Gustavo, que toca a bola curtinho para Ricardo Silva. Ricardo Silva toca a bola para Val Soares. Val Soares vem conduzindo, toca a bola para Iago. Iago na meia esquerda vem avançando, travou, parou, prendeu. Tem Marrone na sua frente, a bola sobra com Val Soares. Val Soares toca a bola ali na lateral com Ricardo Silva na intermediária. Abre o jogo na lateral com o Léo Alabra. Só uma, acerta uma, Léo. O cruzamento bate na cabeça do jogador que era o Tocantins. E ela vai. Em tiro de meta, não, linha de fundo. É escanteio pro América Madrid.
1: Escanteio, Gui, mas o Tocantins ficou caído, porque ele foi nocauteado pela bola ali. O juiz vai até atender ali. Atender não, né? Vai olhar ali a situação do jogador, se aproximou ali. Tá conversando com ele, tá ajudando o jogador do Atlético Goianiense a levantar. Sem atendimento. E veio o escanteio do América aqui.
0: Escanteio, vem Léo Alaba. Sempre ele neste segundo tempo pela lateral direita. Escanteio pro América. 40 minutos do segundo tempo. Pra buscar um empate, Coelhão. Pode ser agora. O cruzamento do Léo Alaba no primeiro pau, mas ela sobra com Iago. Iago, na entrada da grande área, tocou pra Léo Alaba, vem o cruzamento na cabeça do Barreto. Ela sobra com o Val Soares, de frente pro crime, vai bater. Isolou. Longe do gol e alteração dupla no time do goianiense. Paulo Madrid, saiu 7, entrou 15.
1: O América tem uma dificuldade incrível de finalizar, né? E quando finaliza, faz isso aí. Impressionante. Vamos confirmando aqui a mudança no Atlético Goianiense. Só um instantinho. Vamos.
0: Saiu 7, entrou o 15.
1: Abrir aqui a nossa planilha. O Marrone saindo. O Marrone tem a camisa de número 7. Ele quem sai. Entra o Adriano Martins. O Adriano Martins, Guilherme Reis, é zagueiro. O Eduardo Souza, Spark in the Bus, no time do Atlético Goianiense, estacionando o seu ônibus na defesa.
0: E saiu também um camisa 5, o Cristiano, para a entrada do 14, Madri.
1: O 5, como você bem disse, o Cristiano, entrou o 14. O 14 é o Nathan Felipe. Ele, portanto, entrando aí também pelo Atlético Goianiense.
0: 40.

0: chuteira, na lateral vem Paulo. Paulo Vitor, na lateral direita, vem com a Alaba. Alaba recua, toca a bola para Ricardo Silva. Todo o time no América na grande área, praticamente. Val Soares não sabe o que faz com a bola. Tocou na lateral direita com o Léo Alaba. Léo Alaba evita o cruzamento, toca a bola mais atrás com o Val Soares. Agora sim o cruzamento no segundo pau para ninguém. Ela vai cruzando toda a extensão da grande área e sai em tiro de meta. E na Inconfidência, o tempo corre mais rápido. Brasileirão, 12ª rodada da segunda divisão do Campeonato Brasileiro, 42 minutos do segundo tempo. No Independência tem 2 para o Goianiense, 1 para o América.
1: Série B do Brasileirão, em andamento: Vila Nova 1, Botafogo de Ribeirão Preto 0. 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
0: Inconfidência. Olha o Bruno José na ponta direita, vem avançando, conseguiu ganhar o escanteio. Mas esse Bruno José, com essa defensiva do América, vai ter uma noite de Messi aqui pela ponta direita. Como passa fácil da linha defensiva da América, é impressionante. E ganha o escanteio. É escanteio pro Atlético Goianiense. Quem é que vem pra cobrança ali? É o Everton. Everton vem pela ponta direita. O América tem que ficar esperto. Se toma um gol, é tampa de caixão. Olha o cruzamento no segundo pau. Gustavo, no centro do gol, faz a catada e já tenta sair jogando no contra-ataque, na velocidade da ponta esquerda com o Everton Brito. Lançamento totalmente equivocado no Gustavo. A torcida do América protesta. Não merece o que vem passando. Não merece o que vem sofrendo o torcedor americano, que marca a sua presença sempre que possível no Independência. É uma lástima a temporada americana. E vem Everton na cobrança do arremesso manual. Na lateral direita sobrou com Coutinho. Rafa Barcelos, pelo menos foi bem no segundo tempo. Sobra, toca a bola ali para Gustavo. Gustavo da 44, é vaiado também. Todo o time do América vaiado. A bola vem com Léo Alaba. Léo Alaba conduzindo na lateral direita. Não tem ninguém para ele tocar. E toma-lhe lançamento. Buscando ali no alto, o Everton Brito vai sobrar na esquerda com o Luíde. Quem sabe agora? Evitou o cruzamento, parou, vem Bruno José na frente dele, tocou a bola para trás para Val Soares. Vem o cruzamento, lançamento no segundo pau. Paulo Vitor sai do gol. E agora vai acusar a falta. Paulo Vitor contra Paulo Vitor. Choque de Paulos Vitors. E ela vem com o time do Atlético Goianiense. Subiu a plaquinha, Paulo Madrid.
1: Subiu a plaquinha, uma mão cheia de minutos. 5 minutos nesta segunda etapa, Guilherme Reis. 5 para o América tentar alguma coisa ainda nesse jogo de hoje.
0: 50 minutos. É o que o juizão prometeu. Vamos até 50.
1: Paulo Aumento... Soares ostensivamente vaiado, hein?
0: Merecido também. A bola na lateral muito direita. Dá um cheiro de queimado aqui nesse Independência. Alguma coisa deve estar acontecendo aqui. Alguma queimada na Serra da Moeda. A bola vem na lateral esquerda com o Luíde. Olhou para a grande área. O cruzamento vem no segundo pau. Vai sobrar com o Paulo Vitor. Dominou, minha Nossa Senhora. A bola não merece como foi tratada agora. Um domínio de camela ali do Paulo Vitor. Ela vai direto pra fora.
1: É, a bola dominou o Paulo Vitor, né? Não foi ele verdade. Que dominou a bola. É. Realmente, assim, sozinho. Claro, a bola vindo alta e tudo, mas, né, domina a bola, pô. O América, além de tudo, não tem calma, né? Não tem nada no momento, taticamente, nem nada, mas também não tem calma. E aí... o cara já vai dominar pensando na próxima ação, errou o domínio. É clássico, né? E aí o América tenta de novo, Gui.
0: E vai na base da tentativa, tentativa e erro, erro, erro e tentativa. A bola vem na lateral direita com o Ricardo Silva. A torcida impaciente, quer que a bola seja alçada na grande área, mas não tem ninguém ali. Mal Soares, na intermediária, toca a bola para Iago. Iago encontrou o William do Bigode. Na esquerda tem Luiz. Luiz para elevação, passe totalmente equivocado. Tira mal a defesa, sobrou com o Brito. Mastriani, vai você Mastriani, bateu prensado. Ela bate no Léo Tocantins e tome-lhe contra-ataque no Goianiense. Com Gustavo Coutinho, Coutinho nas costas da marcação. Sobrou com o Bruno José para encerrar a tampa do caixão. Bruno José!

0: marcado no gol de Bruno José em Paulo Madrid.
1: Exatamente, Guilherme. É a jogada cantada, é a jogada do segundo tempo. Desde que o Bruno José entrou, o Gustavo Coutinho lançando da profundidade. O Bruno José sai nas costas da defesa, sai na cara do gol e cobra o Gustavo, mas estava impedido, partiu antes da marcação, estava impedido e o lance foi impugnado. Segue 2 para o Atlético Goianiense, 1 para o América. Temos um jogo, Guilherme.
0: Temos um jogo. E vem na esquerda com o Luigi. O passe sobrou com o Mal Soares. Gira o jogo da esquerda para a direita para Léo Alaba. Quem sabe agora o cruzamento na marca do pênalti. Mastriani cabeceou. Paulo Vitor no centro do gol defende. E ele vai ganhar o seu tempo em Madrid.
1: Exatamente, vai valorizar ali. Já deu um chutão, mas valorizou um pouquinho. Ele catou tranquilamente a cabeçada do Mastriani.
0: 48 e 30, menos de 2 para o fim do...

0: do Luigi, tira da linha defensiva com Tocantins, e ela sobra em lateral para o time do América. Vem Everton Brito para a cobrança do arremesso manual, ele toca a bola para Val, Val devolve um tijolo para Everton, que consegue dominar, devolve com Val Soares, Val Soares vem no cruzamento, tira dali o Tito, toca a bola com Rafa Barcelos na grande área, escorou para Mastriani, sobrou com Ricardo Silva, espanou, espigou o taco, e toma-lhe contra-ataque, a bola vem com Adriano Martins, Martins tenta sair jogando, ela sobra com Paulo Vitor do América vem conduzindo na meia direita, 49-30 é o último lance, a bola na meia direita, Paulo Vitor é seguro, o juizão manda seguir a bola com Ricardo Silva, quem sabe agora, Val Soares bateu de longe na cabeça do Barreto, ali caiu desacordado, a bola vem com Ricardo Silva vai alçar a bola na grande área, juizão parou, parou o jogo, parou, por quê? Porque parou em Madrid.
1: Parou porque o Barreto foi nocaute, o Val Soares soltou o pé, uma bola muito forte, pegou na cabeça do zagueiro ali do Atlético Goianiense, por isso que o juiz parou, até uma questão de prudência, né? Cabeça é complicado, mas o jogo já voltou, Guilherme, vai você.
0: Já voltou, e tome ataque, tome América no campo de ataque, a bola com o Rafa Barcelos, Barcelos toca a bola para Ricardo Silva, olhou para a grande área, vem o cruzamento no segundo pau, ele tira dali o Tito, e acabou! Sob vaias da torcida americana, o Coelho perde mais uma no Brasileirão da Série B e segue a sua sina de ainda não saber o que é uma vitória, nem nos seus domínios, nem fora de casa. Uma temporada vexatória do América, que vai para a 13ª rodada, sendo a única equipe que ainda não venceu no Campeonato Brasileiro. De virada, o Atlético Goianiense faz 2-1 em cima do América. A gente esperava uma sorte melhor. O América começou segurando bem o time do Atlético Goianiense. Faz um primeiro gol na saída de bola. Um lance extremamente condenável e condenado pelo Paulo Madri ao longo de toda a jornada. Na saída de bola toma um empate e no segundo tempo Bruno José não toma conhecimento da zaga, toca para trás e Gustavo Coutinho faz o vira que vira virou do Dragão. Paulo Madri, a luz no fim do túnel do América, Madri.
1: Olha, Gui, é difícil enxergar, né? Eu acho que enquanto a bola tá rolando, a gente precisa apoiar.
0: Precisa tentar elevar o time, né? Tentar elevar o astral, mas é algo que não acontece. O América não ajuda a se ajudar, né?
1: Exato. Precisa jogar pra cima, né, Guilherme? Mas a bola parou de rolar e aí eu não posso, né, ser até desonesto intelectualmente com o torcedor do América. O torcedor tá vendo o que tá acontecendo. Então eu não posso vir aqui com um discurso otimista completamente descolado da realidade pra dizer, ah, não, o América vai se salvar? Ah, não, vai dar tudo certo? Não sei. A verdade é que, no momento, o que a gente vê dá muito pouca esperança. É, a verdade é essa. E eu preciso ser sincero, honesto, reto com o nosso ouvinte, como sempre fui. Né? Acho que o América precisa muito de elenco, né, Guilherme? Precisa de uma reformulação de elenco grande nessa janela de mediano. Não sei até que ponto vai ter capacidade financeira para fazer, mas precisa, porque a gente vê, quem sai do banco não acrescenta. O Val Soares entrou muito mal, Luigi entrou muito mal, o Paulo Vitor também entrou mal. Então assim, você vai tirar de onde, cara? O time titular não rende, quem entra no jogo rende menos ainda. Você vai tirar de onde? Então precisa de uma mudança de elenco muito grande. Um jogo em que o América toma o segundo gol numa jogada cantada, né? Toma o segundo gol que o Bruno José vem ensaiando já essa corrida nas costas da zaga. Ninguém conseguiu parar em momento algum. Até o final do jogo ele seguiu fazendo isso. Fez um gol anulado, mas ele conseguiu fazer a jogada, cruzar e o Gustavo Coutinho fazer o 2x1 pro Atlético Goianiense. E aí o Atlético Goianiense saiu com a vitória. O América, depois do gol sofrido, virou só cruzamento, sofrimento, e não teve nenhuma capacidade criativa para buscar o empate. Time emocionalmente destroçado, e o América perde mais um jogo na Série B. Não sei se há esperança, Guilherme. Acho que a esperança depende de uma janela muito surpreendente e muito boa, porque do jeito que está, o América realmente vai ser difícil se salvar, viu, meu querido?
0: Pois é, o América que entra em campo no próximo dia 16, lá em Fortaleza, portanto, jogo fora de casa. América e Fortaleza, Fortaleza e América, o próximo reencontro da torcida Deca Campeã com o Coelho é no dia 23 deste mesmo mês de junho, que vai cair numa terça-feira, 8 horas da noite, América e Criciúma. Criciúma é América, esse jogo já lá.

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Eu sou o Guilherme Reis e tive a missão de levar para vocês a emoção de um jogo do Campeonato Brasileiro da Série B. 12ª rodada, América e Atlético Goianiense. O América começou o jogo vencendo, mas logo tomou a virada. Fim de papo. 2 para o Atlético Goianiense, 1 para o América, que segue a sua sina de não vencer ainda neste Brasileirão da Série B de 2020.

0: 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Fique agora com mais música no seu AM 880. Muito obrigado pela sua audiência, pelo privilégio da sua preferência. Um grande abraço, bom restinho de segunda-feira. Fui!
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10: Muito bem, conforme eu prometi, estou de volta e a partir de agora apresentando Seleção Inconfidência M para a gente encerrar muito bem a nossa segunda-feira, dia 8 de junho. A partir de agora, quem assina a programação musical é a Lúcia Carneiro. Vamos juntos então neste fim de noite, sucessos nacionais e internacionais, começando bem demais com a grande voz do Jamelão.

0: Paulinho da Viola, Miudinho, música do Bussi Moreira, Raul Marques e Monarco. Cartola, Sim, de Cartola e Martins. Elisete Cardoso, Três Apitos, canção também do Noel Rosa. E quem abriu hoje o programa foi Jamelão, Folha Morta, de Ari Barroso.
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0: Ótima noite para você sintonizando o Gigante do Ar em 880. A presença de Calbi Peixoto.

0: Rita.
1: Obrigado, Baldo. Linda. Olha, olha os aplausos do Baldo. É bonita, é bonita. Parabéns. Oh. Linda. Muito bom. Obrigado.

0: Esse foi Emílio Santiago, Brigas, Jair Amorim, Evaldo Gouveia, Ângela Maria, Feitio de Oração, Júnior Rosa e Vadico, Djavan, O Bem do Mar, música do Dorival Caymmi, e abrindo o bloco, Calbi Peixoto, Velho Realejo, a música é do Custódio Mesquita e do Sadi Cabral.
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3: Ótima noite para você acompanhando a Inconfidência M, Seleção Inconfidência no ar. E agora a gente confere Tom Jobim e Nova Banda. Passa.

0: Esse foi Chico Buarque, Futuros Amantes, canção do Chico. Nana Caymmi, Só em Teus Braços, Adele com Is On Me e abrindo o bloco, Tom Jobim, nova banda, Passarim, música do próprio Tom.
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0: Música boa no seu fim de noite, claro, aqui no Gigante do Ar, agora com João Bosco.

0: Esse foi Burt Bacharach com Nicky. Ney Mato Grosso, Cordas de Aço, de Cartola. Adriana Calcanhoto, Marina, de Dorival Caymmi. João Bosco, Sinceridade, música dele e Pérez. Tem intervalo, mas eu volto daqui a pouquinho.
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0: Seleção Inconfidência para você aqui no Gigante do Ar 880 AM. Agora a presença de Nara Leão.

0: Francisco Petrone de Lermando Reis, no Rancho Fundo, Eduardo Sec, Serra da Boa Esperança, Nara Leão, Casinha Pequenina, de Luciano Galê.
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0: Música boa, claro que você encontra aqui no Seleção em Confidência M. Agora com Antônio Carlos e Jocafe.

0: Esse foi João Só, Menina da Ladeira, música do João Evangelista, também Charito com Copacabana, de João de Barro e Alberto Ribeiro, Paulinho Nogueira, Menina, música dele, Antônio Carlos e Jocafe, Você Abusou, canção do próprio Antônio Carlos com Jocafe.
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0: De volta com Seleção Inconfidência. E agora o destaque é a voz de Ivete Sangalo.

0: Você ouviu Daniel Powter com Bad Day, Fábio Júnior, O Que É Que Há, Roberto Carlos, Outra Vez de Isolda, e Ivete Sangalo, Quando a Chuva Passar, de Ramon Cruz.
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0: Bom, a gente está indo para o último bloco desta noite do Seleção, começando com Fernando Mendes e Banda.

0: Michael Bublé, Hold On. Também Jerry Adriani com Céu de Santo Amaro. A obra é do Johann Sebastian Bach e uma adaptação feita pelo Flávio Venturini. Abrindo o bloco, Fernando Mendes e banda Você Não Me Ensinou a Te Esquecer, música do Fernando Mendes com José Wilson. Bom, final de mais uma edição do Seleção em Confidência AM. Encerramos bem demais esta segunda-feira. Eu volto amanhã à noite com Seleção. Na sequência, quem te faz companhia é Valesca Falso e o Memória Nacional até às 5 horas da manhã. Lembrando que a programação do Seleção foi da Lúcia Carneiro e os trabalhos técnicos de Ronilda Mendes e Eliezer Ferreira. Um grande abraço para você, obrigado pela sintonia e até breve.
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2: Bem-vindo, bem-vinda, está no ar o programa Memória Nacional de hoje. A partir de agora te faço companhia até às 5 horas da madrugada. Memória Nacional toca para você clássicos da música brasileira contemporânea, aqui pela rede Inconfidência de Rádio AM 880 FM 100,9. Eu sou Valesca Falsi, as mixagens são de Washington Bittencourt, na mesa de som Zé Carlos Figueiredo, a programação é da Lúcia Carneiro. A primeira de hoje é Roberto Carlos, Nossa Canção.

0: Titãs é Preciso Saber Viver, de Roberto e Erasmo. Erasmo e Renato Russo, A Carta, de Raul Sampaio e Benil Santos. Léo Jaime cantou Gatinha Manhosa, de Roberto e Erasmo. E Roberto Carlos, Nossa Canção, música do Luiz Airão.
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0: Vamos ouvir agora Paulinho Mosca e Chico César.

0: e Gastão Lamounier, Cassiano Coleção, dele do Paulo Danowski. Patrícia Marques, Quero Mais, de Dalto e Nelson Mota. Paulinho Mosca e Chico César, Saudade.
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0: Ouça agora Moraes Moreira, Meninas do Brasil.

0: Pepeu Gomes, dele, da Baby e do Didi Gomes, masculino e feminino. Baby do Brasil, Menino do Rio, de Caetano Veloso. Tocamos também Paulo Diniz com Quero Voltar para Bahia e Moraes Moreira, dele, do Fausto Nilo, Meninas do Brasil.
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0: Uma ótima madrugada, agora tem Benito de Paula.

0: Emílio Santiago, Estão Voltando as Flores, de Paulo Soledade. Luiz Airão, No Silêncio da Madrugada, Jair Rodrigues, Bloco da Solidão. E teve também Benito de Paula, Beleza que é Você, Mulher.
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0: Obrigada pela sua audiência aqui na Rede Inconfidência de Rádio. Vamos agora de roupa nova.

0: Tim Maia, Não Me Iludo Mais, de Tim Maia, Zizi Posse, Mistério do Prazer, de Cláudio Nutti, Juca Filho e Zé Renato. Dalto, Flashback, de Rabelo, Dalto e Ralph Guedes. E o grupo Roupa Nova tocou Dona, música de Sai Guarabira.
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0: Quem chega agora no Memória Nacional é Beth Carvalho.

0: Paulinho da Viola, Coração Leviano, Dona Ivone Lara e Jorge Benjor, Sorriso Negro. A música é de Jorge Portela, Barbado e Jair Carvalho. João Nogueira, dele do Paulo César Pinheiro, O Homem dos 40. Eira dele do Paulo César Pinheiro, O Homem dos 40. Martinho da Vila, Segure Tudo. E Bete Carvalho, Tesoura Cega, de César Costa e Walter Queiroz.
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0: A justiça da democracia. 1h31.
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2: Vamos ouvir agora Djavan com Oceano.

0: Tetê Espíndola, Vida Cigana, de Geraldo Espíndola, Vinícius Cantuária, Cheio de Amor, Vanessa da Mata, Dela e do Liminha, Ainda Bem, de Javan, cantou Oceano.
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0: Uma ótima madrugada, agora vamos tocar para você Tom Jobim com Três Apitos.
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1: Edu Lobo, no cordão da saideira, Taiguara, seu sonho não acabou. Márcia cantou Ronda, de Paulo Vanzolini, e Tom Jobim, Três Apitos, música do Noel Rosa.
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1: Você está ouvindo Memória Nacional aqui pela rede Inconfidência de Rádio, AM 880 FM 100,9. Chegando Guilherme Arantes com Pedacinhos.

0: Esse foi o grupo Skank com Dois Rios, de Samuel Rosa, Lô Borges e Nando Reis. Jota Quest, Amor Maior. E teve também Marina Lima com Acontecimentos, Guilherme Arantes com Pedacinhos.
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0: Chegando Tunai, toda vida que tiver.

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1: 2:31.
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1: E agora vamos de Arnaldo Antunes.

0: Kid Abelha, Educação Sentimental, Hit, Sopra o Vento. Vanessa Rangel, Palpite. Arnaldo Antunes, dele da Alice Ruiz, Socorro.
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0: Mais uma sequência para você, a gente abre com a Rita Lee, Baila Comigo.

0: Capital Inicial, Não Olhe Para Trás, do Dinho. Teve também Lulu Santos com Um Certo Alguém, dele do Ronaldo Bastos. E Rita Lee, dela e do Roberto, Baila Comigo.
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0: Uma ótima madrugada, você está ouvindo Memória Nacional, que toca para você clássicos da música popular brasileira contemporânea. Legião Urbana, Pais e Filhos.

0: Esse foi o Pato Fu com Canção para Você Viver Mais, música do John. Antes, Cássia Eller, 1º de Julho, de Renato Russo e Legião Urbana, Pais e Filhos.
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0: Essa próxima sequência começa com Milton Nascimento.

0: Cláudio Nutt, Quero Quero, Tavito, dele do Ney Azambuja, Aquele Beijo, Simone, Pequenino Cão, de Fausto Nilo e Caio Silva. Teve também Milton Nascimento com O Portal da Cor, de Ricardo Silveira e Milton Nascimento.
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0: Caetano Veloso, Lua de São Jorge. Vanderly, Onde Deus Possa Me Ouvir. Flávio Venturini, Dele do Kimura, Pensando em Você. Gal Costa cantou Solar. Essa música é do Milton e do Fernando Brandt.
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0: E agora tem Chico Buarque com Ludo Real.

0: Elza Soares, Bambino, de Ernesto Nazaré e Zé Miguel Wisnik. Ivan Lins, Bonito, dele e do Vitor Martins. Elis Regina, Carinhoso, de Pixinguinha e João de Barro. E Chico Buarque, dele e do Vinícius Cantuária, Ludo Real.
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0: 3h59.
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0: Rede Inconfidência de Rádio AM 880, FM 100,9.

0: Zé Geraldo, Cidadão, de Lúcio Barbosa, Zé Ramalho, A Terceira Lâmina, Raul Seixas, Metamorfose Ambulante e Belchior, A Palo Seco.
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0: Ouça agora Maria Bethânia, Onde Estará o Meu Amor? Como é?

0: Edinardo, Enquanto Engoma a Calça, de Edinardo Titani, Noites do Sertão, música do Milton e do Tavinho Moura, Alceu Valença, Solidão, Maria Bethânia, Onde Estará o Meu Amor, de Chico César.
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1: 4h29.
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3: Ouça agora Roupa Nova.

0: 14 bis, Planeta Sonho, de Flávio Venturini, Vermelho e Márcio Borges. Luiz Guedes e Thomas Roth, Estradas. Teve também o Toquinho, dele e do Mutinho, Ao Que Vai Chegar. E o grupo Roupa Nova, Sapato Velho, de Mu, Cláudio Nutti e Paulinho Tapajós.
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0: Ouça agora Daniela Mercury cantando com Herbert Viana.

0: Fagner, Pedras que Cantam, de Fausto Nilo, Fernando Correia e Dominguinhos, Gilberto Gil, Banda 1. Sérgio Mendes, Lua Soberana, de Van Lins e Vitor Martins e Daniela Mercury, com Herbert Viana, Só Pra Te Mostrar. Memória Nacional de hoje termina aqui. Muitíssimo obrigada pela sua audiência. Estamos transmitindo no AM 880 e no FM 100,9. Eu sou Valesca Falsi, a programação é da Lúcia Carneiro, trabalhos técnicos de Washington Bittencourt, na mesa de som Zé Carlos Figueiredo. Obrigada pela sua audiência. Daqui a pouquinho a gente está de volta com mais um Memória Nacional. Eu te espero então à meia-noite.
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4: Bom dia, Minas. Bom dia, Brasil. Pela rede Inconfidência de Rádio no AM 880, o gigante do ar. Estamos iniciando mais um Estação Caipira. O sertanejo raiz você ouve aqui. E a música regional. Seleção musical Cristiano Batista. Eu sou o Tarcísio Lopes. Meu abraço a todos e a todas. E a gente começa com Nalva Guiari, Chitãozinho e Chororó.

0: Nós começamos aí com Maracaí, Tony César, Ternura dos Teus Beijos. Teodoro e Sampaio cantaram A Minha Vizinha, de Ronaldo Adriano e Bonice Teixeira e Teodoro. Trio Linha de Frente, Lamento de Carreiro, de Zeneudo, Nalva Aguiar e Chitãozinho e Chororó, Meu Bem Querer, de Djavan.
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0: Olá, você está ligado na Inconfidência, AM 1880, Estação Caipira. Chegando aí, Pedro Bento e Zé da Estrada.

0: nós conferimos aí Milionário de José Rico, Adeus de Cristóvão Rei e José Rico, Trio Parada Dura, Barreirito, Luz da Minha Vida, Trio Classe A, Lágrimas de uma Sanfona, de Diódio Araújo, Pedro Bentes é da Estrada, Serenata do Amor, de Marciano e Darcy Rossi e Oliveira.
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0: Estação Caipira, que você ouve o sertanejo raiz. Chegando aí, Tapajós e Tocantins.

0: choveu moreno e moreninho, lencinho no Lampião de Moreninho e Milton José, trio alto astral Gaiola de Pedra de Maurício, os dois mineiros Bem Querer de Orive e Orival, até você vê de convidados Pagode em Brasília de Tere Vieira e Lorival Santos. Também você ouviu Tapajós e Tocantins, Como Eu Gostava Primeiro, de Aleixinho e Atos Campos.
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0: Gente, esta é a Rádio Confidência, o AM 880, o gigante do ano. Vamos seguir daqui tocando o sertanejo raiz e a música regional. É o Tião Carreiro e Pardinho chegando aí.

0: Você conferiu Miranda e João do Rio, Página da Saudade, de José dos Santos e Mineiro, Vieira e Vieira Júnior, As Dores do Mundo, de Donizete Santos, Tião Reis e Zé Mineiro, Gente da Roça, de Marcos Violeiro e Tião Reis, Tião Carreiro e Pardinho, Carteiro, de Tião Carreiro e Sebastião Vitor.
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0: Olá, você está ouvindo a Rede Inconfidência de Rádio, AM 880, Minas, Brasil e mundo. Ouvem a gente, obrigado a todos pelo carinho da audiência. Vamos em frente agora chamando Sérgio Reis.

0: Estação Caipira, você conferiu Mato Grosso e Matias, O Amor, Romero Bicário, Coração de Mãe, de Romero Bicário, Tião do Carro e Pagodinho, Tem Gambá no Galinheiro, de Tião do Carro e Moacir dos Santos, Muniz Teixeira e Joãozinho, Cordão de Ouro, de Ronaldo Adriano, Edson Russo e Anaí, e Sérgio Reis, Último Pau de Arara, de Venâncio, Corumbá e Zé Guimarães.
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2: Bom dia para você, ouvinte em Confidência, que nos dá carona na manhã desta terça-feira. O destaque é a BR-040 em Ribeirão das Neves, ponto de lentidão para o motorista do Belvedere até o Liberdade, um pouco mais à frente. Motoristas em velocidade reduzida na chegada ao São Sebastião. Quem deixa Ribeirão das Neves tem como opção de rota seguir pela LMG-806 passando por Justinópolis. Já o motorista deixando Esmeraldas, opção de desvio passando pela LMG-808, passando por Nova Contagem, no sentido inverso. BR-040 com o trânsito fluindo bem em direção às Sete Lagoas. 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Iago Proença para a Rádio Inconfidência.
3: 6:11.
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0: Estação Caipira, vamos em frente agora chamando Otávio Augusto e Gabriel.

0: Marcos Violeire, Cleiton Torres, de Goiânia, Cuiabá, de Donizete Santos, Tião Carreira e Paraíso, chega de sujeira de Tião, Jabuagi e Miltinho, taça vazia de Benedito Xavier e Miltinho Rodrigues, Otávio Augusto e Gabriel, narrando a saudade de Paraíso e Caetano Erba.
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2: De volta com você, ouvinte em Confidência. O destaque agora é o trânsito em Contagem. Na Avenida Cardeal Eugênio Pacelli, tem ponto de lentidão para o motorista, desde a Praça da Semiga até o bairro Bandeirantes, isso na rodovia Fernão Dias. Motorista deixando Betim, opção desvio passando pela Via Expressa. No sentido inverso, o trânsito flui com tranquilidade nas principais vias em direção a Betim. 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
0: 6:26.
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0: Olá, você está ligado na Inconfidência M880, o gigante do ar, Estação Caipira, chegando aí Tonico e Tinoco.

0: Estação Caipira, você conferiu Gilberto e Gilmar, Fui, de José Vitor e Valdir Espida, Nenete e Dorinho, Peixe Piranha, Oliveira e Olivaldo, Seleção de Recortados de Oliveira e Olivaldo, Tonico e Tinoco, Aparecida do Norte de Tonico, Anacleto Rosa Júnior.
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1: 6h41.
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0: Estação Caipira, nosso abraço a todo mundo aí que gosta do sertanejão. Vamos em frente, chamando agora Nego Viola e Carlos Brito.

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0: Estação Caipira, nós tivemos aí Mococa e Paraíso, Rimas de Rodeio, de Jesus Belmiro e Paraíso, Toninho e Tonhão, Morte Querida, Trio Mineiro, Mãe Rainha e José Luiz Filho, Nego Viola e Carlos Brito, Riqueza Sem Deus é Nada, de Cido Santos, Sassá Santos e Tiago Viola.
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2: De volta com você, ouvinte em Confidência. O destaque agora é o anel rodoviário. O caminho para o Rio de Janeiro tem ocorrência na chegada à Praça São Vicente. Motoristas em velocidade reduzida desde o bairro Engenho Nogueira. Opção de desvio passando pela pista marginal ou vias internas de bairros. Um pouco antes, ainda em direção ao Rio de Janeiro, lentidão desde o bairro Universitário até o viaduto São Francisco. Opção de desvio para o motorista pela avenida Cristiano Machado não compensa, pois por lá tem situação deixando o trânsito um pouco mais complicado para o motorista. 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Iago Proença para a Rádio Inconfidência.
0: 6h56.
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0: Aqui, Rádio Inconfidência de Belo Horizonte, Minas Gerais, Brasil, programa Estação Caipira. Seguimos então agora com Pião Carreira e Silvano.

0: Você ouviu Raimundo Mendes, Jeitão de Caboclo, de Valdemar Reis e Lil, Rei Gaspar e Baltazar, Solidão Zero, Renato Teixeira e Natan Marques, A Poeira é Ouro em Pó, de Natan Marques e Renato Teixeira, Peão Carreiro e Silvano, Meu Lugar é Aqui.
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0: Programa Estação Caipira é o que você ouve todo dia a partir das 5 da manhã. Vamos agora para o bloco final do dia de hoje, chamando Renato Teixeira.

0: Estação Caipira, nós tivemos aí Raul Torres e Florencio, Pingo d'Água de Raul Torres e João Pacífico, Piano do Prado e Paraense, Procurando Minha Amada de Luiz Cigano e Agostinho, Rio Negro e Solimões, Movido pela Emoção de Rio Negro, Rio Dante e Rio do Peixe, Dois Heróis na Solidão de Inho Portela e Renato Teixeira, Cavalo Branco de Renato Teixeira. E aqui termina mais uma Estação Caipira. Prometemos voltar amanhã com a graça de Deus. Seleção musical, Cristiano Batista. Eu sou Tarcísio Lopes. Até lá, se Deus quiser.
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3: De volta com você, ouvinte em Confidência. O destaque agora é Avenida Cristiano Machado, caminho para o centro da capital, com ponto de lentidão. Na altura do bairro Maria Virgínia, tem informação de caminhonete com pane mecânica, bloqueando faixa da direita, um pouco depois do trevo com o anel rodoviário. Ainda na via, um pouco antes, motorista enfrenta ponto lento do São Bernardo até o bairro Dona Clara. Ainda na Cristiano Machado, em direção ao centro do bairro da Graça até o complexo da Lagoinha, motorista segue com o pé no freio. Quem deixa Venda Nova, opção desvio passando pela Avenida Pedro I e Antônio Carlos Pedro I, com ponto de lentidão do Santa Branca até a barragem da Pampulha. Neste contexto, programe-se e saia um pouco mais cedo. No sentido inverso, Cristiano Machado com ponto de lentidão no bairro São Paulo e um pouco mais à frente na chegada ao Xodó Marise. 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Iago Proença para a Rádio Inconfidência.
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0: Em Belo Horizonte, são 7:30. Bom dia, hoje é terça-feira, dia 9 de junho de 2026. Eu sou Regina Pala.
1: Eu sou Márcio Rona e temperatura agora em Belo Horizonte é de 14 graus. Confira os destaques de hoje no Jornal da Conferência.
0: Adolescente é flagrado dirigindo caminhão carregado na BR-381.
1: Governo lança plano estadual de enfrentamento a incêndios florestais.
0: Ministério suspende vacinação contra a dengue com imunizante do Butantan.
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0: 7:31. Uma nova rodada de negociações entre a Prefeitura de Belo Horizonte e os trabalhadores da educação municipal aconteceu na tarde dessa segunda-feira. Apesar de uma nova proposta ter sido apresentada pela administração municipal, o encontro terminou sem acordo para o fim da greve, que já dura mais de 40 dias.
1: De acordo com o Sindrede BH, sindicato que representa os servidores, além da pauta salarial e reivindicações por melhorias nas condições de trabalho, os professores querem da Prefeitura o fim do corte do ponto dos trabalhadores que aderiram à paralisação, além de alternativas que garantam a reposição das aulas para o cumprimento do calendário escolar.
0: O Sindicato dos Professores remarcou para quarta-feira a nova assembleia que vai decidir os rumos da greve. Até lá, a categoria se comprometeu a analisar com mais detalhes os elementos da nova proposta da Prefeitura.
1: 7:32. A Polícia Rodoviária Federal flagrou um adolescente de 14 anos dirigindo um caminhão carregado na BR-381. O pai do menor havia entregue a direção ao filho. O repórter Leandro Siqueira tem os detalhes do caso.
3: Um adolescente de 14 anos foi flagrado dirigindo um caminhão de carga em uma rodovia de grande circulação na região central de Minas Gerais. De acordo com a Polícia Rodoviária Federal, o flagrante aconteceu no domingo, na rodovia Fernão Dias, na altura do quilômetro 563, em Itaguara. Durante uma operação de policiamento e fiscalização, na volta do feriado prolongado de Corpus Christi, uma equipe da PRF visualizou o caminhão e notou que o condutor era de muita baixa estatura. Ainda de acordo com a PRF, ao perceberem a aproximação da viatura, os ocupantes do caminhão trocaram de lugar, com o veículo em movimento. O homem que estava no assento do passageiro assumiu a direção e o que estava ao volante passou para o lugar ao lado. Com isso, os agentes sinalizaram e ordenaram que o caminhão parasse no acostamento. Durante a abordagem, descobriram que o motorista que havia assumido a direção era pai do adolescente e responsável pelo veículo e teria permitido que o filho conduzisse o caminhão. A fiscalização apontou ainda uma série de irregularidades no veículo e no transporte.

0: Polícia Civil. Reportagem Leandro Siqueira.
1: Jornal da Inconfidência 7:34. Lançado nesta segunda-feira o Plano Estadual de Enfrentamento aos Incêndios Florestais. O conjunto de ações vai nortear, pelos próximos 5 anos, as ações para combater os incêndios no estado. Acompanhe a reportagem de Carlos Augusto Soares, que entrevistou a comandante-geral do Corpo de Bombeiros, Jordana de Oliveira Filgueiras, e o governador Matheus Simões.
2: O lançamento do Plano Estadual de Enfrentamento aos Incêndios Florestais foi no Palácio Tiradentes, na cidade administrativa, na presença de várias autoridades do Corpo de Bombeiros, da Defesa Civil, do Instituto Estadual de Florestas e secretários de Estado. O governador Matheus Simões fez o anúncio do novo plano, que será colocado em prática nos próximos 5 anos, período que vai de 2026 a 2031. O plano é uma importante estratégia nas ações de prevenção, preparação e resposta aos incêndios em vegetação. Nos próximos 5 anos vão ser investidos cerca de 440 milhões de reais em infraestrutura, na aquisição de novos equipamentos e de tecnologias especializadas. Os recursos também serão usados na contratação de novos brigadistas, no aumento no número de veículos e aeronaves. O plano, elaborado em conjunto com diversas entidades ambientais, chega como um grande gestor de riscos diante dos desafios climáticos mundiais, que resultam em incêndios que atingem o território mineiro, composto basicamente por 3 biomas, Mata Atlântica, Cerrado e Caatinga. Só no ano passado, de acordo com dados da Universidade Federal de Lavras, Minas registrou mais de 22 mil incêndios em vegetação até o mês de outubro, o mais crítico. Unidades de conservação em todo o estado serão reforçadas no combate ao fogo.
3: A nossa inteligência operacional já nos faz ter condições de mapear na nossa série histórica os pontos com maiores incidências de incêndio, com maiores áreas queimadas. Então, diante dessas informações técnicas dos anos anteriores, a gente estabeleceu essas bases porque sabemos que a agilidade no combate é um diferencial para os incêndios florestais, para que eles não se alastrem.
4: Nós temos contratação de suporte aéreo, nós temos treinamentos já organizados e contratação de soluções tecnológicas de monitoramento. Mas tem também um esforço contínuo de ir atualizando a nossa capacidade de reagir. Então tem uma parte que é a mudança da cultura, na escola, no pequeno proprietário, que é mostrando para as pessoas a importância de não provocar o incêndio e, uma vez visualizado o incêndio, de ter capacidade de resposta imediata, seja acionando os bombeiros, seja se protegendo, seja atuando para evitar que o incêndio possa se alastrar. Desde educação, através da EMATER, na pequena propriedade, para não se queimar lixo na propriedade, até campanha educativa nas escolas, chegando à contratação dos helicópteros e das aeronaves, está tudo incluído dentro desse que é o primeiro plano estruturado contra incêndios florestais do estado.
5: 7:37. O desembargador Carlos Henrique Perpétuo Braga tomou posse nesta segunda-feira como novo presidente do Tribunal Regional Eleitoral de Minas Gerais. O mandato vai até junho de 2027 e inclui a condução das eleições gerais de 2026 no estado.
1: Na mesma solenidade realizada em Belo Horizonte, o desembargador Sálvio Chaves assumiu a vice-presidência e a corregedoria da corte. O evento reuniu autoridades dos poderes judiciário, executivo e legislativo, entre elas a ministra do STF, Carmen Lúcia, além de representantes de tribunais e órgãos públicos.
5: Jornal da Inconfidência 7:38. O plenário do Senado vota nesta terça-feira o projeto de lei que transforma os CEFETs, Centros Federais de Educação Tecnológica de Minas Gerais e do Rio de Janeiro, em Universidades Tecnológicas Federais. A proposta chega à última etapa de análise no Congresso, com parecer favorável da Comissão de Educação.
1: O relatório destaca que a mudança reconhece a trajetória consolidada das duas instituições no ensino superior, na pesquisa e na inovação. Se o projeto for aprovado pelo Senado, senadores, a matéria seguirá diretamente para a sanção presidencial.
5: Com a medida, o CEFET-MG passará a se chamar UTF-MG e o do Rio, UTF.

0: FRJ. As duas instituições vão se juntar à Universidade Tecnológica Federal do Paraná, ampliando o novo modelo de ensino superior voltado ao desenvolvimento científico e regional.
1: 7h39. Condenada por envolvimento com o tráfico de drogas no Triângulo Mineiro, mulher que fugiu para a Europa é presa ao voltar para o Brasil. Confira com o repórter Leandro Siqueira.
2: Uma mulher de 42 anos, foragida da justiça por envolvimento com o tráfico de drogas internacional, foi presa ao desembarcar de um voo vindo de Londres, na Inglaterra. De acordo com a polícia militar, a prisão aconteceu na sexta-feira, durante uma operação conjunta das Forças de Segurança do Estado com a Polícia Federal. Larissa Rezende foi presa no aeroporto de Guarulhos, em São Paulo, logo após descer do avião. Ainda de acordo com a Polícia Militar, os serviços de inteligência descobriram que a mulher estava para voltar ao Brasil e, juntamente com a Polícia Federal, conseguiram incluir o nome dela na lista vermelha da Interpol, a Polícia Internacional. Isso possibilitou o monitoramento do alvo desde a Europa até o Brasil e a prisão. Conforme a polícia, Larissa possui uma condenação de 8 anos e 9 meses de prisão por tráfico de drogas e associação para o tráfico. Ela seria responsável pelas movimentações financeiras e lavagem de dinheiro de uma quadrilha que atuava no tráfico de drogas na região do Triângulo Mineiro, com base em Uberaba. Larissa foi presa em flagrante em novembro de 2013 com cerca de R$ 256 mil para o pagamento de uma carga de pasta base de cocaína em um posto de combustíveis em Uberaba. Ela conseguiu o direito de responder ao processo em liberdade e, depois da condenação, teria fugido do país. Ainda conforme a polícia, ela era casada com o líder da organização criminosa responsável por trazer grandes quantidades de drogas da Bolívia e do Paraguai para o Brasil, utilizando pequenos aviões e pistas de pouso clandestinas. O casal teria movimentado milhões de reais ao longo dos anos e construído um vasto patrimônio com mansões, fazendas, veículos e bens de luxo. O homem, Carlos Renato Gomes, foi preso várias vezes e possui condenações que passam dos 110 anos de prisão. A última prisão aconteceu em 2020 em Campinas, no interior de São Paulo. Larissa teria assumido o comando da quadrilha, mantendo as atividades criminosas. Após os procedimentos de praxe, a foragida foi encaminhada para uma unidade prisional de São Paulo e ficará à disposição da Justiça. Reportagem Leandro Siqueira.
0: 7h41, a seguir no Jornal da Inconfidência. Acidentes fatais diminuem nas rodovias federais mineiras no feriado de Corpus Christi.
1: Ministério suspende vacinação contra a dengue com imunizante do Butantan. A gente já volta.
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6: Hoje a dica é para aquelas pessoas que gostam de cozinhar ou querem aprender receitas rápidas e práticas usando o celular. O aplicativo Tudo Gostoso reúne milhares de receitas em português, desde pratos simples do dia a dia até sobremesas, massas, salgados e receitas fitness. Dá para pesquisar por ingrediente, tempo de preparo ou tipo de comida. O app mostra o passo a passo de forma bem fácil, com fotos e comentários de outros usuários contando se a receita deu certo. O Tudo Gostoso é gratuito e está disponível para Android e iPhone. Eu sou o Pedro Henrique Vieira e essa foi mais uma edição do App do Bom. Nos trabalhos técnicos, Celso Júnior.
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1: Previsão do tempo.
0: Os mineiros terão mais uma terça-feira de tempo estável e sem previsão de chuva. Segundo o IMET, o dia começa com frio em todas as regiões do estado, mas as temperaturas sobem gradualmente ao longo da tarde. O céu fica claro na maior parte de Minas, com aumento de nuvens apenas no norte, Jequitinhonha, Mucuri, Rio Doce e Zona da Mata.
1: A umidade do ar segue em níveis críticos em áreas do centro, sul e do oeste mineiro. O IMET alerta para índices entre 20% e 30% durante a tarde em pontos isolados do noroeste, triângulo, Alto Paranaíba, central, oeste, sul de Minas e região metropolitana de Belo Horizonte.
0: Em BH, o tempo permanece firme com céu claro e presença de névoa seca. A temperatura máxima prevista para hoje é de 25 graus e a umidade relativa do ar mínima deve ficar em torno de 30% durante a tarde.
1: Jornal da Inconfidência, 7h45. O Ministério da Saúde suspendeu a vacinação contra a dengue com o imunizante do Butantan. A decisão veio após identificação de 42 casos de reações adversas graves. Quem explica é Pedro Lacerda.
7: O Ministério da Saúde anunciou nesta segunda-feira a suspensão temporária da vacinação contra a dengue com o imunizante desenvolvido pelo Instituto Butantan. A decisão veio após a identificação de 42 casos de reações adversas graves, incluindo duas mortes ainda sob investigação. A vacina é a primeira do mundo em dose única e a primeira totalmente brasileira. Desde o início do ano, cerca de 500 mil doses foram aplicadas prioritariamente em profissionais da atenção primária à saúde e em projetos piloto nos municípios de Botucatu, São Paulo, Nova Lima, Minas Gerais e Maranguape, no Ceará. Em março, também foi promovida uma ação de vacinação na região de Araguaína, no Tocantins. O ministro da Saúde, Alexandre Padilha, explicou o motivo da suspensão.
8: Na área da saúde, a precaução é a melhor medida no sentido de você reforçar as suas ações de proteção. Em função disso, nós estamos tomando uma decisão hoje de descontinuar a atual estratégia de uso da vacina do Butantan, que nesse momento está distribuída para vacinar os profissionais da atenção primária em saúde de todo o país.
7: Dentre os 42 casos de reações severas registradas pelo sistema de vigilância pós-vacinação, 3 foram considerados graves, 2 deles evoluíram para óbito. As vítimas são uma mulher de 48 anos e um homem de 58 anos. Alexandre Padilha reforçou que, até o momento, não há dados suficientes para comprovar a relação direta entre a vacina e as mortes.
8: Não existe dados suficientes para estabelecer uma causalidade da vacina com a ocorrência desses 3 casos graves. Por mais que seja, para muitas pessoas, um número pequeno, é um sinal de alerta. E a gente reforça para as pessoas que tomaram a vacina de que elas estão protegidas. Os dados de eficácia mostram que protege contra os 4 tipos de dengue.
7: Apesar da baixa incidência, com 8 casos graves a cada 100 mil doses, o Ministério optou por uma ação de precaução. A recomendação foi aprovada por consenso pelo Comitê Nacional de Farmacovigilância. Os imunizantes já distribuídos não serão descartados. Eles vão permanecer armazenados nas câmaras frias dos estados e municípios. Quem foi imunizado nos últimos 21 dias deve ficar atento a sintomas como febre, dor abdominal, vômitos persistentes e sangramentos. Vale lembrar que a suspensão não afeta a outra vacina contra a doença oferecida pelo SUS para crianças e adolescentes de 10 a 14 anos. Da Rádio Nacional em Brasília, Pedro Lacerda.
0: 7h48. A biblioteca digital Mac Livros já registrou mais de 468 mil obras acessadas gratuitamente desde o lançamento em abril deste ano. Segundo o Ministério da Educação, a plataforma alcançou uma média de 3,4 mil livros emprestados por dia e conta atualmente com 862 mil usuários cadastrados em todo o país.
1: De acordo com o MEC, mais de 107 mil obras foram lidas quase integralmente, com pelo menos 90% do conteúdo acessado pelos leitores. Somadas, as horas de leitura na plataforma chegam a 269 mil, o equivalente a cerca de 30 anos de leitura ininterrupta.
0: O acervo reúne mais de 25 mil títulos nacionais e internacionais, dos quais cerca de 13 mil já foram emprestados ao menos uma vez. O livro mais procurado é A Cabeça do Santo, da escritora brasileira Socorro Acioli, seguido por Crime e Castigo e Noites Brancas, do escritor russo Fyodor Dostoiévski.
1: A iniciativa do governo federal busca ampliar o acesso gratuito à literatura em formato digital. As obras podem ser lidas em computadores, tablets e celulares por meio do aplicativo ou do portal do MEC Livros, mediante login na conta gov.br. Cada usuário pode emprestar até 2 livros por mês, com prazo de leitura de 14 dias e possibilidade de renovação.
0: 7h50. A Polícia Rodoviária Federal divulgou o balanço da Operação Corpus Christi. Em Minas, pelo menos 10 mortes foram registradas nas rodovias federais que cortam o estado e 155 pessoas ficaram feridas ao longo dos 5 dias do feriado prolongado.
1: Os números caíram em relação ao feriado de Corpus Christi do ano passado, quando houve 17 mortes e 187 feridos. Mas, de acordo com a PRF, a imprudência ainda figura entre os principais fatores associados aos acidentes com vítimas fatais.
0: Ainda segundo o balanço, mais de 7.500 testes de alcoolemia foram realizados e 132 motoristas foram autuados por embriaguez ao volante. Desse total, 2 condutores acabaram detidos por crime de trânsito. A PRF flagrou ainda cerca de 5.600 veículos transitando com excesso de velocidade nas rodovias federais mineiras.
1: Em todo o país, a operação registrou 98 mortes e quase 900 motoristas foram autuados por dirigirem embriagados. Saiba mais na reportagem de Sara Quines.
9: A Polícia Rodoviária Federal registrou 98 mortes nas rodovias federais durante o feriado prolongado. Quase 900 motoristas foram autuados por embriaguez ao volante. Ao longo dos 5 dias da Operação Corpus Christi, além das 98 mortes, 1.057 pessoas ficaram feridas. Ainda segundo o balanço, cerca de 210 mil veículos e pessoas passaram pela fiscalização. Mais de 20 mil veículos excederam o limite de velocidade. Cerca de 4.200 motoristas foram autuados por ultrapassagens proibidas e mais de 3.200 pela falta de uso de cinto de segurança ou da cadeirinha para transportar crianças. De acordo com Estênio Pires, coordenador-geral de Segurança Viária da Polícia Rodoviária Federal, chama a atenção a falta de adoção de medidas de segurança por parte dos usuários das rodovias, como a falta do uso do cinto de segurança e as ultrapassagens em locais proibidos.
10: Mais de 3 mil motoristas que não estavam usando o cinto de segurança e mais de 4 mil autuações por pessoas que realizaram ultrapassagens proibidas. Isso podendo ocasionar um dos acidentes mais graves que nós temos, que é a colisão frontal.
9: A operação foi encerrada nesse domingo e também teve foco na fiscalização do consumo de álcool na direção. Foram realizados mais de 75 mil testes do bafômetro e quase 900 motoristas foram autuados por embriaguez ao volante ou por se recusar a fazer o teste. Os estados com mais sinistros foram Minas Gerais, com 10 mortes e 155 feridos, Santa Catarina, com 6 mortes e 143 feridos, e Paraná, com 5 mortes e 113 feridos. O coordenador-geral de Segurança Viária da PRF, Estênio Pires, destaca orientações para quem vai pegar a estrada nos próximos feriados prolongados.
10: O usuário, antes de iniciar a viagem, faça uma revisão do seu veículo, preocupando-se principalmente com as condições do pneu, sistema de iluminação, suspensão, que são fatores primordiais para evitar acidentes. Também, antes de iniciar a viagem, é muito importante que programe a viagem para não ficar perdido, perder a atenção na condução do veículo, tentando se localizar.
9: Além das orientações antes da viagem, a PRF também chama atenção para os cuidados durante o trajeto. Não exceder o limite de velocidade, não realizar ultrapassagens em trechos proibidos e, se for dirigir, não beba. Da Rádio Nacional em São Paulo, Sara Kines.
0: O próximo feriado prolongado nacional será o Dia da Independência, em 7 de setembro. Neste ano, a data cai em uma segunda-feira, podendo garantir um fim de semana de 3 dias para parte dos trabalhadores.
1: Jornal da Inconfidência 754. A Polícia Federal deflagrou nesta segunda-feira a Operação Gemini para investigar um suposto esquema de venda de sentenças judiciais e lavagem de dinheiro em Mato Grosso. Entre os alvos estão o desembargador do Tribunal de Justiça do Mato Grosso, Dirceu dos Santos, e o deputado estadual Faisal Calil, além de um advogado apontado como intermediário.
0: Foram cumpridos mandados de busca e apreensão, além da quebra dos sigilos bancário, fiscal e telemático dos investigados. Segundo a Polícia Federal, eles são suspeitos dos crimes de corrupção passiva, advocacia administrativa e lavagem de dinheiro.
1: O deputado negou qualquer envolvimento no esquema e afirmou ter colaborado com a investigação, entregando o celular e a senha aos agentes. Ele também declarou que não mantém contato com o desembargador desde que deixou de trabalhar no Tribunal de Justiça para assumir o mandato parlamentar.
0: O magistrado já estava afastado cautelarmente pelo Conselho Nacional de Justiça. De acordo com o CNJ, investigações identificaram movimentações financeiras superiores a 14 milhões de reais nos últimos 5 anos, valor considerado incompatível com os rendimentos oficiais declarados no período. O afastamento permanece em vigor até a conclusão das operações.
1: 7:56, o Jornal da Inconfidência fica por aqui. A apresentação foi de Regina Pala e Márcio Roney.
0: Editores Gustavo Abreu e Renato Silveira, na mesa de áudio Reginaldo Silva.
1: Gerente de Jornalismo e Esportes, Rodrigo Balbino.
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1: De hora em hora, o jornalismo também volta com Repórter Inconfidência. 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
0: Obrigado pela sua audiência e uma ótima terça-feira.
1: Bom dia.
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1: De volta com você, ouvinte em Confidência. O destaque agora é Via Expressa em Contagem. Tem informação de um engavetamento envolvendo pelo menos 3 veículos um pouco depois do viaduto Beatriz. Motoristas em velocidade reduzida desde o Bernardo Monteiro. Opção de desvio para um motorista deixando Betim, passando pela rodovia Fernão Dias e no Riacho das Pedras, seguir pela avenida Francisco Firmo de Matos. Na sequência, a Babita Camargos até a Via Expressa. No sentido inverso, rodovia Fernão Dias com trânsito fluindo bem em direção a Betim. Na Via Expressa tem ponto de lentidão para o motorista na altura do Perobas até o Santa Edvirges. 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Iago Proença, para a Rádio Inconfidência.
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4: Bom dia, 7h58 em Belo Horizonte. Obrigado a você que está na Rádio Inconfidência nesta terça-feira, dia 9 de junho de 2026. Eu sou Emerson Rodrigues, a temperatura agora em Belo está na casa dos 15 graus. Os trabalhos técnicos são de Tânia Alves e hoje a gente começa a nossa viagem pelo tempo com Madonna, Crazy for You.

0: Rádio Inconfidência, Belo Horizonte, do ano de 1968, Traces, com a banda Classics 4, para você, aqui no Flashback 8:31.
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2: De volta com você, ouvinte em Confidência. O destaque agora é o anel rodoviário, caminho para o Rio de Janeiro com pontos de lentidão nos trechos com estreitamento de faixa no São Francisco e um pouco mais à frente na chegada à Praça São Vicente. Neste caso, velocidade reduzida desde o Engenho Nogueira Marginal ajuda o motorista a ganhar tempo. No sentido inverso, anel rodoviário com ponto de lentidão desde o Dom Cabral até o Minas Brasil, reflexo do excesso de veículos. Opção de desvio para o motorista ganhar tempo passando pela pista marginal. 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Iago Proença para a Rádio Inconfidência.
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0: Daryl Hall e John Oates, fechando o nosso flashback com o som de 1982, Man Eater. Obrigado, 8h54 em Belo.
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2: Bom dia. No acidente com o caminhão tanque interdita a BR-381, na altura de Antônio Dias, no Vale do Rio Doce, desde a madrugada, o veículo que transportava mais de 40 mil litros de gasolina e diesel tombou na altura do quilômetro 303 da rodovia, no sentido Governador Valadares. Houve vazamento dos combustíveis e uma parte atingiu o leito de um riacho. Equipes do Corpo de Bombeiros, da Polícia Rodoviária Federal e da concessionária Nova 381 atuaram para fazer a contenção do material. O motorista do caminhão-tanque ficou ferido e foi encaminhado para um hospital nas proximidades. Ainda não há previsão para o trânsito ser liberado no trecho do acidente. Homem é condenado por deixar filho de 4 anos sozinho em casa, no sul de Minas. Repórter Fabrício Veloso tem os detalhes.
3: Um homem foi condenado a 9 meses de prisão em regime semiaberto por deixar o filho de 4 anos sozinho em casa. O crime de abandono de incapaz aconteceu em Jacuí, no sul de Minas. Segundo a denúncia do Ministério Público, em setembro de 2024, a criança acordou no meio da noite e, ao perceber que não tinha ninguém na residência, pulou a janela e saiu para procurar o pai. Por volta de 11 horas da noite, ela foi vista andando pela praça da cidade por um grupo de jovens, que acionaram a polícia militar. O menino foi entregue aos cuidados de um tio. O pai admitiu ter deixado o filho sozinho por meia hora enquanto comprava um lanche e disse que a criança optou por ficar em casa. Ele foi condenado, em primeira instância, por abandono de incapaz, crime previsto no Código Penal. A defesa recorreu, alegando que não houve intenção de gerar risco à criança e questionou a validade das provas e o depoimento do policial que atendeu a ocorrência. A decisão foi mantida em segunda instância e considerou ainda que o réu possui passagens pela polícia por violência doméstica e infrações de trânsito. Do Tribunal de Justiça de Minas Gerais, repórter Fabrício Veloso.
2: O governo federal vai lançar uma nova linha de crédito para motociclistas nos mesmos moldes do programa Move Brasil, voltado para motoristas de aplicativos e taxistas que desejam financiar a compra de veículos novos. De acordo com a ministra da Casa Civil, Miriam Belchior, o Move Brasil já movimentou 3 bilhões e 200 milhões de reais em crédito por meio do BNDES. No caso do Move Aplicativos, 740 mil profissionais já se cadastraram para acessar a linha de financiamento. O período de contratação começa no próximo dia 19 de junho. Para se habilitar, o motorista precisa preencher o formulário disponível no site gov.br/movebrasil. A resposta sobre a aprovação do cadastro sai em até 5 dias úteis. Repórter em Confidência, redação Renato Silveira, apresentação Tarcísio Lopes.
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4: Volto com você, ouvinte em Confidência. O destaque é o ponto alto da capital, MGC 356, com um trânsito intenso no sentido Savassi. Motoristas reduzem a velocidade desde o trevo do Pilar, isso na BR-040, até o acesso à MG-30. A opção de desvio para o motorista na rodovia, um pouco antes ali do trevo do Pilar, é o acesso pelo anel rodoviário e, na sequência, vias internas do Buritis. No sentido inverso, MGC 356, com um trânsito fluindo bem em direção ao Olhos d'Água. 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Iago Proença para a Rádio
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0: Bom dia, 9:01 em Belo Horizonte, Emerson Rodrigues com você aqui pela Rádio Inconfidência, nesta terça-feira, 9 de junho de 2026. É o Em Boa Companhia, que hoje, no quadro Trilhas Inesquecíveis, destaca uma música que fez parte da trilha sonora do filme De Volta para o Futuro. No meio a meio, você vai ouvir a Leandro Baldi e Francesca Alota e também KLB. No versão brasileira, tradução da música Human Nature, com Michael Jackson. No Cantinho do Rei, 3 músicas do Roberto Carlos. Ídolos de Sempre fala sobre a vida e a obra de Gilson. Agora são 9:01 em Belo Horizonte, temperatura 16 graus na capital mineira. Em Boa Companhia tem produção de Pedro Henrique Vieira, trabalhos técnicos de Tânia Alves. A Renata Toledo, que é a nossa assistente de estúdio, está de férias, viu gente? Voltará no próximo sábado. Então você pode fazer contato aqui com a Inconfidência apenas pelo WhatsApp 31 982 76 2663. Daqui a pouco tem a pergunta do dia, tá bom? Para você participar. E agora tem Benito de Paula abrindo Em Boa Companhia. E quem pediu foi o Vicente Bombeiro, do bairro Veneza, em Ribeirão das Neves.

lavava e equilibrava pratos. Nunca me esqueci do espetáculo. Ele começava na ponta de uma mesa comprida, prendia uma vareta perpendicular à mesa, em seguida girava um prato na ponta da vareta. Caminhando ao longo da mesa, ele colocava outros pratos girando em suas respectivas varetas. Quando o primeiro prato começava a cambalear, o homem corria até ele e o girava de novo enquanto o público respirava aliviado. E ele continuava, 7, 8, 9 pratos. A essa altura, os pratos 2 e 3 iriam cair e espatifar-se. Ele rapidamente recolhia um por um em suas mãos profissionais e se curvava para os aplausos do auditório. De modo semelhante, os papéis que assumimos na vida, como marido, esposa, pai, mãe, homens de negócios, líderes, cada qual representa diferentes pratos em nossas vidas. Começamos a movimentá-los logo cedo em nossa vida conjugal, sendo o prato número 1, nosso casamento. No correr dos anos, acrescentamos outros pratos: carreira profissional, filhos, família, funcionários e nossos esforços para concentrarmos ficam mais difíceis. Os problemas reais chegam quando começamos a fazer escolhas erradas. Equivocadamente, procuramos satisfazer mais as necessidades materiais, aplicando nossos esforços basicamente em nosso trabalho. Isso nem sempre é para evitar que nossas famílias passem fome, mas para conseguir status, significação e acúmulo de mais. O resultado é que nossa concentração se perde. Acrescentamos ainda mais pratos. Pratos importantes começam a cambalear e até mesmo a cair e se espatifar. Pense, como estão girando seus pratos essenciais? Algum está cambaleando? Você está concentrando sua energia naqueles que são corretos? Quais são os diferentes pratos que você equilibra? Como eles afetam seus compromissos?

0: Agora 9:10.
1: Responda se puder.
0: O deserto do Atacama é conhecido por ser o mais seco do mundo. Em qual país da América do Sul ele está localizado? A. Chile. B. Peru. C. Bolívia. Ou D. Argentina? Eu vou repetir a pergunta de hoje para você participar aqui do Em Boa Companhia pelo WhatsApp 31 98276-2663. O deserto do Atacama é conhecido por ser o mais seco do mundo. Em qual país da América do Sul ele está localizado? A. Chile. B. Peru. C. Bolívia. Ou D. Argentina? Seguindo com Em Boa Companhia, para dizer que 9 de junho é o dia da imunização, data dedicada à conscientização sobre a importância das vacinas na prevenção das doenças. Repetindo, viu, gente? Preste atenção. Hoje é o dia da imunização, data dedicada à conscientização sobre a importância das vacinas na prevenção das doenças. E ao longo da história da humanidade, né, as vacinas salvaram muitas.

0: Muitas e muitas vidas, então não se esqueça, 9 de junho, dia da imunização. Bom, hoje também é o dia do tenista, é a celebração dos praticantes e profissionais do tênis, e é dia do porteiro, homenagem aos profissionais responsáveis pelo controle de acesso e segurança em edifícios residenciais e comerciais. Parabéns a todos esses profissionais. Porteiros, inclusive aqui os nossos da Rádio Inconfidência, parabéns por esse 9 de junho, dia do porteiro. Agora em Belo, 9:12.
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0: 9:13 em Belo Horizonte, em boa companhia, traz agora aniversariantes deste 9 de junho. Começando com o cantor e compositor Cláudio Nucci, completando 70 anos de idade.

0: Cláudio Nucci, quero, quero. Hoje o Cláudio Nucci está completando 70 anos de idade. Mais aniversariantes deste 9 de junho. O cineasta Jorge Furtado completa 67. O ator canadense Michael J. Fox completa 65 anos. O Michael J. Fox ficou famoso mundialmente como Marty McFly, da franquia De Volta para o Futuro. Inclusive, daqui a pouco vai ser destaque no Trilhas Inesquecíveis. Então, confirmando, Michael J. Fox, 65 anos de idade. Bom, quem também está fazendo aniversário hoje, outro ator, esse nasceu nos Estados Unidos, Johnny Depp, 63. A atriz israelense Natalie Portman completa 45 anos de idade. E hoje também é aniversário do Yolo Madureña, ator americano, Xolo Madureña, né? O nome dele. Ele fez o herói Besouro Azul nos cinemas e está completando 25 anos de idade. Agora em Belô, 9 e 18.
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0: Fatos marcantes de 9 de junho. Em 1924, o Uruguai foi o primeiro campeão olímpico de futebol da América Latina. Em 1927, a Rússia executou 20 pessoas com a alegação de serem espiões a serviço da Inglaterra. Em 1934, o Pato Donald, personagem de Walt Disney, foi lançado nas tiras juvenis do jornal The Nation. Em 1999, Guerra do Kosovo. A União Estatal da Sérvia e Montenegro e a OTAN assinaram um tratado de paz. Em 2019, centenas de milhares de pessoas protestaram em Hong Kong, na China, contra o projeto de lei relativo à extradição. E para finalizar, no dia 9 de junho de 2019, o ator Rafael Miguel e os pais dele foram assassinados por Paulo Cupertino Matias, pai da namorada de Rafael, quando chegavam à casa da garota para conversar sobre o relacionamento dos jovens. Cupertino fugiu depois de cometer o crime e só foi preso 3 anos depois. Segundo o Instituto São Paulo contra a Violência, ele passou por 25 cidades do estado de São Paulo, por 8 municípios de 7 estados do Brasil e pela cidade argentina de Puerto Iguaçu, na tríplice fronteira do Brasil e Paraguai, nos 2 primeiros anos de fuga. Ele foi condenado a 98 anos de prisão. Agora em Belô, 9:20.
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0: Guilherme Arantes em destaque para Narli, do bairro Amazonas, em Betim.

0: Guilherme Arantes, destaque no quadro Um Nome em Dois Tempos, aqui do Em Boa Companhia, atendendo a Narli, do bairro Amazonas, em Betim. Ouvimos Cheia de Charme e Fã Número 1. Em Belô, 9h29.
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2: De volta com você, ouvinte em Confidência. O destaque é a Avenida Nossa Senhora do Carmo, caminho para Savassi, com ponto de atenção para o motorista na chegada às curvas do Paredão, sem informação de ocorrência, só o excesso de veículos. No sentido inverso, motorista que deixa a Savassi, a caminho do Belvedere, tem ocorrência um pouco antes do trevo, deixando o trânsito lento para o motorista desde o shopping ali nas curvas do Paredão. Neste contexto, quem deixa a Savassi, opção de desvio passando pelas avenidas Arthur Bernardes e Prudente de Moraes e vias internas do São Bento até a Avenida Raja Gabalha. 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Iago Proença para a Rádio Inconfidência.
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0: Bom dia, 9h30, ótima terça-feira para você que se liga aqui na Rádio Inconfidência. Olha, pergunta de hoje para você participar aqui do Em Boa Companhia. O deserto do Atacama é conhecido por ser o mais seco do mundo. E em qual país da América do Sul ele está localizado? A. Chile, B. Peru, C. Bolívia ou D. Argentina? Participe, o WhatsApp está liberado. 31 982 76 2663.
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0: Um dos filmes mais marcantes da história do cinema é De Volta para o Futuro, lançado em 1985 e dirigido por Robert Zemeckis. A aventura acompanha Marty McFly, um adolescente interpretado por Michael J. Fox, que viaja acidentalmente para o ano de 1955 em uma máquina do tempo criada pelo excêntrico cientista Dr. Emmett Brown, vivido por Christopher Lloyd. Ao chegar ao passado, Marty interfere no encontro de seus pais e precisa corrigir a linha do tempo para garantir a própria existência. A trilha sonora é um dos grandes destaques do filme, com sucessos como The Power of Love, da banda Who Lives in the News, além da inesquecível música tema, composta por Alan Silvestri. Misturando ficção científica, humor e aventura, De Volta para o Futuro tornou-se um clássico que continua conquistando gerações.

0: The Power of Love, do filme De Volta para o Futuro, com a banda Rio Lewis and the News. Destaque hoje no Trilhas Inesquecíveis para você aqui numa Em Boa Companhia, 9h36.
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0: Hoje você ouve mixadas as músicas No Amarme, de Aleandro Baldi e Francesca Alota, e Não Me Ames, com KLB.

0: Meio a meio, para você aqui no Em Boa Companhia, hoje destacando a música Nona Marmi, com Aleandro Baldi e Francesca Alota, e Não Me Ames, as músicas mixadas com KLB. 9h41, tá na hora das primeiras participações pelo WhatsApp da Inconfidência, 31 98276-2663. Sérgio Rocha, de Três Marias, tá pedindo a mensagem para pensar de hoje. Enviei para você aí, viu, Sérgio?
1: Isso não leva mal, não, porque eu vou falar com você, porque, uai, eu com o rádio ligado, a música do Benito de Paula passou, mas depois não passou a mensagem, e eu não a vi, não.
0: Mas a mensagem tá para você aí, já mandei, viu, Sérgio? Um grande abraço e tudo de bom. Mais participações aqui pelo 31 98276-2663.
2: Bom dia, família Confidência. É a Cândido Barra e Franamar. Bom dia, Pedro Henrique. Bom dia, Emerson Rodrigo. Tudo bem com vocês? Tá muito frio aí? Porque aqui está congelando, viu? Para lavar vazia, tá osso. Tá osso mesmo. Mas tem que lavar, né? Estou passando aqui para desejar uma terça-feira muito abençoada para todos e para todos os ouvintes, todos da produção. Mandar um abraço para Silene, Wanda, Olga, Célia. E para vocês aí também, viu? E passando aqui para pedir você, para você passar para mim com o Amado Batista, vou dar um tempo em tudo. Vou dar um fim em tudo. Essa música é muito linda, viu? Ofereço para todos, ouvintes, para todos meus amigos da Rádio Confidência. E, enfim, né? Aqui tá frio demais. Vamos agasalhar, tomar bastante água, mesmo que esteja frio, vamos tomar água, né? Deus abençoa cada um de vocês, Nossa Senhora Aparecida abençoa cada um. Beijos.
3: Bom dia, Emerson. Bom dia, Pedro Henrique. Boa terça-feira para vocês, com tudo de bom. Abraço aos ouvintes e a todos da Inconfidência. E tudo de bom aí para vocês. A programação vai ficar ótima. Porque está começando agora, né? Então a gente não sabe direito. Mas tudo de bom aí para vocês. Saúde, paz e alegria e harmonia com Jesus. Que Deus o proteja, hoje, agora e sempre.
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0: ...9h44 em Belo Horizonte, seguindo com Em Boa Companhia, trazendo mais participações aqui pelo 31 98276-2663. Elizabeth mora no Novo Riacho em Contagem e mandou um recadinho dela aqui, vamos ouvi-la.
5: Oi, Emerson, bom dia. Que bom, terça-feira chegou e a gente em boa companhia. Que Deus nos abençoe imensamente a todos vocês aí da rádio e que a gente possa, né, sempre estar ouvindo o programa que é tão bom para a gente. Tchau.
6: Bom dia, meu amigo. Tudo bom? Bom dia para vocês aí da rádio, todo mundo, né? A alegria voltou, né? Ficar sem ouvir em boa companhia é tão ruim, a gente não tem companhia, fica sozinho, sem rádio. Uai, não pode não, mas tudo bem, tá bom, agora vamos seguir direto, né? Meu dia dos namorados, mas isso é coisa à toa. Deus abençoe vocês todo mundo aí, vamos ter um bom dia. Ah, mas tá um frio aqui em Santa Luzia, eu moro beirando um corvo, um menino... Parece que até os passarinhos estão capotados com coxa agora. Mas tá bom, Deus abençoe vocês, fique com Deus. Hoje nós vamos ouvir o Gilson, né? Deus abençoe vocês, com Deus. Vai a resposta, será que tá certo?
7: Olá, Emerson. Bom dia. Bom dia ao Pedro Henrique, toda a retaguarda de trabalho. Hoje, abraçando ao Antônio Marcos, em Nova Lima... Antônio, em Caratinga, Dona Antônia no Alípio de Melo. E lembrando também aqui do Senhor Brasil em Sorocaba, integrantes dessa maravilhosa família Inconfidência. Grande abraço.
0: Obrigado. Elizabeth, do Novo Riacho em Contagem, respondeu corretamente a pergunta de hoje. Obrigado pela participação na enquete, viu, Elizabeth? O Clóvis Nascimento, de Santa Luzia, também participou da enquete e respondeu corretamente. Eustáquio de Itabirito, resposta certa. Antonino de Vera Cruz de Minas, resposta certa. Cássia de Santa Cruz, né, do bairro Santa Cruz em Contagem, resposta certa. E quem está ouvindo em confidência também é o Maurício em Corinto. Muito obrigado, 9h47.
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0: Hoje é dia de traduzir a música Human Nature com Michael Jackson. Quem pediu foi Cristiane, no bairro Lagoa.

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0: Human Nature, com Michael Jackson. Destaque hoje no Versão Brasileira, atendendo Cristiane do bairro Lagoa. Voltando ao WhatsApp do Inconfidência, 31982762663, para registrar mais participações. O Nilson Brant está ouvindo no bairro 1º de Maio, está desejando uma boa terça-feira para todo mundo. E o Sérgio de Três Marias agradecendo aqui a mensagem. É isso aí, obrigado, viu, Sérgio? Ailton de Betim mandou a resposta correta. E ele está desejando uma boa terça-feira aqui para a equipe da Inconfidência e para todos os ouvintes do Em Boa Companhia. Teles Barreto também está ligado. E mais um recadinho aqui, ó. 31982762663.
1: Bom dia, Emerson. Bom dia, Pedro. Todos da produção, família da Rádio Inconfidência. Jesus abençoa vocês todos. Ronaldo do bairro Selvio de Vespasiano. Tô ligado com vocês 24 horas. Rádio Inconfidência, a melhor rádio do Brasil. Fica com Deus todo mundo. Jesus abençoa vocês todos.
0: Obrigado. E a Olga de Sete Lagoas respondeu corretamente a pergunta de hoje. Obrigado pela participação. 9h52 em Belô, confirmando 9h52.
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0: Dose dupla para o Antônio Marcos de Nova Lima. O tema é filme. Vamos ouvir Dalto e depois Trio Esperança.

0: Dose dupla destacando o filme para Antônio Marcos de Nova Lima. Trio Esperança, filme triste, e Dalto, O Amor Não É Um Filme. 10 horas em Belo.
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2: Bom dia. Nessa segunda-feira, duas partidas deram continuidade à 12ª rodada do Brasileirão Série B. Em Goiânia, no Oba, o Vila Nova venceu o Botafogo de Ribeirão Preto por 1 a 0. E aqui em Belo Horizonte, no Independência, o América foi derrotado pelo Atlético Goianiense por 2 a 1. Aos 31 minutos do primeiro tempo, Felipe Amaral abriu o placar para o Coelho. Mas logo aos 33, o Dragão empatou com Marrone. O gol da virada atleticana veio a acontecer aos 28 minutos da etapa final, com Gustavo Coutinho. Com essa derrota, o América segue na lanterna da competição com apenas 3 empates e nenhuma vitória. Nesta terça-feira, teremos mais 2 jogos. Às 7 horas da noite, no Estádio dos Aflitos, em Recife, o Náutico recebe o Fortaleza. E também às 7 horas, no Estádio Moisés Lucarelli, em Campinas, a Ponte Preta recebe o Cuiabá. Reportagem Rodrigo Arruda.
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0: Bom dia, 10h04 em Belo Horizonte, conferindo a temperatura, 19 graus.
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0: Cantinho do Rei, aqui no Em Boa Companhia, com a programação do Adilson, do bairro Novo Riacho. Quase fui lhe procurar, preciso chamar sua atenção e como é grande o meu amor por você. Fique à vontade para pedir músicas do Roberto Carlos para o Cantinho do Rei. O nosso WhatsApp é 31 982 76 2663. 31 982 76 2663.
1: Emerson, ouvintes e Pedro, bom dia para vocês. Eu gostei da abertura do programa com o Benito de Paula e você trouxe uma versão brasileira, o Michael Jackson, que eu gosto demais também. Aproveitando que está falando do Michael, tem um filme dele em cartaz, biográfico, conta a história do artista Michael, que está tendo um público de crianças e adolescentes muito grande assistindo a esse filme. Não pode dizer que são todos, mas em algumas salas está acontecendo algo muito feio, que é eles jogarem pipoca na sala do cinema, lata de refrigerante e ainda ligando o celular enquanto está passando o filme. É muita falta de educação, né, gente? Não pode não, gente. Pelo amor de Deus. Se faz isso na sala de cinema, imagina na casa deles. Não pode generalizar, mas alguns estão se comportando dessa maneira e eu achei isso inadequado demais. E aí, também relevante comentar aqui. Parabéns vocês pelo programa.
0: É, isso aí, Zé Carlos. Primeiramente, obrigado pela sua participação, pela dica do filme aí, que é uma dica muito importante. E não só crianças, adolescentes, muitos adultos, infelizmente, se comportam desse jeito. Mas obrigado aí. Um grande abraço para você e tudo de bom.
2: Bom dia, Emerson Rodrigues, Pedro Henrique, equipe. Sou Murcilene Pequi, desejo a todos nós feliz terça-feira. Que seja cheinha de saúde e bênção de Deus para todos nós. O Festus Beck estava lindo, gostei muito. E o Em Boa Companhia está maravilhoso, como sempre. Parabéns para todos os aniversariantes do dia. Saúde, paz, felicidades mil para todos eles. Abraços para Fafá, Mário Penedo, Juliana Juju, do bairro Confidentes, Antônio Marques de Nova Lima, Antônio Nunes de Pequi, Lívia Gonçalves, Yasmin, Olga de Pedras, Maria das Graças do Riacho, Silvana, Canda do Floramar, Wanda, Vaíta, Darcy Miranda, Lucília, Clara, Neuza Vieira e família. Ouvintes, equipe, família em confidência, Osmar Maia e família, Eden e família. Abraço, Emerson Rodrigues. Tchau, tchau. Fica com Deus.
0: Obrigado, viu, Marcilene. Um grande abraço para você. A Cristiane do bairro Lagoa está dizendo que a programação está linda demais, está agradecendo a tradução e respondendo corretamente a pergunta de hoje. E fez outros pedidos aqui, estão anotados, viu, Cristiane? Ô, gente, vocês não precisam agradecer, não. Na verdade, nós aqui da Inconfidência é que agradecemos vocês por escolherem a Rádio Inconfidência com a companhia de vocês pelas manhãs, né? Tanto no Flashback quanto no Em Boa Companhia. E as participações de vocês são fundamentais e nos ajudam a fazer o programa. Então, é nós aqui que agradecemos. E é sempre um prazer para nós aqui da Rádio Inconfidência, para a equipe do Em Boa Companhia, atender os pedidos, tá bom? Cláudia do bairro, aliás, Cláudia de Pedro Leopoldo, né, na região metropolitana de Belo Horizonte, também está participando aqui hoje, está mandando recado, está dizendo que está ligada, muito obrigado. Brasil de Sorocaba também está ouvindo. Quem mais? O Paulo Nonato de Açailândia, Maranhão. Acertou a resposta de hoje. Muito obrigado, Paulo. E é isso, gente. Agora são 10h20 em Belo. 10h20 confirmando.
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0: Jerry Adriani, na segunda edição do quadro Um Nome em Dois Tempos, de hoje aqui no Em Boa Companhia. Jerry Adriani atendendo Marília, do Alípio de Melo.

Jerry Adriane, Um Nome em Dois Tempos, Rosas Rubras e Doce Doce Amor atendendo Marília, do Alípio de Melo. Pergunta de hoje aqui no Em Boa Companhia. O deserto do Atacama é conhecido por ser o mais seco do mundo. Em qual país da América do Sul ele está localizado? A. Chile, B. Peru, C. Bolívia ou D. Argentina? Participe, 31982762663. Marcirley de Betim. O programa está maravilhoso, muito bom. Parabéns, abraços a todos vocês e ouvintes. E ele está pedindo a mensagem para pensar de hoje e está reforçando o alerta aqui, ó. O alerta aqui é passado constantemente pelo Highlander do Barreiro, que hoje foi relembrado pela Canda do Floramar. E o Marcilei está falando, beba água. Pois é importante, né, gente? A temperatura caiu, mas nós precisamos manter um consumo adequado de água, mesmo no frio, mesmo não sentindo aquela vontade de beber água. A gente tem que se hidratar de forma adequada, é fundamental para a manutenção da saúde. Recado importante. João Rodrigo de Taiobeiras, tá ligado, tá curtindo Em Boa Companhia. Muito obrigado, João Rodrigo. Um grande abraço para você. Agora vamos atender a dona Antônia do bairro Alípio de Melo. Ela pediu Fábio Júnior.

0: Fábio Júnior, Alma Gêmea. Dona Antônia do Alípio de Melo pediu essa música e o Em Boa Companhia tocou. 10h32.
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0: Bom dia, ótima terça-feira para você, 10h34 em Belo Horizonte.

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2: Clóvis de Santa Luzia e Geraldo Lázaro de Mário Campos pediram o Gilson como estrela do Ídolos de Sempre.

Casinha Branca alcançou projeção nacional e integrou a trilha sonora da novela Marrom Glacé, exibida pela TV Globo em 1979. Ao longo dos anos, a música foi regravada por diversos artistas e consolidou-se como um clássico da memória afetiva brasileira. Além da canção que o consagrou, Gilson também deixou outras composições de destaque. Entre elas estão Verdade Chinesa, gravada por Emílio Santiago, Fim de Solidão, registrada por José Augusto, e I Love You, que fez sucesso na voz da Adriana, I Love You Baby. A trajetória do Gilson permanece, sobretudo, aliada à força de Casinha Branca, canção que ajudou a eternizar seu nome na história da MPB.

Mário Campos pediram o Gilson, essa homenagem aqui no Ídolos de Sempre do Em Boa Companhia. 10h41, deixa eu dar uma corrida de olho aqui no WhatsApp da Inconfidência, 31 982 76 2663. Vamos lá. Daqui a pouco eu vou voltar ao WhatsApp. Agora tá na hora do Vale a Pena Ouvir de novo. A Lua e Eu é o destaque. Primeiro com o autor da canção, o Cassiano, depois a regravação com Cláudio Zolli.

0: A Lua e Eu, Vale a Pena Ouvir de Novo, com Cassiano e Cláudio Zoli. Brasil de Sorocaba participou aqui pelo WhatsApp 31982762663 e mandou a resposta correta. Muito obrigado, viu, senhor Brasil. Um grande abraço e tudo de bom.
1: Muito obrigada, Emerson, por ter tocado a minha música. Fiquei muito feliz. Obrigado mesmo a você e o Pedro Henrique. Tudo de bom para vocês. Fique com Deus.
0: Obrigada, senhora Dona Antônia, por ser ouvinte da Rádio Inconfidência de longa data mesmo. Um grande abraço para a senhora, para toda a família no Alípio de Melo. Sempre é um prazer para nós aqui da Inconfidência atender os pedidos. Bom, é isso, gente. Mais uma vez o agradecimento. Estamos chegando ao final do programa. E antes, claro, né, tem a resposta para saber se você acertou ou errou.
2: Responda se puder.
0: Hoje nós perguntamos: o deserto do Atacama é o mais seco do mundo? E em qual país da América do Sul está localizado? E as alternativas foram Chile, Peru, Bolívia ou Argentina? E atenção para a resposta. O deserto do Atacama está localizado majoritariamente no Chile, na costa oeste da América do Sul. Ele se estende pela região norte do país, espremido entre o Oceano Pacífico e a Cordilheira dos Andes. Portanto, resposta correta, letra A, Chile. Em boa companhia, teve produção de Pedro Henrique Vieira, trabalhos técnicos de Tânia Alves e apresentação de Emerson Rodrigues. Mais uma vez, muito obrigado. Fique à vontade para seguir ouvindo a Rádio Inconfidência de Belo Horizonte. E hoje o programa termina com Nick French, a música Do You Ever Really Loved Me? É, sonzão aí para agitar o final do programa. Um grande abraço, tudo de bom e até a próxima, 10h50.

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1: Olá! O índice de variação de aluguéis residenciais que mede a inflação da locação de imóveis nas capitais brasileiras registrou alta de 0,33% em maio. Os preços subiram em todas as cidades pesquisadas. Belo Horizonte teve a maior variação em relação a abril, com 0,64%. Em seguida aparecem Rio de Janeiro, Porto Alegre e São Paulo. Já na comparação com maio do ano passado, a capital paulista lidera o ranking, com alta de 7,56% no valor dos aluguéis residenciais. O índice em Belo Horizonte teve desaceleração no acumulado de 12 meses, caindo de 9,68% para 5,28%. Os dados são da Fundação Getúlio Vargas. Justiça determina que a influenciadora que ofendeu veterinária nas redes sociais pague indenização e publique retratação. O caso aconteceu em Juiz de Fora, depois que a médica encontrou o cão da ré perdido na rua. Saiba mais com a repórter Lígia de Matos.
2: Uma influenciadora digital foi condenada a pagar uma indenização de R$4.000 a uma veterinária por ofensas nas redes sociais. Segundo o processo, o caso ocorreu em Juiz de Fora, na Zona da Mata, onde a veterinária encontrou um cachorro perdido em condições precárias de saúde, com ferimentos e desidratação. Como voluntária em proteção animal, ela acolheu o cão, prestou cuidados e publicou anúncios na internet para localizar o tutor. No entanto, ao ser contatada pela influenciadora, que alegava ser a tutora, a veterinária adotou cautela para confirmar a titularidade do animal, devido ao alto valor da raça, um bulldog inglês, o que desencadeou os ataques virtuais. A veterinária relatou que foi orientada por uma ONG a ser cuidadosa na entrega. Em resposta, a ré utilizou um perfil em uma rede social, com mais de 41 mil seguidores, para ofender a médica veterinária com termos chulos e acusá-la de roubo. Também divulgou o telefone da profissional e incentivou os seguidores a enviar mensagens agressivas. A médica então buscou a justiça. Ao ser condenada em primeira instância, a influenciadora recorreu. Ela argumentou que tentou reaver o animal de estimação e que os fatos ocorreram em contexto de forte apelo emocional, não sendo suficiente para caracterizar danos morais. O Tribunal de Justiça de Minas Gerais confirmou a condenação. O relator do recurso, desembargador Habib Felipe Jabur, destacou que, embora a ré tivesse o direito de buscar o animal, a utilização de redes sociais para proferir ofensas e incitar terceiros a se colocarem contra a vítima configurava abuso de direito. O magistrado ressaltou que o estado emocional do ofensor não serve de desculpa para atacar a honra de terceiros na internet. Do Tribunal de Justiça de Minas Gerais, repórter Lígia de Matos.
1: Mercado financeiro. A Bolsa de Valores brasileira, B3, iniciou os negócios do dia em queda de 0,74% no Ibovespa, aos 169.963 pontos. No câmbio, o dólar comercial abriu em queda de 0,43%, cotado a R$ 5,15. O euro é negociado em torno de R$ 5,97. Repórter em Confidência, redação Renato Silveira, apresentação Tarcísio Lopes.
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3: De volta com você, ouvinte em Confidência. O destaque agora é o anel rodoviário, caminho para Vitória. Tem ponto de atenção para o motorista um pouco antes do viaduto sobre a Avenida Dom Pedro II. Motoristas em velocidade reduzida desde a Praça São Vicente. Momento não é necessário desvio. O motorista que optar, pista marginal compensa na sequência o acesso a Pedro II para o retorno ao anel rodoviário pela pista marginal. No sentido inverso, o anel rodoviário com ponto de lentidão na chegada ao viaduto São Francisco. Só o excesso de veículos, no momento vale a pena o motorista insistir. 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Iago Proença para a Rádio Inconfidência.
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6: Alguns ditados, não sei nem se é ditado, algumas falas, algumas coisas curiosas no mundo da bola, que vem de décadas, para justificar muitas vezes o injustificável. Tem, por exemplo, uma frase que era atribuída ao Botafogo, especialmente no período ali que o Botafogo ficou 21 anos sem conquistar nada, ali nos anos, no final dos anos 60, 70, até final dos anos 80, quando ele conquistou o Campeonato Carioca de 89, que dizia: tem coisas que só acontecem com o Botafogo. Aqui também, em Belo Horizonte, teve uma época que falava que tinha coisas que só acontecia com o Atlético. Lá em São Paulo, quando o Corinthians ficou 20 e tantos anos também sem ganhar nada, há coisas que acontecem só com o Corinthians. Agora, tem uma frase, e aqui não é desrespeitar não, viu, gente? É só para amenizar uma situação que é muito preocupante. Essa é quase constante. Tem coisas que só acontecem com a América. E ontem, mais uma vez, esse dito popular, essa frase jocosa, tratem como quiser, confirmou-se. Mais uma derrota na Série B. 12 rodadas, o América ainda não conseguiu vencer nenhuma. Ontem, saiu na frente do marcador contra o Atlético Goianiense, tomou um empate quase em seguida, continuou jogando bem, teve no goleiro adversário, no goleiro do Atlético Goianiense, o Paulo Vitor, uma barreira quase intransponível. Para mim, assisti o jogo, acompanhei aqui a transmissão pela Rádio Inconfidência, para mim, a melhor figura em campo. Mas o América tomou a virada e perdeu mais uma. E aí, veja bem, o América fez uma partida estupenda, brilhante? Não. Mas é notório, é nítido, que há uma certa evolução. Mas hoje, o maior adversário do América, aqui, que me perdoem os profissionais da área, mas o maior adversário do América não é o Atlético Goianiense, não foi o Vila Nova de Goiânia, não foi o São Bernardo, não será o Fortaleza. Neste momento, o maior adversário do América é o América Futebol Clube. Especialmente e principalmente o emocional dos jogadores. Eu não vou enveredar aqui por questões técnicas, qualidade técnica de jogador A, B ou C, não. Existem limitações? Sim. Mas existem bons jogadores. O elenco do América não é o pior elenco do Campeonato Brasileiro da Série B. Não é o melhor, óbvio. Mas não é um elenco para estar na lanterna e a cada vez mais se afundando no pântano, no brejo, na areia movediça do Z4. Ontem foi um time que, principalmente na volta do primeiro e segundo tempo, pressionou, teve chances de virar, de ampliar o marcador, encontrou, lógico, como eu disse, no goleiro adversário, no Paulo Vitor, uma barreira, mas o rapaz está lá para isso. Mas também você vê, basta acompanhar o jogo, que na hora da conclusão pesa. Qualquer jogador do América que vai dar um chute a gol em condições de fazê-lo, a perna parece que ganha uma tonelada de peso. É visível e é comum e é compreensível. A pressão é gigantesca. O emocional está em frangalhos. Tanto é que o treinador Humberto Louser, que estreou ontem, disse na coletiva que a questão maior é a de recuperação emocional desse grupo. Mesmo que o América, né, e a gente sabe que isso não vai acontecer, até por questões financeiras e também porque não seria essa a solução, mas imaginemos que quando abrir a janela de transferência, o América contrate um novo elenco, ainda assim a questão dele de estar na lanterna e de não conseguir vencer e tudo mais, vai pesar. Ah, mas aí, Toscano, o que se pode fazer? É, né, vou usar aquele velho e clichêzão, é trocar o pneu com o carro em movimento. Aliás, eu vou além. A situação da América é mais difícil. É como se você tivesse um trem de ferro, uma locomotiva, e ali não é pneu, é uma roda de ferro. Eu não sei como que faz, mas seria trocar uma roda de um trem de ferro com ele em movimento, o que evidentemente seria, que é algo, né, extremamente, é uma metáfora mostrando o quão difícil é a situação do América. O certo é que o próximo jogo, ontem o nosso companheiro Rodrigo Arruda disse aqui no Primeiras Esportivas, o jogo do América mais importante é sempre o próximo. O jogo do América mais impactante é sempre o próximo. E se não consegue a vitória no próximo, torna-se o próximo. Agora, o América tem só que entender uma coisa: o próximo dele é até a 38ª rodada. Não há muito o que falar, não há muito o que dizer. Há que se fazer e torcer, mandar bons fluidos, boas energias, porque, sinceramente, não jogou bem, repito, mas não jogou ontem para perder. Poderia ter conseguido ontem a sua primeira vitória. É uma situação que a cada jogo vai só se agravando, inclusive com o risco de estabelecer um recorde de ser um rebaixado com talvez a maior antecedência possível. Tristes e preocupantes dias, mas há que se rompê-los. Até amanhã, Amplexus e Ósculos.

0: Muito bom dia, terça-feira, 9 de junho de 2026. São 11 horas e quanto? 11:07 está começando pela nossa Rádio Inconfidência, AM 880, o gigante do ar. Há 89 anos no ar, mais uma edição do Primeiras Esportivas. Então, de primeira, vamos com as primeiras do Primeiras de hoje. 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Brasil estará presente no jogo inaugural da Copa do Mundo e Ancelotti já tem em mente time que enfrenta o Marrocos no sábado. A América mostra mais do mesmo, sai na frente do marcador, leve empate e virada, perde mais uma na Série B e se afunda ainda mais na areia movediça do Z4. Arthur Jorge dá sinais de como será a avaliação do Cruzeiro na janela de transferências e alerta, tem chegadas e saídas inevitáveis. Diretor executivo do Atlético traça perfil mais jovem e competitivo do time para o segundo semestre e possível contratação de Fred ganha outro contorno. 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Está começando pela Rádio Inconfidência, mais uma edição do Primeiras Esportivas. 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E se você quiser dar a sua opinião, mande uma mensagem pelo WhatsApp. O nosso número é o 31, código de área de Belo Horizonte, 98299-2204. 98299-2204. Ao lado de Pedro Rocha e Rodrigo Arruda, Primeiras Esportivas.
1: Está só começando.
0: Brasil! 11 horas e 9 minutos e, claro, sempre batendo continência e agradecendo a nossa comandante em chefe. Muito bom dia, Tânia Alves.
1: Ela disse bom dia, viu, gente? Bom dia.
0: É, nós estamos inovando, nós temos intérprete de Libras no rádio.
1: É, isso aqui é fenomenal.
0: Bom dia, Pedro, bom dia, Rodrigo.
1: Bom dia, Toscano, bom dia, Rodrigão. Bom dia ao nosso telespectador aqui em loco,
0: é,
1: né?
0: Esse é,
1: porque daqui a pouco vamos ter telespectadores de novo, já estou trazendo um spoiler.
0: É verdade.
1: Aguardem quinta-feira. Mas a gente tem um telespectador aqui em loco, né? Mais uma vez, ele sempre ligado conosco. Ele veio lá do Betânia, Salgado Filho?
0: É Betânia.
1: Do Marajó? Diz que é o Marajó.
0: Meu Deus. Isso é bom.
1: Bom, e temos também Bruno Amorelli com o Leozão na escuta. Um
0: grande
1: abraço pro nosso Bruno Amorelli.
0: Não.
1: Brunão, quinta-feira liga na Rede Minas que tem uma novidade pra você, viu, meu irmão?
0: Um abraço.
1: Aliás, já tá convidado quando ele tiver disponível, porque o Brunão é de... Ele nem pede pra vir, né? Ele é de casa.
0: Você manda. E aqui, Leozinho, um abraço pra você, viu, querido? Um abraço aí seu pai, pra sua mãe. E, ó... Quando seu pai vier aqui, vem também.
1: É, o Leozão pode vir, ele é de casa também.
0: Muito bem, vamos começar falando de Copa do Mundo, porque o Brasil está garantido na estreia, no jogo de estreia, que acontece na próxima quinta-feira, 14h30, pelo horário de Brasília, entre México e África do Sul. E porque ela também chegou.
1: Tá vendo, nossa audiência só cresce, hein?
0: Só cresce, Regina.
1: Nas métricas, nós estamos bombando já, hein?
0: Nas o quê?
1: Nas métricas.
0: Gente, eu vou te perguntar. E ela já foi também. Ela vai e volta.
1: Audiência rotativa.
0: Essa é a típica audiência rotativa. Mas vejam só, o Brasil estará presente no jogo de estreia. É porque a arbitragem de México e África do Sul será brasileira. O Wilton Pereira Sampaio, auxiliado pelo Bruno Pires e pelo Bruno Bosquilha, vão comandar o jogo entre mexicanos e sul-africanos. Desde já, opinião minha. Desejo êxito, um bom trabalho, que ele passe desapercebido,
1: mas
0: diferentemente do que ele passa no Brasil.
1: Nossa, o que a gente passa com o Wilton Pereira Sampaio aqui no Brasil.
0: O Wilton Pereira Sampaio é aquele árbitro que tem o poder de complicar jogos. E aí, meus caros Pedro e Rodrigo, para a carreira dele atingir o ápice.
1: Excelente, né? Excelente.
0: Só tem mais um degrau, é que se ele chegar a uma final.
1: Exato.
0: Né? Mas, repito.
1: Não é dos meus favoritos.
0: O que a gente acompanha no dia a dia aqui, deixa a gente... Qual que é o coletivo de pulgas?
1: Nossa, você me apertou.
0: Mas enfim, deixa a gente...
1: Você sabe qual é o de capivaras?
0: De capivaras é...
1: Capivárias.
0: Puxa.
1: Não, é vai piada, gente.
0: Vai ser primeiro, Rodrigo. Muito bom. Wilton Pereira.
1: Nossa senhora. O coletivo de pulgas é Pulguedo. Obrigado, chat GPT.
0: Pulguedo.
1: Bom dia, viu, Terrinha?
2: Muito bom dia, Messi. Bom dia, Pedro Rocha. O que uma falta de assunto não faz?
1: As pessoas não fala isso pra nossa audiência, não,
2: senhor. Falarem falta de assunto porque o futebol brasileiro está...
1: Não, mas não fala isso, não. A gente tem que manter o programa atrativo.
2: A Copa do Mundo.
1: Convencer o ouvinte a ficar conosco.
2: Vamos falar da estreia do senhor Wilton Pereira Sampaio aí apitando México e África do Sul.
1: Sim, isso.
2: África do Sul.
1: 4 da tarde, quinta-feira.
2: Tarde,
0: é
2: abertura.
0: A abertura é 12h30.
1: É.
2: Né? A partir das 4 horas no Estádio Azteca. No
1: Exato, estádio quinta, Azteca. Quinta vez que recebe uma abertura. Uma abertura.
2: Vez, verdade, quinta vez. É, aqui no futebol brasileiro é um árbitro assim que tem muitas reclamações em cima dele, é um árbitro bastante contestado, né, por suas atuações, mas é incrível como chega em uma Copa do Mundo, chega em algum torneio internacional e consegue fazer uma boa arbitragem.
0: É.
2: Os auxiliares são bons. Bruno Bosquilha é um bom auxiliar, o outro também.
1: Bosquilha é excelente.
2: É um ótimo auxiliar. Vamos ver aí se esse time vai conseguir fazer uma boa arbitragem e, consequentemente, conseguir se destacar nessa estreia, né? Porque, querendo ou não, é uma estreia de Copa do Mundo que todos os olhares do planeta vão estar voltados para esta partida lá no México, no Estádio Azteca. Eu torço muito para ele fazer uma boa arbitragem, sendo bem sincero mesmo. Torço para uma boa arbitragem do senhor Wilton Pereira Sampaio. É, vamos ver aí como será... Não só a arbitragem deste primeiro jogo do senhor Wilton Pereira Sampaio, mas também dos outros jogos que ele irá apitar, para ver se consegue voltar pro futebol brasileiro mais qualificado como profissional.
1: Exatamente.
0: É, passa muito pelo desempenho dele na estreia.
1: Com certeza.
0: Porque se for mal, queima, já nem faz.
1: Vai
0: nem
1: pegar faz jogo, só que não tiver outra opção mesmo. Exatamente. Né? Que tem que ser um árbitro sul-americano.
2: O famoso jogo ruim, né? Vamos.
1: É.
0: E o que vai ter de jogo ruim?
1: É. Que é isso, Curaçao, Uzbequistão.
0: Ah, gente, o próprio jogo, o outro jogo da quinta-feira, tende a não ser tão interessante. Coreia do Sul, República Tcheca.
1: Ah, eu já acho interessante. Sinceramente, tem coisa pior, tá? Tem coisa muito pior. Quer
2: Pedro
1: ver?
2: Pedro Rocha irá assistir essa partida?
1: Não, eu vou dormir. Meu filho. Eu vou assistir essa partida. Meu amigo, 10 horas da noite, se não for jogo do Brasil nem da Argentina, eu já tô dormindo, ué. Você tá doido? Aqui.
2: Quem sabe?
1: Não, quem sabe nada, pô. Daí.
0: Se pelo horário do jogo, 11 horas. Eu vou estar assistindo A Praça
1: é
0: Nossa.
1: É 11 horas, vou estar no décimo sono. Vai estar assistindo A Praça é Nossa. Verdade.
2: Bom, Praça é Nossa.
1: Sabe um jogo bom, agora falando sério, sabe um jogo bom? Tá certo que sexta-feira, dia dos namorados, tudo mais. Mas Estados Unidos e Paraguai é um jogo interessante, 11 horas da noite.
0: Ah, meu
1: pra quem amigo. Não tiver uma companhia pro dia dos namorados, né? Minha esposa não pode vir, né,
0: minha filha? Eu falo o seguinte, se a minha senhora, minha eterna namorada, me convidar pra assistir
1: um Estados Unidos e Paraguai.
0: Paraguai no dia dos namorados, eu sei que eu errei.
1: Errou.
2: Estados Unidos e Paraguai assistido no cinema.
0: Seja onde for, eu vou ter certeza que eu errei.
1: Mas dia 15, o domingo, por exemplo. No domingo não, na verdade, segunda que vem. Irã e Nova Zelândia, apesar que você se falou, você vai assistir por causa do Irã. Pô. Mas Uzbequistão e Colômbia, 11 da noite. Áustria e Jordânia, 1 da manhã.
0: É, os horários não ajudam.
1: Não ajuda. Turquia e Paraguai. Que o Daniel Vieira, um abraço pro Daniel. Você tá na
0: escuta.
1: O Daniel vai assistir. Esse aí vai falar, na Turquia é melhor que o Brasil. O Daniel vai vir falar isso.
2: O último jogo, né, do calendário aí, né, o último
1: Jordânia e Argélia, 9 da noite. Meia-noite, nossa
2: temos
1: senhora.
2: É 1 hora da manhã. Com certeza, Daniel Vieira
1: e Dedé Duarte
2: vão estar assistindo.
1: Os dois.
2: E um conversando com o outro pelo
1: telefone. Com certeza. E ainda a gente tem um grupo nosso, eles vão ficar um mandando opinião bizarra pro outro. Os dois são melhores que o Brasil. Os dois vão estar falando. Altas insanidades esse horário.
0: E já que você falou em Brasil, ontem o Ederson já se juntou ao restante da delegação, treinou, e o Ancelotti deu spoiler. Vocês gostam, né, gente? Spoiler. Que já tem o time na cabeça dele, evidentemente só vai divulgar dentro daqueles protocolos que a FIFA estabelece. Vocês arriscam o time titular para a estreia do Brasil? Já arriscariam esse time titular?
1: Alisson, Eu acho que ele vai com Ibanez na direita, tá?
2: Concordo.
1: Alisson, Ibanez, Gabriel Magalhães, Marquinhos e Douglas Santos. Uhum. Casimiro, Bruno Guimarães. Agora no meio apertou.
2: Tô na minha cabeça que ele vai com o Paquetá no meio.
1: Paquetá. Você acha que ele joga com o Igor Thiago ou Matheus Cunha? Porque aí Mateus é Rafinha, Cunha, Vinícius.
2: Vinícius Júnior, Rafinha.
1: Rafinha, Matheus Cunha e Vinícius, é.
2: A esse minha time. Escalação seria Alisson no gol, Ibanez, Gabriel Magalhães e Marquinhos na zaga, Douglas Santos na lateral esquerda. Primeiro volante, Casimiro. Meio de campo, Bruno Guimarães, que Sim. é o melhor jogador na era Ancelotti brasileira. E o Paquetá, porque eu particularmente gosto de um, entre aspas, camisa 10 ali na equipe.
1: Uhum.
2: Luiz Henrique, Igor Thiago e Vinícius Júnior.
1: Ele não vai fazer isso.
2: Não vai, mas é uma escalação assim. Ou o Rafinha no lugar do Luiz Henrique. Porque na seleção brasileira, o Luiz Henrique tá rendendo mais hoje do que o Rafinha.
1: E que o Vinícius.
2: Apesar de eu gostar muito do Rafinha, achar um excelente jogador, o Luiz Henrique hoje rende mais do que o Rafinha nessa seleção brasileira.
1: E tem o detalhe também que o Neymar teve até o processo de evolução dele confirmado, Sim. que vai estar disponível em breve.
2: Diz que está se sentindo um menino.
1: É. Bom... E aí o Neymar, inclusive...
3: A idade dele é bem infantil.
1: E aí o Neymar, ele apareceu até no vídeo que a CBF divulgou para a imprensa do treinamento, já na academia, fazendo trabalhos internos, como dizem os clubes hoje em dia. Mas, realmente, nesse desenho tático do Ancelotti, eu não consigo ver o Neymar como titular. Eu vejo como uma opção de segundo tempo. Claro. Acho que o Ancelotti não convocou o Neymar para ser titular em hipótese alguma, por mais que seja o jogador.
2: Ele já vai sabendo disso.
1: Já vai sabendo disso. Então, mas é importante para o Neymar no grupo, para o Neymar ganhar espaço, para o Neymar pelo menos poder ser diferenciado em alguma partida, enfim, ser um diferencial, né? Vamos ver como vai funcionar essa seleção. Eu sei que o Toscano até me convidou, já vou fazer uma confidência aqui na rádio em confidência. O Toscano me convidou para ver o jogo do Brasil. Falou assim: vamos assistir o jogo do Brasil? Depois das umas barraquinhas, de uma quermesse, dia de Santo Antônio.
2: Conto, por gentileza.
3: Claro.
1: É.
2: Né? Eu estarei indo também.
1: O Toscano vai de camisa da seleção.
2: Será um prazer assistir a estreia da seleção brasileira com José Augusto.
1: Ele vai de camisa da seleção.
3: Não, eu vou comentar assim. Agora você se vira, tá? 11 horas e 20 minutos antes, a gente não pode deixar de registrar. Tem uma matéria hoje, tá no site Globo Esporte, assinada pelo... Eu esqueci o primeiro nome dele, Seconello.
1: Quem? Douglas Seconello.
3: Douglas Seconello, que eu achei muito interessante. O título é... Tá no site Globo Esporte, viu, gente? Globo.globo. Pois é, mas não tem o nome. Eu sei que é do Seconello, mas não tem o primeiro nome. Abre aspas. A Copa do Mundo não é bem-vinda no país de Trump. Fecha aspas. Ele se refere a revistas humilhantes, detenções arbitrárias, constrangimento dos visitantes que contrariam o espírito do torneio antes mesmo da bola rolar. E ontem nós tivemos, né, uma situação...
1: O árbitro da Somália que você está contando?
3: O árbitro da Somália que voltou.
1: Uhum.
3: A seleção de Senegal que passou por uma, assim, constrangedora e intensa revista ainda na pista do aeroporto. Os ingressos da torcida iraniana que foram revogados. Então, eu acho isso aqui, gente... É só dois pontinhos. A gente vai, já viu, leu. A grande mídia brasileira não divulga isso, porque aquela maior é parceira da FIFA na transmissão, então o interesse financeiro fala mais alto. Isso e muita coisa pior é que me desestimula, a com Copa do Mundo. E neste local em que ela está sendo realizada, à exceção de Canadá e México, para mim, essa Copa não existe. E para provar que Copa do Mundo não é futebol, esse ponto de vista meu só, viu, gente? É que a FIFA não fez nada. Aliás, fez. Aumentou, duplicou o preço do ingresso para atingir a meta dela. vai encher estádio, pode ser que enche igual a gente já viu em outras edições, ingressos gratuitos porque não tem o apelo popular. Mas essa maneira como este país, que como todo grande império está em declínio, Roma, que foi muito maior, caiu. Para mim, isso é... Eu sei que eu sou voz discordante dos companheiros aqui, e respeito e tal, mas para mim, isso... Já, a mácula já existe há muito tempo.
1: Mas eu tenho um ponto que eu até concordo com você, ô Toscano, que é o seguinte. A gente tem colegas, e aí é um detalhe importante, eu vi alguns, eu vou citar um nominalmente, que é um amigo que eu fiz até nas transmissões que já participei de outros meios, que é o Alan Guimarães, que é um repórter também influenciador lá de Salvador, gosto muito dele, um cara formidável, especialista em futebol nordestino, também carnaval de Salvador, que ele não conseguiu visto por não ter uma carteira assinada. Eu renovei meu visto americano, consegui tirar, estava no prazo, tinha esperança de cobrir, não consegui. É do jogo, é da vida, não consegui. Não por causa de impedimento de governo, nem por causa disso. Também tenho visto canadense também. Mas a questão, o mexicano não precisa quando você tem um americano, no caso. Mas a questão, eu concordo que realmente essa política de vistos, todo esse processo é muito complicado. Ainda bem que na próxima Copa, por mais que seja uma salada de países, e a União Europeia tem alguns problemas de imigração, ainda assim não vai ter todo esse trâmite, toda essa novela para conseguir acompanhar. Até mesmo quem está indo trabalhar, como a seleção do Senegal, como o árbitro da Somália, a Espanha, mal ou bem, você pode criticar ou não, é um país mais flexível para migrações dentro do espectro da União Europeia, talvez seja até o mais flexível. Portugal tem algumas restrições, algumas eu concordo, porque realmente alguns irmãos nossos, alguns patrícios nossos, abusam do direito de cidadania. A gente tem alguns que virou bagunça, o pessoal vai ilegal e acaba ficando lá, isso daí realmente é um pouco complicado, então a gente compreende, no caso específico de Portugal, não estou falando no caso dos Estados Unidos, mas eu realmente é triste a gente ver pessoas serem impedidas de trabalhar por essa situação.
3: Muito bem, 11 horas e 25 minutos, vamos para o intervalo, na volta vamos falar do coelho. Eita! Ei, América! Ei, América!
1: Esse sim que precisava do Make America Great Again.
3: Esse precisava.
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0: É, América, mais uma derrota desta feita para o Atlético Goianiense. 11 horas e 27 minutos. Vamos ouvir os gols na voz de Guilherme.
1: Toca a bola, linda virada de jogo da esquerda para a direita para o Léo Lamba. Se chegar em perigo, chegou o cruzamento travado em cima do Guilherme Lopes. É escanteio para o América. Vem bola na área do América. Quem sabe o gol, hein, Coelhão? Quem sabe o gol? A bola vem na ponta direita com Léo Lamba e também ali, se eu não me engano, é o próprio Barros. Léo Lamba vem para a lateral direita. Escanteio para América, eu tô sentindo o cheiro do gol, hein, Coelhão? Vem Barros no cruzamento, no primeiro pau, a cabeçada, gol!

0: sentindo o cheiro do gol, ele veio. O cruzamento na medida no meio da pequena área. Felipe Amaral apenas casquinhou, ela morreu no cantinho direito do goleiro Paulo Vitor, que nada pôde fazer. Bom Amaral, bom Amaral, bom Amaral. A emoção é americana. O sorriso é Deca campeão pela primeira vez no Gigante do Horto. O placar está inaugurado. 1 para o América, Felipe Amaral. 0 para o Atlético Goianiense. E olha no contragolpe, a bola pela lateral direita, desceu o Guilherme, vai sobrar na pequena área com Marrone. Que momento! Gol é do Goianiense, Marrone, o homem da camisa 7, aos 32 minutos da etapa inicial de jogo, em Pata do Independência, na saída de bola do gol que acabara de sofrer. Cochila demais a defesa do América. Praticamente não. No lance, na sequência do gol americano, a gente vibrava com o Coelhão abrindo o placar. No lance seguinte, Marrone. Um cruzamento que veio para a direita, sobrou só ele, o gol, ele estufou as redes do goleiro Gustavo, que nada pôde fazer. A emoção é do Atlético Goianiense, o sorriso é do Dragão, pela primeira vez o Independência, empatado o jogo já. E já sai jogando Paulo Vitor com Bruno José. É contra-ataque contra contra-ataque. A bola vem na lateral direita com Bruno José. Deixou curtinho para o Guilherme Marques de calcanhar. Deixou com Bruno José, que vai invadir a grande área. Meu Deus do céu, tocou para trás, pintou o gol, bateu! Que momento! Gol é do Atlético Goianiense! Gustavo Coutinho, um homem da camisa 9, quando eram passados 27 minutos da etapa final de jogo, vira para o América no Independência. A jogada veio pela lateral direita. Bruno José não toma conhecimento do Val Soares, carrega até a linha de fundo, toca para trás. Gustavo Coutinho, um toque sutil, ela morre no cantinho direito do goleiro Gustavo, que nada pôde fazer. Vira que vira o Dragão no Independência. Agora o Goianiense tem 2, o América tem apenas 1. O detalhe, Paulo Madrid.
1: Inacreditável, Grêmio, inacreditável. Pedra cantada. O Bruno José entrou fazendo fumaça por esse lado direito, a América sofrendo por ali. Val Soares entrou mal toda a vida, e aí finalmente a jogada saiu. Bruno José para trás, rasteiro, Gustavo Coutinho no cantinho, a bola entra mansinha no cantinho, no fundo do gol, o Atlético Goianiense faz 2-1.
2: E o Paulo Madrid volta agora para explicar o que aconteceu. Chega mais, Madrid, bom dia.
1: Muito bom dia para você, meu querido José Augusto Toscano. Sempre um prazer encontrá-lo aqui no comando do Primeiras Esportivas da Rádio Confidência. Bom dia também para o nosso querido ouvinte, é claro, por quem fazemos isto que fazemos, por quem trazemos as notícias que trazemos. Bom dia para você, ouvinte, aqui do Primeiras Esportivas. Vamos chegando com as notícias do América nesta terça-feira, hoje dia 9 de junho, e o América que perdeu mais uma. É, tá difícil, América perdeu mais uma, mais uma vez em casa, dessa vez a 12ª rodada do Campeonato Brasileiro da Série B trouxe a Belo Horizonte o Atlético Goianiense, que foi mais uma equipe a vencer o América em pleno Independência. Vitória de virada por 2-1. O Felipe Amaral, aos 32 do primeiro tempo, abriu o placar para o América numa cobrança de escanteio. Ele vai de cabeça, faz o primeiro gol do América, mas na saída de bola após o gol, o Atlético Goianiense já consegue um empate com o Marrone, e é um empate frustrante, né? É um gol frustrante de se tomar, porque é um gol que você tá postado para se defender, você sabe que precisa se defender, e mesmo assim o América não conseguiu evitar esse gol de empate do Atlético Goianiense. E já no segundo tempo, aos 28 minutos, o Bruno José puxa um contra-ataque pela direita, faz o cruzamento rasteiro, o Gustavo Coutinho no meio da área, chuta pro gol e decreta a virada aí do Atlético Goianiense em cima do América. E olha, esse é um filme repetido, tá? Porque de 6 jogos em casa, em 4 o América foi derrotado de virada, e todos pelo mesmo placar aí, de 2-1. Então, um problema que se repete para o América, entre tantos outros, nesta Série B. E agora nós vamos ouvir o estreante técnico Humberto Louser, que traz aqui na Rádio Confidência as suas reflexões após mais uma...

0: eles tragam coisas positivas para a mente deles, porque é a cabeça que vai levar a capacidade técnica, a física e a tática. É, são atletas, como você bem frisou, que eu tenho certeza que quando foram contratados foram elogiados por todos. É, já performaram em outros lugares, por isso que aqui estão, e performaram aqui também aqueles que permaneceram. Então, claro que quando você entra num momento delicado que a gente se encontra, aquilo que o atleta consegue fazer naturalmente, devido a essas circunstâncias, muitos acabam travando. Então é isso que a gente tenta falar no dia a dia, dar confiança, dar segurança para eles, fazer com que eles se alimente de algo positivo, e que cabe a nós, primeiro, a gente precisa estancar essa sequência de gols sofridos. Então são 12 jogos, 24 gols, então hoje mantivemos a média negativa de sofrer 2 gols por partida. Então você sabe, quando você sofre 2 gols numa partida, você está muito distante, né, de fazer uma vitória, principalmente no momento que vivenciamos. Então a gente tem trabalhado, vamos continuar trabalhando, dar confiança, dar segurança, porque o momento é delicado e nós, como liderança, nós temos que estender a mão nesse momento, buscar soluções internas, entender quem melhor mentalmente está, para que a gente possa fazer as escolhas, colocando em campo os atletas que a gente acredita que estão melhores nessa questão mental, para poder reverter esse quadro o mais rápido possível.
1: Muito bem, está aí o professor Humberto Louser. E eu gosto sempre, quando chega um novo técnico, de trazer a escalação, porque eu acho que dá uma noção pro torcedor do que o técnico tá pensando, quais são as ideias de trabalho. Então eu acho que é legal. O América entrou em campo ontem então com o Gustavo, Léo Alaba, Ricardo Silva, Rafa Barcelos e o Dalbert na defesa. O meio de campo teve Felipe Amaral, o Alê e o Segovinha. E no ataque o América teve o Gabriel Barros, o Mastriani e o Everton Brito. E o Humberto Loser, até numa outra resposta da coletiva, explicou essa escalação. Ele falou que a intenção com o Segovinha era criar superioridade pelos lados do campo, porque o Segovinha sairia do meio para dar apoio nos lados do campo, principalmente na direita. E isso de fato funcionou, porque o América atacou mais pela direita, deu mais trabalho por ali, mas ao mesmo tempo errou muito na terminação das jogadas, muitos cruzamentos errados. Então ficou difícil capitalizar essa produção do América, mas de fato o lado direito foi o mais forte da equipe. E por último, a gente tem que falar sobre o lateral esquerdo Arthur, porque ele está de saída do América. Ele ficou de fora da partida nesta segunda-feira porque ele está negociando uma transferência, né, uma saída do América, e isso de acordo com a apuração dos colegas da Itatiaia. O Paulinho também é outro lateral esquerdo que já deixou o elenco do América, e com essas duas saídas o setor fica bastante carente. Durante a partida, o Dalbert enfrentou problemas físicos e o jovem Luigi foi acionado no segundo tempo aí para entrar. Talvez com isso o América precise buscar um reforço para essa posição na janela de meio de ano. Tá falado! Paulo Madri para o Primeiras Esportivas.
2: Valeu, Madri! É, Pedro. É, Rodrigo.
3: Toscano.
2: Ei, América.
3: Ei, América.
2: Situação periclitante.
3: Nossa Senhora. E aí a gente fica falando do senso de urgência que o América tem que ter para uma vitória e não consegue vencer de jeito nenhum. Realmente é preocupante, é alarmante. O América precisa conseguir pontuar. Tem agora um outro jogo difícil contra o Fortaleza. É só pedrada em cima de pedrada. Então, eu tô muito preocupado com um provável rebaixamento do América. Eu já vejo até como iminente, se não começar a vencer o mais rápido possível. Precisa fazer um segundo turno perfeito para não cair nesse ritmo. E mesmo assim, eu não vejo, aí que todos me desculpem, mas eu não vejo qualidade suficiente no elenco do América para conseguir essa reação.
4: Pois é, Pedro, até pegando aí nessa última fala sua, você não vê qualidade no elenco do América. O América, em certo momento da partida, até apresenta alguns lampejos de bom futebol. Mas assim, lampejos.

0: Não dá nem 15 minutos de jogo.
1: Bem lá no fundo, não dá nem 15. Se juntar os momentos, não dá nem 15 minutos, é verdade. Junta esses lampejos aí, consegue abrir o placar, né? Mas senão, meu Deus.
0: Não, vem aqui.
1: Meu Deus.
0: Fala aqui, a gente tá falando do América. Do um abraço América, a você.
2: Faz favor. Um abraço a toda a nossa audiência.
3: Grande Daniel Vieira.
2: Muito bom dia, mestre Toscano, Pedro Rocha, Rodrigo Arruda.
0: A gente citou você no programa de hoje.
1: Citamos você, verdade.
0: É, foi
1: verdade.
0: Igual o Beetlejuice hoje. Sabe o que a gente citou? Você tá sendo contratado aqui pra firma?
2: Se quiserem me contratar, tô à disposição.
0: Não, é o seguinte. A gente citou você falando que se não tiver Argélia e...
3: Turquia.
0: Argélia você tá no grupo da Argentina, né? Tá. Argélia e Áustria. Meia-noite, você vai assistir.
2: Vou assistir e a Turquia vai ser a sensação da Copa.
1: Mas continuando falando do América, né? Nesses poucos lampejos que ele tem durante a partida... É, precisa urgentemente aí dessa primeira vitória. A sorte do América, que assim, não pode colocar como uma... Enfim, é que o primeiro colocado fora da zona de rebaixamento tem 10 pontos, que é o Botafogo de Ribeirão Preto, e voltou a perder ontem pro Vila Nova por 1-0. Olhando no cenário otimista, o América precisa de 3 vitórias para conseguir sair dessa zona de rebaixamento e torcendo para a combinação de outros resultados aí, obviamente. Mas para ser um pouco otimista, se é que tem otimismo nesse cenário do América, o América precisa de 9 pontos aí, de 3 vitórias para conseguir sair dessa zona de rebaixamento. Vamos ver o que o América... vai arrumar nessa janela de transferências agora, precisa de reforços. Marcos Salum disse que o América está num momento financeiro ruim. Estava pior nos anos de 2024, 2025, mas que agora já vem melhorando, mas ainda está ruim. Vamos ver aí quais serão as contratações desse departamento de futebol do América. A gente fica triste de ver o América cair para a Série C, mas eu acho que é uma coisa aí que está se tornando inevitável já esse ano, infelizmente.
3: 11h43, vamos pro intervalo. Na volta tem o Cruzeiro e tem o Galo.
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6: Bom dia, ouvinte Inconfidência. Ótima terça-feira para você. Vamos falar do trânsito na Avenida Antônio Carlos, no sentido Pedro I. Tem uma faixa interditada perto dos bombeiros. Ocorrência no caminho está gerando fila desde a Bernardo de Vasconcelos. Para quem sai do centro, pegar o trajeto pela Carlos Luz compensa mais. No sentido centro, a Avenida Antônio Carlos está livre. Contagem está trabalhando dobrado para deixar a cidade mais limpa, mais bonita e para garantir asfalto de qualidade após o período chuvoso. Prefeitura de Contagem, trabalho todo dia. Josiele Lemos para a Rádio Inconfidência.
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9: Pois é, vamos lá então, porque ontem foi um dia agitado no Cruzeiro. Primeiro, proposta do Krasnodar da Rússia pelo Christian, valores na casa de 7 milhões de dólares. Na minha concepção, uma proposta ruim. Aquela coisa, né? O famoso bordão. Nosso Daniel Vieira, que vai adorar. Tá duro, dorme, né? Tá duro, dorme. Oferece mais, não dorme, né? Tá duro, dorme. Oferece mais um jogador que é o artilheiro da equipe no Brasileiro. Christian tem muito mercado, tá jogando muito bem. É um jogador imprescindível nesse esquema do Arthur Jorge. Ele que vai participar dessas negociações no Cruzeiro. Mais uma proposta do Como da Itália pelo Kaique. A gente tá falando que se chegar a 15 milhões de euros, o Cruzeiro pode fazer a negociação. A proposta não foi ainda nesse valor, não é uma proposta tão alta ainda, a gente conseguiu dar uma apurada. Não é o valor mesmo que o Cruzeiro está desejando, é uma proposta melhor que aquela proposta do início do ano, que era 10 milhões de euros mais 2 de bônus. É uma proposta melhor, mais dinheiro imediatamente para o Cruzeiro, porém o Cruzeiro não deve aceitar essa proposta e também não agradou tanto o Kaique, já com o interesse do Betis também. Na situação do Gabriel Rojas, o Cruzeiro está aguardando aí para fazer essa negociação, para anunciar, já está tudo praticamente certo. Precisa da questão de exames também, troca de papelada. E uma saída, essa sim, confirmada, o Vitinho, jogador da base do Cruzeiro, 22 anos, está aí rumo ao Santa Clara de Portugal. Ele está no momento emprestado ao Náutico, mas vai em definitivo, 50% dos direitos econômicos do atleta ficam com o Cruzeiro. Vai então disputar o campeonato português. O Vitinho, para quem não se lembra, foi jogador do sub-20 do Cruzeiro. Em 2024 ganhou aí um certo destaque, começou a ser utilizado em várias partidas do Ceabra, até fez gol naquele momento. Depois começou a ser emprestado o Vitinho, jogador cria da Toca, o Santa Clara, que é o mesmo destino do Fernando, que está já em Portugal. E na manhã de hoje, uma informação até no site da Centauro, loja de material esportivo, começou a ganhar aí terreno, que a camisa amarela do Cruzeiro já tinha sido vazada por um site de camisas, o Foot Headlines. Essa camisa já está à venda, inclusive. Daniel Vieira, inclusive, está de olho, porque é uma camisa que remete à seleção brasileira. Ele é fã da seleção brasileira, Daniel Vieira. Então, o Cruzeiro já tendo mais uma camisa vazada nessa parceria com a Adidas, material, como sempre, muito bonito. Lembrando que sondagens sobre o Santiago Sousa e também sobre o Gabriel Peck não andaram nas últimas horas. São negociações que o Cruzeiro precisa avançar, afinal de contas, para mim, precisa de um ponta e também de um volante para disputar a posição.

0: com o Romero, principalmente considerando o jogo contra o Flamengo. Toscano, eu vou ganhar um tempo aqui, já vou atravessar para o outro lado da lagoa. Rodrigo Arruda, e o Atlético, o que é que tem de novidade?
1: Pois é, Pedro, a única novidade do Atlético aí mais quente no momento é que a novela entre Fred e Atlético pode ganhar um novo capítulo. Isso porque nas últimas horas vem se noticiando aí que o Fred, junto com sua esposa, vai decidir ficar lá no futebol turco. Lá no futebol turco.
0: O Fred com a minha esposa?
1: Junto com a esposa do Fred.
0: Ah!
1: Vai continuar lá, decidiram que vai continuar.
0: Que vão continuar lá na
1: no
0: Turquia?
1: No futebol turco, lá no Fenerbahçe. O jogador tem contrato com o clube turco até 2027. E uma coisa que poderia impedir também essa vinda do jogador, do meio-campista, seria a multa que o Atlético tem para pagar para o Fenerbahçe, caso o atleta aceite vir para o Galo, porque o jogador tem esse contrato até 2027. Claro, a gente continua aí apurando tudo sobre essa negociação, que pode ser a maior negociação aí do Galo depois da era Hulk. Inclusive, é um jogador que vem para substituir o Hulk no quesito aí de mídia, de também de para ser o principal jogador do Galo, porque era o Hulk, só que o Hulk agora deixou o Galo e foi para o Fluminense. O Galo que trabalha nesta janela para contratar quatro reforços definidos, né? São eles um zagueiro que jogue pela esquerda, um primeiro volante, um meia armador e um atacante. Esse aí é as quatro, essas aí são as quatro prioridades do Galo nesta janela de transferências, mestre.
2: Muito bem, perdão, 11 horas e 53 minutos. É, o Fred é um grande jogador, eu acho que tem muito a acrescentar ao Atlético. Só me preocupa essa história assim da idolatria, porque mesmo que ele faça, venha e se dê muito bem, eu tenho um receio de comparação de idolatria. Isso muitas vezes acaba minando.
0: É, chega com muita responsabilidade.
2: Peso, muito maior
1: do que peso em cima dele, é verdade.
2: E qualidade no futebol tem, mas o Hulk é um cara diferenciado.
0: É, o Hulk é um craque, né, gente? Vamos ser sinceros.
2: E aí fica uma coisa difícil. Daniel, sempre um prazer tê-lo conosco aqui. Volte sempre. Volta mais cedo pra você participar com a gente.
3: Ah, eu que agradeço. Estava na saudade aqui de ver esse povo bonito.
2: Seu geral tá bom lá?
3: Tá bom demais.
2: Sempre
3: tá
2: na escuta?
3: Sempre na escuta.
2: Coisa parou. Boa.
1: Daniel Vieira, quem será campeão da Copa do Mundo de 2026?
3: Ah, vai ser a Argentina, campeã de novo.
0: Sabia.
2: E com este palpite, às 11 horas e 54 minutos, chegamos ao fim do Primeiras Esportivas desta terça-feira, 9 de junho, com reportagens de Paulo Madri, Pedro Rocha e Rodrigo Arruda, e a participação especial de Rodrigo Arruda e Pedro Rocha, e dele, Daniel Vieira. Equipe técnica, Rodrigo Carlos Ferreira, Tânia Alves, Dagmar Fonseca e Renata Toledo. Renatinha tá de férias, desculpa, mas está sempre presente. Produção e apresentação, José Augusto Toscano. Mais esportes durante a programação e a partir das 8 horas da noite no Esporte Pilar. Fique agora com o repórter em confidência. Primeiras volta amanhã. Amplexos e

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1: Três homens estão presos, suspeitos de sequestrar e matar o empresário Cristiano Barbosa da Silva, de 50 anos, em 19 de abril, no bairro São João Batista, na região de Venda Nova, em Belo Horizonte. Um adolescente suspeito de participação está sendo procurado. O corpo do empresário foi encontrado quase um mês depois, às margens de uma estrada de terra em Sabará. Nessa segunda-feira, a Polícia Civil divulgou o resultado das investigações que revelaram que os criminosos extorquiram pelo menos R$40 mil da vítima antes do homicídio e teriam usado a filha de 9 anos de Cristiano para a extorsão. A criança foi entregue à mãe por um dos criminosos horas depois. Conforme as investigações, Cristiano foi levado por três homens quando terminava de fechar o trailer onde vendia hambúrgueres e pizzas em um terreno ao lado da casa dele. A filha de 9 anos dormia na casa e também foi sequestrada. Os criminosos usaram o próprio carro do empresário para circular por várias horas pela região metropolitana, enquanto agrediam e ameaçavam as vítimas para forçar Cristiano a fazer transferências de dinheiro. Segundo o delegado Alexandre da Fonseca, dois dos envolvidos eram pessoas próximas de Cristiano, que sabiam dos negócios e bens da vítima.
2: O autor, o F, sabia que ele tinha R$50 mil na conta, que ele tinha acabado de vender uma motocicleta Honda CB1000. O outro indivíduo, a gente vai nomear pela letra E, também grande amigo da vítima, propôs para ele: ó, eu tenho um seguro de vida feito em nome do Cristiano, de R$200 mil, o beneficiário é meu parente, mata o cara, eu te dou, se você quiser o seguro, te dou uma parte. E assim foi feito.
1: A polícia aguarda a conclusão dos laudos do IML para determinar a causa exata da morte de Cristiano. Um dos suspeitos foi preso em Brasília, no Distrito Federal. Os outros dois em Belo Horizonte. Os homens de 54, 41 e 29 anos foram indiciados por latrocínio, sequestro, tortura, incêndio, ocultação de cadáver e fraude processual. Reportagem Leandro Siqueira.
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3: A saída para Contagem pela Avenida Tereza Cristina de trânsito intenso, reflexo de ocorrência perto do viaduto Itamar Franco. Retenção desde o contorno. Sair pela Avenida Amazonas vale mais. Agora em direção ao centro, a Tereza Cristina está livre. 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Josiele Lemos para a Rádio em Confidência.
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6: Olá, uma ótima tarde. Está no ar pela rede Inconfidência de Rádio, Revista da Tarde, o seu programa de variedades. Bem-vindo você que nos ouve pela M880, gigante do ar, também pela FM 100,9, a brasileiríssima, e pelas ondas curtas de 6.010 e 15.190 kHz. Eu, Débora Rajão, agradeço a sua audiência e conto com você ligadinho comigo até as 14h nesta terça-feira, 9 de junho de 2026. Hoje vamos ter aqui o quadro Viver e Conviver. Vamos saber como criar um currículo profissional e organizá-lo com informações necessárias. Também hoje teremos aqui o Momento Gastronômico, além de muita música bacana aqui para você. Tudo isso e muito mais agora, no Revista da Tarde, que está só começando. Fique ligado. Nos trabalhos técnicos, o Zé Lu, assistência de estúdios Renata Toledo, a programação musical de Wilson De Luca. A produção executiva do Vladimir Penido e da Maria Eduarda Leles. Começamos o programa de hoje tocando para você Nenhum de Nós. Música.

Vinícius Cantuária, na canção, composição dele, Criolo Primavera, de Cassiane e Silvio Rochael. Antes, Vanessa da Mata, Só Você e Eu, composição dela. Abrindo, Revista da Tarde de hoje, Nenhum de Nós, Camila Camila. A composição é do Teddy Filho, Carlos Stein, Sadi Ronish Jr. Agora é 12:18, e olha só, moradores de 5 bairros de Belo Horizonte ficam sem água nesta terça-feira por conta de uma manutenção emergencial da Copasa. Os bairros atingidos são Cidade Nova, Ipiranga, Nova Floresta, Silveira e União. Segundo a companhia, a intervenção está prevista para ocorrer ao longo do dia. E a expectativa é que o abastecimento seja restabelecido gradativamente. E agora mais música chegando para você, Jorge Versilo.

0: Você ouviu no Feita em Minas a Geo Marques, Máquina do Tempo, composição dele. Antes, Tunais, Sintonia do Tunais, Sérgio Natureza. A primeira, Jorge Vecilo, que fez, de autoria dele, Signo de Ar. Agora, 12:31, vamos para um breve intervalo. Voltamos já já.
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2: Boa tarde para você, ouvinte em Confidência. Destaque agora para a Avenida Tereza Cristina, ainda com lentidão no sentido Contagem, próximo ali ao viaduto Itamar Franco. Informação da BH Trans de veículo com defeito por lá. Saindo então do centro, você, ouvinte, dirige com mais tranquilidade uma Contagem pela Avenida Amazonas. No sentido centro, pelo que eu vejo, não há complicações agora nos principais corredores. 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Diego Costa para a Rádio Inconfidência.
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5: Estamos de volta, eu sou Débora Rajão, agradeço você sintonizado comigo nesta tarde de terça-feira, seja sempre muito bem-vindo aqui, vamos juntinhos até as duas e agora tocando para você Frejar.

0: horas e 41 minutos.
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A gente tocou para você Legião Urbana, Índios, de Renato Russo, Vanguard, de Fernanda Takai, Demorou para Ser, de Hélio Flanders e Reginaldo Lincoln. Antes, Nando Reis e Marisa Monte, para você Guardei o Amor, de Nando Reis, abrindo a sequência Frejá, poema dele Cazuza. Agora é meio-dia e 49 minutinhos e é mais música chegando para você aqui na sua Revista da Tarde. Agora a gente toca Zélia Duncan.

0: Você acabou de ouvir Vanderly Românticos, composição dele. Antes, Biquíni Cavadão, Quanto Tempo Demora um Mês, do próprio grupo. A primeira, Zélia Duncan, Catedral, de Tanita de Caramba, versão feita em português pela Zélia Duncan. Meio-dia e 59, agora você vai conferir o Repórter em Confidência.
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2: Boa tarde. Nesta terça-feira, algumas seleções que vão disputar a Copa do Mundo fazem seus últimos amistosos preparatórios para o Mundial. Agora, às 13 horas, na Espanha, a República Democrática do Congo enfrenta o Chile. Mais tarde, às 8 horas da noite, em Santo Antônio, nos Estados Unidos, duas seleções que vão para a Copa se enfrentam. São elas Senegal e Arábia Saudita. Já às 10 horas da noite, serão dois jogos. Em Auburn, nos Estados Unidos, a Argentina enfrenta a Islândia. E em Bridgeway, também nos Estados Unidos, o Iraque enfrenta a Venezuela. Vale lembrar que a Copa do Mundo de 2026 terá início na próxima quinta-feira, às 4 horas da tarde, pelo horário de Brasília, em uma partida entre México e África do Sul. Reportagem Rodrigo Arruda.
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3: E para você, ouvinte em Confidência, que agora deixa a região central de BH e vai rumo à Pampulha, o caminho é melhor pela Avenida Pedro II e depois a Carlos Luz. Isso porque na Antônio Carlos tem filas para o motorista chegando ali à região do bairro São Francisco, um pouco depois do viaduto do Anel Rodoviário, isso desde o bairro Cachoeirinha, inicialmente com bloqueio da faixa da direita, rumo ao centro da capital. Veja agora que os principais corredores fluem sem complicações, saindo da região da Pampulha. 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Diego Costa para a Rádio Inconfidência.
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0: Estamos de volta, eu sou Débora Rajão, agradeço você sintonizado comigo nesta tarde de terça-feira. Muito bem-vindo você que nos ouve através da nossa Rádio Confidência AM880, gigante do ar, das nossas ondas curtas de 6.010 e 15.190 kHz. E pela FM 100,9, a brasileiríssima. Vamos juntinhos até as 2 da tarde, com muita música bacana aqui para você. Agora chegando, Leone.

0: Rita Lee, Ovelha Negra, composição dela. Antes você ouviu Leone Tendo a Lua, de Herbert Viana e Tetê Tilê. Agora 1:12.
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0: Atenção você que está procurando emprego, precisando de fazer o seu currículo. Hoje vamos trazer aqui dicas de como criar um currículo profissional e organizá-lo com informações necessárias. A gente vai então receber a Dayandra Sanches, que é profissional especialista em recrutamento e seleção de profissionais nos setores de engenharia, manufatura e vendas técnicas. Boa tarde, Dayandra Sanches. Prazer tê-la aqui com a gente, tudo bem?
2: Boa tarde, prazer é todo meu.
0: Dayandra, eu queria começar perguntando para você quais são os erros mais comuns que você encontra aí nos currículos que você recebidos pelos recrutadores.
2: Então, são muitos, tá? É, um currículo, né, uma observação bem importante que a gente gosta de comentar, é o currículo, ele não é para contar uma história inteira da sua vida profissional, né? É, o objetivo principal é conseguir uma entrevista. Então, o erro mais comum é transformar o currículo em uma autobiografia, quando ele deve ser só um documento estratégico e objetivo. Algumas informações...
0: Ok, agora o que, que chama mais atenção de um recrutador nos primeiros... Alô? É, parece que a gente está tendo um problema aqui com a comunicação com a Dayandra. E aí, enquanto isso, então, enquanto a gente retoma aqui a ligação com a Dayandra, a gente vai tocar mais música. Vamos, então, com Ana Vitória e Ana Gabriela. Aliás, vamos com Flávio Venturini, espanhola.

0: 1:22.
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0: Você acabou de ouvir Orquestra Ouro Preto e Marcos Catarina, Tô em Liquidação de Vanderly, aqui no Feito em Minas. Antes, Roupa Nova, Começo, Meio e Fim, de Luiz Otávio Carvalho, Ney Antônio, da Zambuja Ramos e Paulo Sérgio Vale. A primeira, Flávio Venturini, Espanhola, dele Guarabira. 1h25, a gente só vai explicar aqui que a entrevista, infelizmente a gente não conseguiu fazer um novo contato com a entrevistada, mas a gente promete trazê-la depois para falar mais aqui sobre como montar um currículo eficiente, ok? Então agora 1h26, vamos para o intervalo e voltamos já já.
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5: A tradição, a emoção e a poesia do fado vão ecoar pelas janelas de um dos edifícios mais emblemáticos de BH. No dia 10 de junho, às 19h30, o Palácio da Liberdade recebe a segunda edição do Festival Fado nas Janelas, espetáculo que integra a programação da Semana de Portugal 2026 e propõe uma experiência cultural que une música, patrimônio histórico e memória afetiva. Neste ano, o concerto contará com a participação do fadista luso-brasileiro Tarcísio Costa, acompanhado por Custódio Castelo, na guitarra portuguesa, e Rui Tanoeiro, na viola de fado. A apresentação também conta com a convidada especial, Ana Paula Martins. O repertório promete conduzir o público por diferentes nuances do gênero musical, que há séculos traduz sentimentos universais como saudade, paixão, melancolia, alegria e pertencimento. O Fado nas Janelas é gratuito, com retirada antecipada de ingressos pela plataforma Simpla. Mais informações pelo Instagram Festa Portuguesa BH. Eu sou o Pedro Henrique Vieira e essa foi mais uma edição do Plug. Nos trabalhos técnicos, Washington Bittencourt.
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0: Estamos de volta, eu, Débora Rajão, agradeço você ligadinho comigo nesta tarde. Agora a gente vai tocar Cazuza.

Nanda Garcia, Amor, I Love You, de Carlinhos Brown. Antes você ouviu Kid de Abelha, Todo o Meu Ouro. A composição é do grupo. É, aliás, é do Bruno Fortunato, do Jorge Israel, Paula Tolle, Luiz Mário Chicaro. E a primeira, Cazuza, O Nosso Amor a Gente Inventa, de Rogério Meanda e Cazuza. 1h41, e agora nós vamos para o último bloco desta tarde, que abre com Skank.

Você ouviu Brian Baer, Eu Te Amo, composição dele, antes Skank, Algo Parecido, de Samuel Rosa. Agora 1h48 e termina aqui o Revista da Tarde desta terça-feira, 9 de junho. Eu, Débora Rajão, agradeço muito você que ficou ligadinho comigo. Agradeço ainda o operador de áudio responsável pelos trabalhos técnicos, o Zé Lu, o programador musical Wilson De Luca, o produtor Vladimir Penido. E você fica agora com o Repórter em Confidência. Daqui a pouquinho tem o Bazar Maravilha, na comunicação do Tuti Maravilha. Eu volto com você amanhã, a partir das 11, com o melhor da MPB, e ao meio-dia com o Revista da Tarde. Um beijo grande, tudo de bom, e a gente encerra oferecendo para você, que ficou ligadinho, Erasmo Carlos, Minha Superstar. Composição é uma parceria dele com o Rei Roberto Carlos. Beijão, tudo de bom e até amanhã. Tchau!

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2: Olá, a Santa Casa BH realiza no próximo fim de semana mais uma etapa do Mutirão do Coração, com oferta de testes ergométricos, além de exames e procedimentos cardiovasculares, como cateterismo e angioplastia. A ação atenderá a pacientes encaminhados pela Secretaria Municipal de Saúde de Belo Horizonte. O objetivo é ampliar o acesso ao diagnóstico e ao tratamento de doenças cardíacas, contribuindo para a redução do tempo de espera por exames especializados. Segundo a instituição, a iniciativa dá continuidade ao mutirão, iniciado em abril, e integra a linha de cuidado cardiovascular oferecida pelo hospital. Ministério da Fazenda divulgará mais de 25 mil documentos sobre BETs. De Brasília, Renato Ribeiro.
3: O Ministério da Fazenda vai divulgar mais de 25 mil documentos relacionados às BETs, empresas de prêmios, apostas e jogos virtuais. O anúncio foi feito nesta segunda-feira pelo ministro Dario Durigan. Segundo ele, a medida vai trazer mais transparência ao setor, garantindo acesso à informação e à proteção de dados pessoais e fiscais.
4: Meu compromisso, como é o compromisso do presidente Lula, é o compromisso de dar transparência. Esse governo não é o governo do sigilo, não é o governo que pretende guardar informação e omitir informação das pessoas. Portanto, nos próximos dias, todos os processos que tratam das empresas de prêmios e apostas que tiverem sido concluídos no Ministério da Fazenda terão ampla divulgação, inclusive por nós, de maneira proativa.
3: Segundo o ministro, a divulgação dos documentos ainda não havia sido feita porque é preciso preservar dados pessoais e informações sigilosas. Agora, uma força-tarefa vai realizar esse trabalho.
4: Nós estamos falando de 25 mil documentos, mais ou menos, que foram exigidos pelo Ministério da Fazenda para que a gente pudesse fazer uma avaliação de origem de capital, do imposto de renda das pessoas que se dizem dirigentes das BETs, para que a gente tivesse todas as informações, dados familiares, que esses dados, que são dados pessoais, eles precisam ser tarjados para que não haja exposição do nome das pessoas, da situação fiscal, da situação bancária das pessoas.
3: Esse trabalho de divulgação dos processos relacionados às BETs vai ser feito junto com a Controladoria Geral da União. Depois, os documentos vão ser publicados no site do Ministério da Fazenda. Da Rádio Nacional, em Brasília, Renato Ribeiro.
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1: Tá na hora? Tá na hora, o sininho aí, ó. Tá na hora do recreio. Começando agora. Nem são 2 horas, são 13 horas e 59 minutinhos. Agora 14, olha lá, no prego. 14 horas, está na hora de começar a hora do recreio do Rádio Mineiro. Programa Bazar Maravilha. Esse programa eu criei e apresento esse programa há 38 anos, de segunda a sexta-feira, de 2 às 4 da tarde. E eu esqueço todo dia e tiro o som, o áudio do Pedro. Não aprende, você
2: sem
1: já viu?
2: Sem problema, Tuti. Boa tarde.
1: Ah, Pedro, desculpa.
2: Imagina.
1: É porque a gente tem uma caixinha aqui de áudio, de som, aí é onde eu coloco meu fone de ouvido, e aí eu tiro todos os outros sons, áudio dos outros canais, né? E aí tiro do Pedro. Todo dia eu faço isso.
2: Cada um de nós tem um fone de ouvido para o pessoal que não conhece um estúdio de rádio, porque é o nosso retorno, a gente escuta a nossa própria voz.
1: E é que faz a gente ficar surdo. Você sabe que todo radialista envelhece surdo, com problema um pouquinho de surdez.
2: De tanto
1: usar fone. Que a gente, eu uso fone praticamente 4 horas por dia ou mais. Uhum. Aqui no programa, durante o programa, 2 horas. E na hora que eu estou fazendo a programação musical. E a altura, já um otorrino me explicou isso um dia, a altura do som do fone de ouvido, ela fica variando. Não é a mesma altura que você põe todo dia. E com isso vai diminuindo a audição.
2: É verdade. E não só radialistas, mas eu vejo também muita gente no ônibus ouvindo tão alto que
1: não
2: a gente
1: pode.
2: Escuta a música do outro porque tá, né, reverberando ali o som da pessoa. Então, ouça com moderação, volume, ó, moderado.
1: Mas não, tipo, garanto que as pessoas são jovens, os jovens querem tudo a mais, né? A gente foi jovem, a gente sabe disso, você ainda jovem sabe disso, Pedro. É tudo um exagero. Agora, esse exagero é ruim para o seu ouvido. No futuro, próximo, inclusive, começa a piorar a audição da pessoa.
2: É lá na frente, né, que a gente sente.
1: É, exatamente. Pedro, boa tarde.
2: Boa tarde, Tuti. Boa tarde, pessoal aí.
1: Amanhã vamos ver meu comportamento.
2: Tá bom.
1: Se amanhã eu vou estar...
2: Vou ficar de olho aqui, ó. O dedinho nervoso. Não.
1: Se eu vou estar melhor aqui, tá? Vamos ver, vamos tentar. Hoje, dia 9 de junho de 2026, terça-feira, signo de Gêmeos. Lua minguante, aquela hora de jogar fora que você não quer mais, tá? Porque a lua nova chega semana que vem. E estou falando de BH, Belo Horizonte, capital do estado de Minas Gerais, Brasil, América do Sul. Estou no sudeste do Brasil, planeta Terra, hemisfério sul, e a temperatura hoje, aonde eu estou agora, é de 24 graus, o céu limpo, sensação térmica de 24 graus. Eu achei que hoje está mais quentinho do que ontem. Você também achou?
2: Também, Pedro? Acho.
1: Também acho. Hoje está mais quentinho, mas o frio está chegando. E só começa o inverno dia 22.
2: Ô, Tuti, eu adoro essa época do ano, porque, assim, o frio, ele vem com dias bonitos, né?
1: É.
2: Porque, assim, o frio com chuva, aí sim é
1: porque é o somatório
2: deprimente.
1: Das manhãs de abril, as tardes de maio e as noites de junho.
2: E aí, assim, eu adoro porque é mais friozinho. E no sábado passado, vou confessar aqui, eu fui almoçar na casa da minha mãe e ela fez uma canjica doce, sabe, de festa junina. E aí, claro, né, a gente volta pra casa com os potinhos.
1: Claro.
2: E almoçar na casa da mãe, tem que voltar com os potinhos. E aí eu cheguei ontem da aula à noite, era umas 10h30, aí eu fui lá no micro-ondas, esquentei essa canjica. É de aquecer a alma também, que delícia.
1: Nossa. Eu, fim de semana, eu fiz festa junina particular.
2: Ah, é?
1: Com canjiquinha doce e pipoca. Fiz até pipoca.
2: E quentão?
1: Quentão não, não fiz quentão não, que dá trabalho.
2: Você esquentou de outro jeito, né? Ah, sei.
1: Claro, Cláudio. Chegando aí, festas juninas. E hoje em dia, eu vi, agora em maio, o Flávio deu um toque aqui um dia que estava rolando já uma festa junina no finalzinho do mês de maio. E atualmente, vai acontecem festas até julho.
2: E agosto também, de agosto. Vez em quando tem as agostinas.
1: Meu Deus do céu, toda hora é hora de festa, né? Claro. Boa tarde para todo mundo e para o mundo todo. Você está ligado no Bazar Maravilha. E hoje no programa a gente vai conversar com Gabriel Guedes, querido Gabriel Guedes, que está lançando, filhote de Beto Guedes e de Silvana, e está lançando um álbum com o título Sambas de Godofredo. Godofredo foi o avô dele, que eu tive o prazer de conhecê-lo, Godofredo Guedes. E o Gabriel, que é neto do Godofredo, Godofredo, pai de Beto, o Gabriel fez um disco lindo há um tempo atrás com choros do Godofredo. E agora está fazendo com sambas do avô. Que maravilha, né? Então,
2: bela
1: daqui a
2: homenagem.
1: Pouco, ao vivo aqui no programa, Gabriel Guedes. Também vai ter recado hoje do pessoal da Mostra Raízes Quintal.
2: Na verdade, é um evento que celebra o aniversário de Venda Nova.
1: Opa.
2: E aí é uma mostra, né? E que vai trazer um espetáculo chamado A Velha Venda Nova.
1: E que então, Venda Nova é mais velha do que Belo Horizonte,
2: é,
1: sabia?
2: Você que mora aí nessa região, que tem gente pra caramba.
1: Uhum.
2: É Barreiro e Venda Nova, né? São gigantescos.
1: É.
2: Maiores que muitas cidades.
1: Uhum.
2: E aí a gente vai falar sobre esse evento também.
1: Agora, sabe qual o maior bairro de Belo Horizonte?
2: Qual?
1: Sagrada Família.
2: É mesmo?
1: É o maior bairro. É. Ô Pedro, e hoje no programa vai ter também música especial para você que ouve o programa no radinho de pilha. Antigamente eu lembro muita gente ouvir, não sei se hoje, mas vai ter, tá? Daqui a pouco. Vai ter também dois violões para ouvir de joelhos, tá? Vai ter Pereira da Viola convidando Chico César para cantar com ele. E vai ter até uma Maria de Verdade. Tudo isso aguarde até às 16h. E obrigado. Obrigado, caríssimos ouvintes, pela audiência. Meu nome é Tuti Maravilha, mas você pode me chamar hoje, até a meia-noite, de Zé do Pôr do Sol. Ah, que lindo, né?
2: Não, gente.
1: Fofo,
2: que,
1: né?
2: Que romântico.
1: Romântico.
2: É o clima já dos...
1: são loucos e desvairados.
2: É, clima já do Dia dos Namorados.
1: É, exatamente. Já tô puxando, tá?
2: Quer ver o pôr do sol. O nascer do sol você não quer não, né?
1: Não,
2: você não é de acordar
1: não,
2: cedo.
1: Nascer do sol não vou acordar, não. É só o pôr do sol. E, inclusive, a gente tem aqui no Brasil, cada um que é de babá, né? De maravilhoso, né?
2: Eu acho bonito quando ele se põe no oceano.
1: É, que é na Bahia, você consegue ver isso. Porque a Bahia é uma Bahia, né? Por causa do nome. E aí, eu lembro que o hotel que fiquei ali na Barra, a última vez que eu fui, tinha o pôr do sol no mar, porque ele nasce no mar. Né?
2: Sim.
1: Então, na Bahia, você vê ele nascendo no mar e ele se pondo no mar também. Olha que maravilha. Em Salvador.
2: Lindo,
1: Salvador,
2: lindo.
1: Que dá aquela curva ali da Bahia. E o Pedro Henrique, boa tarde de novo, porque o Pedro Henrique, gente, é aquele que sabe da distância que os animais têm para sentir o nosso cheiro. É ou não é?
2: É,
1: eu já vi
2: olfato.
1: Você falando isso. Você quase deu aula sobre isso uma vez, não foi?
2: O olfato, né?
1: O olfato dos
2: animais.
1: Você tem ideia? Então explica pra gente a distância, por exemplo, do gato. A quantos metros o gato sente o nosso cheiro?
2: Olha, eu chutaria aí uns 15 metros.
1: Exatamente. Errado.
2: Mas me dá uma dica, é mais ou menos?
1: É mais.
2: É mais?
1: É mais.
2: 50 metros.
1: Mais.
2: Oh, esse gatinho aí tá...
1: É, ele sente o cheiro do dono, cara.
2: Não tem rinite, não, né?
1: Não.
2: Nem tá com o nariz entupido, não.
1: Não.
2: Ah,
1: não.
2: Então diria que uns 200 metros.
1: Não, 2 quilômetros, tá?
2: Uau!
1: O gato tem mais. O lobo, 3 quilômetros. 3,
2: eu
1: tá?
2: sei que o tubarão,
1: que
2: o olfato
1: merda.
2: Do tubarão é uma coisa impressionante.
1: Também.
2: Uma gota de sangue no oceano, quilômetros ele já sente esse cheiro.
1: Pois, então preste atenção.
2: Ah.
1: Sabe quantos metros, quantos quilômetros... Um elefante sente o cheiro do dono dele, da pessoa que alimenta ele?
2: O elefante?
1: O elefante?
2: Bem, se o lobo é 3, 5?
1: 19.
2: Mas
1: 19
2: que
1: quilômetros.
2: Isso, gente?
1: Agora, outro dia eu vi uma cena, comentei aqui no programa, de elefantes. Eles são tão. O tamanho deles já possibilita isso também. Parece que eles têm antenas e sensores que conseguem sentir antes de todo mundo.
2: Captam.
1: Quando eles estão num lugar. Exatamente. Quando eles estão numa planície, num lugar no mato, e aí vai acontecer um terremoto ali ou perto dali, eles são os primeiros a sentir. E aí o que é que eles fazem? Eles se reúnem, correm do jeito que eles podem, né?
2: Sim.
1: Pesadão, e vão pro lado dos filhos e tomam conta dos filhos.
2: Oh, gente.
1: Isso antes de acontecer o terremoto, eles já têm essa coisa. Eles, com 19 quilômetros, eles sentem os filhos também.
2: Sim.
1: E quem dá comida para eles.
2: Muito massa.
1: Impressionante, né? A sensibilidade dos elefantes. Não falei para vocês que Pedro Henrique sabe tudo de distância, do cheiro dos animais?
2: Com um professor como o Tuti Maravilha, né? A gente aprende.
1: Ô Pedro,
2: e você? Você sente com quantos?
1: Eu sinto, eu tenho, ó, dos 5 sentidos, olfato, visão, talera para audição, o melhor meu é o olfato.
2: O olfato?
1: É. Eu tenho, eu entro no lugar, eu sinto o cheiro antes de todo mundo. Pergunta Zé Lu. Zé Lu, eu falo, eu entro aqui no estúdio, eu falo assim, senti um cheiro de perfume. Aí Zé Lu falou, saiu uma moça daí agora perfumada. Senti isso. Eu morava num prédio, no último andar, ali no Santo Antônio, 12 andares. Eu juro pra você, eu sentia de madrugada, acordava com um cheiro de fogo na Serra do Curral. De madrugada, eu nem vi o fogo, nem vi a serra, mas o cheiro vinha.
2: A fumaça,
1: eu
2: era.
1: Aí eu falava, gente, tá um cheiro de fogo. Aí as pessoas falam, não tô sentindo, não. O olfato meu é perfeito. O resto não vale nada. Dos 5 sentidos, sabe? Mas, Pedro, olha o que, que eu descobri, cara, ontem à noite. Perguntaram ao Carlos Drummond de Andrade, o nosso poeta maior, se ele gostava de poesia. Olha o que ele respondeu, abre aspas. Se eu gosto de poesia, repetiu a pergunta da pessoa que fez para ele, o jornalista, aí ele falou, olha, eu gosto de gente, bichos, plantas, lugares, chocolate, vinho, papos amenos, amizade, amor. Acho que a poesia está contida nisso tudo, fecha aspas. Falou e disse.
2: Fonte de inspiração, tudo isso aí.
1: Falou e disse, grande poeta Carlos Drummond. E aí eu trouxe frases sobre a poesia, e vou te contar no final a coincidência. Eu trouxe frases sobre a poesia de, o primeiro, Fernando Pessoa, Portuga Fernando Pessoa. Olha o que ele disse, abre aspas. Toda poesia é a canção, e a canção é uma poesia ajudada, ou ajudada é bem português, é no sentido de melhorada. Entendeu? Então o Fernando Pessoa disse, toda a poesia, e a canção é uma poesia ajudada, reflete o que a alma não tem. Por isso, a canção dos povos tristes é alegre, e a canção dos povos alegres é triste. Palavras de Fernando Pessoa sobre a poesia. Tomou, papudo? Tomou. E eu trouxe também Voltaire. Lembra de Voltaire? Aquele que dá umas voltas, assim.
2: Sim, usa uns cachinhos, assim, né? Aqueles cabelos.
1: A gente sempre lembra,
2: com
1: né?
2: Uns cachinhos.
1: Aquele desenho, ele todo cacheado, né? O Voltaire, que é o pseudônimo de um francês chamado François-Marie Arouet. Viu? Gastei meu francês. Ele chegou nesse planeta em 1694, virou estrela em 1778. Foi poeta, dramaturgo, ensaísta, historiador e filósofo, claro, iluminista francês. E ele defendia, acima de qualquer coisa, a liberdade de ser e pensar diferente. Por isso que eu queria ser amigo dele, sabia? Então, é um cara que eu queria ser muito amigo. Então ele queria isso, essa liberdade de ser e pensar diferente. E aí o que ele disse, abre aspas, sobre a poesia. A pintura é poesia sem palavras. Falou tudo, tá? É. Linda, né? Curta e grossa, né? E agora eu trouxe também do Otávio Paz, que foi escritor, poeta, diplomata mexicano, ganhou o Prêmio Nobel de Literatura em 1990, e olha o que ele disse sobre poesia. Abre aspas, essa eu amei, cara. Olha o que ele disse. Se os líderes lessem poesia, seriam mais sábios. Fecha aspas.
2: Gostei também.
1: Também, cara, e é isso. A delicadeza, a gentileza, né? As pessoas. Ele fala, pô, pessoal aqui que manda e desmanda, né? Os líderes, mas qualquer um, a partir do momento que lê um poema, vira outra pessoa. Mais doce, né? Cá pra nós, né? E trouxe também, Pedro, Otávio Paz. Otávio Paz. mexicano, Otávio Paz, acabei de falar de Otávio Paz agora, Otute, trouxe Manuel de Barros, uhum. Lindo, maravilhoso, nosso brasileiro, que chegou aqui em 1916, virou estrela em 2014, e poeta brasileiro dos bons, com a poesia simples e maravilhosa, e foi um dos principais autores e poetas contemporâneos, né? Maravilhoso. E o Pantanal era o cenário dele, né? Uhum. Onde ele abordava tudo em relação ao Pantanal. E sobre a poesia, ele disse, abre aspas, quando as aves falam com as pedras e as rãs com as águas, é de poesia que estão falando. Fecha aspas.
2: Prosa
1: bonito,
2: boa, hein?
1: Né? Que bom, né?
2: Poesia boa, porque prosa e poesia.
1: É. Manuel de Barros é o nome dele. E viva a poesia do mundo inteiro, né? E hoje eu acordei um chegado. Eu e a Dona Irã Barbosa chamamos aquelas pessoas que a gente gosta de chegado. Você lembra que a gravação dele com a comadre?
2: Sim.
1: Ele fala, não, porque meu chegado... Um chegado meu me mandou, cara, um poema lindo. Português falando... Como é que é? Em português é isso e tudo é poesia, é poesia. Não, é lindo, lindo, lindo. E eu tinha feito o programa ontem pensando na poesia. Olha que coincidência. Se o Pacífico tivesse, que ele diria, coincidência não existe. Mas às vezes é impressionante, né? Você faz uma coisa...
2: Transmissão de pensamento.
1: Transmimento de pensação, exatamente. E aí acontece aquilo imediatamente relacionado àquilo, né? Que você fez ou está fazendo, né? Olha aqui, só um pedacinho. Vamos ver se o som fica bom. Em português.
3: Em poesia, diz-se há um lugar em mim que ainda te espera. Em português, diz-se acabou. Em poesia, diz-se ficou o que doeu. Em português, diz-se foi só uma fase. Mas em poesia, diz-se foi um pedaço de mim que precisei de deixar ir para continuar inteiro. Em português, diz-se está tudo bem. Mas em poesia, diz-se ainda estou a juntar os pedaços, mas continuo aqui. Em português, diz-se tenho medo. Mas em poesia, diz-se carrego o coração nas mãos e ele treme sempre que a vida me pede coragem. Em português diz-se é só um texto, mas em poesia diz-se é o que me salva quando já não sei dizer o que sinto. Porque no fundo a poesia é isso, o lugar onde a vida se explica quando as palavras comuns já não chegam. Sem ela a vida seria só prosa e viver assim seria viver uma vida pela metade.
2: Lindo, né? Nossa,
1: que lindo, também lindo. Achei lindo,
2: gente,
1: lindo.
2: E essa comparação, né? Em português se fala assim, mas em poesia ganha uma outra dimensão. Você vê como é bonito falar a mesma coisa com outras palavras de forma poética.
1: Uhum.
2: E de arrepiar.
1: E os portugueses, e o menino é um gato que fala aqui. Os portugueses, eles têm uma coisa tão bonita, cara, tão delicada no falar, né? Eu me lembro, eu tava num comboio, num trem indo de... A gente estava indo de Cidade do Porto para Coimbra. E aí sentamos no trem, na frente, a cadeira virada, sentou uma senhora portuguesa.
2: Uhum.
1: Eu não sou de conversar com ninguém, você sabe disso. Já puxei assunto com ela, começamos a conversar. E achei bonito uma hora que ela falou assim... Pois é, um tio meu foi para o Brasil e ficou no Brasil. Arranjou uma ragaça, casou-se, ficou no Brasil. E a gente só sente melancolia. Saudade.
2: Nossa.
1: Melancolia.
2: É, porque saudade é uma palavra que só tem no português, né?
1: Uhum.
2: E é até difícil traduzir isso para outros idiomas. Melancolia carrega, né? Essa questão da saudade triste, né?
1: Uhum. O português mesmo de Portugal, cara, ele tem isso, ele tem essa delicadeza, né?
2: Uhum.
1: E um português lindo, né? Que eles falam, né? Maravilhoso. Ô, Pedro, tá vendo o assunto poesia, tá bom? Mas antes que eu esqueça, você vai hoje no aniversário da cidade de Araguatins.
2: Está
1: aniversariando hoje. Já foi lá?
2: Já fui lá no Mato Grosso.
1: Mato Grosso, exatamente errado.
2: Ixi, fui para outra cidade então, hein? E troquei o nome. Araguatins?
1: Araguatins.
2: Araguatins, Tocantins.
1: Exatamente certo.
2: Oh.
1: Vai pro trono, não vai? Acertou, cara. Tocantins. Existe desde 1868. Olha
2: antiga.
1: Só. 158 anos de fundação. Possui 33 mil habitantes. habitantes, fica a 601 quilômetros de Palmas, capita de Tocantins, fica ali no extremo norte do estado de Tocantins. O estado de Tocantins, para mim, é como se fosse uma gota, o desenho do estado, né? Que foi um estado criado e aí ele acabou se tornando tipo uma gota. E o princípio da gota, eles chamam bico de papagaio, do papagaio. E é ali que fica a cidade de Araquatins. A cidade surgiu com o nome de São Vicente do Araguaia e foi emancipada em 1913 e é banhada pelas águas do Rio Araguaia. É conhecida como a capital do pôr do sol.
2: Olha,
1: por isso que hoje eu sou Zé Pôr do Sol, entendeu? Ela é conhecida, a cidade, como capital do pôr do sol, porque tem uma praia lá que você via as fotos, chama Praia da Ponta, que é maravilhosa, tá? Maravilhosa. E é a principal atração turística da cidade. Quem nasce é?
2: Araguantinense.
1: Não.
2: Não?
1: Quase.
2: É Araguantins, né? O nome da cidade.
1: É.
2: Araguantinhaense?
1: Não.
2: Araguantino.
1: Não, você está errando no guan. Tira esse N.
2: Araguatinense? Araguatinense.
1: Yes. Araguatinense.
2: Ah, é porque não é Araguantins, é Araguatins.
1: É.
2: Araguatins. Ah, então sim, Araguatinense.
1: Araguatinense. Parabéns para a cidade Araguatins, lá em Tocantins, aniversariando hoje. Pedro, o que temos aí para os ouvintes hoje?
2: Temos um par de ingressos para o Bloco da Insanidade no Distrital, na Copa. Sábado, dia 13, às 9h30 da noite.
1: Epa.
2: Lá no Distrital, Rua Opala, sem número, no Cruzeiro. E aí, dependendo...
1: Vai assistir o jogo lá.
2: Dependendo do resultado, mas vai ser, né, a festa.
1: Fica
2: alegre, mas independente disso, você já pode curtir, né?
1: Uhum.
2: Lá no Distrital, sabadão. E tem um par de ingressos também para o espetáculo Quando Tudo Desaparecer. Hoje, esse ingresso aqui, porque nós sorteamos ontem também, né? Só que hoje nós estamos sorteando para a sessão de sexta-feira, dia 12, às 8 da noite. Quem não tem ainda programa para o Dia dos Namorados, vá ao teatro, depois vai jantar, sai aí com a pessoa amada. Que boa dica, hein? Então, temos um par de ingressos para vocês lá no Teatro da Cidade, espetáculo Quando Tudo Desaparecer, que é o texto inédito do Rafael Vidigal.
1: Beleza! E no Dia dos Namorados, exercite sua paciência, tá?
2: Ah, é.
1: E não é só assim, vai pro restaurante. Não, enfrenta a fila.
2: Reserve antes. Porque realmente...
1: Muita gente, né? Que sai pra jantar,
2: quem,
1: né,
2: quer dar uma esticada depois, né? Tem alguns lugares que ficam bem cheios.
1: E não tem academia fechada pra você fazer esticar. Você tem que ficar na fila lá esperando e esticar em outro lugar, tá?
2: Isso mesmo, Tuti.
1: Ô Pedro, e a pergunta de hoje, você é o primeiro a responder, para que o ouvinte possa concorrer os ingressos de hoje. Basta responder a perguntinha e mandar seu nome completo para o nosso zap 98299-1282. Pergunta de hoje, pensando na frase do Drummond, que foi questionado se ele gostava de poesia, né? Perguntaram a ele: você gosta de poesia? Ele respondeu que gosta, claro, e gosta de gente, tal, tal e tudo, tem um pouco de poesia em cada coisa. Aí eu formatei uma pergunta que é a seguinte, pensando aí na frase do Carlos Drummond de Andrade, quero saber, Pedro Henrique Vieira, aonde você vê mais poesia hoje? Num lugar, numa pessoa, num livro, numa música, no seu vizinho gato que vai pro trabalho e nem dá bola, no... Eu, por exemplo, vejo poesia, sabe em que? Eu já comentei isso aqui. Barulho de criança brincando. Cara, isso me dá um estado assim de poesia, diria Chico César.
2: Uhum.
1: Sabe, o barulho das crianças brincando, conversando entre elas, perguntando, questionando, falando, eu sou isso, sou campeão, você errou. É criança brincando.
2: Sim, eu escuto muita poesia.
1: Você
2: todo
1: tem
2: dia.
1: Dois filhos, né? E não é lindo isso?
2: Quando não começam a brigar. Mas é realmente.
1: Mas
2: é
1: até
2: som,
1: a briga
2: é
1: poesia.
2: É,
1: né?
2: Legal ouvir a criança brincando e tal. Não tem boleto pra pagar, não tem preocupação.
1: Não tem que dirigir no trânsito caos da cidade. E você, onde é que você vê poesia?
2: Olha, Tuti, eu acho que eu vejo assim na natureza. Sabe, quando você vê, sei lá, uma flor ou uma paisagem, uma montanha, um inseto, talvez, né, numa flor. Essas imagens, elas carregam, assim, eu acho que uma... sabe, uma grandiosidade, mesmo que pequenas, né, as cores, as formas.
1: Cria uma poesia em torno disso tudo.
2: É bonito, né? Eu ia falar música, porque tem, né, as muitas letras de música são, né, poesia pura, mas aí me veio à mente agora que às vezes você tá andando assim, aí você para e olha, né, para uma árvore florida assim, você fala, nossa, que lindo.
1: É.
2: Mexe com a gente nessa questão sinestésica mesmo, assim, dos sentidos, aí você fala, nossa, que lindo.
1: Verdade.
2: E eu acho que ali você começa a devagar. E, nossa, eu acho que tá aí na natureza, assim, nessas coisas.
1: Falou tudo. Você sabe que eu tive essa sensação, me lembrando agora, no Pará, em Belém do Pará. Teve um dia, a gente estava no barco, indo para uma ilha, e aí eu olhei, tinha uma senhora com cara de índia, na beira do rio, tá? Com os filhos dela, a casa lá dela de madeira, aquela floresta linda, cheia de açaí, né? Que é um lugar cheio de açaí, e o açaí é lindo, né? A árvore do açaí. E eu falei para os meus amigos, falei, olha que poesia, cara.
2: É.
1: A gente está vendo aqui uma cena que é relativa aos bons costumes do lugar e tem uma poesia nisso aí. Sabe, entendi tudo que você falou.
2: Sim.
1: Por isso, natureza. Falou e disse, Pedro. E você, ouvinte, responde aí no nosso zap. Área cultural, Pedro, 14h25, dá tempo? Tem alguma coisa bacana?
2: Uma dica aqui para você, ouvinte, é o Sambinha da Copa. Olha só, durante os Jogos do Brasil vão ter eventos, mas eu queria destacar aqui, né, esse agora do dia 13, no sabadão, a partir das 4 horas da tarde, vai ter show de Tavinho e convidados, né? O Tavinho Leone, que é um jovem sambista, ele vai fazer esse show. E aí, claro, né, tem também o telão para assistir ao Jogo do Brasil e tudo mais. É na rua Maia Lacerda, número 12, ali entre Santa Teresa e Horto. Inclusive tem um dress code, né, que é no caso aí uma vestimenta, né, as cores do Brasil, claro, né, verde, amarelo, branco. Então vai ter aí show do Tavinho. Os ingressos estão disponíveis pela plataforma Simpla.
1: Aqui, Pedro, nosso ouvinte Dênio Caldas, dando toque que hoje também é aniversário de Pitangui, que é a cidade dele. A gente falou sobre Pitangui, foi ano passado, retrasado, por isso que eu não falei hoje, mas parabéns para a cidade de Pitangui e obrigado aí pelo toque, Dênio Caldas. Inclusive, ele falou de vários, depois eu vejo aqui artistas que nasceram em Pitangui, né? São músicos maravilhosos. Salve, salve, Pitangui aniversariando hoje. Obrigado, Dênio Caldas.
2: E tem Arraial do CCBB, com muita cultura e diversão. Programação aí que tem DJs, bandas. No dia 13, às 3h30 da tarde, tem Os Quatro, que é uma banda de forró. No dia 14, às 18h30, tem o bloco Pisa na Fulô, que é um bloco de carnaval que toca forró. No dia 20, aí já é na outra semana, às 5h30 da tarde, Manacá da Serra. E no dia 21, às 5h30, banda Suvaco Cheiroso. Aí, ó, você com seu olfato aguçado... você com seu olfato aguçado, já sentiu o aroma de um suvaco cheiroso, Pete?
1: Eu gosto do bloco de carnaval Suvaco do Cristo, lá no Rio de Janeiro.
2: Ó, os ingressos do Arraial do CCBB são gratuitos, mas tem que retirar pelo site, tá bom? Ou na bilheteria do CCBB. ccbb.com.br/BH é o site, ou então na bilheteria do CCBB BH. O acesso ao evento, né, é sujeito à lotação. Então a gente sabe, né, que ali naquele pátio do CCBB é um lugar muito bonito, mas não cabe tanta gente assim. Então, para ter ali a qualidade do evento também, né, um arraial sujeito à lotação.
1: Beleza. Valeu, Pedro Henrique.
2: Valeu,
1: Pedro está substituindo o Flávio, que está merecidamente de férias. Aí Pedro, nosso querido Pedro, que faz também o...
2: Cinefonia plug, app do bom.
1: Tudo na área cultural.
2: E ontem agradecer aqui aos novos seguidores, né? Você divulgou aqui o meu perfil de dicas de filmes no Instagram e no TikTok, né? Quem quiser aí dicas de filmes, @umfilmedepois, tudo junto, um filme depois.
1: Em letra minúscula.
2: É, aí o pessoal ontem já ganhei vários seguidores.
1: É mesmo?
2: Muito obrigado a galera que quiser aí algumas dicas de filmes, tanto no streaming quanto no cinema, é só seguir lá.
1: Perfeito. Falou, Pedro Henrique, valeu.
2: Valeu, tá? Tucci.
1: Zé Luiz veio, chegou, José, a camisa linda dele. Eu vou roubar essa camisa dele, entendeu? Ô, Zé Luiz, o que você acha que vai ou não vai? Que você que sabe. Vamos então para o comercial? Comercial e voltamos já. Valeu, Pedro Henrique.
2: Valeu,
1: voltamos daqui um minutinho.
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1: Onde você vê poesia? Responda aí no nosso zap 982-99-1282. E agora, ô Zé Lu, sem samba não dá, cara. Sem samba não dá. E ao vivo, tá? Que fica mais gostoso de verdade. Por isso, vamos ouvir agora Dona Ivone Lara, Paula Toller, Beth Carvalho, Zélia Duncan.

0: subir mais de 1.800 colunas. Ouvimos aí Beth Carvalho e Zélia Duncan, fizeram aí 1.800 colinas, que é do Grácia do Salgueiro. E antes, Dona Ivone Lara e Paula Toller fizeram aí de Dona Ivone e Délcio Carvalho, Nasci para Sonhar e Cantar. E ô Psyll, aonde você vê poesia? Responda aí no nosso zap 982-99-1282. Enquanto isso, chegou a hora de recadinho. Vamos receber um recadinho da Sinara Teles. Ela é idealizadora de um projeto maravilhoso chamado Mostra Raízes, Quintal de Histórias, comemorando 315 anos do bairro Venda Nova. Então vamos ouvir o recadinho da Sinara Teles.
1: Olá, Tuti, tudo bem? Aqui quem fala é Sinara Teles, eu sou atriz e gestora cultural e estou passando aqui para convidar os ouvintes do Bazar Maravilha para celebrar os 315 anos da Regional de Venda Nova. Eu não sei se todo mundo sabe, mas a região nasceu bem antes de Belo Horizonte e coleciona histórias, personagens e uma relevante produção artística muito importante dentro da nossa cultura mineira. Entre os dias 12 e 14 de junho, no Cervai Serra Verde, vamos comemorar com uma programação inédita, que reúne arte, cultura e ações comunitárias. A Cox e Companhia Teatral, idealizadora do projeto A Velha Venda Nova, temporada 2026, vai contar com uma programação gratuita e aberta para a comunidade, incluindo apresentações do espetáculo A Velha Venda Nova e também uma novidade, o lançamento da mostra Raízes, Quintal de Histórias. A estreia da mostra acontece no dia 13 de junho, a partir das 10 horas da manhã, dia em que Venda Nova completa 315 anos. Vão ser 9 horas de atividades incorporadas ao espetáculo A Velha Venda Nova, com feira de artesanato, música ao vivo, apresentações de artistas e grupos culturais da região. O espetáculo será apresentado nos dias 12, 13, 14 de junho, às 16 horas, com entrada gratuita, mediante retirada de senhas uma hora antes das sessões. Vem participar com a gente. Vai ser um prazer receber vocês.
0: Falou e disse, Sinara Teles, atriz idealizadora dessa comemoração aí, 315 anos de Venda Nova, com uma programação artística maravilhosa, no dia 13, sábado, de 10 da manhã às 7 da noite, no Cevai Serra Verde, entrada gratuita, e no dia 12, 13 e 14, sexta, sábado e domingo, sempre às 4 da tarde, apresentação de espetáculo A Velha Venda Nova, também com entrada gratuita. Falou e disse, Sinara Teles, e parabéns para o bairro Venda Nova, comemorando 315 anos. Parabéns, parabéns. E agora no Bazar, em clima do mês de junho, vou mandar a música agora para o pessoal que ouvia ou que ouve até hoje o Bazar Maravilha no radinho de pilha. Ser dessa praia aí da galera que eu via, eu me lembro quando eu comecei no rádio, muita gente ouvia o programa no radinho de pilha, radinho mesmo, de pilha. Ainda existem alguns ouvintes que ficam ouvindo também o Bazar pelo radinho de pilha. Se você é dessa praia, vai pra você em

Genival Lacerda, o nome dele, chegou aqui em 1931 e virou estrela em 2021. E foi um ícone, né, do forró, da música nordestina. Paraibano, ele nasceu em Campina Grande e ficou conhecido pela irreverência, né, pelas músicas que ele compôs de duplo sentido, como essa que acabamos de ouvir, Severina Chique Chique, que é dele e do João Gonçalves, e antes ele fez Radinho de Pilha, que é do Nandi e da Graça Góes. E ele economizou, comprou um radinho de pilha, deu para a namorada, ela morava em outra cidade. Quando ele chegou lá para visitá-la, ela tinha dado o rádio de pilha para outra pessoa. É a história aí do Radinho de Pilha, que foi um grande sucesso na carreira do Genival Lacerda. Ele começou sua carreira em 53, lá na Paraíba. Depois ele foi para Recife em 1955, e em 64 ele mudou para o Rio de Janeiro, e quem incentivou ele a ir para o Rio de Janeiro foi o Jackson do Pandeiro. E aí em 75 ele estourou, o Brasil passou a conhecê-lo com essa música, Severina Chique Chique. Na época vendeu mais de 800 mil cópias, olha só, cara. E salve, salve, o que Genival Lacerda é o nome dele. Mas a maravilha tá no ar, e agora de joelho, porque você vai ouvir dois violonistas maravilhosos e tocando música de Toninho Horta e Fernando Brant. Você vai ouvir agora os violões de Carlos Walter e Tabajara Belo.

0: Carlos Walter e Tabajara Belo, dois violonistas maravilhosos. Um beijo aí para eles. E eles fizeram do Toninho Horta e do Fernando Brant, Manuel o Aldaz e Diana. Diana é linda a música também. E Toninho fez para uma cachorra chamada Diana. Salve, salve os violonistas que temos aqui nessa Minas Gerais, entre eles esses maravilhosos Carlos Walter e Tabajara Belo. Um beijo, Tabajara Belo. Um beijo, Carlos Walter. Perguntinha de hoje: aonde você vê poesia? Olha que lindo, chegando aqui a nossa ouvinte Cíntia, dizendo: boa tarde, vejo a poesia em tanta coisa, graças a Deus. Na minha mãe, quando ligo para ela, e sempre diz que sou branca como porcelana. No cobrir meu filho ao dormir, e no cobrir minha mãe, quando me despeço dela na casa dela, me lembrando desse ato que eu sempre pedi a ela para também me cobrir quando eu era criança. A vida é uma poesia. Ah, poesia é esse programa Tuti Maravilha, que amo e aprendo muito sempre que ouço, e apresenta tudo de bom que temos de música, cantores, intérpretes, compositores maravilhosos. Esse programa é poesia pura. Abraços ao Tuti e a todos. Obrigado, Cíntia. Obrigado pelas palavras carinhosíssimas. Brigadíssimo. Vamos agora para um pequeno intervalo e voltamos já já. São 15 horas no prego.
1: Repórter Inconfidência.
2: A Polícia Civil concluiu as investigações do acidente que causou a morte da repórter Alice Ribeiro e do cinegrafista Rodrigo Lapa, da TV Band Minas. Em 15 de abril deste ano, o carro de reportagem conduzido por Rodrigo e com Aline no banco de trás colidiu de frente com um caminhão da BR-381 na altura do bairro Bom Destino, em Santa Luzia, na região metropolitana. Na época, a Polícia Rodoviária Federal informou que o carro de reportagem, que vinha no sentido Belo Horizonte, teria invadido a pista sentido Vitória e batido de frente com o caminhão. Por causa da força da colisão, a parte dianteira do carro ficou completamente destruída. Rodrigo, de 49 anos, morreu no local. Alice, de 35 anos, foi resgatada pelos bombeiros e socorrida por uma equipe do SAMU em estado grave. Ela foi internada no Hospital João 23, na capital, mas não resistiu e faleceu poucas horas depois. O motorista do caminhão não se feriu. Em conversa com os policiais que atenderam a ocorrência, ele relatou que o carro de reportagem entrou na contramão de repente. Ele buzinou, freou e tentou desviar, mas não conseguiu evitar a batida. Conforme a Polícia Civil, durante as investigações, foram realizadas diversas diligências e produzidos laudos periciais, e após todos os levantamentos, não foram encontrados elementos ou indícios que indicassem qualquer responsabilidade criminal do motorista do caminhão. Em relação ao Rodrigo Lapa, que conduziu outro veículo envolvido e morreu, a polícia informou que não houve indiciamento por conta da extinção de punibilidade. O inquérito foi enviado para análise pelo Ministério Público e para a Justiça. Caso o Ministério Público acolha o parecer do delegado responsável, o inquérito será arquivado. Reportagem Leandro Siqueira.
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0: 15 horas e 2 minutinhos.
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2: Nós temos um ouvinte maravilhoso, maravilhoso, chamado Tiago Gamboge. O Tiago, ele vive no País de Gales. País de Gales é aquela nação lá do Reino Unido, né? Com a Grã-Bretanha, com Escócia e Irlanda do Norte. Tá certo, Tiago? Minha aula de geografia aqui acho que tá boa, não. Bom, mas é uma nação que faz parte do Reino Unido e é lá que vive o Tiago e fica nos ouvindo lá pela internet. Obrigado aí pela audiência, Tiago Gamboge. E ele é poeta também. E a perguntinha de hoje é: aonde você vê poesia? Aí ele fez um poema pequenininho, lindo, que eu vou ler agora, que diz o seguinte: ah, a poesia, a interrogação e exclamação, tá? Ah, a poesia, ela tá em todo lugar, mas tem que aguçar os sentidos, parar o tempo, escutar o silêncio da madrugada, ver o que você não via antes. Poesia é descobrir, deixar a beleza te tocar, o grotesco ou o esdrúxulo te impactar, gargalhar no mar, amar. Mas sempre, sempre, sempre, você nunca será o mesmo depois que a poesia te tocar a alma. Pronto, falou e disse Tiago Gamboge. Ele fez o poema e mandou, cara. Tá lá no País de Gales, longe, pega a Rua da Bahia, vai até o final, vira esquerda, direita, esquerda de novo. É longe, tá? E ele tá lá nos ouvindo. Obrigado aí, Tiago Gamboge, pelo poema que você mandou, adorei. Brigadíssimo. E agora a hora sagrada do bazar, a hora da baixinha, a hora que colocamos no ar duas gravações com a baixinha e oferecemos para aniversariantes. Hoje é aniversário de um querido, Cláudio Nucci, paulista de Jundiaí. Daqui a pouquinho vamos ouvi-lo cantando, daqui a pouco. Hoje é aniversário dele. Também hoje é dia do porteiro. Você aí que mora em prédio, que tem porteiro, ou trabalha em prédio com porteiro, dê parabéns para ele. É o dia dele hoje. Parabéns para todos os porteiros aqui da Rádio Inconfidência. Hoje também é o dia do tenista. Então, parabéns para o Guga, Nadal, meu amigo Carlito Alcaraz, todos aí do tênis, parabéns para vocês. E ontem foi aniversário da Flor. Flor é uma nova cantora. Ela é filha da Rita Grassi, que é filha do ator Antônio Grassi, e é filha do Tiago Araquilian. Lembra do Tiago Araquilian, que nós fizemos um samba aqui? Meu parceiro de samba, tá entendendo? O Tiago, né, Tiago? Meu parceiro de samba. E tem ele e tem Yaya também, de parceria nesse samba. Então ela é filha deles, canta muito, filha da Rita e do Tiago. Flor, o aniversário dela foi ontem, mas carinho é bom antes, durante e depois. Então vai aí um beijo pra Flor, e eu mando de presente para todos esses aniversariantes aí, e esses dias do porteiro, do tenista. E olha, com um detalhe, aqui no Mocó tem que dizer no gogó. Ela.
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Essa é do tipo clássico, né? Clássico na carreira da baixinha. Ela fez aí da Sueli Costa e do Aldir Blanc Altos e Baixos. E antes ela fez do Baden, do Paulo César Pinheiro, Aqui no Mocó Tem Que Dizer No Gogó. Tá entendendo? Quer que desenha? O título da música é Cai Dentro do Samba, né? E é do Baden, do Paulo César Pinheiro. E ofereço hoje para você que é porteiro, para todos os porteiros aqui da rádio, hoje é dia do porteiro, é dia também do tenista, todos os tenistas que eu amo, parabéns para vocês. E ontem foi aniversário da Flor, cantora, já tocamos Flor aqui no Bazar, não deu tempo de programar hoje, e ela é filha da Rita Grassi, ela é neta do ator Antônio Grassi, querido Grassi, e ela é filha também do Thiago, claro, Araquilian, que é meu parceiro no samba, entendeu? E ele e Yaya, né, Thiago? Um beijo pro Thiago, pra Rita Grassi, pros pais da Flor, um beijo, Flor, parabéns, o aniversário dela foi ontem, tá? Carinho é bom toda hora. E olha, eu tô recebendo um toque aqui delicioso, nosso querido jornalista, trabalhou aqui com a gente um tempo, Paulo Boa Nova, Paulinho Boa Nova, me dando toque aqui. Ele tem um podcast com o nome Trama Sonora, Papos sobre Música. E a cada hora ele focaliza um músico, um compositor, um intérprete maravilhoso da música brasileira. Ele já focalizou Moacir Santos, Fernanda Abreu, um monte de gente bacana que ele vai pegando, Dona Ivone Lara. E ele acaba de postar um em homenagem ao meu querido Luiz Melodia. Que bom, Paulinho Boa Nova, adorei. Então, o podcast dele, entre aí, só é colocar Trama Sonora, Papos sobre Música. E aí você vai ouvir aí ele, o episódio novo do podcast dele sobre Luiz Melodia. Inclusive com fotos, Luiz Melodia beijando Gal Costa e Gal Costa beijando Melodia. Fotos ótimas, Paulinho, adorei. Beijo aí, Paulinho Boa Nova, parabéns. E agora vamos ouvir o aniversariante do dia, paulista de Jundiaí, cantor, compositor. E festa que é festa de aniversário, tem que ter o aniversariante e amigos do aniversariante do lado. É ou não é, José Luiz? Por isso, nós vamos ouvir o aniversariante Cláudio Nucci, acompanhado de Chico Chico e Áurea Regina. Áurea Regina é uma cantora gaúcha, é também compositora, arranjadora, instrumentista, toca piano, harmonia e flauta. E acompanha o Chico Chico e Cláudio Nucci, o aniversariante. Vamos ouvi-los agora.

Parabéns para você nessa data querida, Cláudio Nutti. O Cláudio Nutti fez parte do Boca Livre, lembra? E ele foi casado também com Nana Caymmi. E está aniversariando hoje. Ele é paulista, no interior de São Paulo, de Jundiaí. Cantor, compositor e cantou aí ao lado do Chico Chico, filhote de Cássia Eller, e da gaúcha Áurea Regina, acompanhando aí na gaita. Ela toca piano, gaita, flauta, e ela é gaúcha, compositora, arranjadora, instrumentista, Áurea Regina. Chico Chico e Cláudio Nutti, aniversariante, fizeram do Cláudio Nutti e do Mauro Assunção Quero, Quero. Parabéns, Cláudio Nutti, nessa data querida. Agora, olha que ótimo aqui, respondendo a perguntinha de hoje, aonde você vê poesia. Oi, Tuti, boa tarde. Achei tão interessante a coincidência que tive que responder. Onde eu vejo mais poesia é, primeiro, no barulho de crianças brincando, felizes, e segundo, na natureza, principalmente nas árvores, em tudo, flores, borboletas, pássaros. Beijão, não quero concorrer, beijão, Marta Lúcia Araújo. Falou, Marta, é porque o Pedro disse natureza e eu disse crianças brincando, né? Será que estamos vivendo um momento de coincidências que eu tive também com a poesia, né? Agora, olha que ótimo essa aqui, quer ver? Cadê? A galera tá respondendo aqui, tá? Aqui, pulou. Achou. Cadê? Aqui. Preste atenção. Boa tarde, Tuti. A maior poesia... Preste atenção. É o Henrique Francisco Pena. Tuti, a maior poesia hoje, pra mim, é ver uma galinha solta, rodeada dos pintinhos, ciscando e cuidando. É pura mãe natureza se manifestando da maneira mais corriqueira e simples. É o Henrique Francisco Pena. Falou e disse, Henrique. Adorei. Realmente, você sabe que existe hoje crianças que nunca viram uma galinha viva. Só vê galinha na panela, né? Nunca viram, sabia? Sabia? E aí essa beleza dessa imagem que nosso ouvinte Henrique Francisco Pena respondeu aqui. Olha, estão dizendo letras de música, sorrisos de bebês, silêncio da natureza, poesia no cinema, poesia nas mulheres pelas lutas que elas passam e por aí vai. E você, já respondeu? Responda aí no nosso zap 982-99-1282. Aonde você vê poesia. Enquanto você responde, vamos agora ouvir um pedaço de um show. E o show de hoje, que eu pesquei, é um show com o título Verdade, uma ilusão. Verdade, vírgula, uma ilusão. Esse show é de 2014. E vamos ouvir um pedacinho desse show de Marisa Monte.

0: terceiro sinal, é aquela sessão em que a gente ouve um pedacinho de um show e acabamos de ouvir o pedaço do show Verdade, Uma Ilusão. Esse show aconteceu em 2014 com Marisa Monte e ela fez aí dela do Carlinhos Brown, Nando Reis, ECT. E antes ela fez dela, Carlinhos Brown, também Nando Reis, Maria de Verdade. Vamos agora para o pequeno intervalo e voltamos já. Já.
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0: Vou contar uma história boa para começar. Eu, o Gabriel Guedes, contar uma historinha. Eu fui ontem na internet para ver a sua carreira, o que está acontecendo, o que, que não está, se você continua lindo igual a mãe. Esse menino nasceu a cara da mãe, não tinha jeito de falar que a mãe dele não era Silvana, porque era igualzinho, igualzinho. E hoje ele tem a cara do pai e da mãe, isso que é interessante. Mas aí eu fui na internet, coloquei Gabriel Guedes. Gabriel, apareceu, Chechel, um Gabriel Guedes gospel, e perguntando, é o Gabriel Guedes que congrega em qual igreja? Eu falei, uai, gente, peraí, não tô entendendo nada. Chechel, você tá como é que fala? Você tá congregando em alguma igreja?
7: Olha, olha, independente de se você gospel ou não gospel dessa música, isso não é pra mim, sabe? Pois é, apareceu esse menino, antigamente não tinha internet, não tinha gente.
0: E ele é novo, igual você.
7: Acho que ele é mais novo que eu, mas, inclusive, meu Spotify tem música dele, o dele deve ter música minha.
0: É o mesmo nome.
7: Pois é, ele chama na verdade Gabriel Guedes de Almeida. Seria uma boa se ele fosse Gabriel Almeida, né?
0: Também. Agora, eu já vi alguém colocando mais uma letra no nome pra acertar na hora de procurar vocês, porque vai cair nele, tá? Tem fotos dele nas igrejas, ele cantando música de igreja. Eu falei, gente, o Chechel virou isso. Um ano que eu não vejo ele, mudou completamente.
7: Como acreditar que aconteceu? Olha, uma vez eu recebi um e-mail me convidando para inaugurar uma igreja. Eu falei, uai, será que eles estão me conhecendo? Porque eu gosto muito de Johann Sebastian Bach, né? Será que é pra tocar uma fuga, uma cantada? Não, e a outra, cara, foi, isso foi muito legal, foi hilário. É, tem uma escola em Santa Teresa, José Bonifácio, que os meninos estavam fazendo, há muitos anos atrás, uma matéria sobre o Clube da Esquina. E me chamaram pra ir lá tocar. Eu morava em Santa Teresa, eu falava, óbvio que eu vou, claro.
0: Claro.
7: Aí cheguei lá, aí tava o trabalho deles é, pregado na parede e tudo. Aí tava lá, Lô, Bituca, meu pai. Aí eles falaram assim, olha, a gente vai fazer uma surpresa pra você. A gente fez um trabalho sobre você. Eu falei, sobre mim? Não acredito. É, olha ali, na hora que eu olhei pro quadro, era um menino, o gospel. Aí eu vibrei, cara, eu adorei, mas eu não falei nada pra não ser indelicado,
0: claro,
7: obviamente.
0: Claro, mas é o mesmo nome, ele, e o nome artístico dele é Gabriel Guedes.
7: Ai, mas então eu vou te contar. Eu não ia, não, mas agora eu vou falar tudo.
0: Fala, fala, Chechel.
7: É o seguinte, cara, existem pelo menos uns 4 ou 5 Gabriéis Guedes.
0: É mesmo?
7: É, e que são músicos
0: que
7: também.
0: São músicos.
7: Tem um que é do Sul, que é de uma banda Pata de Elefante, que é uma banda super legal. Uma vez eu fui tocar na Autêntica. E lá tinha um menino, que era técnico de som, que também era o Gabriel Guedes, me mostrou, cara, a identidade dele, cara.
0: Mas quem sabe o nome Gabriel Guedes pode se tornar músico. Então você que tá grávida aí, coloca o nome do filho, Gabriel Guedes, que ele vai virar músico.
7: Isso é que eu pensei. Pensei em montar um show, uma banda, um disco só com
0: todos.
7: Gabriel Guedes.
0: Seria? Agora, Gabriel, falando de nome de sua mãe, seu pai, é... que história? Eu fiquei pensando ontem, Gabriel, a família, tem famílias no Brasil, principalmente aqui em Minas, que eu chamo de família do Remi, que vem a música e acompanha aquela família, e isso é maravilhoso, cara, porque já vem no sangue. Como é que você vê essa história da sua família? Porque o avô, Godofredo Guedes, vamos respeitar, tirar o boné, porque foi o cara, né, baiano, mas criado em Minas, se tornou mineiro, fez chorinhos maravilhosos, e agora samba, que você está lançando o disco. Aí vem seu pai, Beto Guedes, com o Clube da Esquina, esse movimento musical maravilhoso. Aí vem sua filha, que canta também, toca piano, é compositora. É, como é que você vê isso?
7: Ô, Tuti, sabe que ontem eu estava em casa estudando e dando uma fuçada, uma folheada nas partituras do Godofredo. E aí eu já soube que é o seguinte, o Godofredo, ele era músico. O pai dele era seu

0: música, com minhas filhas são musicistas. Só falta meu cachorro. Agora tô acabando a linha e vai estar tudo certo, Marujo.
1: Só falta
0: ele
1: isso.
0: Ele já é velejador e motoqueiro.
1: Ai, Gabriel, adoro seu humor, cara. Agora, o Gabriel, fiquei pensando essa história da sua família. Que coisa iluminada, cara. Seu pai é um gênio, você sabe disso. Eu vou falar na cara agora, eu elogio na cara. Você... E você falou agora, eu estava estudando, eu já notei isso também, eu sempre te vejo na internet e nas suas andanças pelo mundo, porque isso roda mundo, tá? Esse Gabriel roda. E eu vejo que você sempre está estudando, pesquisando novo, não é? Você sempre está nessa história.
0: Ah, eu gosto
1: nessa
0: muito.
1: Nessa vibe.
0: Sabe que a música, ela é uma aliada nossa, assim, muito sagrada, porque... A gente está sempre aprendendo alguma coisa e ela proporciona assim, uma presença assim, tão importante assim, e faz com que a gente esqueça o resto e que a gente...
1: Fica lá fora.
0: Então a gente foca naquilo ali que na verdade é quase, sabe o quê? Um serviço devocional espiritual.
1: Falou tudo.
0: Sabe por quê? Ah. Porque quando a gente estuda, trabalha, faz os exercícios e quando a gente toca pra quem? Pro público, não é? Uhum. Então a gente leva pro público uma forma de afago ou uma forma de... Não sei, da pessoa se sentir.
1: Mas você também se alimenta com isso.
0: Pois
1: o músico
0: também,
1: te dá uma paz, te dá uma aura que ninguém tem, cara. Só você tem naquele momento.
0: Pois sabe uma coisa que eu aprendi, assim, durante a pandemia? Eu fiquei muito... focado, assim, numa filósofa que é a Lúcia Helena Galvão. Que ela é uma maravilhosa. E ela...
1: Eu adoro filósofo.
0: Nossa, ela é demais, cara. Ela me salvou muito. E aí ela estava falando sobre um dos filósofos que ele, antes de escrever, eu não lembro quem era, que antes de ele escrever, ele limpava tudo, colocava um tapete na porta, que era pras... como é que ele falava? Que era pras deusas poderem vir no ambiente dele e poder manifestar a esqueci a palavra agora, assim...
1: De vibrações boas...
0: De vibração boa, a criação, sabe? Assim, a intuição, então... Assim,
1: então ele limpava o ambiente pra entrar...
0: Pra entrar Puxa vida, o que aconteceu? Foi tomei café de mãe?
1: Esse é filho de Beto Guedes, é filho de Beto.
0: Gente, sabe o que eu tava vendo ontem que eu esqueci de falar? Olha só, eu trouxe algumas coisas aqui... Que é o seguinte, eu tenho uma
1: pasta. O que você trouxe? Eu nem vi.
0: Eu trouxe
1: algumas um monte de letras, partituras
0: do Godofredo. Porque é o seguinte, eu tenho uma pasta lá em casa que o Godofredo deixou antes de morrer, porque minha mãe, Silvana, falou pra ele que ela tinha conseguido uma forma dele gravar um disco na Odeon pelo meu pai. E aí ela pediu pro Godofredo escrever todas as músicas que ele lembrava. Então ele escreveu uma pasta com 80 músicas.
1: Olha que boa cobrança da sua mãe,
0: pois,
1: cara.
0: Pois é, minha mãe sempre. Minha mãe. Que seria do meu pai se não fosse minha mãe?
1: Né? Mas atrás de um grande homem tem uma grande mulher. Sempre.
0: Não vamos esquecer isso
1: vamos
0: jamais.
1: Jamais. O Gabriel Guedes, eu conheci seu avô, né? Eu fui lançar seu pai, o primeiro disco solo do seu pai, lá em Montes Claros. Ficamos na casa de Dona Júlia e Godofredo.
0: É mesmo.
1: Cara, tinha um cantinho dele, você conheceu também, ou ainda tem até hoje.
0: Muito.
1: Que ele ficava lá fazendo os instrumentos, as músicas.
0: O ateliê dele é chamado de Barracão.
1: Exatamente. E aí eu vi o momento, cara, inesquecível, quando nós chegamos, um calor do cacete naquela Montes Claros, a gente melando de calor, entramos na casa do seu avô foi lá no barraco que ele chamava lá e trouxe pro seu pai um instrumento que ele fez, que, se não me engano, um bandolim, não foi?
0: É o pentacórdio.
1: É, deu pro seu pai.
0: Sabe com quem que tá esse instrumento? Com o Paulinho Pedra Azul, que por sinal mora no mesmo prédio que meu pai, no terceiro andar, e ele no quinto.
1: Olha que ótimo.
0: Legal. É. Paulinho, querido, né?
1: Também.
0: Paulinho,
1: também.
0: Um beijo pra você, meu querido. Diretamente daqui para a sua casa.
1: E essa cena você não era nem espermatozoide.
0: Não, não era nada um esquizoide. Disso.
1: Era esquizoide. E aí eu esqueço essa cena. E fomos fazer num clube.

0: O Automóvel Clube, de Montes Claros, foi uma noitada maravilhosa, um show maravilhoso, e aí me marcou para sempre a história do seu avô, conheci, eu fiquei lá, e eu lembro que eu tomei banho, sua avó, eu saí do banho melando, suando, ela olhou para mim e falou assim, é assim mesmo, Tucci, aqui é assim, eu falei, tá bom, o calor, né,
1: nossa,
0: naquele
1: Montes
0: lugar,
1: Montes Claros é demais,
0: é quente, é
1: Mock
0: quente,
1: City, amo aquele lugar.
0: Agora, Gabriel Guedes, você... foi primeiros passos da vida, você virou capa do disco do seu pai e seu pai fez uma música pra você, uhum, com o Arnaldo Bastos,
1: uhum.
0: Cara, como é que você vê isso hoje, olhando lá atrás?
1: Olha, hoje eu acho que foi uma época que tinha, você, com certeza você lembra muito melhor do que eu, mas eu lembro que era uma época que pairava no ar assim uma calma, e eu acho que mais antigamente isso tinha uma atmosfera assim tão amorosa, tão nova, tão acolhedora, e eu acho que as coisas eram feitas com muito coração, sabe? Então eu vejo aquela capa assim, eu acho aquilo muito carinhoso, aquela música que ele fez pra mim também, eu acho ela, eu por exemplo não posso ouvir, não, que eu que fica com nó na garganta,
0: imagina,
1: sabe?
0: Eu também ficaria.
1: Algumas músicas do Godofredo também, assim, às vezes quando eu tô tocando, assim, eu começo a querer soluçar, porque me remete à infância em Montes Claros, aí eu lembro do cheiro de coentro da casa da minha avó Júlia, aí eu lembro do meu Tipatão me levando
0: Patão.
1: Pra passear, é, Tipatão era um querido demais,
0: é, ai, gente,
1: eu lembro do Marcelo Godoy, deu criança, passeando lá com todo mundo, enfim, nossa, eu tenho uma memória afetiva tão forte... que eu tenho medo do futuro, porque eu sei que as coisas passam, né? E as pessoas vão embora, assim, só que essa memória afetiva que fica, no meu caso, musical, assim, se hoje em dia já me dá nó na garganta...
0: Não, nem fala, daqui a pouco a gente chora junto, tá? Eu sou chorão. Para. Agora, Gabriel, é lindo pensar isso também, cara, você tem que pensar desse jeito. É, você é filho de um moço chamado Beto Guedes.
1: Ô, Tucci, mas você sabe que eu nunca me atinei muito...
0: Pois é, sempre... isso que eu queria saber. Não teve uma hora que você sacou, não, meu pai é o Beto Guedes.
1: Eu lembro quando eu era criança, que às vezes eu ia em alguns shows dele, eu ficava assim, nossa, meu pai que tá cantando nessa banda, será que ele é o dono da banda e tal?
0: Será?
1: E agora,
0: que ele...
1: eu lembro que uma vez eu era criança, aí a Elba chegou atrás de mim, me deu um abraço, aí eu olhei assim, assustado, assim, falei, meu Deus, a Elba, eu era criança, já sabia que ela era. Falei, poxa, se a Elba tá aqui, que ela é importante, meu pai deve ser importante também. Mas
0: que
1: isso
0: ótimo.
1: Foi uma coisa que eu nunca soube usar, Tucci. Eu nunca utilizei o sobrenome. Muito pelo contrário, sempre fugi. Nunca quis ficar embaixo da...
0: E o interessante que é você e o Ian, seu irmão também na música, né?
1: É, pois é. E o Ian toca guitarra, toca na banda
0: maravilhoso.
1: Dele. É, muito legal.
0: Ele tá bom,
1: legal.
0: Tá bom,
1: tá
0: né?
1: Bem, tá
0: seu
1: já.
0: Pai tá bom, sua
1: meu
0: mãe tá boa.
1: Tá bem,
0: agora
1: tá bom.
0: Já que falamos mal e bem deles
1: tudo
0: aqui...
1: Bem, né? Tá,
0: cara, eu amo
1: bem.
0: Essa família, tá? Amo.
1: A gente
0: eu...
1: também te ama demais. E eu também. Aqui tenho que te agradecer, porque foi por
0: você
1: sua
0: nasceu?
1: Causa que eu nasci. Cadê o sininho?
0: Foi por minha causa.
1: Ah, garoto.
0: Toquem o sino.
1: Acelera toque essa motoca.
0: Deixa eu contar a história, né? Para as pessoas entenderem, né? E a gente riu muito disso uma época, porque eu fiz o lançamento, divulgação e lançamento do primeiro disco solo de Beto Guedes, pai do Gabriel. E aí, fizemos vários shows em vários lugares, e numa dessas era Divinópolis, aqui pertinho. Aí sua mãe, não era nem casada com seu pai ainda, estava namorando, sua mãe ou seu pai, não me lembro quem, me falou assim, ô Tucci, a dona Maria, mãe de sua mãe, ela gosta muito de você, Tucci. Vai lá e convence ela de Silvana ir com a gente pro show em Divinópolis.
1: Uhum.
0: Nós vamos fazer o show, vamos dormir, voltamos no dia seguinte. Silvana podia ir. Vai lá e convence. Eu fui na São Lucas.
1: Uhum.
0: Bati campainha. Dona Maria veio. Falei, Dona Maria, tá boa? Tá boa. Eu falei, eu vim aqui pedir uma coisa. Deixa Silvana ir com a gente no show do Beto. Vai ser em Divinópolis, pertinho. Só vamos dormir um dia, voltamos. Ô, Tucci, mas ela vai ficar em quarto separado. Né? Eu falei, claro.
1: Claro,
0: aquele claro mais mentiroso. E aí fomos para Divinópolis. E aí Silvana fica grávida.
1: 9 meses
0: de
1: depois,
0: você.
1: Que será que...
0: É. Nasceu
1: olha,
0: 9 meses você depois.
1: Legal, Tucci.
0: Aí o pessoal da banda falava assim: é filho do Tucci, Tucci que levou Silvana para Divinópolis.
1: Cara, eu tenho um carinho tão grande com essa história, assim.
0: Eu também.
1: A gente fica tempo sem se ver, mas o que eu acho legal é que a gente tem
0: esse carinho. Eu carreguei no colo você, Gabriel.
1: Carreguei no colo.
0: É, carreguei
1: mesmo. Muito legal, Tuti, um carinho genuíno, viu?
0: É, genuíno. Estão contando essa história para deixar claro, tá? Agora, me conta, você teve recentemente no Clube de Choro de Brasília.
1: Sim.
0: Fazendo uma temporada.
1: É, eu fiz alguns shows lá, primeiro a convite de uma produtora de lá, da Tita Lira. Aí primeiro eu fiz em homenagem ao Bituca.
0: Uhum.
1: E foi super legal, super legal. E aí, eu não sei o que aconteceu. Aconteceu uma catarse. Porque eu vinha de uma sequência de shows que eu tô começando a ficar. Mas a vontade, eu não tô dando muita importância, assim, se, sabe, pra essa cobrança.
0: Ligando o F já, né?
1: Exatamente, aquele F maiúsculo. Que e aí o que acontece? Eu tô super à vontade no palco. Uhum.
0: Mas eu acho que isso começou, sabe aonde? Acompanhando você, que eu vi, até comentei com sua mãe, você tava em Trancoso.
1: Ah, Trancoso me ajudou demais.
0: Marcou.
1: Trancoso, eu fui lá pra passear e por lá
0: ficou.
1: E arrumei um cachorro, arrumei um barco à vela que eu troquei num violão e meu cachorro ia comigo, também era bom demais.
0: E eu acho que ali deu esse toque em você, sabia? Porque Trancoso tem isso, né?
1: É, tem demais ali.
0: Faz.
1: Sabe que engraçado que a gente tava falando sobre essas coisas das circunstâncias e os tempos naturais da vida. Aquilo ali pra mim foi uma aula da vida enorme, porque ali eu aprendi muitas coisas assim, na marra. Primeiro que não importa muito o sobrenome que você tem num lugar que você é desconhecido. Isso pra mim foi ótimo, porque essa coisa do vai abrir a porta porque é filho do Beto Guedes. E todas as vezes que isso foi negado pra mim, eu achei maravilhoso. Olha, eu lembrei de uma coisa. Ô, Tuti, quando eu lancei esse primeiro disco do Godofredo aqui, de
0: Choro,
1: em 2003, eu lembro que eu tava no ponta de ônibus, domingo, sem um puta no bolso, doido pra pegar o ônibus pra eu encontrar com a namorada lá no Cafundó do Judas. Aí eu peguei um disco desse com o queimado do braço. Entrei no ônibus e virei pro trocador. Oh, amigo, olha só, eu não tenho dinheiro não, mas posso te dar um disco meu? Tem participação do Milton Nascimento? Cara, não gosto não. Pode descer.
0: Mentira, mandou você descer.
1: Mandou descer, cara. Eu desci no domingo com o disco na mão, falando, cara,
0: que história ótima.
1: Pois é, adoro. Aquilo me fez bem demais, sabe? Assim, pra ser o que eu sou hoje.
0: Porque querendo ou não, Gabriel, o nome de pai famoso pesa um pouco.
1: Pesa,
0: As pessoas cobram. Tem uma expectativa.
1: É. Né? Isso abre algumas portas, outras fecham.
0: Então você gosta quando não reconhece, né?
1: Adoro. Meu leme é observar sem ser observado, entendeu? Isso é que eu gosto.
0: Agora, falando do disco, o tempo voa. Eu quero ver se dá tempo de rolar uma faixa, né, do disco ainda, ou outra que você escolheu. Mas, Gabriel, você fez o Chorinho do seu avô e aí os sambas. Foi através da sua mãe, essa história que cobrou dele na época, ele fez. E aí, por que que você resolveu falar, vou fazer os sambas agora? E tem também outro aí na gaveta, que é um autoral.
1: É, tem dois discos na
0: conta no forno. Pra gente.
1: É o seguinte, essa pasta do Godofredo tem um mundo de choro, samba, marchinha, valsa, foxtrot.
0: Ele compunha muito,
1: compunha muito, Gabriel. E tem músicas de... O Cantar, por exemplo, é de 1936.
0: Tá? É, outro dia eu fiquei sabendo isso. Eu vi na gravação da Paula uhum. Toller, ela falando uma coisa, falei assim, gente, essa música é de 1936.
1: Pois é.
0: Cantar.
1: É
0: linda, né?
1: É linda, linda. Muito inspirado o Godofredo.
0: É.
1: E aí eu tenho essa pasta lá em casa. E desde quando eu gravei o disco de Choro, em 2004, eu tive a ideia que eu quero fazer uma caixa com a obra dele, mas setorizada. Primeiro, choros de Godofredo, depois sambas de Godofredo, valsa de Godofredo, marchinhas de Godofredo.
0: Que ideia maravilhosa.
1: A ideia é fazer um box com essas caixas, assim. Agora, sabe, eu trouxe uns papéis e umas partituras aqui, que ontem que eu me atentei que essas partituras não estão na pasta do Godofredo. Sabe quem escreveu isso?
0: Ah.
1: O irmão do Godofredo, o Olímpio Fernandes Guedes, conhecido como Seu Pimpinha, que é também um mega do compositor e me deixou mais de 30 músicas lá em casa, tudo dele, autoral. E aí foi ele que escreveu esses sambas de cabeça e me deu há trocentos anos atrás.
0: As partituras.
1: As partituras, por isso que possibilitou eu abrir o leque, assim. Tem muito samba lá, mas não esses que a gente gravou nesse disco novo, que é o Sambas de Godofredo. E aí, se não fosse o meu tio Pimpinha, também teria perdido essas músicas.
0: Que maravilha.
1: Ele era clarinetista também, que aprendeu com Godofredo.
0: Agora caiu no colo certo, né? Essas partituras.
1: Pois,
0: né?
1: É,
0: cá pra nós.
1: Eu tenho muito carinho com Godofredo, então eu procuro preservar e manter comigo o acervo dele. Até, por exemplo, eu que assino sobre a obra dele.
0: Então, você cuida da obra dele.
1: Eu cuido da obra dele. Há um tempo atrás eu fiz um instituto, Instituto Godofredo Guedes, que tá parado, mas eu pretendo retomar ele em um ano ou dois. E aí o
0: seu avô merece tudo, cara. Ele era um gentleman, era um homem criativo, que você já disse, musical. Era maravilhoso.
1: É, o Godofredo, eu tenho muita uma referência, assim, muito afetiva com ele, assim. Eu convivi com ele pouco, assim. Eu lembro dele pintando, lembro do cheirinho da tinta, aquela tinta acrílica que ficava aí. Todo lugar que eu vou que tem essa tinta, nossa, eu
0: vou
1: assim, direto pra lá. Olha. Eu lembro que uma vez ele tava pintando um quadro enorme, um cavalo maravilhoso. Eu já cheguei com um pincelzinho, assim, deixa eu desenhar um avião.
0: Não, um avião. E você puxou seu pai no avião,
1: pois é,
0: né?
1: A gente gosta muito,
0: você continua,
1: né,
0: voando por aí, né?
1: Ah, eu vim, na época, eu tinha acabado de ter a Júlia, e aí eu vendi, eu tinha um Opala, vendi um órgão, vendi minhas guitarras, meu amplificador, vendi tudo, vendi as cuecas.
0: Fazer o avião.
1: E aí comprei um Ultraleve e fiquei voando durante 20 anos. Aí chamava a galera toda, era bom demais.
0: Mas continuou voando, né?
1: Eu tive que vender meu brinquedinho pra pagar a conta.
0: Calma, você vai comprar outro. Calma.
1: Um brinquedinho bom.
0: Ô, Gabriel, o tempo não para, Chechel. Olha lá, faltando 4 minutos. Que música que você escolheu?
1: Olha só, como o disco, o Samba de Godofredo, não tá pronto, eu escolhi uma música também pra homenagear o Bituca, meu padrinho, que é o tropeiro. Que
0: ele maravilha, canta junto com
1: meu
0: disco.
1: Pai. Vou contar uma coisinha, olha só. Quando eu fui lá no Rio gravar essa faixa, eu cheguei com a base lá, aí Bituca chegou no estúdio.
0: Não,
1: foi um estúdio
0: particular.
1: E aí ele gravou a canção, a melodia cantada.
0: Gravou e dirigiu, né? Porque ele chega no estúdio e fala, é assim, tá, gente? Vou falar aqui, Gabriel, você vai entrar ali.
1: É desse jeito,
0: desse
1: maestro.
0: Jeito. É.
1: Aí aquele, ele fala pouco, mas presta atenção danada, né? Aí ele terminou de gravar e virou pro técnico e falou assim, abre outra pista. Aí abriu outra pista ali, improvisou um outro canto na hora.
0: Vocalize.
1: Aí abre outro. Cara, ele fez uma harmonia vocal que a gente vai ouvir agora no tropeiro. Na hora, Tuti, aí eu fiquei assim, meu Deus do céu, que gênio. Aí cheguei em casa, né? Corri pro meu pai, pai, escuta o que o Bituca fez. Cara, meu pai deu estrela, mortal carpado invertido, ficou louco.
0: Aquela sala grande.
1: Nossa senhora, mas foi uma experiência tão gostosa, viu? Um beijo pra você, Bituca, a gente te ama.
0: É, te amamos com força mesmo.
1: Obrigado por tudo.
0: Agora, Gabriel, e o show de lançamento do álbum Sambas de Godofredo acontece quinta-feira agora, no Madalena. Explica onde fica Madalena. Fica em Santa Teresa, na rua Silvanópolis.
1: Exatamente.
0: 328.
1: Exatamente. É uma casa linda.
0: Como é que chega lá? Me explica.
1: É o seguinte, quando você tá indo pra Santa Teresa, você chega na porta do mercado de Santa Teresa.
0: Sim, mercado.
1: Aí chega na próxima esquina, virou à direita e chegou.
0: Próxima esquina, chegou na porta do mercado.
1: Na porta do mercado. Desceu, virou à direita e chegou no Madalena.
0: Então tem aquele boteco ali maravilhoso também, na esquina ali?
1: Tem, mas mudou de direção.
0: Direção, que era maravilhoso. A gente ia lá comer o franguinho.
1: E tinha uma cerveja.
0: Tinha geladíssima, maravilhosa.
1: Meu nome é Gabriel Cerveja Guedes.
0: então entendi. Em frente ao mercado, entra à direita.
1: Entra
0: já
1: direita,
0: é a rua
1: Silvianópolis.
0: Silvianópolis. E o show é às 8h30 da noite.
1: Isso.
0: Nessa quinta-feira. Única apresentação, depois estrada.
1: Depois estrada.
0: E quando o disco ficar pronto, o físico você traz pra nós.
1: Com o maior prazer do mundo. E vamos sortear um disco aí pra quem adivinhar quem foi que inventou o avião.
0: Ah, pode, quem foi?
1: Olha, olha, não posso falar, senão o ouvinte vai descobrir todo o meu segredo.
0: Você vai me falar, eu jogo amanhã, porque agora o programa tá acabando.
1: Tá bom. Amanhã eu te falo, hein?
0: Tá bom. Ô, Gabriel Guedes, que prazer. Beijo na família toda.
1: Obrigado, querido.
0: E faça o convite agora, quem tá nos ouvindo.
1: Então, saudoso, cintilante, exuberante povo da comunidade de Belo Horizonte, região afins, convido todos vocês carinhosamente para vir no nosso show no Madalena.
0: Quem tá com você na banda?
1: Eu e o povo brasileiro daqui
0: você
1: de Belo Horizonte.
0: Teclados?
1: Eu vou tocar um surdo,
0: isso
1: um
0: toca bandolim, tudo, gente, toca tudo.
1: E aí tá o Arley Henrique no cavaquinho.
0: Uau.
1: Gustavo Monteiro no sete cordas, o Arthur Pádua no violão de seis.
0: Bravo.
1: O Frederico Lazzarini na percussão, e vai ter participação maravilhosa da Márcia Tawil, que é uma cantora mineira, mas que mora em Brasília, e cantou três faixas lindamente. Vai ter a participação da Lira, minha filha, que vai cantar duas músicas também. Vai ter participação do Tadeu Franco, da Gabi Lucone, que é uma cantora de samba daqui também. Eu mesmo vou cantar uma ou outra. Então vai ser assim, uma única apresentação.
0: Uma boa.
1: Vai ser uma turma, nossa, uma turma muito boa. E aí, o primeiro de vários, se Deus quiser.
0: É. Contato com você. A gente tá falando pro mundo agora, Brasil, América do Sul, quiser te levar lançando esse disco novo, Sambas do Godofredo, como é que faz?
1: Olha, a princípio tem
0: Instagram.
1: Instagram, Gabriel Guedes Músico.
0: Ah, tem que pôr música.
1: Tem que pôr música.
0: Gabriel Guedes Músico. Se não, cai lá no.
1: Se não, cai
0: lá no. Você vai fazer show em igreja.
1: Oh, você tá doido. Apesar de que eu amo numa igreja, adoro tocar. Mas aí é isso.
0: No
1: contato
0: Instagram.
1: Gabriel Guedes
0: Músico
1: no Instagram.
0: Beleza. Gabriel, beijo, tá?
1: Porque
0: senão
1: querido,
0: tem pelo menos
1: obrigado.
0: Um minuto, Zé Lu. Põe pra gente ouvir a faixa aí, que ele contou do Milton entrando, cantando.
1: Beijão pra todo mundo.
0: Beijão, Gabriel Guedes. Solta aí, Zé Lu, por favor. Um minuto.

0: Eva, Eva, só um pedacinho que está na hora de ir embora, né? Que delícia falar com Gabriel Guedes hoje. E quem ganhou ingressos para o Bloco da Insanidade no Mercado Distrital do Cruzeiro, nesse sábado agora, ganha dois ingressos, Maria Irene Amorim e Alessandra Aparecida do Amaral. Ingressos para o espetáculo Quando Tudo Desaparecer, os ingressos são para sexta-feira, 8 da noite, no Teatro da Cidade, dois ingressos para Irani de Almeida e dois para Jefferson Fernando. Alô, alô, Jefferson Fernando, Irani de Almeida, Alessandra Aparecida, Maria Irene Amorim, o Pedro Henrique Vieira vai entrar em contato com cada um através do zap de cada um, ok? Um grande beijo, obrigado pela audiência, obrigado hoje, Chechel, Gabriel Guedes, aqui no programa ao vivo, obrigadíssimo. Teve também recadinho, obrigado Sinara Teles, comemorando o aniversário de Venda Nova, e obrigado a todos que tornam possível o nosso trabalho. Fique agora na AM com Everton Montijo, na FM com Cristiano Batista, e eu volto amanhã, a partir das 2 da tarde. E viva a poesia! Fui!
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0: Boa tarde, Brasil! Boa tarde, boa tarde, boa terça-feira! Tá começando no seu rádio mais um programa Delírio e Companhia. Vamos juntos. Esse pedacinho da tarde, né? Até os 5 minutos para 5. Na mesa de áudio, programação musical PC, o nosso DJ, o Paulo César. A produção é do Vladimir Penido e Maria Eduarda Leles. Eu sou Everton Contígio, agradeço muito sempre a sua audiência. Daqui a pouco, seu Onofre, locutor oficial, seu Zé Aparecido, e as suas mensagens através do WhatsApp 31 98276-2663, 31 98276-2663. E agora, a parada de sucessos de todos os tempos.
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0: Estamos de volta pela Rádio Inconfidência, Belo Horizonte, para o Brasil e o mundo, em ondas médias e curtas, pela internet, através dos aplicativos de rádio, do aplicativo oficial da Rádio Inconfidência. Vamos para o mundo e o planeta. Muito bem, tivemos na parada de sucessos de todos os tempos, Tim Maia, Telefone. E aquela voz bonita, sensual do início é da cantora Rosana, a participação da Rosana. Muito bem. Vem aí o Mushiba.
1: Eu tô chegando. Qual é o sentido? Delírio e companhia. Vai começar o ser doer. Demorou. Monopoly, põe sentido. Já é. Boa tarde para todos. Graças a Deus, hoje o frio melhorou. Pelo menos agora, depois do almoço, na rua o sol tá bom. Dentro de casa continua frio, bobo. Eu tô dormindo com meia e duas calças, viu, seu Paulo César? Certo, tá bom?
2: Tudo certo, seu Onofre?
1: Tudo bom. E o senhor tá com frio ou não?
2: Oh, muito frio também. Eu faço assim também. Coloco muita roupa pra dormir, viu?
1: É verdade.
2: Pode dar mole, não.
1: É, narigudo.
0: Boa tarde. Eu já falei com o senhor no início.
1: Ah, pois é, verdade. Falta só agora. Deixa eu ver aqui. É terça, quarta, quinta-feira já tem a Copa do Mundo. Eu gosto. Que é jogo de inteirinho, né?
3: Brasil!
1: É, vamos ver, né? Vamos ver.
0: Vamos ver.
1: É, mas Deus abençoe, tomara, né? Tem uns três jogadores lá que eu torço pra isso. A seleção não, você já sabe.
4: Pelo que eu saiba.
1: É, pois é, cachorro.
0: Muito bem, seu Nó. Pera, já vem chegando aí a voz de sapo.

0: tarde, Brasil. Oh, que maravilha. Ah, PC, já está aí, viu? Eu já joguei aí a tradução dessa música.
1: Dessa música?
0: É. Depois você dá uma procurada, que já está aí, hein?
1: Parece que estamos indo pro Velho Oeste.
0: É verdade. Buxiba parece aqueles velhos do Bang Bang, não é? Aqueles velhinhos que ficavam sentados mascando fumo.
1: Eremita?
0: É, e bebendo uísque. Jogado pelos saluns da vida, né, Buxiba? Boa tarde pra você, meu mal educado. Meu periquitinho azul. Vai tomar banho. Seu Zé está chegando para a sua alegria, viu, Buxiba?
2: Opa, opa, opa, opa. Alô, Brasil, Rádio Confidência. Ô, Nofre. Boa tarde, amigão.
0: Boa tarde, Borricidão.
2: É, São Paulo Celso Edson. Você tá bom, São Paulo
1: Celso? Seu Zé, tudo bem?
2: Bom. Hoje o friozinho melhorou um cadiquinho, já. Tá mais menos frio.
1: Ainda bem, né?
2: Agora, né? De tarde. De manhã eu saí pra fora de casa pra quentar sol. Fiquei uma meia hora lá no sol.
1: Muito bom.
2: Música bonita, hein, senhor? In the morning.
3: Pera aí, seu Zé. Locutor oficial.
0: Atenção. A australiana descobre ter 5 órgãos extras depois de sofrer dores abdominais.
4: O quê?
0: Depois eu vou falar quais órgãos, Buxiba, são esses, viu?
4: Vou querer saber.

0: Pera aí, seu Zé, deixa o locutor oficial ler as mensagens. Vamos para as mensagens. Vamos aqui, locutor oficial.
1: Patricela, boa tarde, Deus abençoe a semana de vocês. Dona Delvair, lá de Conselheiro Bairrinque, no Paraná.
0: Um abraço para Dona Delvair, lá no Paraná. Como dizem aqueles cantores, lá no Paranazão. É, um abraço para a senhora, para todos.
2: É, um abraço. Para quem que é?
0: Ah, não, locutor, você não presta atenção.
1: Atenção, Zé, cadê aqui? Boa tarde, seu Zé Aparecido. Tudo bem com o senhor? E as moças estão bebendo com o senhor? Lhe peço a bênção, o lobisomem.
2: Olha, lobisomem, boa tarde, lobisomem. Um abraço. Agora já começa as luas cheias. É época de lobisomem, né? Tem que amarrar você na cama.
1: Boa tarde, papai. Leva eu e titia em uma querência para o senhor pagar canjica, pabonha, pé de moleque e outras delícias, seu filhão querido João da Solda. Querência?
0: Não sei o que é isso, não.
1: Boa tarde, seu Odofre. Um abraço para o senhor. Uma ótima tarde, noite, que Deus cuide do senhor. Eu Erli da bateria. Ai, a diferença desses caboclos, né? Alô, Erli, Deus abençoa, um abração. Fica com Deus, viu? Muito obrigado, só você mesmo. Os outros é só pra aborrecer, pra taiar o sangue, né?
0: Isso, vamos pra mais mensagens.
1: Boa tarde, amigos. Boa tarde, amigos do Delírio. Uma boa tarde para todos da Inconfidência e ouvintes. É o Edinho e a Dona Lígia.
0: Um abraço para o casal. Edinho e Dona Lígia, abração para vocês. Bom café da tarde.
2: É, café da tarde, né?
1: Boa tarde, turma do Delírio. Aqui é o Luiz Carlos Tristão, de Congonhas.
0: Um abraço para você, Luiz, em Congonhas. Tudo de bom. Obrigado pela audiência.
2: Não é música boa, daqui a pouco. Ah, é aquele Paul McCartney, né?
3: Isto.
0: Paul McCartney.
3: O Eterno Beatle.
2: É, música bonita, bobo. Não é essa, Paul Celso?
3: Eu gosto dela.
2: É, down.
0: Para com isso, Zé.
1: Salve, salve, turma bacana do Delírio. Boa tarde. Sua bênção, seu Onofre. Essa gotinha d'água na folha de inhame. Eu faltei na aula de ontem do Delírio. A semana não é mais a mesma. Que Deus nos dê uma semana abençoada. Um abraço a todos os ouvintes. E ao Antônio Barros, de Nova Lima. Saudações azuis ao poeta de Nova Lima.
0: Um abraço, amigo poeta. Tudo de bom, Cruzeirão. Já sacramentou lá, né, a compra do argentino, não é isso, lateral? Vamos ver no que vai dar, né?
1: Atenção, vamos ver quem mandou essa aqui.
3: Doutor.
1: Pois não, amigo.
3: Dá sorte ouvir essa música, viu?
1: Ah, é verdade. We a little lucky. Boa tarde, Everton, Vladimir, Maria Eduarda, PC, locutor oficial, Zé Onofre, Zé Aparecido. Vocês estão bem?
0: Graças a Deus.
1: Deus abençoe a toda a equipe e ouvintes. Atenção, atenção, se rir, pagasse imposto, esse programa já tinha quebrado a Receita Federal. É o único lugar onde a gente perde a hora, ganha dor de barriga de tanto rir e ainda fica devendo risada para os caras. Programa bom é isso. Chega sem pedir licença e melhora o dia de qualquer ouvinte. Um abraço especial para o seu Odofre, o velho mais bravo do rádio, Roberto de Brumadinho. Por falar no seu Onofre, o senhor bebia da cerveja que o locutor falou no feriado?
4: Não, ô Roberto, não, é trem de 2000 anos, né, que eles achou lá. Imagina como é que devia estar aquele trem.
0: Roberto, um abraço pra você, muito obrigado pelo carinho, pela audiência, pelas palavras de incentivo. Isso aqui nos dá força pra continuar na luta, né? Muito obrigado. Deus te abençoe, tudo de bom. Valeu, valeu.
2: Olha, this time of my life.
0: Roberto de Brumadinho, valeu, meu velho, um abraço.
2: Isso aqui é um véio, né? Uma mulher e um véio.
0: O senhor parece...
3: É um casal.
0: O senhor parece bem, bem novo, né?
2: Pois é, se você é uma mulher e um homem. Um véio, né?
0: É, ele era velho naquela época, o Bill Medley, né? Imagina hoje, como... Já foi, né, PC?
3: Não sei, Everton.
0: Eu também não tenho notícia, não.
3: Temos que fazer aquela pesquisa básica. É.
1: Boa tarde a todos da turma do Delírio e Companhia da Alegria. Estou ligado. Valdeci Cunha, contador em Forbiga, Minas Gerais.
0: Um abraço, Valdeci Cunha. Muito obrigado.
1: Boa tarde, Everton, Paulo César, a turma toda, a paz de Cristo para todos. Vó Onofre, o senhor que colheu café por muito tempo, sabia que o café proveniente das fezes do jacu, a ave, custa R$1.600? É o Ronaldo de João Bolevade.
4: Você tá ficando é louco. Tem aí um macaco também, que eles esperam o macaco borrar, pega os bagos de café e torra e vende por um absurdo. Capaz, capaz. Nós já tá bebendo café cheio de coisa aí, de... Eles põem tudo misturado no café hoje em dia, né? É, pedaço de graveta, folha, tudo. Capaz de eu ir pagar pra... Você tá ficando é doido.
0: É, você tá... Eu tô fora dessa aí, hein? Isso é coisa pra estrangeiro.
3: Everton,
0: pois não.
3: Segundo a nossa amiga internet, 85 anos.
0: O Bill Medley.
3: Tá vivo.
0: É que ele já tinha uma aparência assim de mais idoso, mas era só o cabelo branco mesmo, né?
3: E com aí certeza.
0: É Jennifer Warnes?
3: Isso, isso.
0: Essa música tocou muito, né?
3: Porque tema de filme.
0: É o Dirty Dancing.
3: É, isto.
0: Patrick Swayze, né?
3: Isso, verdade.
0: Pois é, é verdade. Mas que bom saber que o homem tá vivo.
3: É. Né? Vivíssimo.
0: Bacana. Então, deixa eu ver aqui. Ah, tá. Boa tarde, Everton e turma delirante. Hoje não vou lhe aborrecer. O mais que aborrecido, Onofrinho. Sua bênção, velho. Tá animado com a Copa?
4: Não.
0: Você vai torcer pra qual seleção? Você acha que o Brasil vai chegar longe desta vez?
4: Infelizmente, eu acho que ali pro quarto, quinto jogo, já casca fora.
1: Fiquem com Deus, Pablo de Ouro Branco.
0: Ô, eu começo a ler o negócio, você fecha aí, locutor.
1: É você que é atrevido, eu que sou o locutor oficial.
0: Então tá, Pablo de Ouro Branco, um abraço pra você. Obrigado pela audiência de sempre, tá bom?
2: É, tá bom. Olha o musicão, ó.
3: É o Billy Idol.
2: É ele?
3: É.
0: O senhor nem sabe quem é Billy Idol, seu Zé?
2: Sei mesmo não.
1: Buenas tardes, amigos do Delírio. Everton, você está colocando o Pelanca no sol? Um abraço pro maior Moshiba do mundo. Pelanca véia é seu Onofre. Alexandre Reis de BH. Opa!
4: Tinha que ser, né, o Alexandre Reis? É só pra... Fala esses trem só pra me aborrecer.
0: Mais mensagem. Boa tarde, Everton Contígio. Abraço, seu Onofre, o Aloísio Brandão, em Irecê, na Bahia. Obrigado, amigo Aloísio. Tudo de bom pra você. Agora há pouco eu tava vindo pro trabalho e meu amigo Tomate, lá em Arraial da Ajuda, postou uma foto numa daquelas barracas de praia, comendo um peixão maravilhoso, uma salada linda e ao fundo areia e o mar azulaço. E aí eu falei...
5: Deu água na boca.
0: Deu mesmo. Falei, Tomate, que é isso, hein, velho? Eu tô aqui indo pro meu trabalho, no trânsito, e você... Ele falou, a vantagem da gente morar na praia é que é só descer, né? Chegou. Que Deus abençoe e conserve. Deixa eu ver o que é isso aqui. Essa aqui já foi, essa mensagem. Parece um jogo de gato e rato. Quando eu tento apagar, entra uma outra mensagem, aquela outra desce.
2: É que o de cima sobe e o de baixo desce.
0: Boa tarde, delirosos. Everton, pergunte ao PC, por favor, se ele não gostaria de ser massagista dos jogadores do Brasil na Copa. Que é isso, hein? É o Cristiano Martins. Aí é ruim, PC.
3: Não. De repente a seleção feminina.
4: É bom, hein?
3: Aí quem é bom. Sabe?
1: Boa tarde a todos, nem me fale em café, tô no busão ainda no centro, Zé Maria Canarinho.
0: Um abraço, Zé Maria, a música aí.

0: camas comem. 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E o de baixo.
1: Boa tarde, turma do Delírio, seu Zé Aparecido, seu Adolfo. Tomem cuidado com esse frio, porque aqui o termômetro bateu 8 graus esses dias. É o Fábio Moreira de Arcos, Minas Gerais.
2: Um abraço pra você, Fábio Moreira em Arcos. Que é uma cidade bacana, próximo lá da minha terra, né, Divinópolis. E eu não conheço Arcos, já falei aqui. Conheço gente lá, pessoas bacanas, mas nunca fui lá.
1: Atenção, a benção, seu Odofre, aqui é o Célio Robais de Pancas, no Espírito Santo, escutando em ondas curtas.
2: Célio Romais, um abraço.
3: Deus te abençoe, Célio. Tudo de bom pra você. Deixa eu ver aqui. Atenção. Essa música. Essa também tá do Billy Idol.
2: Billy o quê?
3: Billy Idol.
2: Billy Idol. Essa aí é.
4: Essa é a clássica.
2: É, viu? O cartão de visita do cara, né? Essa é a cara dos anos 80 também, né, PC? Que beleza.
0: É, bonito, sou Edson.
1: Boa tarde, amigos delirantes. Aqui é o Gerson de Viana, Espírito Santo. Abraço aí para o seu Adolfo, para o seu Zé Aparecido e para o locutor oficial. Doutor, tem um amigo meu, uma biga, que viu o senhor lá nas Boças, passou de ônibus.
3: Isso é mentira, né?
1: Não, eu estava lá mesmo, que eu sou Zé.
3: Ah, agora tá indo pra lá também com ele?
1: Estou, Chico, eu sou solteiro, né? Deixa eu ver aqui as mensagens. Tem uma pancada de mensagens. Boa tarde, pessoal do Delírio e Companhia. Lindo dia, não? Apesar do frio aqui em New Lyme, sol pleno, domingo, estou aí. Beijos a todos e aos queridos ouvintes. É a Isabela, nossa biga.
2: Beijo pra você, Isabela. New Lyme é Nova Lima, viu, gente?
3: Que é?
2: É Nova Lima. E lá é bem mais frio que aqui, né? Que isso, hein?
1: Olá, turma, como vocês estão? Agora roubaram uma patota da pesada, né? Saúde a todos, que Deus abençoe, abraço a todos. Por onde anda a Dorinha? É o nosso amigo Arapinha, lá de... Você é Matheus Leme ou é Joatuba, hein, Arapinha?
2: Fica no meio ali das duas, né, Arapinha? A Dorinha tá bem, eu vejo algumas fotos dos filhos na internet, mas tem um tempo que a gente não vai lá. Beijo, Dorinha e família. Arapinha, um abraço pra você. Tudo de bom.
0: Esse bebezinho.
2: Cuidado, cuidado.
0: Era peixe. Eles falam que é fecha os olhos e vai ajudar o peixe. Aí, ó, ajudar o peixe.
2: Muito bem. Eyes Without a Face.
0: Agora. Parece que você tá caindo.
4: Agora o solo de guitarra.
1: É bonito, não é? Boa tarde, cambada. Mushiba, tudo certo? Vai rolar uma sopa hoje?
3: Hoje vai ser canjiquinha com costelinha.
1: O Twin sentia muito frio, Mushiba. Nesse frio, a Placidina colocava ele pra dentro.
3: É, era uma mexida com o Twin, viu, senhor? Às vezes, calor, às vezes, punha ele pra fora. O Twin era o nosso cachorro, viu?
1: Locutor oficial, meu bago master, tudo certo? Esquentou o peito, locutor. Hoje já deu uma calibrada na hora do almoço. Nosso amigo Abate deu o ar da graça. Se juntar o Abate e o Osmar, vai dar uma dupla boa. Zé Aparecido, dê notícias da bicicleta. Desistiu mesmo, seu Zé?
0: É, tá pendurada lá na coberta.
1: Meu irmão está arrumando a dele, vai colocar um dínamo.
0: Que é isso?
2: Dínamo é aquele negócio para poder gerar energia para acender os faróis.
0: Ah, o Dimas, sei.
2: Abraços, moçada, é o Ricardo e o seu Zé.
4: Eu lembro do Dino Boy.
5: Ei, Dino Boy.
2: Dino Boy?
4: O desenho
2: era
4: que tinha.
2: Com o Mike Thor?
4: Era, junto com o Mike Thor.
2: Ah, sim. Um abraço, meu querido Ricardo e seu Zé. Tudo de bom para vocês.
1: Mais uma vez, Danigudo. Você começou a ler, depois fui eu, vira uma confusão, não é?
2: Pois é, a gente tem que definir isso aqui, tá bom? Cláudio, lá em Passa Bem. Boa tarde, amigos. E aí, seu Onofre, sua bênção. Tem tomado muito quentão com o locutor?
3: Eu não mando com essas pessoas.
2: Beleza, Everton. Saudações a toda a equipe desse magnífico programa Alegrias de Nossas Tardes. Seu Onofre, esquece de lembrar o povo para se hidratar, né? Deus abençoe vocês. Cláudio, de Passa Bem.
3: Amém, Cláudio, é isso mesmo. Não, bebam água e lavam o nariz com soro fisiológico, porque tá uma secura danada no ar.
2: Boa tarde, Everton, em companhia do Delírio, tudo de bom pra vocês. É o Venilton, o Bambu, lá em Betim. Um abraço, meu amigo Bambu, tudo de bom pra você. Muito bem, abraço, Bambu. Deixa eu ver o que temos aqui.
4: Everton.
2: Pois não, PC.
4: 16h32?
2: Ah, já tá na hora do comercial, né? A gente esquece. Vamos lá.
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6: Boa tarde. Em Contagem, tem lentidão na Avenida Helena de Vasconcelos, sentido Betim, por causa de ocorrência no encontro com a Via Expressa na região do bairro Perobas. Motorista, uma opção para desviar é passar pela Avenida das Américas e depois via Vereador Joaquim Costa. No sentido Trevo da Ceasa, trânsito sem problemas para quem passa agora pela Avenida Helena de Vasconcelos. 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Emerson Rodrigues para a Rádio Inconfidência.
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0: vou beber um golinho d'água aqui, só é. Pra nós voltar.
1: É, e se eu disser pro senhor que a gente já voltou?
0: Não é possível.
1: Ah, já estamos no ar. De volta com Delírio. Muito bem. Boa tarde, Everton e ouvintes do Delírio e Companhia. Muxiba, sua bênção. O senhor já penteou macaco? É o Newton Reis Hermenegildo de Ponte Nova.
2: Vai tomar banho, Newton Reis.
1: Seu Zé Aparecido, canta Emoções do Roberto Carlos pra nós. Não faça isso, Newton Reis.
0: Não, é só um pedacinho. É só um pedacinho. Quando eu estou aqui, eu vivo esse momento lindo. Olhando pra você, minhas emoções, sentindo.
1: Ah, pelo amor de Deus, José. Não pode fazer força. Culpa do Newton Reis, fica incentivando, ó. Ah, sim, o Arapinha falou que é Joatuba. Tava na dúvida se era Joatuba e Matheus Leme, que são coladas, né, Arapinha? Ele tá falando aqui, o Ayson North, com todo respeito, mas gostava do Twin? É o Arapinha.
2: O Twin, a Pracidina, era o Twin, era da Pracidina, né? Ela que gostava. Eu deixava lá, eu tolerava ele, mas é, ela que. Ele, o Twin era dela, ela que tomava conta.
1: Deixa eu ver isso aqui. Ah, tá. O Lobisomem. Não tenho nada com isso. O De Paula mandou um beijo na careca do seu Onofre. Um abraço pro Zé Aparecido. Lembranças para o locutor oficial e saudades do amigo Everton. De Paula, de Conselheiro Lafayette. Ô, De Paula. Velho, eu gosto muito de você. Aqui, falando sério, a gente brinca muito. Gosto muito de você. Gostava muito das suas participações, da sua lucidez nos comentários esportivos. É, mas aí você não manda mensagem no zap, né? Diz que o Leitão tentou te ensinar e depois você não quis mais. Mas lembramos muito de você com muito carinho, meu amigo. Um grande abraço, De Paula e Conselheiro Lafayette. Valeu, Lobisomem. Um abraço pra você também.
0: Ah, essa aí é pra acabar com os piqui de Goiás.
3: Era a mesma, só que essa é com Carpenters.
0: Olha. Rush. Vendeu o

0: nada pra dar pra ele comer. Aí o menino falou, não, pai, eu vou ajudar a gente e tal. E hoje tá lá, né, brilhando. Tomara que ele se dê bem lá. Falou, então, um abraço do meu querido Eduardo de Goiânia. Goiás! Diz que Goiânia é maravilhoso. Preciso conhecer. Olá, Everton. Confraria do Delírio. Tudo jóia, meu amigo? Graças a Deus. Seu Onofre, com o frio que tá fazendo nesses dias, já começou o seu rodízio de banho de sábado sim, sábado não?
1: Nada não. Eu tomo banho todo dia. Às vezes de noite, né?
0: É o Marcos Aurélio de Betim. Um abraço, Marcos Aurélio. Aí, ó. Os bidis. Para, seu Zé.
2: É bom, é só essa. Peraí, eu corrigindo eu na frente dos outros.
0: Fica calado, seu Zé. Peraí um pouquinho.

Tá vendo? Tragedy. Olá, turma, aqui é o Carlos Alberto, aqui em Belo Vale. Está um friozinho. Estamos ouvindo a Inconfidência ao lado de um fogão a lenha. Que privilégio, hein, Carlos Alberto? Que maravilha. Aí você deixa ali o bullying em cima do fogão de lenha o tempo todo, né? Bacana demais. Pode deixar aquele feijão ali o dia inteiro esquentando. Que bacana. Um fogão a lenha é um privilégio, né? Um abraço para o DJ Cláudio Renato. Tá mandando abraço aqui para o Paulo Zé Mário, Luizão do Fuscão, Baiano do Macarrão ao Jabá, todos do aglomerado Cabana. Também para os fazendeiros de Barbacena, o homem tem altos contatos. É o quê? É, Barbacena, Rubi, Viçosa, Caraí, Araguari, abraço para todos. É o DJ H2O. Falou, meu velho.

0: Sevgili. Olha, agora eu gostei, Solianos.
1: Eu também gostei. Que saudade, hein, PC?
2: Chamou o José Luiz.
1: É verdade.
0: É. É um pau de José Luiz. Eu tenho de José Luiz. Então de José Luiz. José Luiz. José Luiz, né?
1: José, fala. O nome da música é Dance and Shake Your Tambourine. Tambourine. Tá ouvindo?
0: Ah, tambourine.
1: É, dance e agite, balance, faça alguma coisa com o seu tamborim. Beleza, então. Vamos lá. O que mais temos aqui? Boa tarde, delirantes. Esse programa maravilhoso é o Moisés de Sabará. Ô, Moisés, muito obrigado, querido. Um abraço pra você.
0: Deus.
1: Que isso aqui? Ah, o Edinho mandou a foto do dínamo aqui, ó. Eu pensei que era brincadeira dele, mas ele comprou um dínamo mesmo. Deixa eu ver. Agora o caboclo tem que ter uma força nas pernas, hein, Edinho? Pra poder tocar o pedal e esse negócio fica... Já viu, né, PC? O dínamo fica colado ali no pneu. O cara vai tocando pedal, ele vai rodando.
2: Sim.
1: Pra gerar energia. Chega aqui, dá pra você vir aqui um pouquinho?
2: Vamos aí.
1: Uai, tentei abrir a imagem, ela... A imagem sumiu. Você tá... Esse negócio aqui, eu vou voltar aqui já. Só... Ah lá.

0: Bacana, né? Falou, Edinho, um abraço pra você. Guarda o Dínamo aí. Um abraço pra você e pra Dona Lígia.
1: Me lembro de um desenho, Super Dínamo.
0: Ah, sim.
1: Apesar de eu não ter assistido.
0: Eu lembro, mas não é da minha época. É.
1: Acho que era anos 60 mesmo.
0: Isso,
1: né?
0: É.
1: Preto e branco.
0: É verdade. Eu sei que o tamborim. Então que samborim. Tamborim, seu Zé. Deixa eu ver quantas horas. A gente acaba esquecendo aqui das horas, né? Tanta bobagem.
1: Falta 15.
0: Ah, não. Então tá bom. Ainda dá tempo da gente falar, procurar mais mensagens aqui, porque elas vão chegando. E um, oh, Heloísio aqui de Ribeirão das Neves, ó. Boa tarde, turma do Delírio. Benção, seu Zé. Heloísio de Ribeirão das Neves.
2: Opa, Deus abençoe você, Heloísio. Um abraço. É sangue, Zé Luiz. Zé Luiz. Zé Luiz.
0: O Antônio Marcos de Nova Lima também mandou mensagens. Boa tarde, Everton. É o Antônio Marcos de Nova Lima. Abraços para o PC na mesa de áudio, para o grupo Os Ouvintes do Pascoal, para o poeta em Nova Lima, Isabela, para os ouvintes da Inconfidência em todo o Brasil. Concordo, seu novo. Seleção brasileira foi, faz tempo. Christopher Cross chegando aí para dar só para passar o melzinho na boca, né, PC? Ouça aí um pedacinho.
1: Refresco musical. Oh.

0: cantou demais, viu? Já tá bom.
1: Boa tarde, Everton e companhia do Delírio. Estamos ligados mesmo com este feriado aqui. É o Giovanni de Lavras, Minas Gerais.
0: Olha, feriado aí porque é aniversário de Lavras. Conta aí pra nós, Giovanni. Giovanni Augusto de Lavras, onde eu já passei várias vezes quando era criança, a caminho de Itumirim, que é perto de Itutinga, do nosso amigo Paulo, né? Lá que sumiu, tem um tempo que o Paulo não dá notícias aqui. Um abraço para Lavras, né? Que é uma cidade bacana demais. Aliás, quem é de Lavras? Nosso querido amigo Pascoal, o Milton Teodoro, é de Lavras. E muita gente boa, né? Deixa eu ver o que o Giovanni tá escrevendo. E aí, Peter Cetera. O nome é feio, não, o sobrenome, né? Mas o cara canta um absurdo.
2: Aquele ainda tá com a banda Chicago.
0: Deixa eu ver aqui, ele disse o seguinte, que, na verdade não é feriado, ele escreveu frio. E aí, tá vendo como é que muda o contexto todinho da história? Ele foi escrever frio e o corretor, né, jogou ele pros cachorros e botou feriado. Então é o seguinte, a história, estamos ligados mesmo com esse frio aqui em Lavras. Um abraço para você, Giovanni. Giovanni Augusto de Lavras.
2: Everton, ainda bem que nós não estamos em Maria da Fé.
0: Nossa, eu imagino.
2: O frio lá é demais.
0: Maria da Fé é brabo mesmo. É a cidade mais fria do estado,
2: é,
0: né?
2: É, de Minas é.
0: Você tá doido lá no sul de Minas. Deixa eu ver o que temos mais aqui, se tem mais alguma. Ah, o Osmar do Morro das Pedras. Boa tarde para você. Everton, seu Onofre, estou tomando um cafezinho com bolo de fubá. Servido? Ah, pelo amor de Deus, vontade dá, viu?
3: Que delícia de comida.
0: É, Argentina, dá-lhe Argentina, saudações celestes, aqui é o Osmar do Morro das Pedras. Seu Zé Aparecido, um abraço.
4: Opa, obrigado, um abraço pra você também. Aí, pra balangar o esqueleto, tá? Vamos, gão.
0: Já falei que o senhor não subiu o tom. Que quando o senhor sobe o tom, o senhor solta gases, não é? Então, segura a onda aí.
4: Little biscoito.
0: Quê?
2: Seu Zé, eu te falei uma vez, quando eu era pequeno, eu achava que era a música da Aline.
0: Ah, é?
2: É, fala Aline, mas é a Little.
0: A, Little, né?
2: É.
0: A Little Bit Closer. Dance, dance um pouco mais perto. Charol, né? Isso. Tocou demais, tocou demais. Eu acho que essa aí é da Te Contei, da novela Te Contei.
2: Eu acho que é verdade, eu tenho trilha um vinil sonora lá em casa.
0: Te Contei. É. Deixa eu ver o que mais temos aqui. Ah, boa tarde, cambada. Não, essa aqui é do Ricardo, nosso amigo Ricardo, que a gente já leu. Tamo juntos. Boa tarde, Everton, Paulo César, turma toda, paz de Cristo. Eu já falei essa aqui, né? É do Ronaldo João Molevade, que falou do café, né? Que é tirado das fezes da ave, o jacu, que é uma ave bonita, né? Ela é preta, né? É maior um pouco que uma galinha, né? Tem aquela. Ela tem uma crista vermelha, assim. Muito bonito, né? Seu Zé, o senhor não pode subir o tom. Vai mais ou menos aí.

0: Não suba o tom. Se só cantar baixo, pode. Ah, não. E era uma mulher sacudida, né, seu Paulo César?
1: Sim, pelo clipe a gente...
0: É, mano, o corpão é dançando assim.
1: Só Zé, essa também é legal, ó.
0: Aqui, ó, o Zé Maria, né? Tinha que ser, ele mandou aqui. Maria da Fé deveria chamar Maria do Frio. Falou, um abraço pra você, Zé Maria. Aí, que beleza esse som.
2: Oh, Free Down, que se fala. Free Down.

0: Essa banda é muito chique.
1: É de Vera. É sangue lembrando.
2: Ah, o inglês sozinho é muito bom, né?
1: É, só Edson, eu aprendi, foi... Tem um negócio no celular que ele ensina, sabe? Ele vai ensinando pra gente. Deixa eu ver se essas pessoas aqui já falou no programa.
2: Ó, já tá acabando, já vamos fechar as portas?
1: Vamos. É astudo?
2: É. Tudo bem, então vamos lá. É, vamos fechando, então.
1: É... Feel the Rhythm, o que, que será isso?
2: É, Feel the Rhythm. É, sinta o ritmo, Sozé. Então vamos embora. Sozé Aparecido, muito obrigado pela sua participação.
1: É um abraço,
2: seu Onofre.
3: Deus abençoe a todos. Hoje logo tem canjiquinha.
2: Locutor oficial,
3: hoje vou conversar, conversas quentes, viu, PC?
2: Muito obrigado, Paulo César, nosso DJ PC.
4: Valeu, Everton.
2: Amanhã você não vem, né? Tá
4: amanhã
2: de
4: não. Então, amanhã teremos conversas também.
2: Tá certo. Então, até quinta, né, PC?
4: Próxima quinta, é isso.
2: Beleza. Muito obrigado a todos. Vladimir Penido, nosso produtor. Obrigado a você pela audiência, pela paciência. Tamo junto. Deixa eu ver aqui no finalzinho quem mandou. Estou na construção de um prédio, Manhuaçu. E não tá dando para ouvir o programa. E nem mandar mensagem ao Claudinei. Mas deu para pegar no finalzinho. Um abraço para você, Claudinei. Tudo de bom.
1: Vamos embora, né, seu Ed?
2: Vamos embora. Muito obrigado, Brasil. Daqui a pouco, Tessia Gonçalves com a Hora do Fazendeiro. Obrigado, Brasil.

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2: Anel rodoviário no sentido Olhos d'Água tem ponto de retenção na passagem pelo viaduto São Francisco e congestionamento que começa na altura dos Correios, no bairro Universitário. Motorista, se você quiser desviar, pode passar pela Avenida Bernardo de Vasconcelos. No anel rodoviário sentido Vitória, trânsito pesado agora entre o Betânia e o Madre Gertrudes por excesso de veículos. E uma alternativa para ganhar tempo é sair pela Avenida Tereza Cristina, retornar ao anel mais à frente por vias internas do bairro Coração Eucarístico. 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Emerson Rodrigues para a Rádio Inconfidência.
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0: Boa tarde, amiga e amigo ouvinte da Rádio Inconfidência AM880, o Gigante do Ar. Seja muito mais que bem-vinda e bem-vindo. Está começando a Hora do Fazendeiro, 89 anos no ar, com muito sertanejo raiz, notícias sobre meio rural e prestação de serviço. Eu sou a Tessia Gonçalves, muito obrigada pela sua sintonia. Vamos juntos até às 7 da noite, ao vivo. E conosco ele, Paulo César Furtado, nos trabalhos técnicos, e Gabriel Basílio, na assistência do estúdio e na produção. São 5h02. Confira os nossos destaques.
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0: Lançado novo plano para prevenção e combate a incêndios florestais em Minas. E governo adia decisão sobre tarifa antidumping para leite em pó importado. Estas e outras notícias e muito mais aqui no nosso Hora do Fazendeiro, mais antigo do rádio brasileiro e um dos mais antigos do mundo, que você confere também aí pelas ondas curtas, 19 e 49 metros. Ondas médias, AM880. Site inconfidencia.com.br ou aplicativo Rádio Inconfidência Oficial. E parabéns a todos os aniversariantes de hoje. Muita saúde, muitas felicidades. Tudo de maravilhoso, Deus abençoe, acompanhe, ilumine, tudo de bom aí para vocês. E também para os porteiros, hoje a gente homenageia os porteiros. Parabéns pelo dia de vocês, nós expressamos nossa profunda gratidão, né, pelo zelo, a paciência, responsabilidade com que vocês cuidam, né, do controle de acesso, do bem-estar coletivo. Parabéns, parabéns, muita disposição, muita paciência para vocês. E vamos começando então nossa programação musical. São 5h03. Começamos muito bem com As Origens da Viola, Lorito e Loreto. Música.

0: E você ouviu Lourenço e Lourival, Bica d'Água, de João Gonçalves e Produtor. Pedro Bento e Zé da Estrada, Minha Vida, Minha Moda, composta pelo Pedro Bento. De Donizete Santos e Ronaldo Viola, Carro de Boi, com Divino e Donizete. E a primeira foi com Lorito e Loreto, As Origens da Viola, de Hélio Brito, Gazi e Lorito. 5:17.
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0: O governo de Minas lançou nesta segunda-feira o Plano Estadual de Enfrentamento a Incêndios Florestais 2026-2031, com previsão de investimento de cerca de R$ 442 milhões nos próximos 5 anos. Os recursos serão destinados à contratação de brigadistas, locação de veículos e aeronaves, aquisição de equipamentos, ampliação do monitoramento e reforço da estrutura de resposta aos focos de incêndio. A iniciativa reúne diferentes órgãos estaduais e instituições para ações de prevenção, monitoramento e combate às queimadas. Segundo o governo, o planejamento considera o início do período de estiagem e a possibilidade de uma seca mais prolongada neste ano. Minas Gerais possui mais de 2 milhões de hectares de florestas plantadas e cerca de um terço do território coberto por vegetação nativa, áreas frequentemente afetadas por incêndios durante os meses mais secos. E é isso aí, ó. É, temos que tomar muito cuidado nessa época, em tudo sequim, sequim. 5:18, eu conto com a sua participação, hein? É, e hoje tem enquete. Qual que é a nossa enquete de hoje? Ah, ontem eu já comecei a falar sobre a novidade que vem aí. Nós teremos programa A Hora do Fazendeiro, de segunda a sexta-feira, de 17 às 18h30. Por quê? Logo após, teremos Jornal da Rede Minas, segunda edição. E depois ainda A Voz do Brasil. E aí, para compensar essa meia horinha, né, que a gente não vai ficar mais juntos, teremos um momento especial aos domingos. Isso mesmo, estarei com você aos sábados no nosso Túnel do Tempo, de 7 às 11 da manhã, e também aos domingos, só que com Hora do Fazendeiro, de 7 às 9 da manhã, logo após o Estação Caipira. E aí, essa programação musical especial que a gente sempre faz, né, com as mais pedidas pelos ouvintes às sextas-feiras, vamos passar para o domingo. Então, domingo tem programação musical especial feita pelos ouvintes. E como essa sexta-feira é dia dos namorados, né, a gente não poderia deixar de fazer aquela sequência romântica, né, aquela seleção musical com nostalgia, com muito amor, com muito carinho. E a nossa enquete de hoje é esta: qual a música que você acha que traduz, é a tradução do amor, é a tradução da paixão? Conta pra mim que com essa música que você vai escolher aí, nós vamos fazer a programação musical de sexta-feira, dia dos namorados. Então você vai ter que fazer um pedido musical para o domingo e um pedido musical para sexta-feira. Só que sexta-feira, lembrando, né, mesmo que você esteja aí sem namorado, né, vamos ajudar quem tá namorando, quem tá quase namorando, ou quem tá namorando há 50 anos, né, aqueles casamentos maravilhosos, com uma música especial para o dia dos namorados. Nosso WhatsApp, anote aí, 319-8276-2663. 319-8276-2663. Tem telefone fixo, 31-3254-3441. 31-3254-3441. Tô aqui ao lado do nosso querido PC Furtado, que vai escolher uma música também pro Dia dos Namorados, e o Carlos Ferreira também aqui dos trabalhos técnicos, combinado? E eu quero a sua, hein? Então manda aqui pra gente. Gabriel Basílio está a postos para receber a sua mensagem, seja pelo WhatsApp ou ligando aqui para nós no telefone fixo. 5:21, bora de música? Agora tem Casinha Azul da Serra, com Tião Reis e Zé Mineiro.

0: Estes foram João Miranda e Marcelito, o campeão de Pretinho e Marcelito. Teve também Liu e Léo, Prato do Dia, composta pelo Geraldinho. E de Zé Mineiro, Grego, Valdemar Reis e Tião Reis, Casinha Azul da Serra com Tião Reis e Zé Mineiro. 5:32.
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2: Alerta na região metropolitana. Pista da rodovia Fernão Dias na saída para São Paulo está parcialmente bloqueada na região da montadora de veículos ao lado do bairro Jardim Teresópolis, em Betim. Mais cedo, teve ocorrência que envolveu carreta e moto. Inclusive, socorro médico foi acionado e o congestionamento é de mais de 6 quilômetros, motorista. As filas começam na altura do bairro Riacho, em Contagem. Você ganha tempo acessando a Via Expressa no caminho para Betim, que neste momento apresenta trânsito bom. 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

5 horas 35 minutos. Ótima tarde para você. Muito obrigada pela sua audiência. Bora ver quem tá participando aqui do nosso Hora do Fazendeiro. Ah, já chegou bastante gente por aqui, ó. Hoje a gente começa mandando aquele abraço para o JJ do Pindorama. Ele manda um abraço para a esposa dele, a Rosimar, e o filho Marcelo. Eles estão no bairro Xangri-Lá. Alô, Rosimar, alô, Marcelo, Jossano, aquele abraço aqui da família em Confidência, todos também do bairro Xangri-Lá. Vou aproveitar e mandar um abraço para minha amada dentista, Cláudia, a Cláudia lá de Mariana, um abraço para você, também para filhota. Deixa eu ver quem mais está por aqui. Romário de Betim, tá ligado no programa, desejando que Deus continue abençoando a mim, a minha família, todos os ouvintes. Amém, amém. Muito obrigada, Romário, todos aí de Betim. E olha só, gente, hoje a Polícia Militar de Minas Gerais completa 251 anos da gloriosa Polícia Militar de Minas Gerais. E quem manda um abraço para os amigos veteranos da Polícia Militar de Minas Gerais é o Vanderlei Gonzaga, Sargento Vanderlei, que está lá na Horizonte Fazendas, em Pará de Minas, parabenizando a todos pelo aniversário desta nobre instituição. E a gente aqui também da Família em Confidência manda um abraço para quem já fez parte, ainda faz parte da gloriosa Polícia Militar de Minas Gerais. Não deve ser nada fácil ser policial, né, gente? Temos que valorizar e muito obrigada de coração aí por tudo. 5 horas 37 minutos, daqui a pouco tem mais abraços, porque é hora de ouvir mais música. Vamos com a moda da Mula Preta, Silvério e Barrinha. Música.

0: Que sequência, hein? Você ouviu Dulce Iriema cantando Siriema, de Nhô Pai e Mário Zan. Torrinha e Canhotinho, Lavadeiras, composta pelo Boca e o Torrinha. De Goiá e Julião Saturno, Lição de Caboclo, com Zilo e Zalo. E quem abriu esta sequência foi Silvério e Barrinha, Moda da Mula Preta. Agora são 5h49.
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0: Município de Porteirinha, no norte de Minas, realiza até sábado a tradicional Festa do Queijo. A programação reúne produtores da região, degustações, oficinas, concursos e apresentações culturais com destaque para a valorização do queijo artesanal mineiro. O evento também busca incentivar a produção local e atrair visitantes para uma das principais regiões produtoras do estado. Ah, será que vai ter queijo bom lá? Com certeza, não é mesmo? Então, Porteirinha, no norte de Minas, até sábado, tradicional Festa do Queijo. Que delícia! Degustações e muito mais. Claro, vai ter música boa também. São 5h50. O abraço de agora vai pro nosso querido Highlander, lá da Turma do Barreiro. Deixa eu ver o que ele tá aprontando. Ah, tomando chocolate quente com cuca de banana. Ele falou que tem ressaqueado hoje também. Deixa eu ver. Uai, que é isso, gente? Hoje é dia de ter ressaca? Quem diz que tem dia, não é mesmo? Aí ele falou que pro pessoal lá tem o quê? Deixa eu ver. Coxinha da asa ao molho branco. Que chiqueza, hein? Isso faz bem pra ressaca? Bom saber. Os serrotes de hoje que lá estão: João da Solda, Marlon da Moto, Fábio Pedreiro, Vander da Padaria, que não fabrica pão, o Leno, que não canta com a Lilian, o Hélio Narigudo e o Rogério dos Correios, e ele, claro, o líder da turma, que é o Lobisomem. O Louro continua sumido, o Louro do Táxi, o Vandeir, mas um abraço aí pra você também, Louro do Táxi, todos os taxistas do Barreiro, de Belo Horizonte, de Minas Gerais, Brasil e do mundo. E a Melina, gente, precisa de ver que gracinha. Ah, que fofura. Tem 3 cachorrinhos agora, ela com os cachorrinhos, tomando um solzinho da tarde, ouvindo A Hora do Fazendeiro diretamente de Curitiba. Um abraço, Melina, tudo de bom pra você, meu bem. Pra você, o vovô Soranzo e a vovó Adriana. E vem chegando música, porque são 5h51 e a gente precisa de ouvir, sabe o quê? Saudades do Meu Sertão, com Patos e Viola Viola.

E saudades do meu sertão, com patos e viola, viola. São 5:54, hora do intervalo. Notícias do trânsito aqui em Belo Horizonte, também intervalo comercial, depois tem Ave Maria. E a gente volta com mais Hora do Fazendeiro para você, depois das 6 da noite. Fique ainda, sabe com o quê? A Surpresa do Mineiro, composta pelo João Goiano, com João Goiano e Goiazinho. Até!

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1: Avenida Pedro II, em direção à Pampulha, tem trânsito carregado agora entre os bairros Monsenhor Messias e Jardim Montanhas. Mais cedo, semáforos estavam em flash. Na chegada da Pedro II, a marginal do anel rodoviário, acesso à Avenida Tancredo Neves, mas segundo a BH Trans, esse problema já foi resolvido. A lentidão é pelo excesso de veículos na volta para casa no horário de pico. E uma alternativa para ganhar tempo é passar por vias internas do bairro Caiçara, como, por exemplo, a Rua Rosinha Sigô. Outra opção é seguir para Pampulha, pela Avenida Carlos Luz. 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Emerson Rodrigues, para a Rádio Inconfidência.
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6:04. Boa noite para você que está sintonizado na Rádio Inconfidência AM 880. Hora do Fazendeiro segue ao vivo a todo vapor até às 7 da noite. Comigo, Técia Gonçalves, agradeço sua audiência. Também Paulo César Furtado nos trabalhos técnicos e Gabriel Basílio na assistência do estúdio. E hoje eu te pergunto, qual música você acha que traduz música sertaneja, claro, né, gente? Aquele sertanejão, raiz, pode ser até mais ou menos anos 80, 90, 2000, que traduz o que é o amor, que traduz o que é paixão, aquela canção perfeita para o Dia dos Namorados, no dia 12, sexta-feira, hein? Qual música você acha que é perfeita para o Dia dos Namorados? Para você curtir aí, nem que seja sozinho, mas relembrando o passado, né? De repente um amor atual, aquele amor que dura muitos anos. Conta pra mim, nosso WhatsApp 319-8276-2663. Telefone fixo 31-3254-3441. Você já pode adiantar e mandar também o seu pedido musical para o domingo. Sim, teremos Hora do Fazendeiro aos domingos, de 7 às 9 da manhã. A programação musical com as mais pedidas pelos ouvintes vai passar para domingo. Então, sexta-feira, a gente vai ter sempre alguma coisa aqui de interessante para você, querida e querido ouvinte, mas domingo vai ser a nossa seleção musical feita pelos ouvintes, combinado? Então, manda aí. Ah, e sexta-feira eu tenho uma surpresa. É quem participar enviando essa música aí, apaixonada, né? Essa música que fala sobre amor, que fala sobre paixão, vai concorrer a um par de ingressos para o show do João Gomes. É, vai ter João Gomes, Cidade Junina, no dia 13 de junho, lá no Mirante BH, que fica no bairro Olhos d'Água, aqui em Belo Horizonte. Então, para concorrer a esse par de ingressos que eu vou sortear na sexta-feira, quem será, hein? Casal sortudo, é um par de ingressos, ó, já dá para comemorar o Dia dos Namorados na sexta-feira, dia 12, e também no dia 13, sábado, lá no show do João Gomes. Bora, então? 6:07, boa sorte aí, um abraço para quem está participando. Daqui a pouco eu falo aqui quem mais que está participando, porque agora a gente ouve Encanto da Minha Terra com Solene e Sorridente.

0: Você ouviu Karen e Pamela Viola, Borboleta, de João de Freitas, Luciana e Ana Lúcia. Também Tião do Carro e Pagodinho. O Nordestino, de Tião do Carro e Grilo. De João Gimenez e Sorridente. Encanto de Minha Terra, com Solene e Sorridente. 6:16.
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0: A aplicação de medidas antidumping sobre as importações de leite em pó foi adiada pelo governo federal, mesmo após recomendação favorável da área técnica. A decisão era aguardada por produtores e indústrias do setor lácteo, que alegam concorrência desleal de produtos importados, especialmente de países do Mercosul. Segundo informações divulgadas pelo setor, o adiamento mantém a indefinição sobre a adoção de tarifas adicionais para compensar possíveis distorções de mercado. A cadeia produtiva do leite acompanha o tema com atenção, já que o aumento das importações tem pressionado os preços pagos aos produtores brasileiros nos últimos anos. 6:17, 6:17, bora comigo ver quem tá por aqui também com a gente, ligadinho no nosso Hora do Fazendeiro. O Amate de Campinas, mandando um abraço pro pessoal do trecho. O Venilton Bambu de Betim, também a Cássia do Santa Cruz em Contagem. A Olga Lina de Pedras em Sete Lagoas. O Tião de Pedra Azul em Contagem, do bairro Pedra Azul, em Contagem. Muito obrigada, Tião, seja bem-vindo. Um abraço, então, para Olga, para Cássia, para o Venilton, para o Amate. E o Tião falou que adorou a novidade do programa aos domingos. E manda um abraço para mim e minha mamãe, Tina Gonçalves. Muito obrigada, Tião, para você e toda a sua família também. E vai mais um abraço para o Washington, de Várzea da Palma. É, boa tarde, minha querida amiga Tessia, da maior rádio do mundo e do melhor programa do Brasil. Um grande abraço, Deus abençoe muito a sua vida, que você continue levando alegria aos lares. Amém, amém, Washington, muito obrigada, um grande abraço para você. E é isso aí, né? Aqui é amor no coração, alegria, que mais? Fé em Deus, claro. Então, 6:19, mais música chegando por aqui, claro, muito sertanejo raiz. Agora com Tião Carreiro e Pardinho.

0: Estes foram João Mulato e Pardinho, Olho Gordo, de João Mulato e Lourivaldo Santos. Teve também Tapajós e Tocantins, Novo Rei, composta pelo Lolito. Tião Carreiro e Pardinho, Rancho do Vale, de Pardinho. 18:27.
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2: Avenida Raja Gabalha, no sentido Belvedere, tem ponto de retenção na região do bairro Estoril, no encontro com a Avenida Barão Homem de Melo. As filas começam pouco depois do Morro das Pedras. E no sentido centro, Avenida Raja Gabalha, com trânsito lento também, no trevo de encontro com a Barão Homem de Melo, ao lado do bairro Santa Lúcia, e mais à frente do Conjunto Santa Maria, até o Luxemburgo. Motorista, você evita esse segundo trecho de lentidão, entrando no bairro São Bento e seguindo para o centro pela Avenida Prudente de Moraes. 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Emerson Rodrigues para a Rádio Inconfidência.
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0: Após um mês de maio com oferta restrita e dificuldades no escoamento, o mercado de uvas sem sementes começou junho com melhora na demanda no Vale do São Francisco, entre Pernambuco e Bahia. Segundo o Hortifruti do CEPEA, o ritmo das vendas aumentou na última semana, impulsionado pelo início do mês e pela reposição de estoques do varejo. Com maior disponibilidade de frutas armazenadas em câmaras frias, produtores realizaram pequenos ajustes negativos nos preços para estimular a comercialização. Apesar da recuperação das vendas, o CEPEA avalia que a oferta ainda deve permanecer limitada nas próximas semanas, cenário que tende a manter as cotações em níveis favoráveis aos produtores. Produtores. Vamos conferir agora as cotações atualizadas para os principais produtos agropecuários em Minas Gerais. A arroba do boi gordo está cotada a cerca de R$ 318,50 no Triângulo Mineiro, R$ 316,50 no sul de Minas, R$ 311,50 no norte do estado. A carne suína com o mesmo preço, R$ 8,50 o quilo. A caixa com 30 dúzias de ovos vermelhos extra, R$ 181. Nos grãos, a saca de 60 quilos do milho, vendida aproximadamente R$ 54,48 no Noroeste. A soja registra cerca de R$ 115 no sul de Minas e R$ 119,10 no Triângulo. Agora, no café, a saca de 60 quilos do Arábica tipo 6 aparece com valores entre R$ 1.480 e R$ 1.722 no sul de Minas e na região das Matas de Minas. 6:32, 6:32, continuamos aqui mandando abraços e música boa daqui a pouco, hein? Agora vem chegando, sabe quem? Ele, o Mário Lúcio, também lá do Pindorama. Alô, Mário, um abraço pra você. E ele falou que eu lembrei de todo mundo, ó, você falou que todo mundo pode pedir música, mas esqueceu de falar dos viúvos. É, agora eu não esqueço mais não, ó, tem os viúvos também. Eu falei sobre relembrar velhos amores, falei sobre isso, sobre nostalgia. Então, bora pedir sua música, viu, Mário? Um grande abraço pra você. Também pro Júlio Tadeu, de Passatempo, tá aqui juntinho com a gente. Abraço pra você, toda a família. O Antônio Marcos, de Nova Lima, mandando abraços pra mim, pro Gabriel Basílio. Quem mais? A nossa rainha Tina Gonçalves, seu Zé Rodrigues, em Venda Nova, seu Nilson, dona Aparecida, poeta em Nova Lima, a Nilcilene, seu marido Sidney, em Itabira, e a Marcilene, seu marido Antônio, em Pequi. Alô, pessoal aí, os amigos e amigas do Antônio Marcos, de Nova Lima, um abração. Manuel Neto, do Floresta, também tá por aqui. Ele falou assim, ó, como sempre, estou na escuta, fazendo uns orçamentos e ouvindo a Hora do Fazendeiro. Sempre muito bem apresentado. Muito obrigada aí pelos elogios. Um grande abraço, Manuel Neto. Também o Tião Garcia, de Ilhabela. Boa noite, família. Família em Confidência, muito obrigada. A gente que agradece, viu, Tião Garcia, aí, pela sua audiência, pelo seu carinho de sempre. E a você que está aí escutando, mas não mandou ainda o WhatsApp e nem ligou para cá. Tô perguntando hoje qual a música você gostaria de ouvir na próxima sexta-feira. Você gostaria, não, você quer ouvir, né? Quem gostaria, gostaria, não quer mais. E você quer no Dia dos Namorados. Mesmo que você não esteja namorando, escolhe aí, por favor, por gentileza, uma música romântica. Nosso WhatsApp 319-8276-2663. Telefone fixo 31-3254-3441. São 6:34. Opa, 6:35. E hoje, como é dia de homenagear os porteiros, achei aqui, ó, três músicas relacionadas aos porteiros. Bora ouvir? A gente começa com Teodoro e Sampaio.

0: Ah, e pra você, Marília Mendonça. Antes teve Teodoro e Sampaio. E também... Teodoro e Sampaio. Teve mais uma também. Agora são 6 horas 44 minutos. Hoje é dia do porteiro. Parabéns aí a todos estes profissionais. Ah, teve Jades e Jadson. 6h44.
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0: A quarta-feira será de tempo estável em grande parte de Minas Gerais. A massa de ar frio que avançou sobre o estado nos últimos dias continua influenciando as condições meteorológicas, mantendo as temperaturas baixas ao amanhecer, principalmente no sul de Minas, Campo das Vertentes, Zona da Mata e região central. O dia terá predomínio de sol entre poucas nuvens e não há previsão de chuva significativa na maior parte do estado. À tarde, as temperaturas entram em elevação, mas a sensação de frio persiste nas primeiras horas da manhã e durante a noite. A umidade relativa do ar tende a ficar baixa em diversas regiões do interior. Agora são 6h45 na Inconfidência, 6 horas 45

minutos, já mandou aí a sua música apaixonada, aquela que te faz relembrar um amor, hein? Que vai fazer você curtir na sexta-feira, ouvindo a Hora do Fazendeiro, juntinho aí com a sua amada, pode ser namorada, ficante, noiva, esposa, hein? Que tal? Então, manda aqui pra gente que eu quero saber. Agora um abraço pra nossa querida Eva de Belo Horizonte. Ela tá lá junto com o Zalico. Qual música, hein, Eva, será que você e o Zalico gostariam de ouvir? Me fala que querem ouvir, né? Muito obrigada, viu? Um abraço pra você. Também para o Zalinho, claro. O José Benedito de Angra dos Reis também está por aqui. Alô, Zé Benedito! Ele manda um abraço para os ouvintes, desejando uma ótima noite para você também. Muito obrigada. João Bosco de Nova Lima também por aqui, parabenizando a Polícia Militar de Minas Gerais, que foi criada em 1775, olha só. E ele falou assim, ó, Deus abençoe imensamente você, sua família, os ouvintes e todos aí da rádio. Muito obrigada. Amém, amém. A você, sua família, a Dona Alzira, que está lá no sítio da Tolda. Ela e os filhos juntinhos ouvindo a Hora do Fazendeiro. O Maurício de Corinto também passando para desejar a toda a equipe da rádio, ouvintes, para o Antônio Marcos de Nova Lima, uma excelente noite. Obrigada, Maurício. Abraço para você. Também para o Rômulo de Confins. Bem-vindo, Rômulo. Muito obrigada, viu, pela sua participação. Ele falou assim, ó, nunca participei do programa com você, mas com a sua mamãe eu já participei por muitos anos. Então, seja bem-vindo, muito obrigada aí pela a sua audiência. Tomara que você continue aqui por muitos e muitos anos com a gente. Vinícius, da Marcenaria em Vespasiano, também muito bem-vindo. Ótima noite para você, um forte abraço. E para o Edivaldo, de Sabará, aqui em Minas Gerais. Sabará, Sabará, você já pensa em quem? Eu penso em Jabuticaba. Delícia, teve o festival da Jabuticaba lá esse ano, foi, ó, sensacional. PC, vamos de mais música? Quem que eu posso chamar agora? Vamos chamar quem? É o Theo, Azevedo chegando, marcando presença aqui no nosso Hora do Fazendeiro.

Mocinhas do Sertão, de Belarmino, com Viola Quebrada. Você ouviu também Theo Azevedo, Calix Bento. São 6:53. Chegou aquela hora triste, né, de ir embora. Mas amanhã tem mais. Amanhã estarei por aqui. E você, garanto que já deve ter feito aí seu pedido musical. Não só para sexta-feira, Dia dos Namorados, como também para o sábado, né? É, conto com você. Muito obrigada desde já. E vai um abraço aqui no finalzinho do programa para o Vander Lúcio, de Pirapora. Ele escreveu um texto aqui emocionante. Qualquer dia desses eu falo para vocês, porque realmente é pura nostalgia. Ele relembrando a época de Delmário, Contina Gonçalves, com Vander Pirelli, grandes comunicadores aqui da Rádio Inconfidência, Tarcísio Lopes, nosso glorioso, que ele falou que não pode esquecer, a voz da Inconfidência, o antigo operador Maelson, que eu tive o prazer de conhecer também. Um grande abraço, Vander Lúcio. Muitas memórias, né, por aqui. Tudo de bom. Muito obrigada pela participação. São 6:54, então vamos ficando por aqui. Hora do Fazendeiro, que é produzida pelo jornalismo da Rádio Inconfidência. Apresentação e programação musical, Técia Gonçalves. A edição do Gustavo Abreu. Obrigada, Gustavo. Também os trabalhos técnicos. Muito obrigada, de Paulo César Furtado. Ficou aqui hoje com a gente o tempo todo. E o Gabriel Basílio, na assistência do estúdio e na produção. A diretoria geral é do Luciano Correia e a presidência do IC Aslovic e diretoria de conteúdo e programação, Selma Dias. Você ouve a Hora do Fazendeiro aqui na Inconfidência, de segunda a sexta, a partir das 17h, e eu já tô te esperando. Até amanhã, fique com Deus, um grande abraço, uma excelente noite de terça-feira. Ah, vamos atravessando fronteiras com trio Parada Dura. Até amanhã.

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2: Avenida Cristiano Machado, no caminho para Venda Nova, está parcialmente interditada na região do bairro Minaslândia, pouco depois da estação 1º de maio do metrô. Ocorrência gera lentidão desde o bairro Cidade Nova. Na outra alternativa do centro para Venda Nova, trânsito sobrecarregado na Avenida Antônio Carlos, a partir do bairro Cachoeirinha, no encontro com a Avenida Bernardo de Vasconcelos, até a barragem da Lagoa da Pampulha. Há um certo alívio a partir da Avenida Pedro I, na região do Itapuã, e para ganhar tempo, evitando lentidão mais à frente entre o Planalto e o Hospital Risoleta Neves, você que dirige pode acessar a Avenida João Samarra no caminho para Venda Nova. 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Garanta já seu ingresso. Emerson Rodrigues para a Rádio Inconfidência.
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1: Olá, boa noite.
2: Boa noite para você que nos acompanha em todo o país.
1: Terça-feira, 9 de junho de 2026.
2: Vamos ao destaque do dia, Estatuto da Segurança Privada.
1: Presidente Lula regulamenta a lei que traz mais controle das autoridades sobre esse tipo de serviço.
2: Segurança jurídica também deve estimular a abertura de mais empresas no setor.
1: O presidente também destacou a legitimidade para trabalhadores que fazem serviços de vigília e segurança.
3: Da cidadania para você. É você andar de cabeça erguida, não sendo tratado como clandestino e não recebendo calote.
2: E ainda, Conselho de Política Energética vai avaliar aumento da mistura de etanol na gasolina.
1: Proposta do governo e de empresários é que composição passe a ter 32% de álcool combustível. Márcia Fernandes.
4: Se a medida for acatada, 450 milhões de litros de gasolina deixarão de ser importados.
2: E a gente vai falar também da prevenção aos incêndios florestais esse ano.
1: Com a possibilidade de termos El Niño no segundo semestre, o governo do Brasil já vem se preparando com contratação de profissionais e equipamentos.
2: A gente conversa sobre isso em entrevista ao vivo com o ministro do Meio Ambiente e Mudança do Clima, João Paulo Capobianco.
1: Hoje, na apresentação da Voz do Brasil, Mariana Jungmann e Luciano Seixas.
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1: O governo pretende aumentar novamente o percentual de etanol presente na gasolina, agora para 32%.
2: A proposta, que é defendida também por empresários do setor, será avaliada nas próximas semanas pelo Conselho Nacional de Política Energética.
1: E se aprovada, deve contribuir para aumentar a autonomia do país no setor de combustíveis e diminuir os preços para o consumidor.
4: Empresários e representantes do setor de etanol levaram ao governo federal a proposta de um aumento no percentual de etanol na gasolina para 32%. Hoje, esse percentual é de 30%. De acordo com o ministro de Minas e Energia, Alexandre Silveira, a medida pode ajudar a reduzir o preço do combustível e acelerar o processo de descarbonização.
5: Um tema fundamental para a segurança energética, para aumentar ainda mais a mistura do etanol. Etanol anidro na gasolina, deixando de ser necessária a importação de gasolina e, com isso, minimizando os impactos também da guerra, como temos conseguido, tanto com as subvenções quanto com as desonerações, a gente possa chegar na bomba com o menor preço de combustível no Brasil.
4: Se a medida for acatada, de acordo com o ministro, 450 milhões de litros de gasolina deixarão de ser importados. O anúncio foi feito nesta terça-feira, após uma reunião entre representantes do setor, ministros e o presidente Lula. Um dos participantes, Evandro Gussi, presidente da União da Indústria de Cana-de-Açúcar e Bioenergia, destacou a viabilidade desse aumento do percentual do etanol.
6: A mistura de 32% ela já foi testada com sucesso quando a mistura foi elevada para 30%. Então nós estamos aqui muito animados. Para se ter uma ideia, desde que a guerra começou, essa diferença de preço entre etanol e gasolina já fez com que o consumidor brasileiro economizasse cerca de 2 bilhões de reais.
4: O aumento no percentual de etanol na gasolina deve ser avaliado pelo Conselho Nacional de Política Energética em até 15 dias. Reportagem Márcia Fernandes.
2: Mais legitimidade para os profissionais e empresas do setor de segurança privada.
1: O presidente Lula regulamentou hoje, por meio de decreto, o Estatuto da Segurança Privada.
2: O documento traz regras e obrigações para o funcionamento das empresas, facilitando a fiscalização e o combate a serviços clandestinos.
7: Maior controle das autoridades e mais segurança para os profissionais da área. A lei que criou o Estatuto da Segurança Privada, de 2024, ganhou agora regulamentação. O decreto, assinado pelo presidente Lula, define, por exemplo, o número mínimo de vigilantes por atividade e a quantidade mínima de veículos, além de trazer regras sobre a circulação de carros fortes, a obrigação de comunicar crimes em prazo definido e quais disciplinas devem constar nos cursos de formação. O presidente Lula destacou que a medida traz dignidade aos profissionais da segurança privada.
3: Da cidadania para vocês, né? Vocês andarem de cabeça erguida, não sendo tratado como clandestino e não recebendo calote. É reconhecimento, de que vocês não são um estorvo na segurança pública. Vocês fazem um processo de complementariedade à questão da segurança pública nesse país.
7: Com as novas regras, a expectativa é que o controle da Polícia Federal sobre o setor seja mais efetivo, impedindo o funcionamento de grupos clandestinos. A ideia é evitar que empresas que operam na informalidade continuem sendo um risco à população, principalmente quando há uso de armas de fogo e outros equipamentos de uso controlado ou restrito. De acordo com o diretor-geral da Polícia Federal, Andrei Rodrigues, há no país 7 mil empresas de segurança privada. Com a regulamentação, a expectativa é que o número de empresas aumente.
8: Serão mais de 17 mil empresas no setor, que empregarão cerca de 1 milhão de pessoas. Mais do que ampliar o escopo, o normativo organiza o setor, confere previsibilidade, reduz litígios e cria um ambiente mais seguro para as empresas, trabalhadores e, sobretudo, para a sociedade brasileira.
7: Entre as inovações da lei está a ampliação dos serviços compreendidos como de segurança privada, incluindo nesse entendimento o serviço de segurança pessoal e o monitoramento de sistemas eletrônicos de segurança. As empresas têm até o segundo semestre de 2027 para se adaptarem às novas regras. Reportagem Luana Karen.
1: Desde o início desse ano, o governo do Brasil vem fazendo ações preparatórias para um fenômeno climático que deve ocorrer no segundo semestre, o El Niño.
2: A previsão é que ele torne a estação seca mais severa, o que pode ocasionar mais incêndios florestais.
1: A prevenção e redução dos danos causados pelo El Niño é um dos temas que estão sendo apresentados esta semana em Brasília, durante a Semana do Meio Ambiente.
2: E hoje nós temos aqui no estúdio o ministro do Meio Ambiente e Mudança do Clima, João Paulo Capobianco, que vai nos falar mais sobre a contratação de brigadistas, a compra de equipamentos e outras ações já efetivadas. Boa noite, ministro.
9: Boa noite, é um prazer estar com vocês e falando para todo o Brasil.
2: Ministro, o Dia do Meio Ambiente foi comemorado agora há pouco, no dia 5, ontem foi Dia dos Oceanos. O Ministério do Meio Ambiente está fazendo uma série de eventos ao longo dessa semana, né? O que, que são esses eventos? Quais as ações que o senhor destacaria nessas datas?
9: Bom, primeiro, uma exposição inédita, aberta a todo o público, toda a sociedade, mostrando não apenas a riqueza do meio ambiente brasileiro, com exposições fotográficas, a exposição Afluentes, que nós temos junto com o BNDES e o Fundo Amazônia, que mostra todos os investimentos do Brasil na promoção do desenvolvimento sustentável da Amazônia, dos demais biomas, mas também algo muito bacana, que é apresentar à sociedade os equipamentos que hoje o governo federal dispõe para fazer o enfrentamento a incêndios e melhorar a fiscalização ambiental. Então temos uma vila operacional do IBAMA e ICMBio montados ali na Biblioteca Nacional, no pátio, aberto a toda a sociedade, para conhecer esses equipamentos, interagir com os profissionais do IBAMA e do ICMBio, entender como funciona as ações preventivas e de combate a incêndios. E também temos ali um veículo que está fazendo o chamado manejo ético de animais domésticos, né? A castração, a colocação da microchipagem, aberto ao público gratuito, para que as pessoas também vejam uma ação importante, que é o tratamento adequado dos animais domésticos, cães e gatos, né, no nosso país.
1: Ministro, esse ano há a previsão daquele fenômeno climático que a gente sempre ouve falar, né, o tal El Niño. Por que que ano de El Niño preocupa mais do ponto de vista ambiental? E o que é que o Ministério vem fazendo de maneira preventiva em relação a isso?
9: O El Niño é um fenômeno natural, né, que sempre ocorreu, mas com o agravamento da situação climática, o aquecimento global, ele vem ocorrendo com mais intensidade e reduzindo seus períodos de ocorrência. Por exemplo, tivemos El Niño em 2024, muito forte. Todos se lembram do esforço feito pelo governo brasileiro, juntamente com os estados, municípios e sociedade, para reduzir os incêndios, mas que assim mesmo, com todo esforço, foram bastante significativos. Nós temos monitorado desde o final do ano passado os cenários de El Niño. Temos aí os maiores especialistas, os grandes meteorologistas brasileiros trabalhando em parceria com o governo federal, monitorando reuniões mensais, e estamos verificando, infelizmente, que os indícios de que será um El Niño forte estão crescendo. E o que significa um El Niño forte? Significa secas mais intensas e prolongadas na região norte, nordeste e centro-oeste, que inclui aí a Amazônia, a Caatinga, o Cerrado e o Pantanal, e chuvas intensas na região sul, Rio Grande do Sul, Paraná e Santa Catarina, com chances de novas enchentes importantes. Então, o que nós estamos fazendo? Atuando de forma preventiva em várias frentes. Primeira frente importante é o aumento da capacidade do governo federal de fazer frente aos incêndios florestais. Nós teremos esse ano o maior número de brigadistas atuando no enfrentamento. São mais de 4.630 profissionais do governo federal que vão estar monitorando e atuando nas frentes de incêndio. Também fizemos, já o ano passado, um desembolso, que na realidade começou em 2024, se intensificou em 2025, de repasses de recursos para os corpos de bombeiro dos estados mais críticos, principalmente em toda a Amazônia. Foram mais de 430 milhões de reais que nós transferimos para os corpos de bombeiros nos estados da Amazônia, recursos do Fundo Amazônia. E agora, este ano, fizemos repasse para vários estados da região do Cerrado brasileiro e Pantanal. Então, nós temos esse ano, somando para a Amazônia com o Cerrado e Pantanal, nós temos aí mais de 500 milhões, quase 600 milhões de reais que foram investidos nos corpos de bombeiros. Então, nós temos mais preparação dos estados, mais preparação do governo federal, mas evidentemente o elo fundamental aqui é a sociedade, e aí a importância desse programa nosso para poder se comunicar diretamente com o cidadão e com a cidadã que estão na linha de frente. E aí eu gostaria de aproveitar essa oportunidade para fazer um apelo a todos que estão nos ouvindo: não use fogo. O fogo muitas vezes é usado no Brasil para queima de lixo, para limpar um pasto, para abrir um terreno. O problema é que, na situação que nós vamos enfrentar, isso se torna incontrolável. Uma pequena ignição que a gente faça...
2: As pessoas subestimam, né, ministro?
9: As pessoas subestimam.
2: O poder do fogo durante o período de seca, né?
9: Exatamente, porque o fogo, quando você evita ele, é o ideal. Agora, quando você combate ele no início, é o segundo passo importante. Se você não faz isso, ele pode adquirir a potência de um grande incêndio, às vezes de quilômetros de extensão, tornando o trabalho dos brigadistas, dos bombeiros, extremamente difícil. Portanto, é importantíssimo que a sociedade esteja atenta. Não use fogo a partir agora de junho. Evite ao máximo, porque a situação climática vai ser muito desfavorável. Além disso, é importante também lembrar um fato novo. O Brasil aprovou no Congresso Nacional, em 2024, a nova lei, a Lei do Manejo Integrado do Fogo. E a responsabilidade em prevenir, combater incêndios, hoje é de toda a sociedade. Não é apenas do governo federal. O governo federal tem capacidade de atuação? Tem. Está se preparando? Está. Aumentou a sua capacidade de intervenção com equipamentos e recursos humanos? Sim. Mas o mais importante aqui é compartilhar essa responsabilidade com os estados, municípios e com os proprietários rurais, que hoje, pela nova lei, passam a ter responsabilidade de montar brigadas, ter equipamentos e atuar na prevenção de incêndios.
2: Pois é, falando nos equipamentos, o Ministério do Meio Ambiente, o IBAMA, o Instituto Chico Mendes, foi feito também um investimento na compra de equipamentos, aeronaves, veículos, né? Que equipamentos são esses e que investimento foi esse?
9: Olha, juntando o IBAMA e ICMBio, nós temos aí 19 helicópteros e 19 aviões. Então, é o maior investimento já feito. Nós temos também, sob a coordenação da Casa Civil da Presidência da República, a Sala de Situação, que já começou a se reunir. Ela reúne 19 ministérios e autarquias e órgãos vinculados que se reúnem e planejam ação. Então, Forças Armadas, Aeronáutica, Exército, Marinha, oferecendo apoio logístico e de equipamentos também. Nós temos ali os estados envolvidos, que aportam com seus corpos de bombeiros. Temos uma mobilização de equipamentos que são destinados a as brigadas locais. Então, abafadores, sopradores, EPIs, isso é muito importante. Hoje o IBAMA e o ICMBio distribuem milhares de equipamentos para pessoas lá na ponta, mesmo que não sejam profissionais do governo federal, mas que sejam brigadas voluntárias, por exemplo, ou brigadas municipais, são muitas no Brasil.
2: As brigadas indígenas também.
9: As brigadas indígenas, as brigadas quilombolas, né, de pessoas da comunidade, que recebem equipamentos, orientação, para fazer frente a isso rapidamente. Então, há um investimento muito grande, alguns equipamentos de grande porte, inclusive, retroescavadeiras que abrem valetas para fazer aceros, ou seja, um conjunto grande de equipamentos. Mas, repito, tudo isso é importante. O governo está fazendo um grande investimento, apoiando todos os envolvidos, mas, repito, o cidadão e a cidadã ali na ponta é que podem fazer a diferença. Por isso, a importância de nós termos no Brasil a consciência de que a mudança do clima criou um problema novo. Nós não estávamos acostumados. O Brasil não era um país de grandes incêndios florestais. E, infelizmente, se tornou um país com muito risco. E a cidadã e o cidadão na ponta podem fazer toda a diferença.
1: Muito bem, nós conversamos com o ministro do Meio Ambiente e Mudança do Clima, João Paulo Capobianco. Muito obrigado pela entrevista aqui à Voz do Brasil, ministro.
9: Foi um prazer, obrigado pela oportunidade que nós podemos falar com todo o Brasil de um assunto tão importante que todos podem ajudar a resolver.
2: E lembrando sempre que a prevenção é melhor do que o remédio, é melhor do que correr atrás do fogo depois, né, ministro?
9: Exatamente, a prevenção é tudo.
2: Gestores públicos, representantes de órgãos de controle e organizações da sociedade civil.
1: Mais de 7 mil integrantes da rede de parcerias, coordenada pelo governo federal, estão em Brasília para discutir melhorias na gestão dos recursos públicos.
2: A ideia é propor soluções para que a aplicação do dinheiro e a gestão desses recursos seja mais eficiente, melhorando a vida do cidadão nas cidades brasileiras.
10: O dinheiro que chega às escolas e postos de saúde, a aplicação de recursos em obras, compras públicas e convênios. Para garantir que tudo isso seja aplicado com eficiência e transparência, existe uma rede criada pelo governo federal há mais de 10 anos. É a rede de parcerias, formada por órgãos públicos, estados, municípios, instituições de controle, organizações e sociedade civil. E para discutir esses temas, nos próximos 3 dias, mais de 7 mil representantes dessa rede estarão reunidos em Brasília, no Fórum Nacional da Rede de Parcerias, Transferências e Compras Públicas. Na abertura do evento, a ministra da Gestão e da Inovação em Serviços Públicos, Esther Dweck, lembrou que o objetivo é fortalecer a cooperação e melhorar a gestão das políticas públicas.
11: A gente tem realidades administrativas, fiscais, institucionais muito distintas entre cada uma das experiências que a gente tem aqui juntos. A gente tem trabalhado para entender essas diferenças e para construir, com diálogo, soluções que respeitem essa diversidade brasileira. A cooperação federativa, que é um eixo prioritário do nosso governo, é o mote grande desse nosso fórum.
10: Realizado todos os anos, no mês de junho, o fórum é um espaço de troca de experiências, capacitação e construção de soluções para a gestão pública brasileira. Nesta edição, são mais de 200 atividades, entre painéis, palestras e oficinas. Em salas temáticas, os gestores podem consultar especialistas de cada ministério sobre os temas do seu município. Para o analista de planejamento e orçamento do Rio Grande do Sul, Sérgio Carlos dos Santos, o evento é importante para que o resultado das políticas públicas chegue até o cidadão.
12: O Fórum Nacional, ele tangibiliza, né, a rede, né, porque a rede está espalhada. A gente tá conversando com os municípios, com os estados, com o governo federal, porque a gente se conversa, mas estar presente no evento é bastante importante e todo estruturado, né, para poder compartilhar as informações, participar de palestras, isso é muito interessante.
10: Durante o encontro, os gestores também poderão tirar dúvidas sobre o Contrata Mais Brasil. A plataforma aproxima órgãos públicos de pequenos negócios, como os microempreendedores individuais, fortalecendo economias locais e promovendo inclusão produtiva. Mais informações sobre a plataforma estão no site gov.br/Contrata Mais Brasil. Reportagem Gabriela Noronha.
1: O governo do Brasil vai divulgar os processos já concluídos relacionados à autorização de empresas de apostas de cota fixa, conhecidas como BETs.
2: O anúncio foi feito essa semana pelo ministro da Fazenda, Dario Durigan.
1: Ele garantiu que serão preservados os dados pessoais dos proprietários e dirigentes das empresas, sem comprometer o compromisso do governo com a transparência.
13: Nós estamos falando de 25 mil documentos, mais ou menos, que foram exigidos pelo Ministério da Fazenda para que a gente pudesse fazer uma avaliação de origem de capital, do imposto de renda das pessoas que se dizem dirigentes das BETs. Nós vamos fazer transparência das empresas, de todos os processos que já foram concluídos, processos que seguem em tramitação, nós vamos aguardar a conclusão. Claro que a gente vai precisar fazer isso com uma força-tarefa para tarjar os nomes, não implicando em responsabilidade para os servidores públicos.
2: Pois é, a força-tarefa mencionada pelo ministro será conduzida em parceria com a Controladoria Geral da União, com o objetivo de acelerar a disponibilização dos documentos.
1: As informações serão publicadas no portal oficial do Ministério da Fazenda e ficarão disponíveis para consulta.
2: A Secretaria de Prêmios e Apostas também informou que está reforçando as ações de monitoramento e fiscalização sobre os jogos online, em razão da realização da Copa do Mundo de Clubes.
1: No Brasil, estima-se que cerca de 8 milhões de mulheres convivem com a endometriose, sendo 2 milhões delas adolescentes.
2: A doença, que afeta o útero, é crônica e causa dores intensas na região pélvica, cólicas menstruais fora do normal e pode levar à infertilidade.
1: Para estimular pesquisas que ajudem a descobrir novas formas de prevenção, diagnóstico e tratamento para a doença, o Ministério da Ciência e Tecnologia e Inovação anunciou um investimento de 50 milhões de reais.
2: O valor vai se somar a mais 10 milhões do Instituto Alana, organização voltada para os direitos das crianças.
1: É o maior já investido pelo governo em ciência sobre a saúde feminina.
14: 60 milhões de reais vão ser investidos em pesquisas sobre endometriose, dor pélvica e saúde menstrual no Brasil. Os recursos são de uma parceria entre o Ministério de Ciência, Tecnologia e Inovação e o Instituto Alana, anunciada nesta terça-feira. Desses 60 milhões de reais, 50 milhões de reais serão do Ministério da Ciência, Tecnologia e Inovação via Conselho Nacional de Desenvolvimento Científico e Tecnológico, o CNPq, para criar soluções que possam ser aplicadas no Sistema Único de Saúde, o SUS. Esse é o maior investimento já feito pelo MCTI em pesquisas sobre saúde da mulher. As propostas vão ser selecionadas por chamada pública do CNPq e devem abordar temas como causa e prevenção, diagnóstico, tratamento e impacto social. Segundo o Ministério da Ciência, Tecnologia e Inovação, as pesquisas vão reduzir lacunas de conhecimento sobre a endometriose, uma doença crônica que afeta cerca de uma em cada 10 meninas e mulheres e que pode levar anos para ser diagnosticada. A estimativa é que 8 milhões de brasileiras em idade reprodutiva convivam com endometriose, sendo 2 milhões de adolescentes. Priscila Machado para a Voz do Brasil.
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2: Antes de encerrar a Voz do Brasil de hoje, a gente passa para dar um recado para os estudantes que ainda não fizeram a inscrição do Exame Nacional do Ensino Médio.
1: O prazo vai até sexta-feira, dia 12.
2: Alunos de escolas públicas e beneficiários do PEDMEIA têm a inscrição pré-preenchida esse ano, mas eles precisam entrar na página do participante e confirmar a participação.
1: O pedido de isenção da taxa também não elimina a necessidade de fazer a inscrição.
2: Por isso, se a sua ainda estiver pendente, confira lá na página do participante e conclua o processo para fazer as provas que estão marcadas para os dias 8 e 15 de novembro.
1: Para os candidatos não isentos, a taxa de inscrição é de R$ 85,00 e agora pode ser paga até 17 de junho.
2: E essas foram as notícias do Governo do Brasil.
1: Uma realização da Secretaria de Comunicação Social da Presidência da República.
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1: Fique agora com as notícias do Poder Judiciário e do Congresso Nacional. Boa noite.
2: Boa noite para você e até amanhã.
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18: Supremo Tribunal Federal impõe multa diária a estados e municípios que não prestaram contas sobre emendas PICs.
19: Presidente do TSE assina acordo de cooperação com defensorias públicas.
18: TST fará audiência pública sobre o controle do uso de banheiro durante jornada de trabalho.
19: Boa noite, eu sou Marcela Luiza.
18: E eu sou Walter Lima.
19: Supremo Tribunal Federal determina novas medidas sobre a execução e fiscalização das emendas parlamentares, sobretudo as chamadas emendas PIX, direcionadas ao setor de eventos.
18: A decisão é do ministro Flávio Dino, relator do caso no STF. Pablo Lemos.
20: A medida mira estados e municípios que receberam repasses entre 2020 e 2024 e ainda não esclareceram a destinação dos recursos. O relator, ministro Flávio Dino, impôs multa diária de 1% do valor da emenda recebida aos que continuarem omissos ou em falta na apresentação de planos de trabalho ou em relatórios de gestão online. Flávio Dino também deu 10 dias para o Ministério do Turismo identificar e notificar os entes federados e determinou à Controladoria Geral da União a auditoria profunda nos dados já enviados. A CGU terá 5 dias úteis para apresentar um cronograma de trabalho.
19: Presidente do TSE assina acordo de cooperação com as defensorias públicas.
18: A ideia é garantir assistência jurídica gratuita a eleitores e candidatos. Estevão Furtado.
21: Segundo o presidente do Tribunal Superior Eleitoral, ministro Cássio Nunes Marques, a iniciativa ajuda a remover barreiras e garantir uma participação mais igualitária no processo democrático.
22: Nosso compromisso é assegurar que nenhuma cidadã e nenhum cidadão deixe de exercer plenamente seus direitos políticos por ausência de orientação ou assistência jurídica. Como tenho dito, ninguém será deixado para trás em nossa jornada democrática. A Justiça Eleitoral brasileira continuará trabalhando para garantir eleições íntegras, transparentes, acessíveis e confiáveis, com especial atenção à proteção das pessoas historicamente minorizadas e daquelas em maior situação de vulnerabilidade.
21: A parceria busca ampliar o acesso à justiça eleitoral e prevê atuação prioritária em casos de fraude à cota de gênero, violência política, assédio político e assédio eleitoral no ambiente de trabalho.
19: Tribunal Superior do Trabalho fará audiência pública sobre controle do uso de banheiro durante jornada de trabalho.
18: O debate vai auxiliar o julgamento sobre os limites do poder do empregador e eventual configuração de dano moral. Marla Lacerda.
23: Você pode dar a sua opinião. A audiência pública vai tratar de situações bem específicas, como no caso das linhas de produção, por exemplo, em que o posto não pode ficar desocupado em momento algum. E se a empresa pode ser punida por dano moral, caso tente controlar ou limitar o número de vezes que o trabalhador ou trabalhadora vai ao banheiro, considerando, inclusive, as condições de saúde do empregado. A audiência vai ser em agosto, mas o formulário para participar já está no site do TST.
19: São nulos os contratos de empréstimo bancário feitos por pessoa analfabeta em terminais de autoatendimento, como caixas eletrônicos.
18: Essa conclusão é do Superior Tribunal de Justiça, Fátima Uchoa.
24: A terceira turma do STJ declarou a nulidade de empréstimos contratados por um homem analfabeto e determinou a devolução dos valores descontados da conta dele em razão de contratos e outras despesas, mas compensando com quantias que o banco já havia disponibilizado. Segundo o relator ministro Ricardo Vilas Boas Cueva, a pessoa analfabeta tem plena capacidade para praticar atos da vida civil, mas para a validade de contratos escritos, a lei exige formalidades como a assinatura a rogo, ou seja, com a assinatura de outra pessoa a pedido do analfabeto e na presença de duas testemunhas, a fim de garantir a compreensão e a manifestação da própria vontade do contratante.
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19: Uma boa noite.
18: E até amanhã.
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3: Eu sou Paula Groba.
4: E eu sou Humberto Pinheiro.
3: E estes são os destaques de hoje do Jornal do Senado, que começa agora.
4: Senado aprova projeto que amplia apoio a vítimas de trabalho escravo.
3: Avança projeto que permite internação de adolescentes por até 10 anos.
4: Presidente do BRB presta esclarecimentos no Senado sobre acordo com Banco Master.
3: Boa noite.
4: Boa noite.
3: Senadores da Comissão de Assuntos Econômicos ouviram hoje o presidente do Banco de Brasília, BRB, Nelson Antônio de Souza, e pediram esclarecimentos sobre a negociação com o Banco Master, fechada sem que o balanço de 2025 da instituição adquirida tivesse sido apresentado.
4: Aos senadores, Nelson de Souza defendeu que o BRB tem condições de recuperação. A repórter Marcela Cunha tem mais detalhes.
5: O presidente do BRB, Nelson Antônio de Souza, disse à Comissão de Assuntos Econômicos que o banco precisa de um aporte de 8 bilhões e 800 milhões de reais para enfrentar os efeitos das operações com o Banco Master. O plano prevê um empréstimo do Fundo Garantidor de Créditos ao governo do Distrito Federal e securitização de dívida do GDF. Mas o presidente da CAI, Renan Calheiros, do MDB de Alagoas, questionou a homologação do acordo pelo Supremo Tribunal Federal antes da divulgação do balanço de 2025 do banco.
6: Eu não entendo como é que o Supremo aprova um plano sem que o BRB publique o balanço de 2025. Como se faz um plano? Um plano nas nuvens.
5: Nelson afirmou que não havia decisão judicial impedindo a publicação do balanço, mas explicou que as demonstrações financeiras precisaram ser revisadas a cada novo achado da auditoria independente. Ele disse que o BRB adotou medidas de governança e troca de dirigentes e defendeu que o banco tem condições de recuperação. O senador Isalci Lucas, do PL do Distrito Federal, questionou o risco transferido aos cidadãos do DF, considerando que o GDF é o garantidor da operação.
6: A garantia desse 16% compromete, né, a saúde, a educação, a segurança, porque o Fundo de Participação de Estado e de Município é para isso.
5: As críticas foram reforçadas pela senadora Leila Barros, do PDT do Distrito Federal, que destacou que a conta para salvar o banco representaria mais de R$ 2.200 por habitante do DF.
3: A sanção da lei que aumenta as punições para o exercício ilegal da medicina veterinária teve repercussão no Senado.
4: A nova legislação passa a tratar a prática como crime previsto no Código Penal e tem como objetivo ampliar a proteção dos animais, preservar a saúde pública e fortalecer a segurança sanitária do país. Repórter Henrique Nascimento.
25: Quem atuar como médico veterinário sem autorização legal poderá ser punido com detenção de 6 meses a 2 anos. A medida está prevista na nova lei, que passa a incluir a medicina veterinária entre as profissões protegidas pelo Código Penal contra o exercício ilegal. Ao comentar a sanção da norma, o senador Sérgio Moro, do PL do Paraná, relator da proposta no Senado, disse que a medida vai ajudar no combate à atuação de pessoas sem qualificação profissional.
26: Muitas vezes acabam exercitando legalmente essa profissão, até realizando às vezes cirurgias médicas veterinárias com resultados desastrosos. E eu creio que é uma avanço importante, tanto para proteger a profissão, como igualmente para proteger, né, os animais, e a gente tem esse grande apreço.
25: O senador Esperidião Amin, do Progressistas de Santa Catarina, destacou a contribuição dos veterinários para que o Brasil avançasse no combate à febre aftosa.
27: E eu celebro a importância do veterinário por registrar o seguinte: o meu estado, quando eu estava no governo, em 99, 2000, conseguiu, graças aos veterinários catarinenses e brasileiros, a condição de primeira unidade política da América Latina livre de aftosa sem vacinação.
25: Antes da mudança, o exercício ilegal da medicina veterinária era tratado apenas como contravenção penal. Agora, a atividade passa a receber o mesmo tratamento previsto para médicos, dentistas e farmacêuticos.
3: O furto ou o roubo de combustíveis poderão receber punições mais severas.
4: A Comissão de Infraestrutura do Senado aprovou um projeto que cria uma modalidade específica para esses crimes, com penas que podem chegar a 10 anos de reclusão. Repórter Márcio Maturana.
7: Furto ou roubo de petróleo, gás natural e outros combustíveis podem ter pena de 4 a 10 anos de reclusão, segundo um projeto aprovado pela Comissão de Infraestrutura. O texto, já aprovado pela Câmara, segue para a Comissão de Segurança Pública com parecer favorável de Jaime Bagatoli, do PL de Rondônia.
8: Tem que ter punições mais severas para esses tipos de furto, para esses tipos de roubo, para esse tipo de danos que essas pessoas estão causando, prejuízo econômico e prejuízo ambiental.
7: O projeto prevê que a pena vai ser aumentada em 1/3 se o crime for praticado por 2 ou mais pessoas, por ex-empregado e quando houver destruição de algum obstáculo. E em 2/3, quando o crime causar paralisação das atividades, incêndio, poluição, lesão corporal grave ou morte.
24: E hoje a legislação brasileira limita a 3 anos o tempo de internação de adolescentes em conflito com a lei, mas esse prazo pode aumentar.
4: A Comissão de Segurança Pública aprovou um projeto que prevê até 10 anos de internação para jovens envolvidos em crimes violentos. Os detalhes na reportagem de Bruno Lourenço.
9: O projeto de lei aumenta de 3 para até 5 anos o tempo máximo de internação de adolescentes infratores. Já para as infrações praticadas com violência, grave ameaça ou equiparadas a crime hediondo, o período de restrição de liberdade pode chegar a 10 anos. O texto aproveitou a iniciativa já aprovada no ano passado do senador Fabiano Contarato, do PT do Espírito Santo. Ele espera que, com a pressão do Senado, essas matérias enfim, sejam votadas na Câmara dos Deputados.
10: Eu não acho razoável você explicar para uma mãe que teve a filha vítima de estupro, para um rapaz de 17 anos que após estuprar, matou e ocultou o cadáver, ele vai ficar internado até 3 anos. Não quer dizer nem que ele vai pegar 3 anos.
9: A proposta prevê a audiência de custódia no prazo de 24 horas, também altera atenuantes por idade que diminuem o tempo de prescrição da pena e especifica que o adolescente que atingir a maioridade durante o cumprimento de medida socioeducativa deverá ser transferido para unidade específica e separada dos demais adolescentes e distinta de estabelecimentos prisionais destinados a adultos.
24: O senador Humberto Costa, do PT de Pernambuco, defendeu a decisão do Ministério da Saúde de suspender preventivamente a aplicação da vacina contra a dengue produzida pelo Instituto Butantan após o registro de 2 mortes sob investigação. Médico, ele ressaltou que ainda não há evidências de relação entre os casos e o imunizante.
4: Segundo o senador, a suspensão temporária demonstra cautela das autoridades sanitárias e não representa uma condenação da vacina. Humberto Costa destacou que a vacina passou por todas as etapas de testes clínicos, foi aprovada pela Anvisa e já foi aplicada em mais de 500 mil pessoas.
11: Os estudos demonstraram eficácia geral de 65% contra a doença e eficácia superior a 80% contra os casos mais graves. Esses números são extremamente relevantes diante de uma enfermidade que há décadas desafia a saúde pública brasileira.
24: E o plenário do Senado aprovou uma proposta que estabelece medidas para proteger e acolher trabalhadores resgatados de condições análogas à escravidão.
4: O projeto também altera diversas leis para incluir disposições sobre o combate ao trabalho escravo, a priorização de benefícios sociais para as vítimas e a facilitação do acesso à justiça. Repórter Douglas Castilho.
12: Uma das novidades é a preferência da população vitimada para receber o Bolsa Família. Outra inovação é que, para a fiscalização, será possível entrar no domicílio em que ocorre a possível violação sem mandado judicial, necessitando para isso apenas de autorização do empregador ou do empregado residente no local. O relator do projeto, o senador Paulo Paim, do PT do Rio Grande do Sul, explicou a iniciativa.
13: Prevê proteção efetiva aos trabalhadores e trabalhadoras domésticos resgatados da condição análoga à de escravo, para garantir, por exemplo, a fiscalização do trabalho e a autuação imediata.
12: O texto ainda prevê a concessão de 6 parcelas do seguro-desemprego à pessoa resgatada e o direito ao abrigamento emergencial, bem como a alteração do Código Penal para incluir pessoas em relação de trabalho doméstico como vítimas de lesão corporal no contexto de violência doméstica. O texto vai à sanção presidencial.
4: Música. Com edição de Paula Groba e trabalhos técnicos de João Lira, o Jornal do Senado fica por aqui. Acompanhe agora as notícias da Câmara dos Deputados. Boa noite.
3: Boa noite e até amanhã.
1: Jornal Câmara dos Deputados. Câmara aprova inserção de doenças crônicas na carteira de identidade.
2: Comissão proíbe a inclusão de ração como supérfluo para fins fiscais.
1: Exigências de infraestrutura para escolas públicas já estão em vigência.
2: Boa noite. Já virou lei a proposta aprovada pela Câmara com exigências de infraestrutura para escolas públicas. Saiba mais na reportagem de José Carlos Oliveira.
14: As comissões da Câmara dos Deputados aprovaram um projeto de lei do Senado com requisitos mínimos obrigatórios para a infraestrutura de escolas da rede pública da educação básica. Entre as exigências estão biblioteca, cozinha, refeitório, banheiro e quadra poliesportiva coberta. As instalações devem ter acessibilidade garantida para pessoas com deficiência. Além disso, as escolas deverão apresentar número adequado de alunos por turma, manejo de resíduos, abastecimento de água tratada e esgotamento sanitário, como destaca a deputada Socorro Neri, do PP do Acre, relatora do texto na Comissão de Educação.

0: Dados do Censo Escolar de 2023, agora relativos à internet e aos laboratórios de ciências.
1: Entre as escolas públicas de ensino fundamental, apenas 69,2% dos estabelecimentos municipais dispunham de internet banda larga. Entre as escolas públicas estaduais de ensino médio, observou-se que nas regiões norte e sul, menos de 80% das unidades escolares contavam com internet banda larga. Entre as escolas públicas estaduais e municipais de ensino fundamental, apenas 10% dispunham de laboratório de ciências. Essa instalação estava disponível apenas em 43,5% das escolas públicas estaduais de ensino médio.
0: O texto inclui as novas exigências de infraestrutura escolar na LDB, a Lei de Diretrizes e Bases da Educação Nacional. A proposta também foi aprovada na Comissão de Constituição e Justiça, onde a deputada Laura Carneiro, do PSD do Rio de Janeiro, ressaltou a busca por um padrão de qualidade na oferta de ensino público no país. Da Rádio Câmara de Brasília, José Carlos Oliveira.
2: Educação.
3: Marcon, do PT do Rio Grande do Sul, destaca o programa Pé de Meia como uma importante política de incentivo à permanência de estudantes de baixa renda no ensino médio. Ele explica que a iniciativa oferece apoio financeiro aos jovens e contribui para reduzir a evasão escolar.
4: Marcon também ressalta as ações do governo federal voltadas ao setor produtivo, como a renegociação de dívidas rurais e a ampliação dos recursos do Plano Safra. Para o deputado, essas medidas fortalecem a atividade agropecuária e estimulam a economia.
3: Paulão, do PT de Alagoas, celebra o lançamento do programa MEC Idiomas, que oferece gratuitamente cursos de inglês e espanhol por meio de plataforma digital. Segundo o deputado, a medida cria novas oportunidades para estudantes e trabalhadores.
4: Paulão também menciona ações voltadas aos entregadores por aplicativo, como a implantação de pontos de apoio com estrutura básica para descanso. Ele defende ainda o avanço da regulamentação do setor, com a análise de propostas que ampliam os seus direitos.
3: Raimundo Santos, do PSD do Pará, celebra o Dia Nacional da Música Gospel. Ele ressalta a presença do gênero em diferentes espaços da sociedade, enfatizando sua relevância cultural e religiosa na transmissão de mensagens de fé, esperança e solidariedade.
2: Eleições.
4: Daiane Bittencourt, do União do Ceará, contesta a decisão do TSE que determinou a recontagem de votos para deputado federal nas eleições de 2022, podendo atingir seu mandato. Ela defende que a punição por suposto uso indevido de recursos eleitorais abranja apenas o candidato acusado.
3: Daiane Bittencourt sustenta que o julgamento teve falhas, como a inexistência de ampla defesa e do contraditório. Ela informa que aguarda a análise de pedido cautelar apresentado por seus advogados, enquanto reafirma a disposição de manter a atuação parlamentar.
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4: Comissão aprova projeto que proíbe a inclusão de ração animal como bem supérfluo para a cobrança de ICMS. Vamos ouvir mais informações sobre o tema com Luiz Cláudio Canuto.
6: Projeto aprovado pela Comissão de Meio Ambiente da Câmara dos Deputados proíbe que rações para animais de estimação sejam tratadas como supérfluos, algo que, para fins de incidência do ICMS, pode aumentar a tributação. O ICMS é um imposto estadual. O relator da proposta, deputado Célio Studart, do PSD do Ceará, argumenta que ração para animais de estimação deve ser considerada um item essencial para ter uma tributação mais justa e alinhada com o conceito de bem indispensável.
7: Ração é algo caro, é um item caro e não é supérfluo, é um item vital para a vida de animais, especialmente daqueles que cuidam de 10, 20, 30, 40 animais. Então, o que esse projeto fez é reduzir

0: o ICMS, ou seja, menos imposto, incidindo nessas rações para que possa baratear os custos e a gente tem aí, obviamente, mais avanços dentro da pauta animal e, obviamente, mais respeito, zelo e menos animais com fome, porque isso pesa caro no bolso daqueles que protegem os animais.
1: O projeto segue agora para análise nas comissões de Finanças e Tributação e de Constituição e Justiça. Para virar lei, precisa ser aprovado pela Câmara e pelo Senado. Da Rádio Câmara de Brasília, Luiz Cláudio Canuto.
2: Meio Ambiente. Delegado Matheus Laiola, do União do Paraná, denuncia representantes políticos de Paranaguá que defenderam as rinhas de galo. O parlamentar lembra que a legislação e a jurisprudência dos tribunais brasileiros já classificam essa prática como crime ambiental.
3: Delegado Matheus Laiola informa que o partido instaurou um processo administrativo para expulsar os responsáveis. Segundo o deputado, a defesa das rinhas é incompatível com os princípios do partido e com a proteção ao bem-estar animal.
2: Agricultura. Lucas Edecker, do PSD, comemora o avanço da proposta que trata da securitização das dívidas dos produtores rurais atingidos por estiagens e enchentes no Rio Grande do Sul. Para ele, a medida garante a recuperação da produção e preserva a atividade econômica no campo.
3: Lucas Edecker também frisa que a matéria foi aprovada pela Câmara há quase um ano e ainda aguarda análise do Senado. Ele acredita que a lentidão do processo legislativo agravou a situação dos produtores, que, segundo ele, seguem com dificuldade para retomar suas atividades.
2: Daniel Trisesiak, do PSDB, cobra uma solução definitiva para os produtores rurais afetados por eventos climáticos no Rio Grande do Sul e defende a securitização das dívidas do setor. Ele afirma que tudo isso é necessário para que os agricultores continuem produzindo.
3: Daniel Trisesiak diz que o governo demora a adotar medidas de apoio ao campo, acrescentando que os produtores buscam instrumentos para a recuperação da sua atividade. Ele ressalta ainda a relevância do agronegócio para a geração de emprego, renda e riqueza no estado gaúcho.
2: Sérgio Turra, do PP do Rio Grande do Sul, cobra a aprovação da matéria que trata da securitização das dívidas dos produtores rurais. Na visão do deputado, a medida é essencial para garantir a continuação da atividade agropecuária após sucessivos eventos climáticos.
3: Sérgio Turra também destaca a importância do agronegócio para a economia nacional. O parlamentar afirma que auxiliar os produtores rurais significa preservar empregos, fortalecer a produção de alimentos e estimular o desenvolvimento do país.
2: Economia. Coronel Assis, do PL de Mato Grosso, aponta risco de desequilíbrio nas contas públicas do país. O deputado critica a política econômica do governo federal e atribui o problema ao aumento dos gastos, ao crescimento da dívida pública e à perda de confiança de investidores.
3: Coronel Assis afirma que os juros elevados sufocam a economia, dificultando o crédito para famílias e empresas. Ele alerta que a trajetória das despesas pode levar a um colapso orçamentário a partir de 2027, caso não haja controle fiscal.
2: Luiz Lima, do Novo do Rio de Janeiro, aponta risco de agravamento das contas públicas diante de gastos acima da arrecadação, inflação alta e juros elevados. O parlamentar afirma que a situação compromete a capacidade do governo de controlar a dívida pública.
3: Luiz Lima cita a editorial da mídia que alerta para os perigos do crescimento dos gastos públicos e menciona também levantamento recente sobre medidas que reduzem receitas. Ele assinala que decisões eleitoreiras podem transferir para a população o custo do desequilíbrio orçamentário.
2: Márcio Gerri, do PCdoB do Maranhão, cita pesquisas recentes que indicam o fortalecimento político do governo e o enfraquecimento de parte da oposição. O deputado acredita que esses dados são reflexos da participação de lideranças da direita em denúncias sobre o Banco Master.
3: Benedita da Silva, do PT do Rio de Janeiro, apresentou o projeto que estabelece o PIX como infraestrutura estratégica nacional. A deputada salienta que o sistema de pagamentos instantâneos é uma tecnologia brasileira que ampliou o acesso da população a serviços financeiros.
2: De acordo com Benedita da Silva, a proposta busca garantir a gratuidade do sistema, proteger os dados dos usuários e impedir que o PIX seja utilizado em negociações internacionais. Para ela, cabe ao Congresso proteger políticas públicas que fortaleçam a autonomia econômica do país.
3: Helder Salomão, do PT do Espírito Santo, questiona a atuação de parlamentares que viajaram viajaram aos Estados Unidos para tratar de temas ligados à economia brasileira. Ele acredita que a articulação ameaça a soberania nacional por envolver debates sobre o PIX e minerais estratégicos.
2: Helder Salomão exalta o PIX como um patrimônio criado por técnicos do Banco Central com impacto direto no desenvolvimento do país. Ele também associa as novas tarifas dos Estados Unidos contra produtos brasileiros às articulações entre deputados da oposição e autoridades norte-americanas.
4: Turismo.
3: Hildo Rocha, do MDB do Maranhão, celebra o reconhecimento internacional da Praia de Atins, nos Lençóis Maranhenses, eleita a melhor praia do Brasil e a sétima melhor do mundo, no ranking Best Beaches in the World 2025.
2: Na visão de Hildo Rocha, o reconhecimento consolida o potencial turístico do estado, que reúne outras atrações naturais como o Rio Preguiças e o Delta das Américas. Ele aproveita para convidar a população a visitar o Maranhão durante o período dos festejos juninos.
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4: Saúde.
3: Câmara finaliza a votação de projeto que inclui doenças crônicas na nova carteira de identidade. Vamos saber mais na reportagem de Júlia Lopes.
6: Hipertensão, diabetes, asma e obesidade estão entre as doenças crônicas que mais afetam os brasileiros. Atualmente, 52% da população com 18 anos ou mais já recebeu o diagnóstico de pelo menos uma doença crônica. Diante desse cenário, a Comissão de Constituição e Justiça da Câmara dos Deputados aprovou um projeto de lei que permite incluir, de forma voluntária, informações sobre doenças crônicas na Identificação Civil Nacional, a ICN. A proposta é garantir cuidados especiais no atendimento a essas pessoas. Pelo texto, a inclusão da informação só será feita a pedido do próprio cidadão ou de seu representante legal. Além disso, será necessária a comprovação junto ao órgão estadual competente por meio de um relatório médico com a Classificação Internacional de Doenças, a CID. Para o relator da proposta, deputado Patrus Ananias, do PT de Minas Gerais, o projeto garante que ninguém será obrigado a expor sua condição de saúde, evitando constrangimentos ou qualquer tipo de discriminação. No Brasil e no mundo, as doenças crônicas são consideradas um dos maiores desafios de saúde pública. Elas estão associadas a mortes prematuras, perda de qualidade de vida e também a altos custos para a sociedade e para os sistemas de saúde. Segundo o relator da proposta na Comissão de Saúde, deputado Dr. Francisco, do PT do Piauí, em situações de emergência, a informação sobre uma doença crônica pode fazer toda a diferença no atendimento.
7: Que uma vez identificado no seu documento de identificação civil nacional, possibilita em alguma situação de urgência e emergência essa pessoa ser percebida a sua situação e isso facilitar os órgãos de saúde, o local onde possa acontecer algum infortúnio e essa pessoa ter as condições de ser acolhida, ser atendida e direcionada para um atendimento mais rápido.
6: Entre 2010 e 2023, o número global de anos de vida saudável perdidos por incapacidade ou morte causada por doenças crônicas não transmissíveis, aumentou de 1 bilhão e 450 milhões para 1 bilhão e 800 milhões. As principais responsáveis por esse crescimento foram a cardiopatia isquêmica, o acidente vascular cerebral, o AVC, e o diabetes. Já os transtornos depressivos, de ansiedade e o diabetes apresentaram o crescimento mais acelerado no período. O projeto, que permite a inclusão voluntária de doenças crônicas na nova carteira de identidade, segue agora para análise no Senado. Da Rádio Câmara de Brasília, Júlia Lopes.
4: Direitos Humanos.
2: Vavá do Avante de Minas Gerais relata a realidade de abandono enfrentada pela comunidade autista em regiões vulneráveis do país. O parlamentar denuncia as barreiras burocráticas impostas pelo INSS, que exige laudos médicos especializados para a concessão do BPC.
3: De acordo com Vavá, a demora nas respostas administrativas gera uma crueldade institucional que sobrecarrega as mães solo. O deputado sugere a criação de centros regionalizados de diagnóstico e tratamento e a implementação de uma política nacional de neurodivergência.
4: Segurança Pública.
2: O Tony de Paula presta homenagem aos policiais militares mortos em confrontos nas comunidades do Rio de Janeiro. Na visão do deputado, as atuais ações de combate ao crime organizado são ineficientes e desgastantes para as forças policiais.
3: O Tony de Paula cobra a formulação de políticas baseadas em inteligência e planejamento estratégico. Ele argumenta que o parlamento e as demais autoridades precisam atuar de forma coordenada para proteger a vida dos agentes que estão na linha de frente do combate ao crime.
2: Delegado Paulo Bilinski, do PL de São Paulo, defende o endurecimento das medidas de combate ao crime organizado. Além disso, o deputado apoia a classificação de facções criminosas brasileiras como organizações terroristas.
3: Delegado Paulo Bilinski pede que a segurança pública seja tratada como prioridade e cobra ações mais efetivas no enfrentamento à criminalidade. Ele afirma que é necessário ampliar os mecanismos de combate às facções para garantir mais proteção ao povo brasileiro.
4: Justiça.
2: Tadeu Venere, do PT do Paraná, critica o contexto em que a proposta de redução da maioridade penal volta à pauta da Comissão de Constituição e Justiça. Para ele, o debate está sendo impulsionado para desviar a atenção de outros temas em evidência no cenário nacional.
3: Tadeu Venere também questiona a condução do debate público sobre o assunto e afirma que a discussão tem sido utilizada com objetivos políticos. Segundo o deputado, é necessário analisar com cautela as motivações que cercam a retomada da discussão dessa pauta.
2: Dandara, do PT de Minas Gerais, repudia a proposta que reduz a maioridade penal no Brasil. A deputada argumenta que o sistema prisional brasileiro possui altos índices de reincidência e funciona como um espaço de fortalecimento de facções criminosas.
3: Para Dandara, o avanço do país depende da ampliação de oportunidades para a juventude e do fortalecimento de legislações protetivas, como a criminalização da misoginia. Ela afirma que o ódio e o preconceito direcionados contra as mulheres são a raiz do feminicídio.
2: Júlio César Ribeiro, do Republicanos do Distrito Federal, defende o equilíbrio nos debates sobre a violência de gênero. O parlamentar reitera seu compromisso com a proteção das mulheres, mas levanta preocupação com a criação de tipos penais de interpretação subjetiva.
3: Júlio César Ribeiro alerta que conceitos amplos de identidade de gênero trazem insegurança jurídica e colocam em risco garantias constitucionais, como as liberdades de expressão e religiosa. No entendimento dele, divergências filosóficas, biológicas ou religiosas não podem ser criminalizadas.
2: Termina agora o Jornal Câmara dos Deputados, produzido pela Rádio Câmara, com trabalhos técnicos de Everson Orani e apresentação de Márcio Aquilissardi e José Carlos Andrade. Uma ótima noite para você.
3: Boa noite, a Voz do Brasil volta amanhã.
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Boa noite pra você ligado no M880. 8:01 em Belo Horizonte. Hoje é terça-feira, 9 de junho de 2026. Pela Rádio Inconfidência, eu sou Guilherme Reis e está começando Esportes pelo Ar com as seguintes manchetes. Martelo batido. Cruzeiro acerta sua primeira contratação na era Arthur Jorge. Seleção brasileira de vôlei fecha a primeira semana na liderança da Liga das Nações de Vôlei Feminina. Filme repetido. América sai na frente, mas leva mais uma virada na Série B. Pedro Daniel, CEO do Atlético, faz projeções futuras sobre o Galo. 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Aqui no M880 você fica por dentro de tudo que rola nos campos desse Brasil afora. Bora comentar tudo sobre América, Atlético, Cruzeiro e a seleção brasileira nas vésperas da Copa do Mundo.

0: Rosa e tá movimentado, hein? Em período de Copa do Mundo, o Cruzeiro se mexe muito no mercado de transferências. Após saída de Cauã Prates, a Raposa já acertou com seu substituto, Gabriel Rojas. Chega para ser a primeira contratação da era Arthur Jorge. Mas parece que agora até o titular da lateral esquerda está cotado para sair. Kaique Bruno, será que está deixando o Cruzeiro? E esse Gabriel Rojas, quem é? A torcida azul quer saber. Com informações do Cruzeiro ao vivo no AM880. Davi Luiz, boa noite. Bem-vindo ao Esportes pelo Ar, Davi.
1: Muito boa noite, Gui. Boa noite a todos aqui no nosso AM880. Cruzeiro de férias, pelo menos seus atletas, mas muito movimentados os bastidores do clube. Primeiro, Gabriel Rojas, né, esse lateral esquerdo, né, mais jovem, 25 anos de idade, ele que está no Racing da Argentina, e aí parece que agora essa novela entre Cruzeiro, Racing e Gabriel Rojas está mais próxima de realmente se finalizar, né? O jogador já está tudo certo, pelo menos do jogador vir até o clube do Cruzeiro, né? No caso, se reapresentaria com o clube, juntamente dos outros atletas no dia 22, né, no final desse mês. Enfim, Gabriel Rojas, né, pelo menos a negociação passada com US$6 milhões, R$31 milhões, né, e uma coisa que já mostra pra gente que tá tudo certo é a sua esposa, que já, inclusive, se despediu nas redes sociais do Racing, dos torcedores e tudo mais. Ou seja, é já um clima de despedida pelo lado argentino da parada, e o Cruzeiro, então, fechando, finalizando a sua primeira contratação na era Arthur Jorge, né? Mas por outro lado, né, lá na lateral esquerda, o Gabriel Rojas vem a princípio para ser o reserva do Kaique, mas pode talvez se tornar o titular dessa posição, porque o Kaique mais uma vez sendo assediado pela Europa, né? No caso, o Como da Itália, a equipe Sesc Fábricas, famoso Sesc Fábricas, fez uma proposta no começo do ano, o Cruzeiro recusou e agora voltou a fazer uma outra proposta. Os amigos da Itatiaia trouxeram em primeira mão a proposta de €15 milhões, né? No caso, R$89,9 milhões, arredondando mais ou menos. No caso, seriam R$14 milhões fixos e R$1 milhão em bônus, né? R$83 milhões fixos e R$5,9 milhões em bônus, né? A proposta chega próximo daquele valor que o Cruzeiro deseja, né, pelo lateral esquerdo, pelo Kaique, mas não necessariamente isso significa uma venda, né? O Cruzeiro não tem pressa, o Kaique também não tem pressa para ir ao futebol europeu, tem toda a valorização salarial também. O Como não é uma equipe que paga muito caro em laterais, em zagueiros, defensores, então ainda essa negociação para acontecer, o Cruzeiro ainda não recusou nem também aceitou, né? A situação ainda a ser analisada. Mas trazendo outro nome também, viu, Gui, que foi sondado e também recebeu uma proposta, o Christian, volante, ponta do Cruzeiro, recebeu uma proposta do Krasnodar, o central da Toca, trouxe também em primeira mão, uma proposta da equipe russa pelo Christian, apenas US$7 milhões, né? O Cruzeiro, a diretoria do Cruzeiro, achou um pouco esse valor, não foi tão bom assim esse valor, e aí, US$7 milhões, traduzindo R$36,2 milhões, Cruzeiro recusou o Christian neste momento, pelo menos, por essa proposta, não sai da Raposa, viu, Gui? Então, pra gente começar, tem muita coisa também, tem garotos da base, começando esse nosso boletim, esse noticiário do Cruzeiro. Kaique Bruno, com proposta do Como da Itália, €15 milhões, Krasnodar fazendo proposta e já sendo recusada pelo Christian, e o Gabriel Rojas, tudo indica que já estará no Cruzeiro nessa próxima volta dos atletas, depois da Copa do Mundo.
0: E complementando a sua informação, Davi Luiz, eu pude apurar, tive a oportunidade, uma fonte confiável do Cruzeiro, ventilava-se também o nome do Kaique junto ao Real Betis, que fez de fato uma proposta nesta segunda passada, janela, isso. Exatamente nesta janela de meio do ano, janela do verão europeu, que naturalmente, com perdão da piada, é o mais quente para os europeus. Ele foi o Real Betis, do time que contratou Denilson naquela época,
1: Rafael Sobis,
0: enfim, vários brasileiros jogaram pelo Real Betis, inclusive o Sidney foi um zagueiraço por lá que passou pelo Cruzeiro, só passou de
1: passagem, passou, né? Passou,
0: apenas voou. Passou, enfim, O Real Betis ofereceu apenas 8 milhões de euros. Pude apurar isso junto a uma fonte confiável do clube, que prontamente foi recusado. Pedrinho Lourenço disse a essa fonte que só aceitaria por 15 milhões em diante. Aquilo que a gente até discutiu internamente, né, com os nossos colegas, Davi, com relação a fixar ou não o passe. Pois bem, o Kaique tá aí cotado no futebol europeu, inclusive conversava com o Paulo Madri ontem antes da nossa jornada esportiva, ele até gosta dessa movimentação do Kaique, fazendo aqui a menção honrosa ao nosso Paulo Madri, comentarista aqui da empresa mineira de comunicação. Ele gosta dessa negociação junto ao Como, pensando no futuro do atleta, talvez seja interessante o estilo de jogo do Cesc Fábricas. E agora, falando a respeito do Rojas, eu pude pesquisar aqui e também conversando com colegas da Itatiaia, Emerson Pan em apuração também me disse, compartilhou hoje no Rádio Esportes, e que o garoto, Gabriel, garoto não, né, já tá com seus 28 anos, mas o atleta, ele foi ali, ele é da base do San Lorenzo, e na época que ele era da base do San Lorenzo, quem estava ventilando a possibilidade, quem estava estudando o nome dele, era o Joaquim Pinto, que estava na época no Benfica, queria que o atleta argentino jogasse pelas cores do time encarnado de Portugal. Então aí tem talvez uma influência do diretor de futebol, diretor de scout do Cruzeiro, para essa vinda do argentino. E girando aqui a nossa mesa, chamando para conversa Giovana Calmon, ao vivo no AM880. Boa noite, Giovana. Com essa chegada do Rojas, um titular absoluto, de um postulante ao título da Copa Libertadores, está vivo aí nas oitavas de final da competição. O Cruzeiro mostra o poder no mercado em tirar um titular, aquele que pode, por que não, ser um adversário futuro, né? Cruzeiro e Racing, pelo chaveamento, podem, por que não, se enfrentar lá na altura da semifinal. O Cruzeiro retira isso, mas aí que fica a pulga atrás da orelha e talvez até medo, até mesmo o medo dos cruzeirenses. Será que isso pode indicar uma saída de Kaique? Giovana, bem-vindo ao Esporte pelo Ar.
2: Muito boa noite, Gui. Muito boa noite a todos os nossos ouvintes. Bom, o Rojas é uma boa contratação, sim. Se você pensar aí, né, que o Prato já está de saída. E eu tô achando realmente muito difícil o Cruzeiro conseguir segurar o jogador com essas quantidades de propostas que estão chegando, né? Nenhuma ainda. Essa é a primeira, né, do Como, que passa aí, que chega perto da meta colocada pelo Pedrinho de valor em cima do Kaique. Mas eu acho realmente muito difícil o Cruzeiro conseguir segurar o jogador. O Rojas, né, não vai ser um Kaique, muito difícil você achar um jogador tão completo como ele, né, que ataca bem, que defende muito bem, mas ele, o jogador argentino, tem números muito interessantes nessa temporada. Então, pra ser uma peça ali, pra entrar no lugar do Prates, com certeza é muito boa. E numa possível aí, realmente, saída do Kaique, acho que ele assumiria, sim, a titularidade, e o Cruzeiro deveria, quem sabe, aí buscar outro lateral esquerdo para a reserva, né, porque ele assumiria aí nessa saída, possível saída do Kaique. Então tem que buscar também uma segunda opção, né, Gui?
0: Acredito que vocês vão concordar comigo, o cenário ideal para o Cruzeiro é manter o Kaique pelo menos até o fim da temporada. Mantém-se o Rojas, se ele vai aceitar ou não. Eu imagino que um atleta do calibre dele, pelo menos no futebol nacional, gostaria de ser o titular, mas a gente sabe que tem todo o período de adaptação à língua, adaptação ao futebol brasileiro, adaptação da família, que isso importa muito os argentinos, os latino-americanos como um todo, mas os argentinos ainda mais, são muito família. Então, se a família não se adapta à cidade, não é o caso, pelo menos não vejo aqui num passado recente, familiares sendo problemas para jogadores gringos vindo jogar em Belo Horizonte. Digo isso em todos os lados
1: muito
0: da Lagoa. Belo Horizonte,
1: né?
0: É uma cidade que abriga muito bem toda qualquer pessoa, né? A receptividade do povo mineiro e da torcida do Cruzeiro, do Atlético, do América, ajudam muito nessa adaptação dos atletas gringos que vêm pra cá, mas é uma adaptação que tem que ser necessária ao estilo de jogo do Arthur Jorge, que é muito diferente do que o Racing vem implementando já há alguns anos. O Racing jogando com três zagueiros, o Rojas sendo como se fosse um ala pela esquerda, tá aí justificando talvez até bons números com assistência, até mesmo gol. E aqui no Cruzeiro talvez ele seria mais esse lateralzão mesmo, semelhante ou não, uma situação análoga ao que o Kaique faz. Davi Luiz, você trouxe a informação e agora eu quero a tua opinião. Opinião com informação, informação com opinião. Rojas, dentro do mercado, a gente não viu outros nomes sendo ventilados no Cruzeiro. Foi justamente esse, foi bem direto, então estava certo de si. Pelo menos, se vai ser certa ou não a contratação, somente o futuro irá dizer. Mas gosta desse nome, lhe agrada e repito a pergunta que fiz para Giovanna Calmon. Seria um indicativo da saída do Kaique, Davi?
1: É uma boa questão, né, pautada. Antes, só mandar um abraço pro Lucas Silveira, tá aqui conosco, nosso colega aqui também de Rede Minas.
0: O Maridão Azul.
1: O Maridão Azul, Lucas Silveira. Enfim, né, acompanhando aqui conosco. Gabriel Rojas, um lateral interessante pelas características, tem que ver essa questão realmente, né, que ele jogava como, ele joga, né, no Racing, pelo menos, como esse ala um pouco mais aberto, Cruzeiro aí teria que adaptar um pouquinho mais, mas o melhor cenário, pelo menos, seria justamente manter o Kaique, 100%, titular, um jogador já mais consolidado do futebol brasileiro, é, enfim, acho que é até insubstituível, pelo menos neste primeiro momento, e o Rojas ir se adaptando. Que o Kaique vai ser vendido em algum momento, e isso é inevitável, né, um jogador jovem, 23 anos de idade, é, com todo o perfil de Europa, todo o perfil de Europa o Kaique tem, é impressionante. É, então, acho natural que uma hora o Kaique realmente ainda tenha essa questão do contrato dele, dos empresários que não renovam, enfim, o contrato se encerra no próximo ano. Então, talvez a última janela
0: no interessante... No fim do próximo ano, né?
1: No fim do próximo ano, exatamente, em dezembro. Mas é aquilo, né? A partir das próximas janelas, o jogador vai cair no preço e tudo mais. Então, talvez a última janela que dê pra fazer um grande dinheiro seria essa. Na próxima, acho que seria uma contenção de danos. Então, é, eu acho que eu, pelo menos, né, manteria pelo ganho esportivo que
0: perfeito,
1: o Kaique entrega.
0: Eu ia falar exatamente.
1: O ganho esportivo do Kaique, acho que não tem outro lateral que vai chegar e vai resolver. É, então, acho que manteria o Kaique 100% até o final do ano. Depois aí negocia, faz uma melhor proposta, um acordo e tudo mais. E o Rojas se mantendo ali no primeiro momento. Mas aquilo, né? Se o Cruzeiro vender o Kaique de uma vez, aí eu acho que é uma mudança muito grande, assim. Perde o seu reserva, o Cauã Prates, menino novo, mas também já conhecia mais ou menos como funcionava o futebol brasileiro, o esporte, né, do Arthur Jorge também e tudo mais. E agora, é, se perder o Kaique, ficaria uma situação bem complicada. Chegou no valor, né? Chegou no valor. O Como chegou no valor que queria no primeiro momento. Pelo menos pra abrir conversas. Agora, se vai realmente... Aquilo, né? Eu discordo desse valor. Eu acho que podia esticar um pouquinho mais a corda, né? Cabe esticar um pouquinho mais a corda. Mas vamos ver qual que é a negociação do Cruzeiro. Pelo que eu podia entender também, acho que o Kaique não tá tão desesperado pra ir embora. O sinal mais positivo. Jogadores no Brasil, principalmente os mais jovens, na primeira oportunidade, já querem ir embora pra Europa, né? Então, parece que não é o caso do Kaique. Interessante, né, Gui? Pelo menos isso é um ponto, acho que o torcedor cruzeirense fica um pouco mais aliviado nessa questão.
0: Pois é, Kaique, betinense aqui da Grande Belo Horizonte, tem todo o círculo familiar aqui perto. Isso também faz muita diferença na vida de qualquer pessoa aqui. Gerar de um atleta profissional de futebol, o Kaique, que é cria da base do Cruzeiro, e por falar em cria da Toca, tem movimentações da base celeste, mais saídas, e naqueles moldes que podem ser um tanto quanto criticáveis, né, Davi Luiz? Quem é que tá deixando o clube celeste, hein?
1: É, a base do Cruzeiro, jogadores aí, o torcedor já conhece um pouquinho mais, né, com rodagem no futebol profissional. Antes das saídas, primeiro uma possível negociação, né, no caso, segundo os amigos da Itatiaia novamente, o Cruzeiro iniciou esse primeiro momento, esse primeiro passo para renovar com o Kaique Kenji, né, ele tem um contrato até um pouco mais extenso, até 2028, né, 2 anos, 3 anos de contrato, Cruzeiro já se antecipando, pensando numa valorização do atleta no mercado, agora tá sendo mais utilizado pelo Arthur Jorge, então enfim, tem essa primeira proposta para o Cruzeiro, para o staff do Kaique Kenji do Cruzeiro, no caso, o Cruzeiro tem 90% dos direitos econômicos do atleta, 10% são do próprio jogador, então enfim, o Kaique Kenji se preservando um pouco no mercado. Mas falando aí sim do mercado de saídas do Cruzeiro, o jovem Bruno Alves, né, o jogador da base do clube, tem 20 anos de idade, completa 21 anos nesse ano, não recebeu nenhuma oportunidade no profissional, aí aquela transição da base, né, Gui?
0: Pra mim é de se lamentar,
1: tá? É de se lamentar, mas enfim.
0: Acho que você vai discordar talvez de mim, talvez a gente tenha até tido essa discussão, dentre os dois grandes da base da zaga do Cruzeiro, Janderson e Bruno Alves, eu preferiria particularmente o Bruno Alves.
1: Eu prefiro o Bruno Alves.
0: Ah, é? Pra mim, eu já vi muita gente falando que o Janderson jogava, mas Janderson, outro atleta que também foi negociado para o português.
1: O Janderson para o Moreirense, né, da equipe de Portugal. Já o Bruno Alves, um mercado um pouco melhorzinho, vamos assim dizer. Né, ele tem 20 anos de idade, não recebeu nenhuma oportunidade, e aí tá em busca de mais minutos. Ele tem contrato até 2030 com o clube do Cruzeiro, muitos anos de contrato, e aí o Norwich da Inglaterra, o North City, né? Tem aquele timezinho verde, amarelinho, com canarinho, sabe? Enfim, assim. Fez uma proposta de empréstimo e o Cruzeiro aceitou uma proposta até junho de 27. Então ele iria mais ou menos agora, a temporada inteira inglesa, né? No caso, futebol europeu termina na metade do ano. Então é aí, teria uma proposta de um ano inteiro do Bruno Alves. Caso o jogador queira realmente, o clube queira também permanecer com ele, vai ter um valor fixo pra compra, né? Então, vamos ver. O Cruzeiro vai receber uma compensação nesse primeiro momento, mas o grande valor, talvez, que o Cruzeiro possa arrecadar nessa negociação é uma possível compra do Bruno Alves. Aí tem que ver aqueles moldes, né? Quanto será estipulado e tudo mais.
0: Qual porcentagem?
1: Qual porcentagem, exatamente. Enfim, esse primeiro momento do Bruno Alves. E na sequência, outro jogador aí já de saída direto, o Vitinho, né? O meio-campista Vitinho, que jogou no Cruzeiro, principalmente em 23, 24 ali com o Fernando Seabra. Teve algumas passagens de empréstimo, principalmente por Goiás e Náutico, duas vezes. E agora o Vitinho estava no Náutico e vai diretamente para o Santa Clara de Portugal. Aquela equipe do Bruno Vicentinho, ex-diretor do Cruzeiro. Enfim, naquele mesmo modelo que inclusive o Fernando foi para a equipe do Bruno Vicentinho também, o Santa Clara. O Fernando no começo do ano foi com 50% dos direitos econômicos ficando para a Raposa. O Vitinho vai da mesma maneira, com 50% dos direitos ficando para o Cruzeiro. Então, resumidamente, Bruno Alves a caminho do Norwich da Inglaterra por empréstimo e o Vitinho de graça. 100% de graça para o Santa Clara de Portugal.
0: A gente falando de Norwich da Inglaterra, uma equipe que naturalmente disputa divisões inferiores, vez ou outra tá ali fazendo uma graça na primeira divisão, mas um atleta brasileiro que inclusive teve cotado para estar entre os selecionados do técnico Carlo Ancelotti, Gabriel Sara, fez a sua primeira movimentação rumo à Europa, indo justamente para esse time, depois foi para a Liga Turca, no Galatasaray, e aí você viu o que deu. E outro atleta, agora que o cruzeirense tem um pouco mais de carinho, que esteve justamente nesse mercado de divisão inferior, e aí sim se despontou para a Europa e veio para o Cruzeiro muito em função disso também, o próprio Matheus Pereira, que estava no West Bromwich, subiu justamente da segunda divisão para a primeira divisão do futebol inglês. Então, apesar de ser uma divisão inferior, não é aquela Premier League que muitos atletas, talvez todos tenham essa pretensão, ainda assim tem a sua valência a segunda divisão inglesa, que é muito mais estruturada, inclusive, do que em vários momentos aqui do primeiro escalão brasileiro. Ô Giovana, eu quero te perguntar, não necessariamente, claro, você fica aberta para comentar se quiser, mas especificamente a respeito de atletas, mas desses moldes do Cruzeiro e esse tratamento com a base, né? Davi Luiz, pegando carona no que ele disse, questionou justamente essa transição entre base e profissional, alguns atletas dando certo. A gente acabou de falar do Kaique, que deu certo pra caramba. Na própria lateral esquerda, o Kauan Prat, já negociado para o Borussia Dortmund da Alemanha. Essa negociação de praticamente, entre aspas, né, doar o jogador, ficar com um percentual numa possível venda futura. Enfim, como é que você enxerga essas negociações do Cruzeiro, sobretudo envolvendo os garotos da base?
2: Olha, Gui, é o Cruzeiro fazendo aquilo que fez melhor nos últimos anos, né? Que é deixando promessas da base saírem de uma maneira muito fácil, né? Como a gente viu nos últimos anos e agora de novo. Cruzeiro, por exemplo, no caso do Bruno Alves, Cruzeiro tá aí no mercado procurando alguém pra posição dele, né? E eu não entendo realmente essa questão dessa cerimônia pra você colocar os jogadores pra jogar, os meninos da base, como se eles fossem muito frágeis pra jogar. Eu não entendo isso, porque podem ser peças que, quando utilizadas, muito importantes. A gente viu, por exemplo, o Kaique, né? O Kenji, quando entrou esse ano, mostrou também muito potencial. O Cruzeiro tá aí pra renovar com ele, realmente tem muito potencial. E eu acho que o time tinha que dar mais oportunidade para ver a estrela desses meninos brilharem, porque vai acabar deixando irem para fora, depois muito difícil de voltarem. O Cruzeiro até consegue uma certa parte aí financeiramente falando, mas dentro de campo eu acho que o Cruzeiro podia explorar muito mais o potencial desses garotos, né? Sente falta, por exemplo, nessa reta final de Campeonato Brasileiro agora, antes dessa pausa para a Copa do Mundo, a gente via que o Cruzeiro estava precisando de peças para compor o elenco ali e não usava, não colocava os meninos da base para jogar. Isso realmente é uma questão dentro do Cruzeiro muito, assim, delicada, né? Agora a gente vai ver esses meninos irem, quem sabe eles vão despontar aí na Europa, e o Cruzeiro aí vai perder provavelmente grande parte de valorização, porque se ficassem aqui, né, desenvolvessem tudo mais, o Cruzeiro poderia, quem sabe, lucrar muito em cima deles.
0: É, poderia mesmo, e por falar em lucro, tirando todo o contexto, tá, gente? Só fazendo uma lamentação aqui ao vivo desses garotos que foram vendidos por pouco ou às vezes por nada, ou a bagatela que o Cruzeiro perdeu, né? Perdeu-se o Estevão, mas ali tem outra questão de contexto. Aí a gente pode colocar Estevão, Igor Thiago hoje na seleção brasileira, Vitor Roque, Maurício, outros jogadores que a gente tinha uma esperança, talvez o próprio Fernando, que sempre falou badalado ali, o tal do Vinícius Popó, que nunca virou nada, enfim, outros zagueiros também, por assim dizer, Murilo também, que hoje veste a camisa do Palmeiras, foi vendido barato demais, Bruno Viana, eu me lembro, em 2015, 16, com o Paulo
1: Vitinho
0: Bento,
1: no Botafogo, lateral direito.
0: Do Botafogo, exatamente, enfim, é uma gama de atletas, isso não é exclusividade do Cruzeiro não, tá bom, mas como a gente tá falando de Cruzeiro agora, temos que lamentar, né, Davi?
1: É, uma
0: Ederson
1: situação,
0: também, né?
1: Uma situação delicada, né? Até a gente tá aqui com uma colinha olhando alguns jogadores que eu pesquisei pra dar justamente essa separada, porque hoje em dia a gente olha Bruno Alves, ah, será que vai dar jogador? Não sei, será? Não vai? O Vitinho, será que vai dar jogador? Mas a gente... Eu peguei essa foto aqui de 2019, Gui, uma foto do Cruzeiro de 2019 alinhado, que você vê no elenco. O Igor Thiago tá na seleção brasileira hoje. O Ederson foi chamado pra seleção. O Maurício foi chamado pra seleção paraguaia, né, no caso. Mas tem outros jogadores que despontaram. Kaká, zagueiro, também brilhou pelo Cruzeiro, mas teve também passagem no futebol brasileiro, Atlético Paranaense, Corinthians, agora tá no Vitória. O próprio Lucas Edu, mesma coisa, também jogou no Vitória, jogou no próprio Goiás. Tem quem mais também? Tem o Wellington Torrão, também jogou uma Série B, teve um certo destaque. O Rômulo jogou no Internacional, tá no Tigres do México. Enfim, Matheus Pereira, lateral esquerdo, jogou no Cruzeiro por um certo tempo. Jogadores que tiveram um certo brilho no futebol brasileiro, mas não são no Cruzeiro. Alguns não são no Cruzeiro. O Maurício teve um brilho no Cruzeiro, mas depois despontou muito mais no Palmeiras, no Internacional. Sim. Sabe? O Ederson teve um brilho no Cruzeiro,
0: Maurício,
1: mas depois...
0: Maurício vai disputar a Copa do Mundo também.
1: Vai disputar, exatamente. Então o Cruzeiro tem essa dificuldade crônica, eu diria, de subir jogadores da base. O Bruno Alves, Gui, ano passado, em 2025, ele foi o titular da seleção brasileira sub-20 no Campeonato Mundial. Na Copa do Mundo sub-20, ele foi o titular da seleção. Ele não recebeu um minuto em campo. É assustador, assim, você ter... ano passado, olha só, hoje ele tá indo pro Norwich. Ano passado, nessa mesma época, ele tava sendo sondado pro Porto e Real Madrid. Cara, é um absurdo. O cara sendo sondado pelo Porto e Real Madrid não recebe nenhuma oportunidade no clube e vai parar no Norwich da Inglaterra. É uma porta de entrada até justa pra ele, ok, consegue se manter ainda minimamente no mercado competitivo, mas é aquilo, né? O cara poderia estar sendo especulado por um valor do Kaique, 15 milhões de euros, 10 milhões de euros, jogador que já chega com 21 anos de idade, não tem mais idade de base, não pode jogar pela base, não joga no profissional, fica parado, 6 meses parado, e agora vê se consegue alguma coisa no Norte. Enfim, uma pena essa transição do Cruzeiro, espero que agora com o Arthur Jorge, anos no clube, né? A expectativa que seja pelo menos de anos de Cruzeiro, muito tempo no Cruzeiro, que isso melhore, né? Que isso vire uma prioridade do clube e não perca tantos atletas a preço de banana, viu, Gui?
0: Pois é, a se lamentar. Agora são exatamente 8 horas mais 26 minutos. Bora pro nosso primeiro intervalo, mas fique conosco porque show lamentação agora é celebrar a temporada que vem fazendo a seleção brasileira, sobretudo na Liga das Nações de Vôlei.
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0: 8:28, apontando o sinal eletrônico aqui da Rádio Inconfidência. De volta com o Esportes pelo Ar e bora falar agora da seleção brasileira, das seleções brasileiras de vôlei. A Liga das Nações de Vôlei Feminina concluiu a primeira semana de jogos e o Brasil é o grande líder da competição. Após vencer Holanda, República Dominicana, Bulgária e a poderosa Itália, as meninas comandadas por José Roberto Guimarães garantiram a ponta da tabela de classificação. E no naipe masculino, o time se prepara para a grande estreia na Liga das Nações, que acontece amanhã diante do Irã em Brasília. O técnico Bernardinho já divulgou os 17 atletas que estão à disposição para essa primeira semana de jogos e confirmou que atleta titular é de solque para esses jogos. Com informações do vôlei, ao vivo no AM880, Giovana Calmon.
2: Bora lá, Gui, porque esse fim da primeira semana dos jogos da VNL foram maravilhosos para a torcida brasileira, viu? Porque o Brasil venceu por 3-1 a Holanda no jogo, aquele jogo que teve aquela questão do apagão, toda aquela confusão. Venceu por 3-1 a República Dominicana, venceu também por 3-0 a Bulgária, e realmente foi uma surpresa ali esse placar tão largo, esse atropelo. O último set ficou 25-13, realmente o Brasil almoçou ali a Bulgária no sábado, e venceu a poderosíssima Itália, né, por 3-2 no sufoco, mas conseguiu aí essa vitória, abriu 2-0, depois a Itália conseguiu se recuperar, mas venceu vitória brasileira, tirando aí a invencibilidade de 39 jogos da seleção italiana. E nós tivemos alguns destaques individuais que nós temos que falar. Primeiramente, a Julia Bergman, que além de tudo que fez, né, ao longo da competição, acabou de ser anunciada pelo Scandici da Itália, né, tá indo jogar aí, né, expandir sua carreira internacional, ela que foi uma das maiores pontuadoras nessa primeira semana. Também tivemos destaques aí pra Julia Kutz, né, ela que recém saiu do Minas, também está indo pro voleibol italiano, ela que foi a maior bloqueadora da competição, bateu a marca aí de 100 bloqueios na VNL, né, somando todas as edições, comemorou muito essa marca. Tivemos também o destaque da Tainara, muito bem nos primeiros dois jogos, principalmente a Ana Cristina contra a Itália, que marcou 22 pontos, né, colocou ali a gigante da Antropova no bolso, literalmente, grande partida dela. Também temos que destacar a Naemi, que é a líbero, né, daqui do Minas Tênis Clube, e se destacou muito, foi muito bem em todos os jogos, mas principalmente também contra a Itália. Ela que não viaja para as próximas semanas da competição, né? Ela que tem uma filha pequenininha ainda, mas seria aí dentre as três líberos que o Zé Roberto Guimarães levou para a competição, ela é a mais completa, né? A gente fala isso, mas é uma perda para o Brasil, mas os dois nomes que estão lá para substituí-la também são muito, muito bons, que seriam a Natinha, né? E a Marcele. Vai ficar ali aquela disputa de quem será que assume essa titularidade na seleção brasileira. E agora falando um pouquinho da agenda da segunda semana, né, que começa no dia 17, quarta-feira, o Brasil vai enfrentar a França, na quinta-feira o Brasil enfrenta a Bélgica, no sábado, dia 20, o Brasil enfrenta a China e no domingo o Brasil enfrenta a Alemanha, esses jogos que vão ser na Turquia. E agora falando um pouquinho da seleção masculina, que amanhã estreia contra o Irã, né, essa primeira semana de jogos que vai ser realizada em Brasília. E aí a agenda da seleção brasileira é: amanhã, dia 10, enfrenta o Irã, quinta-feira, dia 11, enfrenta a Bélgica, no sábado, dia 13, dia também da seleção brasileira de futebol, né, estrear na Copa, o Brasil pega a Sérvia, esse é o jogo, acredito, mais difícil para a seleção brasileira, e no domingo, dia 14, o Brasil enfrenta aí a Argentina, esse clássico aí sul-americano. E falando aí primeiramente, falando dos que estão relacionados, os 14 atletas que estão disponíveis para essa primeira partida contra o Irã amanhã, nós temos o Cachopa, o Brasília, Darlan, Brian, Adriano, Lucarelli, Honorato, Douglas, Arthur, Flávio, Judson, Pinta, Mike e Pureza. E aí tivemos a questão realmente do desfalque, né, do Lucas Bergman, ele que é irmão da Julia Bergman, que está se recuperando ainda do edema ósseo nas costas, que ele sofreu no finalzinho do ano passado. Tinha aí a expectativa para que ele pudesse já complementar a seleção, mas não se recuperou. Ele permanece no Rio de Janeiro para dar sequência aí a esse tratamento, né? Foi convocado e inscrito normalmente, porque ele é titular absoluto dessa seleção. E a expectativa é que ele retorne às quadras na segunda semana da competição, daqui a algumas semanas, viu, Gui?
0: Tá certo, o boletim completo da nossa Giovana Calmon atualizando você da seleção brasileira, seleções brasileiras de vôlei nesses compromissos internacionais. 8:33. Vamos para mais um intervalo. Fique conosco que na volta a gente fala do América. A América que perdeu mais uma vez e ainda não sabe o que é vencer no Brasileirão da Série B.
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0: 8 horas mais 35 minutos de volta com o Esportes pelo Ar para falar do Coelho. E a história se repetiu na Arena Independência. Pela quarta vez nesta Série B, o América sofreu uma virada e foi derrotado dentro de casa. O jogo começou tenso para o Coelho. Logo aos 11 minutos do primeiro tempo, em uma jogada ensaiada, o Atlético Goianiense quase abriu o placar. Everton Brito, camisa 23 da equipe goiana, da equipe mineira, conseguiu salvar embaixo da trave. Aos 31 minutos do primeiro tempo, após cobrança de escanteio, o América saiu na frente com Felipe Amaral de cabeça. Mas a alegria durou pouco, pouquinho mesmo. No lance seguinte, o Atlético Goianiense empatou com o ex-Atlético Marrone. Na metade da segunda etapa, o Dragão virou o jogo com o gol de Gustavo Coutinho no cantinho do gol defendido pelo Gustavo. E o América nada mais pôde fazer. 2-1 para o time goiano no placar final. E a crise segue sem fim no clube mineiro. A equipe continua na lanterna e é o único time que ainda não venceu nesta competição. Com informações, voltando aqui no AM880, Giovana Calmon. Mais uma vez a história se repetindo, Giovana.
1: Mais uma vez, Gui, a história se repete e realmente a crise no América parece não ter fim. Ontem, mais uma vez, o Coelho saiu na frente, mas conseguiu tomar a virada. Ontem, tempo recorde, né? Porque ficou à frente do placar por apenas nem um minuto, né? Pode-se falar assim. Vamos lá, o América que foi a campo com o Gustavo no gol, Léo Alaba, Ricardo Silva, Rafa Barcelos, Dalbert, Segovinha, Felipe Amaral, Alê, Gabriel Barros, Mastriani e Everton Brito. E aí a gente já consegue ver algumas mudanças, né? Ricardo Silva voltando ali à titularidade, né? Reassumindo a braçadeira de capitão da equipe e tudo mais. Gabriel Barros, que também estava no departamento médico, assumiu aí a titularidade. Ao longo do segundo tempo nós tivemos algumas substituições, né? O Luigi entrou no lugar do Dalbert, Val Soares no lugar do Felipe Amaral, Paulo Vitor no lugar do Gabriel Barros, Iago no lugar da Alê e o William do Bigode no lugar do Segovinha. E a gente consegue ver, né, o Paulo Vitor, que também estava no departamento médico, tinha iniciado a transição, conseguiu voltar, né, teve ali uma melhora física, conseguiu participar bem do jogo, entrou ali pela metade do segundo tempo. E aí nessa escalação a gente também consegue ter uma surpresa ali, porque antes da partida, né, teve a notícia envolvendo ali o lateral esquerdo Arthur, que foi tirado do jogo por também estar sendo negociado. E agora pela tarde, né, o América postou que realmente já rescindiu o contrato com o jogador, também não faz mais parte aí desse elenco americano. Já são, contando com ele, né, com o Arthur, já são 9 saídas totais aí desse elenco do América. E o Paulinho, né, que era o outro lateral esquerdo que compunha esse elenco, também não faz mais parte da equipe, né, foi para o Vasco. Então são 2 baixas aí na lateral esquerda do América. Ontem o Dalbert foi titular na posição, né, e aí no meio do jogo ele teve aquela questão física, né, aquela questão do Humberto Louser não tirar ele do jogo, ele ficar sentindo, mas no segundo tempo o jovem da base aí, o Luigi, assumiu a posição. E aí, Gui, fora de campo, a gente viu ontem também, né, os protestos da torcida que continuam tanto na internet quanto lá presencialmente, né, porque foi possível ouvir falas da torcida muito fortes ao elenco, principalmente a gestão do clube. Do lado de fora do estádio, muitos adesivos de protesto foram colados ali ao redor do Independência, né, críticas à atual diretoria, torcedor realmente muito insatisfeito ali com o que vem acontecendo no América dentro e fora de campo. E a situação do América na tabela de classificação realmente continua muito, muito muito alarmante, porque o clube está sustentando aí uma marca negativa no cenário nacional, porque a única equipe que ainda não venceu nenhuma partida do Campeonato Brasileiro, contando aí as 3 séries, A, B e C, o América é o único que ainda não venceu. O time mineiro segue completamente afundado na lanterna e tem apenas os 3 pontos, né, que vieram aí de 3 empates. E aí não tem jeito, afundado completamente na lanterna. E pra se salvar desse rebaixamento aí pra Série C, o América precisa fazer um feito inédito na competição. Porque até hoje todas as equipes que ultrapassaram a 10ª rodada sem computar nenhuma vitória foram rebaixadas. Então isso impõe ao América a necessidade de uma campanha histórica aí de recuperação para evitar esse rebaixamento. Precisa aí de mais ou menos umas 14 vitórias em 26 jogos restantes. É realmente situação muito complicada. Seria um feito muito histórico se o América conseguir aí se salvar desse rebaixamento. Mas falando agora de notícia boa, né? Porque hoje pela tarde também o América confirmou de vez, anunciou nas suas redes sociais e tudo mais, a contratação do volante paraguaio Jorge Jiménez, de 33 anos. Porque ele havia sido anunciado, né, na coletiva que nós tivemos semana passada pelo diretor de futebol do clube, o Paulo Assis, Mas teve toda uma questão contratual com o Amazonas, que era o clube que ele jogava, o Amazonas entrou na justiça e tudo mais, mas já foi resolvido. E ele chega ao América ainda essa semana, deve chegar a Belo Horizonte, realizar ali exames e ser devidamente apresentado. Dessa vez, tudo 100% certo para essa chegada do jogador. E aí o próximo confronto do América pela Série B já ainda é na semana que vem, diante do Fortaleza. Então até lá o novo técnico Humberto Louser vai ter bastante tempo para trabalhar e tentar corrigir esses erros que a equipe tanto repete dentro de campo. O confronto vai ser na Arena Castelão, às 8 horas da noite, para tentar aí, quem sabe, o início de uma reabilitação histórica na Série B, viu, Gui?
0: Pois é, e a título de comparação, o América, infelizmente, a gente não gosta de dar essa notícia, mas caminha a passos largos para talvez até mesmo superar o Duque de Caxias com a pior campanha do Brasileirão da Série B. O Duque de Caxias, em 2011, finalizou a Série B com 17 pontos. Foi um aproveitamento apenas de 15% naquela oportunidade, uma vitória em 38 jogos, 9 empates e 28 derrotas. Realmente, o América...
1: E já superou, viu, Gui? Porque o Duque de Caxias não chegou à 12ª rodada sem ter vencido. Então, o América já conseguiu superar esse fato e já passou.
0: Pois é, então eu falo disso porque vi nas redes sociais com relação a isso, sobretudo o nosso querido B+ compartilhou isso, eu acompanho aqui, então dando os créditos também a esse levantamento triste, mas que faz fato ao momento que o América vive, realmente tem que colocar a mão na cabeça os diretores, assumirem a culpa e aí talvez até mesmo, é duro que eu vou falar, mas talvez programar a temporada que vem para já disputar uma terceira divisão, vai ter que fazer uma campanha mais histórica do que o histórico já foi feito. 8 horas mais 41 minutos, bora pro nosso último

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0: 8:44 de volta com o Esportes pelo Ar para falar do Galo. Nesta segunda-feira, o Atlético divulgou falas do seu CEO Pedro Daniel sobre o futuro alvinegro. Ainda em período de Copa, o Galo parece estar meio mono no mercado e ainda não oficializou propostas a atletas para reforçar o seu elenco. Com informações do Atlético hoje, Paulo Madri. Boa noite, meu querido!
1: Muito boa noite para você ligado aqui no Esporte pelo Ar, pela Rádio Confidência, nesta terça-feira, dia 9 de junho de 2026. Boa noite também aos queridos companheiros que estão na bancada. Vamos que vamos, estou chegando aqui com as notícias do Atlético. O Atlético que tem o seu elenco aí em férias, os jogadores curtem férias até o dia 22 de junho, quando o Atlético retoma atividades aí numa intertemporada, mirando já o segundo semestre do futebol brasileiro, quando a bola vai...

0: alternativas. De que maneira que a gente poderia fazer com que o Atlético pudesse ser sustentável, saudável e competitivo ao mesmo tempo. A principal frente que nós abordamos é a questão do endividamento bancário. E em conversa com os acionistas, nós vimos a importância de mudar toda essa estrutura de capital do clube. E para isso, a família Menin fez um novo investimento, um novo aporte de mais de 530 milhões de reais no clube, focado diretamente para pagar a dívida bancária, que é aquela dívida que nos machuca no dia a dia. Uma dívida com alto custo, que tira todo esse dinheiro do futebol para pagamento de juros. Então, para isso, a família fez todo esse novo investimento, com aprovação no conselho, não só da SAF, da associação, mas de todos os órgãos do clube. E aí, a partir desse momento, a gente tem uma estrutura melhor para poder pensar num Galo, num futuro próximo, mais sustentável.
1: Muito bem, tá aí o CEO do Atlético, Pedro Daniel, falando sobre as finanças do Galo. Ele que falou também sobre, como disse, outras questões, né? Por exemplo, a questão esportiva. Ele coloca que é fundamental o Atlético voltar à Libertadores, que esse é o objetivo principal do Atlético para este ano, conseguir voltar à Libertadores no ano que vem, que é importante estar na principal competição do continente, está entre os melhores times do Brasil e do continente. Então esse é o primeiro objetivo aí esportivo do Atlético, e o Atlético vai ter três oportunidades para isso no segundo semestre, tanto via Campeonato Brasileiro quanto via Copa do Brasil ou Sul-Americana. Então tem possibilidades aí. Sobre a questão da base, o Pedro Daniel exaltou o fato de que 30% do elenco do Atlético hoje é de jogadores da base, que são utilizados no profissional. Então isso representa um aumento de 15% em relação ao que era no ano passado. Então ele destacou aí algumas outras questões relativas também ao Atlético, e falou também sobre a janela de transferências, né? A janela que o Atlético já fez um primeiro anúncio do zagueiro Léo Duarte. Ele que chega após o final do seu contrato lá no futebol turco, chega, portanto, sem custos de transferências e vai assinar com o Atlético por 3 anos e meio. É o primeiro reforço aí desta janela de transferências, que na verdade ainda nem abriu. Vai abrir apenas no dia 20 de julho, mas o Léo Duarte já anunciado aí pelo Atlético, porque ele chega sem ter um vínculo com outra equipe. Ele chega livre no mercado, então já foi anunciado aí pelo Galo. O Galo que já traçou o plano para essa janela, vai ser uma janela pontual, de reforços pontuais. O Atlético não vai fazer uma grande reformulação, até por questões financeiras também, mas reforços pontuais virão para o Atlético no sentido de jogadores jovens, mais jovens, fisicamente mais fortes e que, portanto, se enquadrem melhor no modelo de jogo do Barba Domingues, que é um modelo fisicamente bastante exigente. Então o Atlético buscando integrar aí a questão financeira, esportiva, para conseguir reforços que acrescentem realmente a equipe para o segundo semestre. Tá falado, Paulo Madri, para o Esporte Pelo Ar.
2: Tá falado, Paulo Madri, com as informações do Atlético no Esportes Pelo Ar. 8 horas mais 51 minutos, confirmando aqui no seu AM 880. Pois é, movimentações importantes, e acho interessante dessa fala do CEO, que justamente está sendo dada a devida importância para as dívidas onerosas ao clube, né? Aquelas que comprometem justamente, e não sei, talvez pode me falhar a memória, mas desses homens fortes do futebol atleticano, talvez tenha sido o primeiro que, de forma mais clara, falou que, olha só, a dívida está comprometendo o investimento no clube. Era uma conclusão natural que a gente poderia se tirar, mas qualquer que seja justificativo, não se falava muito disso. Ô Davi Luiz, agora pelo menos talvez o Atlético, mais uma vez reforçando o aporte da família Menin, talvez possa estancar essa dívida, só que a gente já imagina, né? Primeiro passo é estancar a dívida. Nessa fala que o Paulo Madri recortou para nós aqui no AM880, não foi falado sobre negociações. A torcida, aqueles que são mais apaixonados, que é a maioria atleticana, não liga muito para dívida ou não, quer ver se o jogador vai ter a qualidade para vestir o manto alvinegro. E aí, até que ponto tem que se balancear esse investimento no futebol, tratar a dívida que está ali sangrando o clube? Como é que você encara esse momento atleticano?
3: Então, primeiro ponto que você começou falando, né? O Pedro Daniel dando uma entrevista, há muito tempo que não tinham entrevistas dos comandantes do Atlético, né? E é uma pena que quem tenha que vir falar sobre a dívida seja o Pedro Daniel, que é o homem que ele administra ela, mas ele não tem total controle dela. Quem tem o total controle são os donos, que conseguem fazer um aporte e tudo mais. Então, enfim, uma pena que isso realmente tenha vindo do Pedro Daniel, mas pelo menos veio, né? Acho que a parte mais importante é justamente isso. Na sequência, o Atlético acho que fez uma escolha esse ano. Uma primeira janela de transferências mais pesada, investe um dinheiro, contrata mais jogadores, até porque realmente era necessário. O Atlético, a gente sempre falava de no mínimo uns 5, 7 jogadores para começar um novo elenco. Precisava de uma reformulação. Mas vamos ver agora se acabou o dinheiro todo. Se, vamos supor, tinha 200 milhões e gastou 200 milhões em primeira janela. Ou então se tinha 200 e gastou 150 e sobrou 50. Porque eu acho que, acima de tudo, fazer uma boa primeira janela é você ter um dinheiro suficiente para a segunda você corrigir os erros do caminho. Então, o Atlético se demonstrou que precisa de um zagueiro, talvez de um primeiro volante ainda, um atacante, enfim, tudo mais. O Atlético demonstrou essas carências, essas necessidades. Vai ter como realmente suprir todas? Pelo andar da carruagem, não. O Atlético não tá com muitos nomes no mercado, né? O Cruzeiro, a gente fez o boletim do Cruzeiro aqui, falando diversos nomes. No Atlético, a gente tem uma dificuldade maior de listar possíveis soluções até mesmo no mercado. O Atlético não tá sondando muita gente, pelo menos não tá vazando muitas coisas do Atlético. E aquilo, vai ter que ser criativo no mercado com a falta de dinheiro que tem. Trouxe Léo Duarte, interessante neste primeiro momento, mas vamos ver se vai ser apenas isso, né? Acho que para fazer uma boa janela, o Atlético tem que ser criativo, mas também entender, equilibrar entre o criativo do botar o dinheiro, mas também de olhar outras possibilidades. É difícil controlar essa dívida pensando dessa maneira, viu, Gui?
2: Giovanna Calmon, num mercado tão inflacionado quanto o sul-americano, quanto o global, num sentido geral, o Atlético vai ter que ter essas artimanhas, utilizando a palavra que o Davi acabou de falar, vai ter que ter criatividade também para que ele consiga fazer contratações. Pessoalmente falando, assim, o que você projeta desse Atlético? Você acha que de fato virão contratações que poderão dar resposta dentro de campo? Ou com essa fala do Pedro Daniel, aí coloca um pouco mais um banho de água fria nessa possibilidade para o torcedor?
4: Olha, Gui, eu acho que essa fala aí realmente joga um banho de água fria no torcedor, porque dá a entender que, tipo assim, nessa janela a gente vai se recuperar financeiramente, no futuro próximo, a gente tenta resolver e trazer jogadores para o Atlético voltar a disputar Libertadores e tudo mais. Dá essa impressão a fala dele. E até bom isso que o Davi comentou, né? Tipo assim, é bom te comentar, porque antes da janela começar, o Cruzeiro falava que ia só repor peças que saíram e o Atlético ia contratar mais. E agora a gente tá vendo a situação ao contrário, né? O Atlético pouco ativo no mercado e o Cruzeiro com muitos nomes aí falados. Só que a gente realmente pontuava algumas questões, né? O Atlético precisava de um zagueiro, trouxe o zagueiro, trouxe o Léo Duarte. Falava-se de um volante. Sobre o Fred, aparentemente, né, acalmou a negociação, porque a gente não tá vendo mais nada sobre, o jogador não fala mais nada. Vamos ver aí se nos próximos dias teremos mais alguma notícia sobre. E também na frente, né, o Atlético precisa de um atacante, precisa principalmente alguém ali que tenha aquela aquela mesmo jeito do Hulk, né? Porque o Atlético precisa de alguém que seja essa peça decisiva, alguém pra entrar no lugar dele, pra ser essa referência dentro do clube, que o Atlético perdeu com a saída do Hulk, e até então não tem ninguém que possa assumir essa responsabilidade. Quando tava falando de o Fred vir para o Atlético, falava, ah, então ele pode assumir, quem sabe, essa responsabilidade. Mas a negociação com ele, aparentemente, também acalmou. Então, não se sabe aí quem que o Atlético vai trazer. Difícil falar assim, projetando pro futuro, né? Esperar os próximos dias aí pra ver se temos mais notícias saindo desse Atlético, porque vai ter que contratar mais alguém. Numa janela dessa, né, que é importante, meio de ano, você trazer apenas um jogador, é complicado pra um clube que tá disputando ainda com três competições, três frentes muito importantes, trazer aí praticamente só apenas um reforço, né? Teve a saída aí do Alonso, então saiu um, entrou outro, então ficou 0-0. Não, o Atlético precisa aí trazer reforços pra esses espaços que estão faltando dentro do time.
2: Pois é, precisa reforçar numericamente e, sobretudo, qualitativamente. O Atlético, principalmente nesta janela de início de ano, contratou jogadores para se formar, encorpar um pouco mais o elenco, e a gente viu que mesmo essa encorpada um pouco a mais não foi o suficiente para estar em três frentes. É, está em três frentes de fato o Atlético, mas até que ponto a gente vai chegar e colocar o Atlético como um postulante de fato ao título? Campeonato Brasileiro, muito difícil, a gente sempre pondera e fica com o pé atrás com relação ao que aconteceu em anos anteriores, em você dar muita importância a Copas, que também é o caminho mais fácil para se ter um título, daí você deixa o Brasileirão. Até que ponto o Atlético vai querer esse título da Sul-Americana? Será que é para estancar o sangue do vice do ano passado, ou realmente vai querer esse retorno esportivo? E você tendo esse retorno esportivo, você tem que fazer por onde? Você tem que contratar e tudo mais. A gente sempre pondera, e eu sempre sou esse advogado um pouco do diabo, porque tem a dívida, e a dívida de fato, como Pedro Daniel disse, que vem comprometendo o Atlético a fazer investimentos mais pesados, mais arrojados no futebol. E quando fez, não foi tão bom assim, né? A gente viu Rony, Júnior Santos, outros atletas que não tiveram esse garbo e elegância quando chegaram, como foi o caso dos dois que eu acabei de citar, mas que tem salários gigantescos, né? Então tem que estancar essa sangria, e até que ponto a gente vai ver o Atlético podendo de fato ser um favorito à competição que ele tiver. Vem aí Copa do Brasil, vem aí Copa Sul-Americana e o Brasileirão, para o Atlético ter uma vida um pouco mais fácil do que foi em outros anos. Davi Luiz, valeu, até amanhã.
3: Até amanhã, Gui, estaremos aqui.
2: Giovana Calmon, um abraço, até amanhã.
4: Um abraço, Gui, até amanhã.
2: Um abraço pra você também, ligado no AM 880, 9 horas em ponto, chegando ao fim de mais um Esportes pelo Ar, aqui na sua Inconfidência. 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
2: Olá, boa noite para você acompanhando a Inconfidência M, o gigante do ar em 880. Hoje é terça-feira, dia 9 de junho, e está começando mais uma edição do Flashback. Você sabe, uma hora com canções internacionais para você. Eu sou Márcio Roney, trabalhos técnicos, adivinha? Ela está hoje na mesa de som, a inigualável Juliana Moura, que é seguida pela não menos competente Ronilda Mendes, as duas trabalhando na técnica para levar esse programa ao ar. A programação musical do Cristiano Batista. Vamos juntos então, a partir de agora, canções internacionais para você? Vamos lá então. A gente começa o programa desta noite com a banda Scorpions.